Ter uma frase do Padre Jonas para você que diz assim: o Senhor é fiel, ele vai fazer em nós uma grande renovação e tudo vai adquirir um novo brilho. Quando permitimos que o Senhor renove o nosso coração, muda também a maneira como enxergamos a vida. O que antes parecia ser sem cor ganha um novo sentido, porque a presença de Deus ilumina até os caminhos mais difíceis. Padre Jonas, chegando para você, eu não me canso de cantar.

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0: vamos para um breve intervalo e daqui a pouco eu estou de volta.
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0: 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Não espere ansioso pelo que pode acontecer amanhã. O mesmo Pai Eterno que cuida de você hoje, cuidará de você amanhã. 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
6: 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Chegando pra você, gerados pela Imaculada, Tenda de Davi.
7: Eu quero ver a maior festa acontecer nesse lugar.

programa também trazendo para você um pouco da vivência dos nossos músicos católicos. E hoje eu quero falar sobre a Eliana Ribeiro. É cantora, compositora e uma das maiores referências da música católica no Brasil. Ela é natural de Vitória, no Espírito Santo, iniciou sua caminhada de fé na Renovação Carismática Católica. E ao longo de mais de 2 décadas de ministério, tem evangelizado por meio da música em shows, retiros, congressos e grandes eventos religiosos no Brasil. Dona de uma voz marcante, de um repertório que conduz à oração, é autora e intérprete de canções que fazem parte da nossa espiritualidade. Chegando para você, uma das músicas que nós mais cantamos e rezamos é Força e Vitória, na voz maravilhosa de Eliana Ribeiro.

O panorama musical dessa noite chegou no final. Obrigada pela sua companhia. Um abraço pra você, hein? Eu, Ana Raquel, te encontro aí no próximo panorama, combinado? 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
9: Ser forte e corajoso, não temas, nem te espantes, porque o Senhor teu Deus é contigo por onde quer que andares. Livro de Josué, capítulo 1, versículo 9.
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11: Pai das misericórdias e Deus de toda a consolação.
10: Livre de todo o poder do mal, no nome de Jesus.
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0: Muito boa noite, você está na sintonia da Rede Canção Nova de Rádio. Eu sou Ulisses Henrique, missionário da comunidade Canção Nova e seu irmão também. Estamos unidos a partir de agora, mais um Orando com Poder. Queremos acolher você que está na sintonia. Essa segunda-feira, dia 3 de agosto, já estamos no mês de agosto, dia 3 de agosto, estamos também na 18ª semana do tempo comum na liturgia da igreja. Seja bem-vindo, seja bem-vinda. Vamos mergulhar na presença de Deus durante esse tempo, até perto das 11 horas dessa noite. Vamos ouvir o que Ele quer falar conosco e depois nós vamos falar com Ele também, intercedendo pelas necessidades, pelas intenções uns dos outros, ok? Vamos começar, como sempre, rezando, invocando o Espírito Santo de Deus. Irmã Ana Paula canta e reza com a música Eu Navegarei.
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0: 10:09 nessa noite muito abençoada. Você está na sintonia da Rede Canção Nova de Rádio, no programa Orando com Poder, e nós queremos convidar você a mandar a sua necessidade, o seu pedido de oração, a sua intenção para o nosso WhatsApp. Se você não tem nosso contato, anote agora, digite agora, tecle, salve na sua agenda de contatos. O DDD é 12-99-145-5871. 12-99-145-5871. Você manda para nós o seu pedido de oração, porque já já todos nós unidos vamos rezar pelas intenções uns dos outros. Mande também sua gratidão a Deus, sua ação de graças por aquilo que Ele já realizou na sua vida. Mande seu testemunho e diga: olha, quero louvar a Deus, agradecer porque Ele já fez isso, uma situação que eu pedi isso, Ele concedeu a graça, e, enfim. Ok? Combinado? Então, meu irmão e minha irmã, pegue a sua Bíblia, se você pode fazer isso, se você está em casa, se você está numa situação que te permite essa tranquilidade, pegue a sua Bíblia, porque nós vamos mergulhar na Palavra de Deus.
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Nós vamos hoje meditar no Evangelho dessa segunda-feira. Se você pegou a sua Bíblia, você vai abrir no Evangelho segundo São Mateus, capítulo 14, versículos de 22 a 36. Mateus 14, de 22 a 36. Diz assim a palavra de Deus. Depois que a multidão comera até saciar-se, Jesus mandou que os discípulos entrassem na barca e seguissem à sua frente para o outro lado do mar, enquanto ele despediria as multidões. Depois de despedi-las, Jesus subiu ao monte para orar a sós. A noite chegou e Jesus continuava ali, sozinho. A barca, porém, já longe da terra, era agitada pelas ondas, pois o vento era contrário. Pelas 3 horas da manhã, Jesus veio até os discípulos andando sobre o mar. Quando os discípulos o avistaram andando sobre o mar, ficaram apavorados e disseram: "É um fantasma!" E gritaram de medo. Jesus, porém, logo lhes disse: "Coragem, sou eu, não tenhais medo." Então Pedro lhe disse: "Senhor, se és tu, manda-me ir ao teu encontro caminhando sobre a água." E Jesus respondeu: "Vem!" Pedro desceu da barca e começou a andar sobre a água em direção a Jesus. Mas, quando sentiu o vento, ficou com medo e, começando a afundar, gritou: "Senhor, salva-me!" Jesus logo estendeu a mão, segurou Pedro e lhe disse: "Homem fraco na fé, por que duvidaste?" Assim que subiram na barca, o vento se acalmou. Os que estavam na barca prostraram-se diante dele, dizendo: "Verdadeiramente, tu és o Filho de Deus." Após a travessia, desembarcaram em Genezaré. Os habitantes daquele lugar reconheceram Jesus e espalharam a notícia por toda a região. Então, levaram a ele todos os doentes e pediam que pudessem, ao menos, tocar a barra de sua veste. E todos os que a tocaram ficaram curados. Palavra da salvação, glória a vós, Senhor.

meu irmão e minha irmã, nós vemos alguns momentos desse texto do Evangelho de hoje que trazem graça em forma de ensinamento para mim e para você. Essa situação que nós lemos hoje foi logo após Jesus fazer a multiplicação dos pães. Logo após. Por isso diz que Jesus mandou os discípulos entrarem antes dele na barca e já irem fazendo a travessia para o outro lado do mar, enquanto ele despediria as multidões. Mas Jesus, depois de despedir as multidões, ele não foi embora, ele não fez a sua travessia também, não pegou nenhum barco para seguir para o outro lado do mar. Ele se retirou, ele subiu o monte para orar a sós. Jesus subiu ao monte para orar a sós. Meu irmão e minha irmã, Jesus, o Filho do Deus vivo, aquele que morreu na cruz no meu lugar e no seu lugar para pagar os nossos pecados, alcançar a redenção para todos nós, para podermos nos reconectar a Deus depois que o pecado entrou na história da humanidade, no Jardim do Éden, com Adão e Eva. O homem perdeu essa conexão com Deus, perdeu a graça suprema de poder viver uma vida inteira sempre junto a Deus, na intimidade com Deus, na comunhão com Deus, e o pecado rompeu isso. Então Jesus, no tempo certo, veio, se encarnou no ventre da Virgem Maria. Ele, o Filho de Deus, o Salvador da humanidade, o nosso Deus encarnado, ele parou muitas vezes no Evangelho para orar a sós, como no Evangelho de hoje. Jesus subiu ao monte para orar a sós. Eu me pergunto, que grau de loucura eu preciso possuir para eu achar que eu, que sou muito menor do que Jesus, humano, limitado, pecador, cheio de imperfeições, cheio de limitações, eu não vou precisar orar a sós com Deus? Se o Filho de Deus quis, precisou e deu exemplo para mim e para você, meu irmão e minha irmã, quem somos nós para não orarmos a sós com Deus? Claro, já está meio que assim no nosso costume, não é? Brasil, um dos maiores países católicos do mundo, então os católicos acostumam desde criancinha, no domingo vai para missa com a família, com pai, com mãe, a gente cresce, alguns param, outros continuam indo à missa e aí levam seus filhos. Porém, a missa é o maior momento de oração que existe, o mais profundo, mais completo, mais poderoso, não tenha dúvida disso. Porém, existe uma outra dimensão do nosso relacionamento com Deus, que é a dimensão pessoal. Pessoal. Uma amizade pessoal com Deus, com Jesus. E muitas vezes nós não vivemos, nós não cultivamos, nós não temos essa relação pessoal com Deus. Nós só rezamos quando estamos em grupo. No dia do grupo de oração, no dia da Santa Missa, ou quando vem na Canção Nova, no acampamento de oração. Eu me lembro, alguns anos atrás, de uma senhora, uma mulher já feita, madura, estava passando um momento muito difícil na sua vida, e ela veio morar aqui em Cachoeira Paulista para frequentar os acampamentos. E um dia, depois de uma pregação no grupo de oração
que acontece toda segunda-feira aqui no Santuário do Pai das Misericórdias. Naquele dia, naquela época, estava sendo o grupo de oração no Rincão do Meu Senhor, na segunda-feira à noite. E após a pregação, ela me procurou e disse assim: você pode orar por mim? E aí eu orei por ela, e ela precisava de uma sequência de orações, de atendimentos, de aconselhamentos. Então passei um tempo atendendo em oração essa irmã. E ela contou para mim: olha, desde que eu era assim bem mais jovem, eu casei e eu já frequentava retiros da Renovação Carismática, eu já tinha vindo a Canção Nova algumas vezes. Ao longo aí de uns 20 anos, eu sempre participei. Porém, no atendimento pessoal ali, nós identificamos que ela só rezava nesses momentos. Ela não fazia isso que nós estamos lendo aqui no versículo 23. Jesus subiu ao monte para orar a sós. Ela ia para os acampamentos, ela ia para os retiros, ela ia para o grupo de oração, ela ia para a Santa Missa, mas ela nunca parava para orar a sós. Raramente. Ou seja, é possível, sim, acontece. Pessoas com uma fé sincera, pessoas com perseverança de muitos anos, frequentando a igreja, os eventos da igreja, os retiros da igreja, mas não tinha intimidade com Deus, não tinha amizade íntima com Jesus. E Jesus veio para nos resgatar, e uma vez resgatados, nos ensinar a nós vivermos pessoalmente um relacionamento com o Pai do Céu. O Pai do Céu que nos criou, o Pai do Céu que nos ama, o Pai do Céu que tem um plano para a nossa vida. A vida não é só fazermos o que dá na nossa cabeça. A vida não é só corrermos atrás daquilo que nós queremos. Não. Cada um de nós, para cada um, há uma vontade de Deus, um plano de Deus. E o plano de Deus para a nossa vida é aquilo que vai nos realizar nessa vida aqui na Terra e vai nos conduzir, depois dessa vida na Terra, à vida no céu, à vida para sempre, à vida que não acaba mais, à vida eterna. Mas se nós não estamos encaixados na vontade de Deus, no plano de Deus, corremos o risco de sofrer mais do que deveríamos, passar por provas a mais do que deveríamos. E o pior de tudo, dependendo de como for isso, podemos perder a vida eterna, a felicidade eterna que Deus preparou para cada um de nós. Precisamos ter todos os dias um momento para orar a sós. É Jesus que não precisava, o Filho de Deus encarnado, mas porque se encarnou na nossa natureza humana, ele quis mostrar: nós que temos a natureza humana, precisamos orar a sós. Conversarmos com Deus, falarmos com Deus e ouvirmos a Deus falando na sua palavra conosco, falando pelo Espírito Santo que coloca as inspirações, as moções na nossa alma, na nossa mente, no nosso coração. É um diálogo. Os dois falam, você fala e o Pai do Céu fala com você. Fala até pelos acontecimentos, muitas vezes. Meu irmão e minha irmã, vamos entrar nesse relacionamento pessoal com Deus. É o primeiro ensinamento da palavra de Deus para mim e para você nessa noite. Depois, Jesus diz que ficou tanto tempo ali orando, tanto tempo conversando com o Pai do Céu, falando das coisas que ele estava vivendo, que os discípulos estavam vivendo, as pessoas que ele tinha conversado naquele dia, a multiplicação dos pães, que foi o milagre que aconteceu num lugar ermo, afastado da cidade. E ele estava tratando de todos esses assuntos que eram da vida dele com o Pai do Céu, e passou tanto tempo que chegou a noite e ele estava ali sozinho e ficou, entrou noite adentro em oração. Quanto mais nós rezamos,
melhor nós rezamos. Quanto mais nós somos fiéis na oração a sós com Deus, mais Deus nos leva a uma profundidade maior na oração. E quando foram 3 horas da manhã, olha quantas horas Jesus passou em oração. 3 horas da manhã, aí Jesus foi para o mar e foi atravessar o mar para o outro lado, porém ele foi a pé, andando sobre o mar. E aí é o segundo momento do evangelho de hoje, quando os discípulos veem o vulto de uma pessoa se aproximando, andando sobre o mar, pensaram que era um fantasma, pensaram que era algo sobrenatural, pensaram que era uma assombração, pensaram que era um espírito, sei lá, estranho, e aí gritaram de medo. Meu irmão, minha irmã, uma coisa é nós termos medo. Quantas vezes até no dia a dia alguma coisa faz a gente ficar com medo? Algum perigo, algum risco, algo desconhecido, uma possibilidade, uma coisa séria dar errado na nossa vida, na nossa família. Mas aqui não está dizendo que foi esse medo. Aqui está dizendo que eles ficaram apavorados. É a palavra que está na tradução da CNBB. Ficaram apavorados. E depois, final do versículo 26, eles gritaram de medo. Não sei se o Carlinhos, que está comigo hoje aqui na operação de áudio, já gritou de medo alguma situação na vida dele. Né? Gritar de medo, meu irmão, minha irmã, imagine essa cena. Apavorados, gritando de medo. E aí Jesus também falou alto para eles ouvirem: coragem, sou eu, não tenhas medo. E olha a reação de Pedro. Pedro, que era um homem assim, de um temperamento impulsivo, né? Ele reage imediatamente, instantaneamente, sem pensar muito. Ele fala assim: Senhor, então se és tu, manda-me ir ao teu encontro caminhando sobre a água. E Jesus falou: então vem. E Pedro, no impulso, desceu da barca e começou a andar sobre a água em direção a Jesus. Olha o milagre que Jesus estava fazendo. Primeiro ele andava sobre a água, depois, diante da dúvida de Pedro, da pedido de confirmação de Pedro, se era ele mesmo, ele fez Pedro andar sobre a água. Mas Pedro andou sobre a água, Jesus fez esse milagre, deu essa graça a Pedro, porque Pedro estava acreditando na sua palavra, que disse: vem, vem, anda sobre a água, vem, vem até onde eu estou. E porque Pedro estava acreditando na palavra de Jesus, ele começou a andar sobre a água. O versículo 30 fala que quando ele sentiu aquele vento forte, contrário, e aí viu o mar, né, as ondas ali, ele fica com medo. O medo rouba a fé. O medo roubou a fé de Pedro. E o milagre que estava acontecendo com ele, ele estava andando sobre a água, começou a dissipar-se, ele começou a afundar nas águas e ele gritou: Senhor, salva-me! E Jesus logo alcançou, estendeu a mão, segurou a mão de Pedro e disse: homem fraco na fé, por que duvidaste? O grande ensinamento desse evangelho, o segundo grande ensinamento do evangelho de hoje: fé e medo são coisas opostas. Nós estamos falando do medo que faz parte da nossa natureza humana, o sentimento que até nos preserva de muitos perigos, né? Ninguém sai atravessando a rua sem olhar. Por quê? O medo dá um alerta: peraí, deixa eu olhar para não ser atropelado. Então, esse medo natural, essa preocupação natural, é para preservar a nossa vida. Mas não é esse medo que nós estamos falando. Estamos falando do medo que rouba a nossa fé. O medo que nos faz ficar apavorados diante dos desafios da vida no dia a dia. É um medo que faz como fez com os discípulos: eles gritaram de medo. Ou seja, desequilibra o emocional da gente. É esse nível de medo que Jesus está falando, que o evangelho está mostrando, que rouba a nossa fé. Eu não sei a situação que você está vivendo, meu irmão, minha irmã, se ela gera medo em você ou não. Eu não sei
qual é a enfermidade que talvez esteja gerando medo em você. Pode ser uma enfermidade em você, uma enfermidade no seu marido, na sua esposa, no seu pai, na sua mãe, no seu filho, na sua filha, no seu irmão, no seu parente, no seu amigo. Não sei. Mas meu irmão e minha irmã, nada de ficar apavorado, nada de gritar de medo, nada de deixar o medo dominar a sua mente, seus pensamentos, seus sentimentos. Chega! Em nome de Jesus, repreenda esse nível de medo na sua vida. Não admita, não aceite o medo dominar seus pensamentos, o medo paralisar você, o medo suscitar só pensamentos de desgraça, só pensamentos de derrota. Não, meu irmão, não, minha irmã. Jesus está conosco. Mesmo se está parecendo do jeito que as coisas estão na sua vida, está parecendo que você está afundando na água e vai se afogar. Não. Chame Jesus. Chame Jesus, porque Ele tem poder. O nome dEle tem poder. Nada de deixar o medo dominar você. Se rebele contra o medo, se for necessário. Levante a sua voz contra o medo, se for necessário, e diga: Jesus é o meu Senhor. Jesus é o Senhor do que eu estou vivendo. Jesus é o Senhor da minha vida, da minha família. Repreenda o medo e diga: Jesus é maior do que você, medo. Jesus é maior do que você, problema. Jesus é maior do que você, enfermidade. Jesus é maior do que você, impossível. Reze, cante, ore e declare isso para o seu medo. Neste nome há poder, com Gabriela de Sá.

10 horas e 37 minutos, chegou o nosso momento de oração, de intercessão. Aliás, antes de começarmos a orar, quero repetir para você o nosso WhatsApp, porque pode ser que tenha gente que não tem o nosso contato, pegou o bonde andando, como se diz, né? Está querendo mandar sua intenção de oração, porque nós vamos rezar por você, pela sua intenção. Então, o DDD é 12 99 145 5871, ok? Mande para nós o seu pedido de oração. 12 99 145 5871. Falando em intercessão, a partir dessa quarta-feira, às 16 horas, vai começar aqui no Rincão do Meu Senhor, na Canção Nova e Cachoeira Paulista, um encontro mundial sobre intercessão, organizado pelo CARES. O CARES é um órgão criado pelo Papa Francisco com o objetivo de animar, motivar, formar, apoiar todas as expressões, todos os grupos, movimentos da espiritualidade carismática no mundo. Então, o Brasil foi escolhido para sediar esse segundo encontro mundial. E vai ser aqui, na Canção Nova. Algumas partes serão transmitidas pela TV Canção Nova, pelos nossos meios de comunicação, porque como são pregadores internacionais, algumas partes serão em português, né? Então essas partes serão transmitidas. Outras partes, que vai ter a tradução simultânea ali, ao vivo no momento, para quem fizer a inscrição, estiver presente, vai receber o fone no ouvido, né? Para entender no seu próprio idioma. Mas vale a pena você ficar atento na programação da Canção Nova para acompanhar os momentos que serão transmitidos. Começa na quarta-feira, 16 horas, e vai até o sábado, na hora do almoço. Ok? Fique prestando atenção na programação da Canção Nova.

0: Vamos então dar início ao nosso momento de intercessão. Estamos unidos em nome do Pai, do Filho, do Espírito Santo. Amém. Senhor Jesus, nós te louvamos e bendizemos. Te adoramos porque tu és Deus, porque tu és aquele que tudo pode, porque tu és aquele que criou todas as coisas com o Pai. Tu és aquele que redimiu toda a humanidade, cumprindo a vontade do Pai na cruz e na ressurreição. Tu és aquele que tem o domínio e o poder, a soberania sobre todas as forças da natureza, como nós vimos no Evangelho. Recentemente, Senhor, nós acompanhamos a ventania que deu em tantos lugares do Brasil, estado de São Paulo, Rio de Janeiro, no sul do Brasil, uma ventania que chegou a causar mortes, prejuízos, destruições, e assustou muita gente, como os discípulos ficaram assustados na barca no evangelho que nós lemos. Mas tu nos ensinou hoje com a tua palavra: as forças da natureza obedecem à tua voz. As forças da natureza obedecem à tua palavra, porque o Senhor é o Criador de todas elas. Dai-nos a graça de nós também obedecermos à tua palavra, porque também fomos criados por ti. Fomos criados para viver numa amizade íntima, cultivada pela oração a sós todos os dias. Bendito seja, Senhor. Nós já te apresentamos a primeira participação de hoje, nossa irmã de Garatá, Mara, aqui do estado de São Paulo. Ela fala: boa noite, a paz, meu irmão. Peço oração pela minha cura e libertação da depressão, cura da minha mente. Senhor Jesus, nós estamos apresentando a Mara, guardando ela dentro do teu coração, para que o Senhor, assim como um enfermo é internado no hospital para ser tratado, para ser medicado, para ser curado, nós colocamos a Mara e junto com ela todos os irmãos que estão na sintonia, que lutam contra a depressão, contra os transtornos de ansiedade e todo tipo de transtorno, de síndrome que mexe no emocional, no psicológico, no funcionamento da mente, dos pensamentos, dos sentimentos. Nós internamos cada irmão desse dentro da fornalha ardente de amor que é o teu sagrado coração. Recebe, Senhor, recebe no teu coração fonte de cura, fonte desse amor ardente que tem o poder de transformar, de capacitar, de nos levar à superação, de nos levar à cura, nos levar à libertação. Recebe, Senhor, a Mara e com ela todos os teus filhos que são apresentados nessa hora. Nós te agradecemos, nós te bendizemos, nós cremos na tua resposta. Obrigado, Senhor. Também temos a participação da Neuza de Jacareí, aqui também em São Paulo. Ela fala: boa noite, Deus abençoe você, todos dessa linda e abençoada Canção Nova. Louvado seja Deus pelos 100% do mês de julho. Louvado seja Deus, Neuza, é isso mesmo. 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Continua dizendo a Neuza: peço orações pela minha família, pela união, para vencer as desavenças, os vícios, os que estão afastados de Deus. Peço pela alma de Dirce Gomes, Piedade Arantes, pelas almas do purgatório. Peço pelos enfermos. Senhor Jesus, nós estamos junto com a Neuza, te louvando pelos 100%, que a tua providência milagrosamente, mais uma vez, nos fez chegar nesse mês de julho. Também pedimos, Senhor, unidos a Neuza, tua filha querida, pela família dela, pelas desavenças, por aqueles que estão precisando de libertação de vícios, aqueles que estão precisando experimentar o teu amor, te conhecer, Jesus, de um modo profundo, íntimo, experimental, vivencial. Tua presença viva, ressuscitada, que toca, que fala, que muda, que transforma. Recebe, Senhor, junto com a família da Neuza, a família de cada um que ora conosco nessa noite, as necessidades próprias de cada familiar. Concede, Senhor, a ação do teu Espírito Santo naqueles corações que abriram pelo menos um pouquinho, e o teu Espírito pode agir, e teu Espírito pode transformar, curar, libertar, converter. Recebe, Senhor, os nossos saudosos familiares que já partiram dessa vida, os que estão no purgatório. Recebe, Senhor, todos os enfermos nas nossas casas e nos hospitais. Nós te pedimos, nós já te agradecemos. Também temos a participação da Aparecida de São José dos Campos, também aqui em São Paulo. Ela pede pela sua mãe Mariana, ela pede pelos enfermos também. Ela pede pela alma do senhor Adalto, que faleceu hoje, e a sua esposa Bernarda, que faleceu há um mês atrás. Senhor Jesus, nós te pedimos pela tua misericórdia infinita em favor do Adalto e da Bernarda, um casal que depois de tantos anos unidos, um partiu após o outro, como se tivesse um com saudade do outro e um foi atrás do outro na eternidade. Dá-nos a graça, Senhor, de amarmos os nossos familiares, os nossos amigos, hoje, agora. Dá-nos a graça, Senhor, de compartilharmos a nossa fé na tua palavra, hoje, agora, com aqueles que amamos, com sabedoria, com gestos concretos de amor, com testemunho de vida. Recebe, Senhor, as necessidades da Mariana, a mãe da Aparecida. Recebe, Senhor, nossos enfermos. Nós te pedimos, nós já te agradecemos. Bendito seja, Senhor. A Maria da Penha, nossa irmã de Cataguases, Minas Gerais, pedindo também por sua família, também pedindo pela união da família. E ela lembra que amanhã é dia dos padres, né? Memória de São João Maria Vianney, que é o patrono dos sacerdotes. Nesse mês vocacional, mês de agosto, amanhã já celebramos a vocação do sacerdócio, lembrando de São João Maria Vianney e celebrando o dia dos padres. Senhor Jesus, estamos unidos a Maria da Penha, junto com ela nós pedimos pela sua família. Todo pensamento, toda mentalidade, todo sentimento de mágoa, de falta de perdão, caia por terra no poder do teu nome, Senhor. Toda amarra da falta de perdão seja rompida nas nossas famílias, na família da Maria da Penha, para que com o perdão brote a união, brote a paz, brote a força familiar que precisa da união. Nas diferenças, cada um com seu jeito, cada um com seu pensamento, mas com o mesmo laço sanguíneo. É dom seu, Senhor. Concede a graça. Concede a graça também para os nossos sacerdotes que vamos celebrar amanhã, os nossos párocos, nossos vigários. Socorre sobretudo os sacerdotes que estão doentes, enfermos. Nós te pedimos, Senhor, de coração, no poder do teu nome, Jesus. Sacerdotes que passam momentos de solidão, porque trabalham tanto, porque atendem tantas pessoas, porque resolvem tantos problemas dia após dia, dia após dia. E muitas vezes não tem tempo para espairecer a cabeça, para fazer algo que ajuda na saúde emocional dele também. Porque muitos paroquianos chegam para os padres com problemas, com perguntas, com solicitações, e esquecem de dar um pouco de amizade, porque o padre é ser humano, o padre precisa da nossa sincera e saudável e santa amizade, precisa da nossa oração, precisa da nossa fraternidade. Recebe, Jesus, nossos sacerdotes que vamos celebrar amanhã. Nós te louvamos, nós já te agradecemos também a participação do Wesley de Barbacena, Minas Gerais, pedindo pela sua mãe Marisa, pedindo pelo seu irmão Wellington, seu sobrinho Leonardo, seus filhos Caio e Cecília, e uma situação na justiça. Recebe, Senhor, o clamor sincero do Wesley, que fielmente se apresenta diante de ti, orando, clamando, perseverando. Nós te pedimos, nós já te agradecemos. Também temos aqui a participação do Carlos Augusto, de Juiz de Fora. Carlos Augusto diz apenas: boa noite, meu irmão. Um abraço. Tu sabes, Jesus, o que esse teu filho precisa, o que a casa dele precisa, o que o coração dele precisa, o que a família dele precisa. Derrama teu Espírito Santo poderosamente sobre todas as áreas da vida, todas as áreas do ser do teu filho Carlos Augusto. Nós pedimos, nós já te agradecemos. O Adão de São José dos Campos também, ele pede pela sua família e pede por toda a Canção Nova. Visita, Senhor, o Adão, visita a sua família, visita as necessidades pessoais, espirituais, materiais, profissionais, financeiras. Vem socorro com o poder da tua palavra. Nós te pedimos, nós já te agradecemos, Senhor. Também o Pedro Luiz, de Baixo Guandu, no Espírito Santo, pedindo oração pela sua esposa Genilda, que apareceu uns nódulos no pescoço da Genilda, e eles estão preocupados. Senhor Jesus, tem misericórdia. Nós te apresentamos o clamor sincero do Pedro Luiz, preocupado com a sua amada, com a sua esposa, com a sua companheira de vida. Recebe, Senhor, esse clamor, recebe essa preocupação, mas recebe a fé sobre tudo isso, a oração sobre tudo isso. Que o medo não roube a fé, a confiança, jamais. É o que nós te pedimos, é o que nós já te agradecemos, Senhor. Recebe, enfim, a Zilda Moraes de Vitória da Conquista, clamando também em favor da sua família. Recebe, Senhor, a Ivete de Parnamirim, no Rio Grande do Norte. Todas as intenções, as pessoas, situações, generosamente ela apresentou aqui tantas vidas, tantas intenções. Recebe, Senhor, cuida, coloca a tua mão, derrama teu Espírito Santo. E também o José de Santo Amaro, em São Paulo. Recebe, Senhor Jesus, o clamor do José, o seu tratamento contra o câncer, sua necessidade. Derrama teu Espírito Santo, lava no teu sangue preciosíssimo, Senhor Jesus. É o que nós estamos te pedindo e estamos te agradecendo. Obrigado, Senhor.
1: Jesus,
0: 10:53. Vamos ficando por aqui nessa segunda-feira, com a graça de Deus. Se Deus permitir, na próxima segunda-feira a gente se encontra novamente. Eu, Ulisses Henrique, levo você no meu coração, nas minhas orações, a sós com o Senhor todos os dias. E obrigado você que fez a sua parte, ajudou o milagre da providência acontecer, e no mês de julho a Canção Nova atingiu os 100% na sua campanha de arrecadação do projeto Dai-me Almas, graças à providência de Deus, graças à sua generosidade. Deus lhe pague. Continue com a nossa programação.
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1: A conta de luz vai continuar pesando no bolso dos brasileiros neste mês de agosto. É que a ANEEL, Agência Nacional de Energia Elétrica, confirmou que a bandeira tarifária será amarela, ou seja, a mesma desde maio. Com a bandeira amarela, o consumidor paga um adicional de R$ 1,85 a cada 100 kWh consumidos. Diante do quarto mês seguido de bandeira amarela, a ANEEL recomenda atenção ao consumo consciente de energia. Segundo a agência, pequenos ajustes de hábito, como apagar a luz ao sair de um cômodo e banhos rápidos usando chuveiro elétrico, ajudam a controlar o valor final da conta de luz. Usuários de telefonia móvel podem utilizar ferramentas gratuitas para bloquear chamadas de telemarketing, identificar números desconhecidos e reduzir o risco de golpes telefônicos.
3: Além dos recursos disponíveis nos celulares, há plataformas que permitem cadastrar o número para restringir contatos e consultar a origem de determinadas ligações. Nos smartphones, o bloqueio pode ser feito pelo aplicativo de chamadas, acessando o histórico de ligações e selecionando a opção de bloquear o número. Alguns aparelhos também oferecem filtros para identificar chamadas suspeitas, como spam ou telemarketing. Entre as opções gratuitas, a plataforma Não Me Perturbe permite cadastrar o telefone para bloquear ligações de telemarketing feita por empresas participantes. Já o serviço Qual Empresa Me Ligou informa a empresa vinculada ao número consultado e indica os canais oficiais de atendimento. Para evitar golpes, a orientação do Ministério das Comunicações é não informar senhas, códigos de autenticação ou dados bancários em ligações inesperadas, desconfiar de pedidos urgentes de transferência de dinheiro e confirmar a identidade de quem faz o contato pelos canais oficiais. Para saber mais, acesse gov.br/mcom. Da agência Rádio Gov em Brasília, Gilson Santa Fé.
1: A Fundação Pontifícia ACN ajuda a igreja que sofre, com o apoio da CNBB, promove no próximo dia 6 de agosto a 12ª edição do Dia de Oração pelos Cristãos Perseguidos. A iniciativa recorda os mais de 100 mil cristãos expulsos da planície de Nínive, no Iraque, em 2014, e chama a atenção para a perseguição que ainda atinge comunidades em países como Moçambique, Nigéria e Índia. Em todo o Brasil, paróquias celebrarão missas em solidariedade aos cristãos que sofrem por causa da fé. Presente em mais de 140 países, a ACN desenvolve projetos de reconstrução de igrejas, assistência humanitária e apoio pastoral às comunidades perseguidas. Da Central de Jornalismo Canção Nova, Arielle Prado.
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7: O mundo passa, mas aquele que faz a vontade de Deus permanece para sempre. Primeira carta de São João, capítulo 2, versículo 17.
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2: Em nome do Pai, do Filho e do Espírito Santo. Amém. Vinde, Espírito Santo, enchei os corações dos vossos fiéis e acendei neles o fogo do vosso amor. Enviai o vosso Espírito e tudo será criado e renovareis a face da terra. Oremos, ó Deus que instruístes os corações dos vossos fiéis com a luz do Espírito Santo. Fazei que apreciemos retamente todas as coisas segundo o mesmo Espírito e gozemos sempre da sua consolação por Cristo Senhor nosso. Amém. Divino Jesus, nós te oferecemos este texto que vamos rezar, meditando nos mistérios da vossa redenção. Concedei-nos por intercessão da Virgem Maria, Mãe de Deus e Nossa Mãe, as virtudes que nos são necessárias.

0: Deus Pai Todo-Poderoso,
1: Criador do céu e da terra,
0: e em Jesus Cristo, seu único Filho, nosso Senhor, que foi concebido pelo poder do Espírito Santo, nasceu da Virgem Maria, padeceu sob Pôncio Pilatos, foi crucificado, morto e sepultado, desceu à mansão dos mortos, ressuscitou ao terceiro dia, subiu aos céus, está sentado à direita de Deus Pai Todo-Poderoso, onde há de vir a julgar os vivos e os mortos. Creio no Espírito Santo, na Santa Igreja Católica, na comunhão dos santos, na remissão dos pecados, na ressurreição da carne, na vida eterna. Amém. Pai nosso que estais nos céus, santificado seja o vosso nome. Venha a nós o vosso reino. Seja feita a vossa vontade, assim na terra como no céu.
1: O pão nosso de cada dia nos dai hoje. Perdoai-nos as nossas ofensas, assim como nós perdoamos a quem nos tem ofendido. E não nos deixeis cair em tentação, mas livrai-nos do mal. Amém.
0: Ave Maria, cheia de graça, o Senhor é convosco. Bendita sois vós entre as mulheres, e bendito é o fruto do vosso ventre, Jesus.
1: Santa Maria, Mãe de Deus, rogai por nós, pecadores, agora e na hora de nossa morte. Amém.
0: Ave Maria, cheia de graça, o Senhor é convosco. Bendita sois vós entre as mulheres, e bendito é o fruto do vosso ventre, Jesus.
1: Santa Maria, Mãe de Deus, rogai por nós, pecadores, agora e na hora de nossa morte. Amém.
0: Ave Maria, cheia de graça, o Senhor é convosco. Bendita sois vós entre as mulheres, e bendito é o fruto do vosso ventre, Jesus.
1: Santa Maria, Mãe de Deus, rogai por nós, pecadores, agora e na hora de nossa morte. Amém.
0: Glória ao Pai, ao Filho e ao Espírito Santo.
1: Como é

Hoje rezaremos os mistérios gozosos. No primeiro mistério gozoso, contemplamos a anunciação do anjo Gabriel à Nossa Senhora e a encarnação do Verbo de Deus em seu ventre. Eis aqui a serva do Senhor, faça-se em mim segundo a vossa palavra. Aqui vemos em Maria o despojamento, a humildade, o amor a Deus e a entrega de si mesmo. O Senhor nos chama a darmos também o sim a Jesus, Ele que dá sentido à nossa vida terrena.

0: nós o vosso reino. Seja feita a vossa vontade, assim na terra como no céu.
1: O pão nosso de cada dia nos dai hoje. Perdoai-nos as nossas ofensas, assim como nós perdoamos a quem nos tem ofendido. E não nos deixeis cair em tentação, mas livrai-nos do mal. Amém.
0: Ave Maria, cheia de graça, o Senhor é convosco. Bendita sois vós entre as mulheres, e bendito é o fruto do vosso ventre, Jesus.
1: Santa Maria, Mãe de Deus, rogai por nós, pecadores, agora e na hora de nossa morte. Amém.
0: Ave Maria, cheia de graça, o Senhor é convosco. Bendita sois vós entre as mulheres, e bendito é o fruto do vosso ventre, Jesus.
1: Santa Maria, Mãe de Deus, rogai por nós, pecadores, agora e na hora de nossa morte. Amém.
0: Ave Maria, cheia de graça, o Senhor é convosco. Bendita sois vós entre as mulheres, e bendito é o fruto do vosso ventre, Jesus.
1: Santa Maria, Mãe de Deus, rogai por nós, pecadores, agora e na hora de nossa morte. Amém.
0: Ave Maria, cheia de graça, o Senhor é convosco. Bendita sois vós entre as mulheres, e bendito é o fruto do vosso ventre, Jesus.
1: Santa Maria, Mãe de Deus, rogai por nós, pecadores, agora e na hora de nossa morte. Amém.
0: Ave Maria, cheia de graça, o Senhor é convosco. Bendita sois vós entre as mulheres, e bendito é o fruto do vosso ventre, Jesus.
1: Santa Maria, Mãe de Deus, rogai por nós, pecadores, agora e na hora de nossa morte. Amém.
0: Ave Maria, cheia de graça, o Senhor é convosco. Bendita sois vós entre as mulheres, e bendito é o fruto do vosso ventre, Jesus.
1: Santa Maria, Mãe de Deus, rogai por nós, pecadores, agora e na hora de nossa morte. Amém.
0: Ave Maria, cheia de graça, o Senhor é convosco. Bendita sois vós entre as mulheres, e bendito é o fruto do vosso ventre, Jesus.
1: Santa Maria, Mãe de Deus, rogai por nós, pecadores, agora e na hora de nossa morte. Amém.
0: Ave Maria, cheia de graça, o Senhor é convosco. Bendita sois vós entre as mulheres, e bendito é o fruto do vosso ventre, Jesus.
1: Santa Maria, Mãe de Deus, rogai por nós, pecadores, agora e na hora de nossa morte. Amém.
0: Ave Maria, cheia de graça, o Senhor é convosco. Bendita sois vós entre as mulheres, e bendito é o fruto do vosso ventre, Jesus.
1: Santa Maria, Mãe de Deus, rogai por nós, pecadores, agora e na hora de nossa morte. Amém.
0: Ave Maria, cheia de graça, o Senhor é convosco. Bendita sois vós entre as mulheres, e bendito é o fruto do vosso ventre, Jesus.
1: Santa Maria, Mãe de Deus, rogai por nós, pecadores, agora e na hora de nossa morte. Amém.
0: Glória ao Pai, ao Filho e ao Espírito Santo.
1: Como era no princípio, agora e sempre. Amém.
0: Ó meu Jesus.

0: no segundo mistério gozoso, contemplamos a visitação de Nossa Senhora a Santa Isabel. E partindo às pressas, foi às montanhas ficar com sua prima, que já de idade avançada estava grávida. Isabel a saúda: tu és bendita. Como posso merecer que a mãe do meu Senhor venha me visitar? Quando adentrastes pela porta, a criança saltou em meu ventre. Maria responde: minha alma glorifica o Senhor, meu espírito exulta em Deus, meu Salvador. Deus nos chama a trabalharmos em sua vinha, sair de nosso conforto e procurarmos os que estão necessitados.
1: Pai nosso que estais no céu, santificado seja o vosso nome. Venha a nós o vosso reino, seja feita a vossa vontade, assim na terra como no céu.

nascimento de nosso Senhor Jesus Cristo em Belém. Um Deus tão grande e poderoso, vem até nós. O Verbo de Deus se fez carne. Sai da sua divindade, se torna um pobre mortal, semelhante a nós em tudo, menos no pecado. Jesus nos mostra que nada do que temos ou possuímos nesse mundo importa, comparado àquilo que há de vir. O que é o mais importante, a vida eterna. Todo aquele que crer em mim, mesmo que morra,

0: cheia de graça, o Senhor é convosco. Bendita sois vós entre as mulheres, e bendito é o fruto do vosso ventre, Jesus.
1: Santa Maria, Mãe de Deus, rogai por nós, pecadores, agora e na hora de nossa morte. Amém.
0: Ave Maria, cheia de graça, o Senhor é convosco. Bendita sois vós entre as mulheres, e bendito é o fruto do vosso ventre, Jesus.
1: Santa Maria, Mãe de Deus, rogai por nós, pecadores, agora e na hora de nossa morte. Amém.
0: Ave Maria, cheia de graça, o Senhor é convosco. Bendita sois vós entre as mulheres, e bendito é o fruto do vosso ventre, Jesus.
1: Santa Maria, Mãe de Deus, rogai por nós, pecadores, agora e na hora de nossa morte. Amém.
0: Ave Maria, cheia de graça, o Senhor é convosco. Bendita sois vós entre as mulheres, e bendito é o fruto do vosso ventre, Jesus.
1: Santa Maria, Mãe de Deus, rogai por nós, pecadores, agora e na hora de nossa morte. Amém.
0: Ave Maria, cheia de graça, o Senhor é convosco. Bendita sois vós entre as mulheres, e bendito é o fruto do vosso ventre, Jesus.
1: Santa Maria, Mãe de Deus, rogai por nós, pecadores, agora e na hora de nossa morte. Amém.
0: Ave Maria, cheia de graça, o Senhor é convosco. Bendita sois vós entre as mulheres, e bendito é o fruto do vosso ventre, Jesus.
1: Santa Maria, Mãe de Deus, rogai por nós, pecadores, agora e na hora de nossa morte. Amém.
0: Ave Maria, cheia de graça, o Senhor é convosco. Bendita sois vós entre as mulheres, e bendito é o fruto do vosso ventre, Jesus.
1: Santa Maria, Mãe de Deus, rogai por nós, pecadores, agora e na hora de nossa morte. Amém.
0: Ave Maria, cheia de graça, o Senhor é convosco. Bendita sois vós entre as mulheres, e bendito é o fruto do vosso ventre, Jesus.
1: Santa Maria, Mãe de Deus, rogai por nós, pecadores, agora e na hora de nossa morte. Amém.
0: Ave Maria, cheia de graça, o Senhor é convosco. Bendita sois vós entre as mulheres, e bendito é o fruto do vosso ventre, Jesus.
1: Santa Maria, Mãe de Deus, rogai por nós, pecadores, agora e na hora de nossa morte. Amém.
0: Ave Maria, cheia de graça, o Senhor é convosco. Bendita sois vós entre as mulheres, e bendito é o fruto do vosso ventre, Jesus.
1: Santa Maria, Mãe de Deus, rogai por nós, pecadores, agora e na hora de nossa morte. Amém.
0: Glória ao Pai, ao Filho e ao Espírito Santo.
2: Como era no princípio, agora e sempre. Amém.
0: Ó meu Jesus,
2: perdoai-nos, livrai-nos do fogo do inferno, levai as almas todas para o céu e socorrei principalmente as que mais precisarem.
3: No quarto mistério gozoso, contemplamos a apresentação do menino Jesus no templo e a purificação de Nossa Senhora. Uma espada de dor transpassará o vosso coração. Apresentemos o nosso coração e toda a nossa vida ao Senhor, e mesmo que em nossa caminhada uma espada de dor penetre nossa alma, possamos, pela força do Espírito Santo, ver a salvação que vem de Jesus.
4: Pai nosso que estais no céu, santificado seja o vosso nome. Venha a nós o vosso reino, seja feita a vossa vontade, assim na terra como no céu.
5: O pão nosso de cada dia nos dai hoje. Perdoai-nos as nossas ofensas, assim como nós perdoamos a quem nos tem ofendido. E não nos deixeis cair em tentação, mas livrai-nos do mal. Amém.
4: Ave Maria, cheia de graça, o Senhor é convosco. Bendita sois vós entre as mulheres. Bendito é o fruto do vosso ventre, Jesus.
1: Santa Maria, Mãe de Deus, rogai por nós, pecadores, agora e na hora de nossa morte. Amém.
4: Ave Maria, cheia de graça, o Senhor é convosco. Bendita sois vós entre as mulheres. Bendito é o fruto do vosso ventre, Jesus.
1: Santa Maria, Mãe de Deus, rogai por nós, pecadores, agora e na hora de nossa morte. Amém.
4: Ave Maria, cheia de graça, o Senhor é convosco, bendita sois vós entre as mulheres, bendito é o fruto do vosso ventre, Jesus.
1: Santa Maria, Mãe de Deus, rogai por nós, pecadores, agora e na hora de nossa morte. Amém.
4: Ave Maria, cheia de graça, o Senhor é convosco, bendita sois vós entre as mulheres, bendito é o fruto do vosso ventre, Jesus.
1: Santa Maria, Mãe de Deus, rogai por nós, pecadores, agora e na hora de nossa morte. Amém.
4: Ave Maria, cheia de graça, o Senhor é convosco, bendita sois vós entre as mulheres, bendito é o fruto do vosso ventre, Jesus.
1: Santa Maria, Mãe de Deus, rogai por nós, pecadores, agora e na hora de nossa morte. Amém.
4: Ave Maria, cheia de graça, o Senhor é convosco, bendita sois vós entre as mulheres, bendito é o fruto do vosso ventre, Jesus.
1: Santa Maria, Mãe de Deus, rogai por nós, pecadores, agora e na hora de nossa morte. Amém.
4: Ave Maria, cheia de graça, o Senhor é convosco, bendita sois vós entre as mulheres, bendito é o fruto do vosso ventre, Jesus.
1: Santa Maria, Mãe de Deus, rogai por nós, pecadores, agora e na hora de nossa morte. Amém.
4: Ave Maria, cheia de graça, o Senhor é convosco, bendita sois vós entre as mulheres, bendito é o fruto do vosso ventre, Jesus.
1: Santa Maria, Mãe de Deus, rogai por nós, pecadores, agora e na hora de nossa morte. Amém.
4: Ave Maria, cheia de graça, o Senhor é convosco, bendita sois vós entre as mulheres, bendito é o fruto do vosso ventre, Jesus.
1: Santa Maria, Mãe de Deus, rogai por nós, pecadores, agora e na hora de nossa morte. Amém.
4: Ave Maria, cheia de graça, o Senhor é convosco, bendita sois vós entre as mulheres, bendito é o fruto do vosso ventre, Jesus.
1: Santa Maria, Mãe de Deus, rogai por nós, pecadores, agora e na hora de nossa morte. Amém.
4: Glória ao Pai, ao Filho e ao Espírito Santo,
5: como era no princípio, agora e sempre. Amém.
4: Ó meu Jesus,
5: perdoai-nos, livrai-nos do fogo do inferno, levai as almas todas para o céu, e socorrei principalmente as que mais precisarem.
3: No quinto mistério gozoso, contemplamos a perda e o reencontro de Jesus no Templo de Jerusalém. Maria e José perderam Jesus, ainda menino, aos 12 anos em Jerusalém. E após 3 dias de dor e sofrimento, o encontraram no templo, no meio de doutores da lei, ensinando a doutrina do Pai. A Escritura Sagrada é o caminho para encontrarmos Jesus. Quando nos perdemos ou desviamos desse caminho, a consequência é a dor e o sofrimento. Na procura diária pela leitura e estudo da Bíblia, podemos buscar o encontro com o nosso Senhor. E assim como Ele, crescermos em graça e sabedoria.
0: Pai nosso que estais nos céus, santificado seja o vosso nome, venha a nós o vosso reino, seja feita a vossa vontade, assim na terra como no céu.
5: O pão nosso de cada dia nos dai hoje, perdoai-nos as nossas ofensas,

0: cheia de graça, o Senhor é convosco. Bendita sois vós entre as mulheres, e bendito é o fruto do vosso ventre, Jesus.
1: Santa Maria, Mãe de Deus, rogai por nós, pecadores, agora e na hora de nossa morte. Amém.
0: Ave Maria, cheia de graça, o Senhor é convosco. Bendita sois vós entre as mulheres, e bendito é o fruto do vosso ventre, Jesus.
1: Santa Maria, Mãe de Deus, rogai por nós, pecadores, agora e na hora de nossa morte. Amém.
0: Ave Maria, cheia de graça, o Senhor é convosco. Bendita sois vós entre as mulheres, e bendito é o fruto do vosso ventre, Jesus.
1: Santa Maria, Mãe de Deus, rogai por nós, pecadores, agora e na hora de nossa morte. Amém.
0: Ave Maria, cheia de graça, o Senhor é convosco. Bendita sois vós entre as mulheres, e bendito é o fruto do vosso ventre, Jesus.
1: Santa Maria, Mãe de Deus, rogai por nós, pecadores, agora e na hora de nossa morte. Amém.
0: Ave Maria, cheia de graça, o Senhor é convosco. Bendita sois vós entre as mulheres, e bendito é o fruto do vosso ventre, Jesus.
1: Santa Maria, Mãe de Deus, rogai por nós, pecadores, agora e na hora de nossa morte. Amém.
0: Ave Maria, cheia de graça, o Senhor é convosco. Bendita sois vós entre as mulheres, e bendito é o fruto do vosso ventre, Jesus.
1: Santa Maria, Mãe de Deus, rogai por nós, pecadores, agora e na hora de nossa morte. Amém.
0: Ave Maria, cheia de graça, o Senhor é convosco. Bendita sois vós entre as mulheres, e bendito é o fruto do vosso ventre, Jesus.
1: Santa Maria, Mãe de Deus, rogai por nós, pecadores, agora e na hora de nossa morte. Amém.
0: Ave Maria, cheia de graça, o Senhor é convosco. Bendita sois vós entre as mulheres, e bendito é o fruto do vosso ventre, Jesus.
1: Santa Maria, Mãe de Deus, rogai por nós, pecadores, agora e na hora de nossa morte. Amém.
0: Ave Maria, cheia de graça, o Senhor é convosco. Bendita sois vós entre as mulheres, e bendito é o fruto do vosso ventre, Jesus.
1: Santa Maria, Mãe de Deus, rogai por nós, pecadores, agora e na hora de nossa morte. Amém.
0: Ave Maria, cheia de graça, o Senhor é convosco. Bendita sois vós entre as mulheres, e bendito é o fruto do vosso ventre, Jesus.
1: Santa Maria, Mãe de Deus, rogai por nós, pecadores, agora e na hora de nossa morte. Amém.
0: Glória ao Pai, ao Filho e ao Espírito Santo.
2: Como era no princípio, agora e sempre. Amém.
0: Ó meu Jesus,
2: perdoai-nos, livrai-nos do fogo do inferno, levai as almas todas para o céu, e socorrei principalmente as que mais precisarem.
3: Infinitas graças vos damos, soberana Rainha, pelos benefícios que todos os dias recebemos de vossas mãos liberais. Dignai-vos agora e para sempre tomar-nos debaixo de vosso poderoso amparo, e para mais vos obrigarmos, vos saudamos com a salve Rainha. Salve Rainha, Mãe de Misericórdia, vida, doçura e esperança nossa salve. A vós bradamos os degredados filhos de Eva, a vós suspiramos, gemendo e chorando neste vale de lágrimas. Eia, pois, advogada nossa, esses vossos olhos misericordiosos a nós volvei. E depois deste desterro, mostrai-nos Jesus, bendito é o fruto do vosso ventre. Ó clemente, ó piedosa, ó doce sempre Virgem Maria, rogai por nós, Santa Mãe de Deus, para que sejamos dignos das promessas de Cristo. Amém. Em nome do Pai, do Filho e do Espírito Santo. Amém.
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6: Levanto os olhos aos montes. De onde vem meu socorro? Meu socorro vem do Senhor, que fez o céu e a terra. Salmo 121, versículo 1 ao 2.
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7: Um excelente dia para você que sintoniza aí a Rádio Canção Nova na sua casa, no seu trabalho. Seja muito bem-vindo. Eu agora faço companhia para você até uma da manhã. Tiago Batista, missionário aqui da comunidade Canção Nova, com o programa Madrugada Amigo, seu companheiro nestes primeiros minutos desse dia. Fique comigo até uma hora da manhã. Vamos viver uma experiência de oração. Vamos ser tocados pela graça, pelo amor de Deus, pelo Espírito Santo. E para isso, precisamos pedir a graça do Espírito Santo sobre as nossas vidas. Vamos invocar o Espírito Santo? Eu peço, Espírito Santo, a tua presença na minha vida neste dia. Vem me iluminar, vem me guiar. E você também vai pedindo aí que o Espírito Santo possa te alcançar nas suas necessidades. Você precisa ser um homem guiado pelo Espírito, uma mulher transformada, conduzida pelo Espírito Santo de Deus. Então invoque, peça, queira ser esse homem e essa mulher carismática. Espírito Santo de Deus, te invoco neste dia, pedindo sabedoria, pedindo discernimento em todos os meus atos e palavras, para que eu não venha te desonrar e nem te ofender com os meus pecados. Te peço, Senhor, também, reaviva em mim a fé e o desejo de buscar a santidade. Dá-me coragem, Senhor, para lutar contra as minhas fraquezas e fortalece o meu coração, segundo os teus planos para a minha vida. Vem, Espírito Santo, faz arder no meu coração o teu fogo abrasador. Chegando à primeira música do nosso programa com Farla, canção Enche com o Teu Fogo.
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1: De volta com você nessa manhã, seja mais que bem-vindo, você que sintonizou agora, obrigado pela sua participação, por você mandar aí a sua interação, seu pedido de oração aqui para o nosso programa, através do nosso WhatsApp 12 991 455871, 12 991 455871, e vamos neste dia meditar o Evangelho de São Mateus, capítulo 28, versículo 10, um versículo que vai dizer ao nosso coração que à medida em que adquirimos coragem para nos abrir a uma profunda experiência com Jesus, vivo e ressuscitado, nunca mais nós seremos os mesmos. Então deixe que neste dia a alegria do Senhor te alcance e seja a sua força, mudando a sua vida. Então queira viver essa experiência com Jesus Cristo, o ressuscitado, que ele possa avivar também a sua alma no seu coração, avivar os seus sonhos. Meus irmãos, nós precisamos manter os nossos sonhos vivos, porque eles nos motivam, eles nos levam a também levantar todos os dias e buscar as nossas aspirações, sermos pessoas melhores, pessoas que vão de fato fazer a diferença na vida de outras ao longo deste dia. Então queira viver essa experiência com Cristo ressuscitado, que ele possa levar a sua vida, esta vida nova, esta vida que expulsa as trevas, que tira todo o desânimo. Talvez dentro do seu coração hoje ainda exista aí sementes de morte, e isso não convém a nós que somos cristãos. Então eu quero pedir a graça do Cristo ressuscitado para que nesse dia você possa ser avivado por este poder da ressurreição de Jesus. Ele tem poder para ressuscitar os seus sonhos, para ressuscitar até mesmo você que se vê aí num leito da sua cama, deitado, sem vontade, fadigado, que

deu talvez até mesmo o sentido da vida. Que Jesus Cristo ressuscitado, o Rei das Nações, possa nesta manhã te levantar e fazer na sua vida uma obra nova. Vamos de música, quem chega para cantar? Igor Fernandes, a canção Maior que os Meus Medos.

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Deus abençoe você, contamos com você nessa missão de salvar almas. Chegando ele para cantar para nós nesta manhã, Monsenhor Jonas Abibe, com a canção Eu Não Me Canso de Cantar.

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1: De volta com você nesta manhã para a nossa reflexão do dia. O tema, o olhar providente de Deus. Deus a todo instante tem o melhor para cada um de nós. Ele tem o melhor para você, meu irmão. Deus quer o seu bem. Deus quer a sua santidade. Deus se importa com a sua felicidade, pois sua providência sempre atua na sua vida, nos momentos inoportunos e também nos momentos oportunos. Não é o acaso ou a sorte que nos conduz, mas o próprio Deus com sua infinita providência. Assim, ao pensarmos a divina providência, nós devemos estendê-la para todas as questões da vida e não somente para material, porque muitas vezes quando nós pedimos a providência de Deus, pedimos apenas para aquilo que são os bens materiais, para um trabalho, para um emprego, para um pagamento de dívidas, algo neste sentido financeiro. Mas a providência de Deus, ela vai muito além. A providência de Deus cuida de mim, cuida de você, cuida da nossa santificação, cuida do nosso estado mental, do nosso estado físico, do nosso estado sentimental. A providência de Deus é o amor de um pai que em todo tempo olha para a sua vida e entende as suas necessidades e atende aquilo que está aí dentro do seu coração, até os menores desejos, aquilo que talvez você ainda não aprendeu a pedir. A divina providência tem um olhar especial sobre essas necessidades da sua vida. Com certeza, com a certeza de que Deus cuida de cada um de nós e nos orienta, nós precisamos acreditar que para tudo há um jeito, mesmo que as circunstâncias indiquem o contrário, porque para quem crê, sempre é tempo de esperar confiante e viver da providência, permanecer na presença do Senhor e, claro, caminhar conforme a sua vontade. Quem vive da providência também vive nos caminhos do Senhor, somente aí, caminhando na estrada de Jesus, por onde ele te chama, por onde ele te convida, realizando o sonho de Deus para a sua vida, que você tocará nessa providência de Deus. Não tem como você viver uma vida de pecado, uma vida distante, talvez até uma vida como a de Jonas, fugindo aí da vontade de Deus. Aí você não vai conseguir encontrar a providência de Deus na sua vida. Então volte, reorganize os seus passos. O Catecismo da Igreja Católica, no número 308, vai nos ensinar. A divina providência não é uma teoria, ela é real, atuante e eficaz no homem e também no mundo. Ao reconhecermos que o Senhor cuida de nós, também estamos reconhecendo que existe um prover divino que nos orienta, fortalece e também santifica, traz realização e, claro, felicidade em Jesus Cristo. Se você quer ser uma pessoa feliz, se você quer ser uma pessoa realizada, se você quer santificar a sua vida e viver fortalecido pela graça de Deus, então deixe que a providência de Deus possa guiar os seus passos e deixe que ela possa agir conforme cada circunstância que vai se apresentando na sua fé. Meu filho, meu irmão, minha irmã, viva pela fé. A nossa certeza de fé sempre deve ser a de que Deus está agindo a nosso favor em tudo e a todo momento a sua divina providência está conosco. Vamos de música. Quem chega para cantar agora é ela, Dauana Salles. Tudo que eu preciso.

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2: Nosso momento mariano, a Casa de Maria. Canção Nova, a Casa de Maria, esse é o nosso nome, esse é o nosso, é a nossa identidade. Então que nessa manhã você também possa se abrir a essa intimidade, a essa espiritualidade mariana no nosso programa Madrugada Amiga. Mãe Imaculada, eis-me aqui aos vossos pés, minha rainha. Contigo me alegro porque desde a eternidade Deus te escolheu para mãe do Verbo Divino e por isso fostes preservada da culpa original. Bendigo e dou graças à Santíssima Trindade pela vossa Imaculada Conceição. Humildemente vos peço, Mãe, que a Senhora me ajude a vencer as marcas do pecado e a lutar todos os dias pela graça da santidade. Mãezinha, Mãe de Jesus e minha mãe, me ajude a ser santo, me ajude a realizar a vontade de Deus na minha vida. Me ajude, Virgem Maria, a viver da providência como a Senhora sempre viveu. Eu quero ser um filho da providência e eu creio que a Senhora também é a mãe da providência. Vem, Virgem Maria, nesse dia, vem me amparar, vem rogar por mim, vem interceder pelas minhas causas, pela minha família, pelo meu trabalho. Mãe, neste dia eu me consagro inteiramente aos teus cuidados. Nossa Senhora, Mãe da Consolação, rogai por nós. Chegando agora a música para você, Adoração e Vida com a canção Por Maria.

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1: E o nosso programa de hoje está chegando ao fim. Eu agradeço muito a sua companhia comigo. Estivemos juntos até agora, perto de 1 da manhã. Que Deus abençoe todo o restante do seu dia e que você continue na presença de Deus e também na nossa sintonia. Que você possa ser agora também visitado pelo Espírito Santo. E é isso que eu quero pedir sobre você. Clamar pelas intenções que você apresentou, que você mandou aqui no nosso WhatsApp. Quero pedir por você para que você seja um homem, uma mulher cheia do Espírito Santo. Por isso, vem Espírito Santo e nesta manhã batiza os meus irmãos com teu Espírito. Cantaralabassorere, cantaralabashiri, cantaralabassiri, cantorire. Shiri cantaralaharalabassorere, cantaralabashiri, cantaralala. E vai avivando a fé, a força, a fortaleza no coração dos meus irmãos, Espírito Santo. Kiriri cantaralabassorere, cantaralabashiri, cantorialala. Que nesta manhã cada irmão, cada irmã que acompanha este programa possa ser alcançado em suas necessidades, possa ser alvo do teu amor, Espírito Santo, da tua graça, dos teus dons nesta manhã por meio desta oração. Glória ao Pai, ao Filho e ao Espírito Santo, assim como era no princípio, agora e sempre. Amém. Que você viva, irmão, neste dia na graça de Deus. Até a próxima. Deus abençoe.

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2: Eleitores com mais de 70 anos não são obrigados a votar. Para esse grupo, que representa 11% do eleitorado brasileiro, o voto é facultativo e não é necessário justificar a ausência nas urnas.
3: O voto também é facultativo para pessoas entre 16 e 18 anos. Segundo o TSE, jovens com até 18 anos representam cerca de 2,25% do eleitorado nacional e houve queda de 14% no percentual desse grupo em comparação com as eleições de 2022. Já a participação de pessoas com 60 anos ou mais aumentou 13% no mesmo período. Para o cientista político Robson Carvalho, o aumento do eleitorado na faixa etária 60 mais implica numa maior consciência na hora de votar.
4: Eleitores que estarão mais experimentados, né? Terão participado de mais eleições, do ponto de vista teórico, eles terão mais condições de fazer uma escolha melhor, mais estudada, mais apropriada. Isso faz com que os candidatos e partidos precisem se esforçar um pouco mais para tentar se comunicar com esse eleitor que poderá estar mais exigente nessas eleições, que já votou diversas vezes.
3: Com relação à abstenção, um levantamento da Nexus Pesquisa e Inteligência de Dados aponta que houve queda nas últimas 3 eleições gerais entre maiores de 60 anos. Já entre o eleitorado em geral, aumentou o número de abstenções, isto é, mais gente deixou de comparecer às urnas. Para maiores de 70 anos, público que não é obrigado a votar, o número de abstenções foi de 63,6% em 2014 e de 58,9% em 2022, o que significa que os mais velhos estão indo votar. O cientista político Robson Carvalho destaca quais pautas devem ser abordadas pelos candidatos com foco no público acima de 70 anos.
4: Temas de saúde e assistência social são mais bem-vindos porque diz respeito a mais assistência à saúde e à seguridade social e assistência social que venha sendo assegurada pelo Estado. Então, é uma política que, por parte dos candidatos, terá menos resistência de se colocar, de se propor para o público, para os eleitores.
3: Com produção de Luciene Cruz, da Rádio Nacional em São Paulo, Sara Quines.
2: Da Central de Jornalismo Canção Nova, Arielle Prado.
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10: São João Maria Vianney é recordado no dia de hoje. Conhecido por Santo Curadars, dedicou-se aos confessionários e à vida de penitência. Foi enviado à cidade de Ars, onde se tornou, hoje, uma cidade de peregrinação. Morreu em 1859. Foi declarado padroeiro dos párocos e depois dos sacerdotes. Santo Cura d'Ars, rogai por nós.
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11: Clame a mim e eu responderei a você e lhe darei coisas grandiosas e insondáveis que você não conhece. Livro do profeta Jeremias, capítulo 33, versículo 3.
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3: Olá, muito bom dia. Que alegria estarmos juntos mais uma vez aqui na rede Canção Nova de Rádio. Eu, Érica Fernanda, a partir de agora estou com você no Mensagens e Canções. Seja muito bem-vindo, você que nos acompanha pelas sintonias da Rádio Canção Nova, pelo aplicativo, pela internet, e também você que está aqui no Brasil e além Brasil. Para abrir o nosso programa, um trechinho da Palavra de Deus, que hoje está no Evangelho de João, capítulo 19, versículo 27. Mulher, eis aí o teu filho, filho, eis aí a tua mãe.

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1: Salva-me, ó Deus, pois as águas subiram até o meu pescoço. Este é o Salmo 69, no qual nós iremos meditar aqui no Mensagens e Canções. Nas profundezas lamacentas eu me afundo. Não tenho onde firmar os meus pés. Entrei em águas profundas, as correntezas me arrastam. Cansei-me de pedir socorro, minha garganta se abrasa. Meus olhos fraquejam de tanto esperar pelo meu Deus. Os que sem razão me odeiam são mais do que os fios de cabelo da minha cabeça. Muitos são os que me prejudicam sem motivo. Muitos os que procuram destruir-me. Sou forçado a devolver o que não roubei. Tu bem sabes como fui insensato. Ó Deus, a minha culpa não te é encoberta. Palavra do Senhor, graças a Deus.
2: Ergue teus braços, igreja. Quem canta isso para o mundo, canta isso com toda vontade, com toda alegria. Manifeste a tua certeza que Ele é o teu Senhor, Salvador e Libertador. Acredita.

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Levanta essa luz bem alto. 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

0: pode aplaudir você que está sem o telefone, quem não está, desliga e aplauda o Senhor Jesus.
1: Amém.
0: Amém.
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4: Estamos de volta com o programa Mensagens e Canções. Quero dar as boas-vindas para você que sintoniza a Rádio Canção Nova pela primeira vez. É muito bom ter você conosco. E hoje, a mensagem do dia é da nossa cofundadora Luzia Santiago. Enquanto vamos na vida afora, o caminho é Jesus. Eu vou no caminho do Senhor. E você? Na casa de meu pai, há muitas moradas. Se assim não fosse, eu vos teria dito: vou preparar um lugar para vós, e quando eu tiver ido preparar-vos um lugar, voltarei e vos levarei comigo, a fim de que onde eu estiver estejais também vós. E para onde vou, vós conheceis o caminho. Tomé disse a Jesus: Senhor, nós não sabemos para onde vais. Como podemos conhecer o caminho? E Jesus respondeu: eu sou o caminho, a verdade e a vida. Ninguém vai ao Pai senão por mim. Palavra da salvação. Glória a vós, Senhor. Enquanto vamos na vida afora, o caminho é Jesus. Eu quero ir no caminho do Senhor. E você?

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1: Esta é a Rádio Canção Nova, espalhando o amor de Deus pelo ar. O Mensagens e Canções vai para um breve intervalo e volta já.
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6: Trazendo para você o nosso modelo de santidade de hoje, São Jorge. Jorge significa agricultor. Nasceu em 275 na antiga região chamada Capadócia. Teria sido o tribuno da guarda romana, mas se rebelou contra o imperador no dia em que o Senado confirmou o decreto do imperador que autorizaria a eliminação dos cristãos. Jorge levantou-se e se declarou contra esta decisão, que julgava absurda. Ele ainda disse diante de todos que os romanos é que deveriam assumir o cristianismo em suas vidas. Questionado por um cônsul sobre o porquê dessas palavras, Jorge respondeu-lhe que estava dizendo aquilo porque acreditava na verdade e, por ser esta a verdade, a defenderia a todo custo. Mas o que é a verdade? Perguntou o cônsul. Jorge respondeu: a verdade é meu Senhor Jesus Cristo, a quem vós perseguis. E eu sou servo de meu Redentor Jesus Cristo, e nele, confiando, me pus no meio de vós para dar testemunho da verdade. O imperador, furioso ao ver o cristianismo infiltrado no império, tentou obrigá-lo a desistir da fé cristã. Por isso, enviou-o a sessões de torturas violentas e terríveis. Assim, depois de cada tortura, Jorge era levado de volta ao imperador e este lhe perguntava: depois da tortura, abandonaria a fé cristã? Jorge, porém, reafirmava sua fé cada vez mais com coragem. Muitos romanos, ao presenciarem esses fatos, tomaram as dores de Jorge, até mesmo a própria esposa do imperador. Aliás, mais tarde, ela se converteu à fé em Jesus Cristo. Por fim, Diocleciano, vendo que não conseguiria dissuadir Jorge de sua fé, mandou que ele fosse degolado. Era dia 23 de abril do ano 303. Aconteceu na cidade de Nicomédia, na Ásia Menor. Que nosso Senhor nos dê uma fé firme como a de São Jorge.

0: teus pés é o melhor lugar onde eu possa estar, Senhor. Eu quero estar sempre na tua presença, Jesus.
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2: Neste momento, nós vamos pedir a confiança e a intercessão de São Jorge, clamando a Jesus. São Jorge, cavaleiro corajoso, intrépido e vencedor, abre os meus caminhos, ajuda-me a conseguir um bom emprego, fazei com que eu seja bem visto por todos, superiores, colegas e subordinados. Que a paz, o amor e a harmonia estejam sempre presentes no meu coração, no meu lar e no meu serviço. Vala por mim e os meus, protegendo-nos sempre, abrindo e iluminando os nossos caminhos, ajudando-nos também a transmitirmos paz, amor e harmonia a todos que nos cercam. São Jorge, rogai por nós.

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2: Estamos chegando ao final do Mensagens e Canções de hoje. Deus abençoe você, um santo dia.
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11: Suporta as demoras de Deus, agarra-te a Ele e não o largues, para que sejas sábio em teus caminhos. Livro do Eclesiástico, capítulo 2, versículo 3.
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12: Uma alegria ter você conosco na sintonia da Rádio Canção Nova FM 89.1 e por toda a rede de Rádio Canção Nova no Brasil e além Brasil. Sejam todos muito bem-vindos. É o programa Nossa Missão é Evangelizar, começando agora comigo, Inácio Filho, missionário da comunidade Canção Nova, que tem o privilégio de estar com você aqui nas madrugadas durante a semana, mas também nos finais de semana você pode estar comigo também nas reprises. Então é sempre um prazer poder levar a você uma pregação que pode sim, tem o poder sim de transformar a sua vida e mudar os rumos da sua história, ok? Mas vamos ao tema do programa de hoje, que é Famílias Renovadas pelo Espírito. Famílias Renovadas pelo Espírito, com o meu irmão de comunidade, a sua esposa, o Natal Silva e a Cris Silva. São missionários da comunidade Canção Nova, casal de missionários, né? Pai do Alex, da Rafa. Esta pregação aconteceu no dia 8 de janeiro de 2023 e eu e você vamos ouvir agora.
13: Convido você a abrir a palavra de Deus na carta de São Paulo aos Efésios, no capítulo 5, versículos 15 e 16. Carta de São Paulo aos Efésios, capítulo 5, versículos de 15 a 16. São dois pequenos versículos, mas que vai nos orientar nesta pregação. Enquanto você abre a palavra de Deus, nós pedimos a intercessão do nosso anjo da guarda para bem viver este momento. Santo anjo do Senhor, meu zeloso guardador, se a ti me confiou a piedade divina, sempre me rege, me guarde, me governe, me ilumine. Amém. Amém ou misericórdia? Amém. Amém. Louvado seja Deus. Escuta com atenção o que diz a palavra de Deus através de São Paulo. Portanto, ficai bem atentos à vossa maneira de proceder. Procedei não como insensatos, mas como pessoas esclarecidas que bem aproveitam o tempo presente, pois estes dias são maus. Não sejais sem juízo, mas procurai discernir bem qual é a vontade do Senhor. Palavra do Senhor.
14: Graças a Deus.
13: Aplauda a palavra de Deus, amados irmãos. Sobretudo porque a palavra de Deus, através de São Paulo, está nos chamando a atenção. A palavra de Deus, através de São Paulo, está nos chamando, está nos exortando a uma postura. E de forma especial, como famílias, o Senhor está nos chamando a uma postura de vigilância, porque é desta forma que São Paulo nos exorta, dizendo: filho, ficai bem atento à vossa maneira de proceder, e procedei como pessoas sensatas, como pessoas esclarecidas, como pessoas que sabem aproveitar bem o tempo presente, porque os dias são maus. E por que esta realidade? Porque, amados irmãos, infelizmente hoje mais do que nunca a família tem sido violentamente atacada em seus valores fundamentais, e principalmente no que se refere à sua identidade. Vivemos num tempo difícil, como diz a palavra de Deus, os dias são maus. Ainda ontem o Alexandre falou, e eu gostei que ele falou assim: você vai assistir um noticiário, você vai ligar a televisão e vai ver um jornal, e infelizmente a única coisa boa que é noticiada é só o bom dia, boa tarde ou boa noite, porque o resto só dá notícia ruim, verdade ou não é? Porque os dias são maus. Vivemos um tempo de profanação, vivemos um tempo de desacralização, ou seja, de esvaziar aquilo que é santo, de esvaziar aquilo que é sagrado. Vivemos num tempo, como exortava Isaías no capítulo 59, uma geração de pessoas que gestam em si, grávidas de más intenções. Um tempo onde as pessoas vivem uma inversão de valores, e se dá valor ao que não tem valor, e desvaloriza aquilo que é essencial, aquilo que é fundamental, aquilo que é importante. E, inclusive, dentro das famílias, nós vivemos um tempo difícil de desconstrução das nossas famílias, colocando-se como se a família não tivesse valor algum, importância algum no plano de Deus. E eu preciso dizer, ora, a família é tão importante, e o padre Adriano Zandoná dizia isso com propriedade, que ela é a mais antiga instituição criada por Deus. A família, amados irmãos, é tão importante porque foi no seio de uma família que Deus encarnou o seu filho amado para vir a este mundo. Sendo ele Deus, ele não poderia vir de outra forma? Evidentemente que poderia, sim. Ele poderia.

a nossa imagem e semelhança, e a imagem e semelhança Deus nos fez. Tanto é que você pode observar que Deus criou o homem e viu que não era bom que o homem estivesse só, e depois que Deus criou o homem e mulher, então Deus viu que era bom, porque estava ali o retrato de uma família, imagem da Santíssima Trindade, espelho, reflexo da Santíssima Trindade. A família, amados irmãos, é algo tão importante que é preciso retratar. Onde é que Jesus iniciou a sua vida pública? Ontem meditávamos na celebração da Santa Missa e o padre Adriano Zandoná nos recordava e nos levava, nos propunha uma reflexão onde pudéssemos questionar: quem somos nós nas bodas de Caná? Nós somos ali, quem sabe, aquele casal que está casando, e ele dizia: não pode faltar o vinho da alegria nos nossos casamentos, porque no dia que falta a alegria, no dia que falta o vinho do amor no casamento, os casamentos ficam enfadonhos, ficam votados à perdição, à ruína, à separação. Mas olha, onde foi que Jesus realizou o seu primeiro milagre? Num casamento. Onde Jesus iniciou a sua vida pública? Num casamento. Tudo isso, amados irmãos, para nos mostrar, para nos trazer clareza, para nos trazer consciência do valor e da importância de se ter uma família. E que beleza, porque até mesmo Cristiane, meu amor, fazendo uma retrospectiva de tudo que Deus está fazendo e falando por meio deste acampamento de oração para as famílias, famílias reconstruídas no amor, a gente teve a oportunidade já na celebração inicial de sexta-feira à noite, o padre Adriano falar algo também muito importante. O padre dizia: é triste porque nós precisamos aprender a ser família. A gente vai para a universidade para se tornar doutor, estuda muito, muitos anos, e ali ganha um diploma. Para o casamento, às vezes é um cursozinho na paróquia, me desculpa dizer assim, mas eu estou chamando a atenção para o valor e a importância da família, que infelizmente nós não temos dado o devido valor, o devido respeito e amor para a missão grandiosa a qual Deus nos confiou. E então o padre chamava a atenção que infelizmente passamos muitos perrengues, muitas pelejas, muitas dificuldades na vida conjugal e sobretudo nos primeiros anos, porque nós não sabíamos como ser família. A gente casou e queria viver como solteiro, e daí as dificuldades. Ontem, na parte da manhã, enquanto rezávamos e conduzia a oração da manhã, Deus mostrávamos um cenário de guerra, onde infelizmente as nossas famílias estavam sendo abatidas pelo inimigo de Deus. E então Deus nos convidava a entrar num cenáculo de oração, a entrar num cenáculo de amor com a Virgem Maria, porque ela que conhece bem os seus queridos filhos não nos deixariam faltar o seu auxílio. E que experiência maravilhosa então, quando depois os nossos irmãos Alexandre e a Roseni falaram de que nós não podemos entregar a nossa família para o mundo. E a triste realidade é que nós não entregamos assim falando: toma mundo, a nossa família. Mas o mundo tem engolido as nossas famílias dentro de casa com comportamentos mundanos, verdade ou não é? Logo em seguida então o Evandro e a Solange nos trouxeram um maravilhoso testemunho de um projeto de Deus, família, projeto de Deus, e trouxe ali o exemplo de uma família consagrada a Deus, a família Martã, a família dos pais de Santa Teresinha. Hoje começamos mais uma vez com uma pregação do casal Evandro e a Solange, e eles trazendo para nós, amados irmãos, a necessidade de darmos espaços para que Deus atue na reconstrução das nossas famílias, e que essa reconstrução começa em mim e em você. E ele dizia da realidade de que ele não estava fazendo o papel dele, e quando ele deu espaço para Deus, ali a beleza da reconstrução, da restauração, do ser família, ao exemplo da Sagrada Família de Nazaré, começou a acontecer. Depois, mais uma vez, um momento de adoração aqui com o casal Robson e Janaína, e a palavra que fechou e norteou toda aquela adoração, o salmo que diz: se o Senhor não edificar a sua casa, a sua família, em vão trabalham os construtores. Se o Senhor não edificar, filho, filha, a tua casa, se o Senhor não edificar a tua família, o teu casamento, deixa eu lhe dizer, por mais

0: Louvável que seja os teus esforços, os teus empenhos, a tua luta, a tua fadiga para promover tudo que você tem promovido para a tua família. A palavra de Deus está dizendo: em vão trabalha os construtores. E por que eu estou dizendo isso, amados irmãos? Porque a família tem sido atacada hoje violentamente. Olha para quantas ideologias que têm se levantado no mundo contra as famílias. E a gente vai simplesmente aceitando, a gente vai simplesmente se conformando quando São Paulo, na carta aos Romanos, dizia: não vos conformeis com este mundo, mas transformai pela vossa mentalidade renovada de agir. Nós não podemos conformar com as situações que nós estamos vivendo. Não. Deus tem um plano lindo, Deus tem um plano de amor, Deus tem um plano B, digo para você, um plano de restauração para a sua família, para o seu casamento, porque se não está bom, Deus não te criou para viver assim. Porque quando o livro do Gênesis narra a criação de Deus, Deus contemplou a bondade sua em todos os atos da sua criação. Deus criou todas as coisas e viu que era bom. E se hoje você está dentro de uma relação matrimonial, se você hoje tem um casamento e se você vive com uma família e não está bom, eu digo, é porque não está na vontade de Deus. E você precisa ter a coragem, você precisa ter a humildade de trazer Deus para a sua casa, de trazer Deus para a sua família e não deixar que o mundo engula as vossas famílias.
1: E interessante que o Senhor está nos permitindo a fazer uma retrospectiva deste acampamento, percebeu isso? Porque uma das grandes tentações também que vivemos muitas vezes é ouvir, mas a gente não guarda aquilo que nós ouvimos. Escuta aqui, mas não fica aqui. Ouvimos algumas palavras, algumas você pode até dizer: isso foi bom, ah, eu vou levar para a vida toda. Mas saiu do portão para fora, parece que a gente esquece tudo o que Deus falou conosco, não é assim? Nós percebemos hoje os grandes ataques que têm adentrado em nossas famílias para roubar a sua forma original. A família é sagrada, a família é dom de Deus, é esta instituição bela que Ele criou e que infelizmente o mundanismo está entrando e entrando com força. Mas eu preciso dizer, meus queridos, nós é quem abrimos as portas. Eu abro as portas para o mundo quando eu deixo entrar determinado programa de televisão dentro da minha casa. Eu abro as portas para o mundo quando eu não literalmente norteio os meus filhos, os oriento daquilo que está sendo acessado na internet. Muitas vezes, até mesmo para fazer os nossos afazeres de casa, mulheres, a gente põe um telefone na mão dos nossos filhos e deixa eles literalmente à vontade acerca de tudo aquilo. Mas se recorde que até num desenhinho que aparentemente se demonstra inocente, passa uma propaganda ali que rouba a pureza dos nossos filhos. Às vezes você pode até estar dizendo: mas eu não deixo o mundo entrar. Eu deixo o mundo entrar quando entra uma música que não convém. Músicas com termos pejorativos que denigrem a imagem e semelhança de Deus, que pegam aquilo que é sagrado também, como por exemplo a própria realidade sexual do casal, que vivido num plano de Deus é uma bênção, mas que as músicas hoje têm sido verdadeiramente, e agora eu trago uma palavra do Padre Léo e eu me lembrava das pregações dele esses dias, uma pornofonia. Que aquilo fica impregnado dos nossos ouvidos, e quando a gente vai vendo os nossos filhos reproduzirem aquilo, a gente vai querer repreender, castigar. Eu abro as portas do mundo quando eu deixo determinadas coisas do mundo entrar e achar que tudo aquilo é normal. Hoje a família tem sido atacada sim por ideologias para roubar a sua forma original. Homem e mulher, Deus criou. E é assim que nasce a família. Somos co-criadores. Mas hoje o mundo tem nos empurrado moldes, modelos. E eu não vou nem adentrar nestas realidades. Mas observe como tudo isso vai ficando normal para nós. Quando eu ligo a televisão numa novela e que vai mostrando esses moldes. E que muitas vezes eu vou achando que isso é normal. Por isso o Padre Jonas Habib dizia para nós aqui na comunidade Canção Nova: novela não entra. Não entra. Porque se formos observar e fazer uma retrospectiva das novelas de antigamente e o que é o contexto de hoje, olha quanto ela bate de frente com os valores da família para manchar aquilo que é sagrado, que Deus fez. É tão perfeito que somente Deus poderia criar, e o inimigo, sujo como é, ele quer criar outros moldes, outros modelos alternativos. Perceba quando a gente abre de fato a porta e vai deixando. E eu louvei a Deus ali quando estava ouvindo o Orlando rezar, porque ele trouxe uma palavra muito importante. Eu abro as portas para o mundo entrar na minha família quando eu deixo os vícios entrar. E eu fiquei ali vibrando, Orlando, no meu coração, falei: bendito seja Deus, Senhor, que seja mesmo uma oração de renúncia, de rompimento destas famílias, porque o alcoolismo tem entrado e destruído as famílias. Ah, só aquela bebidinha, não faz mal, é social, né? E a gente vai tudo assim, não? E tantas outras realidades que vão adentrando, vícios. Gente, a pornografia tem destruído matrimônios, tem destruído famílias. E eu falo com propriedade, e os que são casados aqui, a gente atende os casais, né, Evandro? Né, Orlando? A gente atende famílias. Meu Deus, que dor! A internet tem entrado e destruído casamentos.
0: Internet.
1: Viu o que eu falei? O termo? Internet. Tem destruído casamentos. Gente, o que Deus criou é belo, é perfeito. Eu não preciso ir em busca de coisas erradas para trazer sabor nenhum. O sabor já está no viver o que é correto, o que Deus criou. Não há sabor melhor do que esse, do que viver o que é normal, o que é justo, o que é santo, o que é agradável. E hoje muitas coisas têm adentrado como que enxurradas dentro dos nossos lares. Ai, Cristiane, mas você está dizendo para eu não ouvir música? Não, pode ouvir, tem música muito boas. Raízes. Eu sou nordestina, gente. Tem música de 1900 antigamente, né? Mas tem... Ah, eu estou dizendo para não assistir televisão? Não, tem programas... Liga a Canção Nova. 24 horas. Tem programas bons para a família, para as crianças. Tem também uma programação, não fica só ali o tempo inteiro levando você a rezar, não. Tem conteúdos, jornalismo a serviço da vida, da esperança. O jornal lá em casa é da Canção Nova, porque os outros eu não quero nem meia. Entende? Tem coisa boa, gente. Basta nos esmerar, porque isso exige de nós uma decisão. Eu preciso sair deste acampamento de oração decidido a saber o que eu permito a partir de hoje que vai entrar na minha casa e na minha família. Se eu quero ser cheio da graça e da bênção de Deus, se eu quero que a minha família seja reconstruída, eu preciso cuidar dos alicerces. Eu preciso ter a coragem de voltar e dizer para Deus: Senhor, até aqui não estava tudo certo, até aqui não estávamos caminhando na tua graça, na tua presença, mas a partir de hoje eu me decido a recomeçar e a fazer tudo certo, a permitir que a tua bênção entre de fato na minha casa e na minha família, para que o Senhor comece essa obra de reconstrução.
0: Amados irmãos, percebam que Deus está nos conduzindo. Depois de tudo aquilo que nós tivemos a oportunidade de ouvir ao longo deste acampamento de oração para as famílias, Deus está nos exortando, Deus está nos chamando a atenção. Ficai bem atentos à vossa maneira de proceder, e procedei não como insensatos, mas como pessoas bem esclarecidas que aproveitam o tempo presente, porque os dias são maus. E São Paulo ainda diz: procurai discernir bem qual é a vontade do Senhor. Se eu abrisse aqui para você falar das coisas que você tem vivido em casa, meu Deus do céu, quanta coisa eu ouviria de bom e de ruim. E o triste, meu irmão Evandro, é que as coisas ruins estão vencendo nessa lista. Tem muito mais coisa ruim do que coisas boas. Por isso São Paulo, amados irmãos, está nos chamando a atenção. Famílias, ficai atentas à vossa maneira de proceder. Em outras palavras, São Paulo está dizendo: famílias, casais, vigiai a vossa conduta. São Paulo também vai nos dizer que tudo é permitido, mas nem tudo nos convém. E se infelizmente a tua família está num processo de degradação, de desconstrução, infelizmente se muitas famílias estão num processo de falência, é porque não souberam vigiar sobre os vossos casamentos. Você sabe... que existem as empresas de seguranças. Você vai num banco, tem segurança ali em tudo quanto é porta, em tudo quanto é lugar. Por quê? O banco é um local onde se guarda dinheiro, onde se guarda valores. E lá, os seguranças, quando é num carro forte ou quando tem uma carga valiosa nas rodovias, vai os carros fortes de segurança e vão armados até os dentes, sim ou não?
1: Sim.
0: E como é que você tem vigiado sobre a sua família? Ou está aquela casa sem muro? E o que é pior, não é uma casa de bacana dentro do condomínio que está cercada de segurança. Porque até os bacanas, quando tem dinheiro, constrói a casa dentro de um condomínio. Mas não é simplesmente para estar ali separado das realidades difíceis que acontecem nas ruas de modo ordinário. E são danosas, são tristes, são coisas ruins de se ver. Eles não estão lá só simplesmente para estar com outro grupo de pessoas, não. Eles estão lá principalmente primando pela segurança dos seus e dos seus bens, dos seus valores. Você compra um carro, e pode ser o carro mais simples ou o carro mais sofisticado, mas a primeira coisa que você faz depois de emplacar o carro é colocar num seguro, porque aquele carro tem valor para você. Agora deixa eu lhe perguntar, qual é o valor que você tem dado para a sua família? Aí depois vocês chegam para mim, para Cris, para o Natal, para um padre: padre, o meu casamento, a minha família está desse jeito. Porque você não cercou de cuidado, porque você não cercou de proteção o seu filho, a sua esposa, e você permitiu que o mundo roubasse de você, e roubasse com as drogas, roubasse com o adultério, roubasse com os vícios, roubasse com o álcool, roubasse com as más companhias. E São Paulo é expert nos aconselhamentos, porque São Paulo também vai dizer que más companhias corrompem os bons costumes. Diz o adágio: diga-me com quem tu anda, que eu te direi quem és. Como é que você tem cuidado da tua família? Não existe possibilidade, amados irmãos, de você ter um lar feliz se você não proporciona aquilo que é essencial para a felicidade daquele lar. Às vezes a gente preocupa com tantas outras coisas, e algumas fazem partes. Se conseguir proporcionar, elas são benfazejas. Agora outras não. E o que é pior, o que é essencial, nós não trazemos. Deixa eu lhe dizer, a Cris falava aqui, os dias são maus. Hoje a gente não pode se dar o luxo de ligar o rádio em qualquer estação ou em qualquer rádio, porque se ouve baixarias em forma de música. E você, pai, mãe, não pode permitir que seu filho, sua filha fique cantando aquelas músicas sensualizadas, erotizadas, não. Oi. Hoje você, pai e mãe, tem que ter um controle, uma certa censura em relação ao uso das tecnologias por seus filhos. Porque antigamente, eu costumo falar isso com certa frequência, e os antigos sabem disso, um filme, para ter o final feliz, terminava com a cena de um beijo, sim ou não? Quem é mais antigo aqui pode confirmar, sim ou não?
1: Verdade.
0: Verdade. E hoje como é que começa um filme policial? Com uma cena de sexo entre o delegado e uma mulher qualquer, e de repente ele recebe a notícia de que aconteceu um crime e ele precisa largar o ato libidinoso para poder averiguar aquele crime. E a gente não entende que tudo isso tem sido massacrado para destruir o maior projeto de Deus, que é a família, a mais antiga instituição criada por Deus, que é a família. É por isso que se chama de família, como sendo também a pequena igreja ou a igreja doméstica. E como o inimigo não tem conseguido lograr êxito em destruir a igreja ao longo de 2000 anos, ele destrói a base da igreja, que é a família, para assim ele fazer com que a igreja seja uma instituição fracassada. Mas com a graça de Deus, ele nunca conseguirá, porque o próprio Cristo falou que as portas do inferno nunca prevalecerão.
1: Amém.
0: Contra a igreja.
1: Amém.
0: E deixa eu lhes dizer, pai, deixa eu lhes dizer, mãe, se as portas do inferno não prevalecerão contra a igreja de Cristo, as portas do inferno também não podem prevalecer contra a tua casa, contra o teu casamento e contra a tua família, porque ela é um projeto de Deus. É um projeto de Deus. E se infelizmente nós temos sido derrotados, e preste atenção, porque isso é algo muito sério que eu vou dizer. Se infelizmente As nossas famílias passam por pelejas, por dificuldades, por provações, por dores, por sofrimentos que não deveríamos passar, que não fossem necessários a nós. A gente enfrenta por um único motivo e consequência. Não precisa abrir a palavra de Deus, mas anota esse versículo, porque você nunca mais deverá esquecê-lo. Quem aqui é casado, levanta a mão assim e diga: eu.
1: Eu.
0: Deixa a TV Canção Nova filmar você aí, faz assim. Quem aqui é casado, diga: eu.
1: Eu.
0: Na autoridade do nome de Jesus, eu quero trazer algo, e eu ouso a dizer para você que depois das palavras e quem sabe de alguns conselhos fundamentais que você ouviu para o bem-estar, para o bem andamento do seu casamento, eu ouso a dizer de forma atrevida no Espírito Santo que você vai ouvir as palavras mais importantes se quiser dar continuidade no seu casamento como um projeto de Deus. São as palavras mais importantes que você vai poder carregar para a reconstrução. E não pense, deixa eu falar para você, eu abro um parênteses, que às vezes a gente pensa assim: ah, Natal, você falou essas coisas aí muito bem pontualizada, mas meu casamento não está destruído não. E eu vou fazer assim para você, ó.
1: Aplauda.
0: Louvado seja Deus, se você puder a oportunidade de falar ali para mim: olha, Natal, já passei por pelejas, por dificuldades, mas meu casamento é uma bênção. E eu vou falar: glória a Deus. Digam comigo: glória a Deus.
1: Glória a Deus.
0: Ou como eu gosto de dizer: louvado seja Deus.
1: Louvado seja Deus.
0: Mas eu pergunto para você: qual é a casa? Casa, construção, moradia, palácio, pode ser até um palácio, um castelo, que durou 2000 anos sem passar por uma reforma. Deu para engolir seco, não deu? Porque não tem casa boa que fique de pé a vida inteira se ela não for retocada o muro, o alicerce, se for consertada as goteiras do telhado. Não tem casa que passe a vida inteira se não for fazer uma pintura nova, se não puxar um muro ali. Todas as casas, em dado momento, por melhor que elas sejam na sua edificação ou no seu fundamento, no seu alicerce, elas precisam de alguma reforma, de alguma reconstrução. Então, louvado seja Deus se o seu casamento, se a sua família é uma bênção, mas eu garanto que ela nunca ficou sem um momento de restauração, sem um processo de reconstrução em alguma área da vida, seja do casal, seja na área conjugal, seja na vida dos filhos, na formação, na educação, nos ensinamentos, na caminhada de fé. Então escutem com muita atenção o que eu vou dizer, e que eu chamava a atenção que depois das belíssimas orientações, seja na celebração do casamento ou num momento vital, crucial que vocês passaram enquanto casal, hoje vocês vão ouvir a palavra mais importante da vida matrimonial e que vocês não podem esquecer jamais. Tobias 6, versículo 16.
1: De modo especial, na tradução da Ave Maria. Você pode estar acompanhando, porque vai estar desta forma aqui a tradução dessa passagem bíblica.
0: Tobias 6, 16. Escuta com atenção. Ouve-me, e eu te mostrarei sobre quem o demônio tem poder. São os que se casam banindo a Deus do seu coração, do seu pensamento, e se entregam à sua paixão como cavalo e como burro que não tem entendimento. Sobre estes o demônio tem poder. Eu não vou falar para você aplaudir não, porque essa palavra é para ser guardada no coração, e como casal, como família, você nunca mais deve esquecê-la. Escuta, ouve-me, e eu te mostrarei sobre quem o demônio tem poder. São os que se casam banindo a Deus do seu coração, do seu pensamento, e se entregam à paixão como o cavalo e o burro que não tem entendimento. Sobre estes o demônio tem poder. Entendem porque as nossas famílias têm passado por duras provas?
1: E que palavra forte para nós, não é, meus irmãos? Por isso que o Senhor nos trouxe para este acampamento, para fazer uma grande reconstrução em nós. Sinta-se privilegiado, porque eu estou me sentindo assim, viu, Evandro? Bendito seja o Senhor que nos trouxe para mostrar a importância de reconstruir o nosso matrimônio e a nossa família. Pode aplaudir, aplauda sim, você entendeu. Só que quando se trata de reconstrução, meus irmãos, quando tem uma necessidade na sua casa, você chama qualquer pessoa para te ajudar ou você chama um profissional? Hein, Evandro? Aquele cano que estourou, às vezes, claro, tem marido lá que vai, mete a mão e resolve, né? Mas chega um determinado momento que a gente vai fazendo remendo, remendo ali, tem que fazer o quê? Trocar, não é verdade? Para uma obra de reconstrução acontecer, nós precisamos convidar pessoas especialistas no assunto. Para a obra de reconstrução, diante de tudo aquilo que nos foi falado neste acampamento para as famílias, e gente, é importante eu também aqui dizer, o Senhor não nos acusa, pelo contrário, Ele está nos advertindo, Ele está nos chamando a atenção acerca daquilo que o Espírito Santo vai trazendo à nossa consciência e nós vamos percebendo aquilo que não é o correto para melhorarmos, para fazermos o que é bom, o que edifica, o que é a vontade de Deus para a nossa vida. E dentro de todos esses pilares, estas realidades que cada um que passou por aqui foi trazendo a você, família, neste acampamento de oração, para essa reconstrução acontecer, nós precisamos de um grande especialista chamado Espírito Santo de Deus. Porque Ele é capaz de tirar aquilo que, inclusive, muitas vezes falamos, a minha família está só o pó, os escombros. Ou até mesmo você chegou àquela conclusão de dizer, olha, está tudo perdido. Para o Espírito Santo, nada está perdido.
0: Amém.
1: Ele é o grande especialista. Ele é esta pessoa. Porque eu, Cristiane, eu gosto muito de rezar em casa e meus filhos, meu marido está aqui para comprovar, né? Os meus filhos veem isso. Eu gosto muito de rezar com a pessoa do Espírito Santo. Porque assim como nós nos relacionamos com o Pai, com o Filho, o Espírito Santo é a terceira pessoa da Santíssima Trindade. E que Ele é esta pessoa especialista em reconstrução.

Santo sobre vocês. Porque se está ruim, se está no escombro, se está naquela situação deplorável, o Espírito Santo, ele entra aí. Ele, a ele foi confiado esta graça de agir até no improvável, naquilo que é impossível para mim, mas para ele não é. O Espírito Santo quer fazer esta obra de restauração em nossos matrimônios, em nossas famílias, na educação dos nossos filhos. Mas deixa eu te dizer, onde ele tem ficado aí na sua família, hein? Somente naquele quadro bonito na parede, representando aquela pomba, que significa, sim, é o símbolo do Espírito Santo, ou muitas vezes que invocamos também como a água, como fogo. Que lugar tem ficado o Espírito Santo no seu matrimônio e na sua família? Porque ele deseja, ele quer, ele fica ali esperando que a gente o invoque, ele fica esperando ali que a gente o peça. Vem Espírito Santo reconstruir a minha casa, vem Espírito Santo reconstruir o meu matrimônio, vem Espírito Santo reconstruir a vida dos meus filhos, o caminho por onde eles têm andado, por onde eles têm percorrido. Vá lá Espírito Santo, toca, toca na mente, toca no coração, toca nos pensamentos, toca nas emoções, nos sentimentos. Gente, nós precisamos usar bem desta arma que Deus nos deu para reconstruir as nossas famílias, porque as famílias só serão verdadeiramente renovadas no poder do Espírito Santo. Repito mais uma vez: as famílias só serão verdadeiramente renovadas no poder do Espírito Santo. Entende por que a gente não pode chamar qualquer pessoa? Que para aquela reconstrução acontecer, eu preciso chamar de fato um especialista? E o Espírito Santo é esse especialista que quer agir aí na sua casa. Ele quer agir e reconstruir aquilo que precisa também, até mesmo às vezes, de reparo. Porque no matrimônio, na vida conjugal, o casal precisa passar e passa por fases também de reparos, de reconstrução, no relacionamento, no diálogo, na intimidade conjugal, porque o matrimônio a gente vive fases, gente. Mas até nisso eu preciso pedir o Espírito Santo de Deus. Eu não posso perder tempo. Se aquela situação está difícil, aquele filho tem vivido aquilo que você de fato não o educou, não o ensinou, peça pai e mãe o Espírito Santo sobre ele. Quantas vezes lá em casa, gente, meus filhos já estão dormindo e eu vou lá na cabeça de um e de outro e peço: batiza, Senhor, com teu Espírito Santo, atualiza a graça que eles receberam no sacramento do batismo.

O Espírito Santo, ele é doador dos dons. E um dos dons, inclusive é o menor, né, Evandro? É o menor, gente. Por que que eu vou dificultar aquilo que Deus já disse? Não desfazendo, mas ele é o dom menor, que é a oração em línguas, que é tão eficaz. Uma vez eu ouvi o Ed falar, Evandro e Orlando, e eu fiquei muito com isso. Eu comecei a fazer essa experiência. Quando eu tinha coisas muito especiais ali também para apresentar a Deus na minha oração, eu não apresentava no português, na minha oração, não. Eu orava em línguas, sabe por quê? Porque uma vez acompanhando também um acampamento do Padre Rufus, aqui neste palco, exatamente neste lugar, o demônio ficava enfurecido quando as pessoas começavam a orar em línguas, porque exatamente você tira dele o poder de interpretar aquilo que você está elevando para Deus. E por isso, como eu não vou usar esse dom, minha gente? Como eu não vou usar? E eu fui fazendo isso. Eu ia apresentando para Deus ali no meu coração, orando em línguas, clamando, pedindo, intercedendo. Porque o demônio não tem poder de interpretar aquilo que se é rezado. A ele não foi dada esta autoridade.

seu lar e na sua família. Porque aquilo que para mim é impossível, para o Espírito Santo de Deus não é. E por isso que na igreja nós fazemos a experiência de experimentá-lo de tantas formas. Sim, ora nós clamamos: vem, ó água viva, vem lavar, vem encharcar, vem inundar. Ou ora nós clamamos: vem fogo, fogo suave, fogo abrasador, doce hóspede da alma. Mas eu preciso dizer para

vida, de angústia, de tribulação, nós clamarmos, até mesmo nas nossas lágrimas, porque as lágrimas também são oração. Oh Espírito, vem sobre mim, vem consolar meu coração, vem consolar a minha vida, vem consolar o meu ser, porque eu preciso de Ti, Espírito Santo. Sem Ti nada posso fazer, sem Ti a minha família não consegue.

0: carência de amor que a minha família precisa. Porque eu reconheço, eu sou a primeira a reconhecer. Sem ti, Espírito Santo, nada eu posso fazer. Por isso vem, Espírito, reconstruir dentro de mim essa mulher nova, segundo o coração de Deus. E que bonito que você está no acampamento, nessa casa, que tem tantos nomes, né, Orlando? Casa da Misericórdia, Casa de Maria, Território Eucarístico. Mas eu também quero dizer a você, a Canção Nova é a casa do Espírito Santo.
1: Amém. Amém.
0: A Canção Nova também é a casa do Espírito Santo. E aqui, peça, meus irmãos, não tenha medo de pedir, não tenha medo de clamar, que Ele derrame sobre você os seus dons. E de modo especial eu peço muito estes dons de santificação pessoal, porque eu sei que eu não estou pronta para viver um casamento segundo a vontade de Deus. Gente, às vezes a gente se machuca, sim ou não? Aquela palavra dada na hora errada, torta. Às vezes a gente começa uma discussão, não estou dizendo de briga não, discutir acerca de um assunto, quando vê eu já estou jogando na cara aquilo que aconteceu 10 anos atrás, não é assim?

0: na situação a gente não é paciente. Clame o Espírito Santo de Deus. Nós não estamos dando aqui para você uma receita, uma historinha de carochinha, não. É vida, porque só o Espírito Santo de Deus é capaz de extrair aquilo que é de melhor que está dentro de mim. Essa potência que foi dada por Deus. Porque se eu ajo somente na minha humanidade, gente, eu saio matando todo mundo. Com meu temperamento, com meu comportamento, com as palavras. E por isso o Espírito Santo precisa ser este especialista que vai agir aí, olha, para reconstruir a sua casa, para reconstruir o seu matrimônio. Por isso não perca tempo em invocá-lo, não perca tempo em pedi-lo.
1: A Cris trouxe motivos maravilhosos que justificam a nossa necessidade de pedir o Espírito Santo. Mas eu quero trazer aqui dois fundamentos bíblicos. O primeiro está na carta, no Evangelho de João, no capítulo 14, no versículo
0: 15.
1: E que vai dizer assim, escuta com atenção. Vocês casais precisam entender uma coisa, vocês não estão sozinhos. E se infelizmente vocês têm tombado, têm caído, têm apanhado do inimigo, é porque vocês têm insistido muitas vezes em lutar com as próprias forças. E você não está sozinho, vocês não estão sozinhos. Você tem um companheiro de missão e este companheiro é o Espírito Santo, prometido por nosso Senhor Jesus Cristo e dado a nós todas as vezes que o invocamos na nossa vida. Evangelho de João, capítulo 14, versículo 15, vai dizer: se me amais, observareis os meus mandamentos, e eu pedirei ao Pai, e Ele vos dará outro defensor. Diga comigo, e eu pedirei ao Pai.
0: E eu pedirei ao Pai.
1: E Ele dará.
0: E Ele dará.
1: Outro defensor.
0: Outro defensor.
1: Que ficará para sempre convosco.
0: Que ficará para sempre convosco.
1: O Espírito Santo da verdade.
0: O Espírito Santo da verdade.
1: Diga comigo, eu não estou só.
0: Eu não estou só.
1: O Espírito Santo estará sempre comigo.
0: O Espírito Santo estará sempre comigo.
1: E nas horas difíceis.
0: E nas horas difíceis.
1: Nas horas tristes.
0: Nas horas tristes.
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0: poderoso, não, mas é com o Espírito Santo, e Ele está fazendo esta obra, eu digo mesmo, de libertação em você. Obrigada, Espírito Santo.
1: Vá agradecendo ao Espírito Santo, vá agradecendo a Deus por este momento, por esta

0: Santo está operando em nós e também naqueles que nos acompanham agora. Por isso, amados irmãos, encerrando este momento, dá aquela suspirada assim, aliviada, e enche o teu pulmão de ar para terminar este momento cantando e rezando, clamando o Espírito Santo de Deus. Enche, Espírito Santo.
1: 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E diga: eu e minha casa,
2: eu e minha casa,
1: serviremos ao Senhor.
2: Serviremos ao Senhor.

Famílias renovadas pelo Espírito Santo com Natal Silva e Cris. Silva Cris, que apresenta o Juntos Somos Mais, lá com a Dicilene também, todos os dias aqui na TV Canção Nova, com exceção das quintas-feiras, né? Por causa da quinta-feira de adoração. Uma pregação lindíssima que fala das famílias, mas as famílias que são movidas pelo poder do Espírito Santo. É o que eu quero e o que eu desejo também para minha família e para sua família. Que nós clamemos todos os dias pelo Espírito Santo. Que o Espírito Santo possa nos dar sabedoria, discernimento para conduzir as nossas famílias, as inspirações necessárias para levarmos a nossa família por um caminho de santidade. Amém? Esta pregação e tantas outras você confere lá no Canção Nova Play, ouça novamente, indica para quem você ama. 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Vou ficando por aqui, um grande abraço e até o nosso próximo encontro. Nossa missão é evangelizar.

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1: As plataformas digitais devem apresentar até 16 de agosto planos de conformidade para garantir a integridade das eleições. Uma portaria do Tribunal Superior Eleitoral detalha as medidas que devem ser apresentadas à Justiça.
2: O plano de conformidade para as eleições deverá detalhar as estruturas e os procedimentos para o cumprimento de ordens da Justiça Eleitoral, como a remoção de conteúdos, suspensão de perfis, fornecimento de dados e interrupção de propaganda irregular. As redes sociais ainda devem informar as medidas de moderação para conteúdos inverídicos ou gravemente descontextualizados, com capacidade de afetar a integridade das eleições. Essas plataformas digitais devem ainda apresentar os mecanismos para identificar e desarticular redes organizadas para manipulação com utilização de robôs ou perfis falsos. No caso do uso de inteligência artificial generativa, as empresas deverão demonstrar meios para impedir a geração de conteúdos que favoreçam candidaturas ou partidos, como a recomendação de votos ou produção de material de cunho sexual envolvendo candidatas ou candidatos. As plataformas devem detalhar as ações adotadas para o cumprimento das regras de transparência da publicidade política, incluindo identificação dos anunciantes, manutenção dos anúncios e declaração de inteligência artificial em conteúdos impulsionados. As empresas também precisam informar os canais de denúncias e contestação, as medidas de proteção de dados pessoais e procedimentos para identificar disparos automatizados e em massa. As regras valem para plataformas de até 5 milhões de usuários ativos mensais no Brasil, mas o TSE pode exigir um plano simplificado para aquelas que não atinjam esse número. Os provedores devem comunicar obrigatoriamente ao TSE em até 3 dias, qualquer risco extraordinário à integridade do processo eleitoral que exija resposta imediata. Da Rádio Nacional em Brasília, Gésio Passos.
1: Durante a oração do Ângelus deste domingo, o Papa Leão XIV destacou que, em um mundo marcado pela guerra, pelo egoísmo e pela indiferença, os cristãos são chamados a viver a partilha e a caridade, inspirados no exemplo de Jesus na multiplicação dos pães. O pontífice afirmou que a Eucaristia deve se refletir em gestos concretos de solidariedade no dia a dia. Também alertou que o acúmulo e o desperdício são consequências da ganância, que faz esquecer os que sofrem com a fome e a violência. Ao concluir, pediu a intercessão de Maria para que cresça a caridade e nunca falte o pão de cada dia. Da Central de Jornalismo Canção Nova, Arielle Prado.
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8: São João Maria Vianney é recordado no dia de hoje. Conhecido por Santo Curadars, dedicou-se aos confessionários e à vida de penitência. Foi enviado à cidade de Ars, onde se tornou hoje uma cidade de peregrinação. Morreu em 1859. Foi declarado padroeiro dos párocos e depois dos sacerdotes. Santo Cura d'Ars, rogai por nós.
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10: Tudo quanto desejais que os outros vos façam, fazei-o vós também a eles. Evangelho de São Mateus, capítulo 7, versículo 12.
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13: Para você que nos acompanha nesta madrugada para rezarmos juntos o Terço da Misericórdia. Acolho você que está na sintonia pela rede Canção Nova de Rádio, pelo 89.1 e pelo aplicativo da Rádio Canção Nova. Eu sou a missionária Érica Fernanda, da comunidade Canção Nova, e lhe faço companhia nesta hora para rezarmos o Terço da Misericórdia. Momento de você se deixar ser visitado pelo amor de Deus, pela misericórdia divina. É hora de rezarmos e clamarmos a misericórdia de Deus sobre nós. E para fazer deste momento da misericórdia um derramamento de bênçãos e graças, quero acolher aqui meu irmão de comunidade, Padre Valdinei, para juntos rezarmos o Santo Terço da Misericórdia. Bom dia, Padre, a paz de Jesus, seja bem-vindo.
14: Bom dia, Érica, Fernanda, paz de Jesus. Agradeço àqueles que do outro lado conosco rezam nesta hora, ao nosso operador de áudio José Hamilton, à nossa produtora Nataliene Rose. E por estarmos juntos é sempre uma eterna alegria e gratidão. A circunstância nos trouxe para rezarmos nesta hora.
13: Amém.
14: Deus seja louvado.
13: Padre, e o senhor falando me veio ao coração que nós não somos dignos da misericórdia de Deus, mas devemos sempre recorrer à misericórdia do Senhor, assim como nos ensinou a apóstola da misericórdia, Santa Faustina, que inclusive vai dizer no seu diário: a humanidade não encontrará a paz enquanto não se voltar com confiança para minha misericórdia, no seu diário número 300, não é isso, Padre?
14: É verdade, nós buscamos a paz, uma paz que não consiste na ausência de alguns conflitos, mas sobretudo a capacidade de olhar para os nossos conflitos do coração de Jesus, que é o coração misericordioso. A ele nós devemos toda a confiança, o que Deus espera de nós, apenas que sejamos misericordiosos, misericordiosos como o Pai. Nós encontramos a paz e Paulo diz que consolamos a partir da consolação que nós recebemos. Deus, por meio da misericórdia, ele consola a nossa humanidade, nos dá a paz que tanto nós precisamos para viver com confiança a partir da misericórdia. E neste processo, também nós somos capazes de viver uma humanidade misericordiosa para com o próximo.
13: Amém, graças a Deus. E você que sintonizou a Canção Nova FM neste momento, nós estamos rezando o Terço da Misericórdia. Eu convido então a você a colocar suas intenções com confiança nas chagas abertas do nosso Senhor Jesus. Você e a sua família encontrará a paz e as graças que tanto precisa. Nós estamos unidos em nome do Pai, do Filho e do Espírito Santo. Amém. Pai nosso que estais no céu, santificado seja o vosso nome, venha a nós o vosso reino, seja feita a vossa vontade, assim na terra como no céu.
14: O pão nosso de cada dia nos dai hoje, perdoai-nos as nossas ofensas, assim como nós perdoamos a quem nos tem ofendido. E não nos deixeis cair em tentação, mas livrai-nos do mal. Amém.
13: Ave Maria, cheia de graça, o Senhor é convosco. Bendita sois vós entre as mulheres e bendito é o fruto do vosso ventre, Jesus.
14: Santa Maria, Mãe de Deus, rogai por nós, pecadores, agora e na hora da nossa morte. Amém.
13: Creio em Deus Pai, Todo-Poderoso, Criador do céu e da terra, e em Jesus Cristo, seu único Filho, nosso Senhor, que foi concebido pelo poder do Espírito Santo, nasceu da Virgem Maria, padeceu sob Pôncio Pilatos, foi crucificado, morto e sepultado, desceu à mansão dos mortos, ressuscitou ao terceiro dia, subiu aos céus, está sentado à direita de Deus Pai Todo-Poderoso, de onde há de vir a julgar os vivos e os mortos. Creio no Espírito Santo, na Santa Igreja Católica, na comunhão dos santos, na remissão dos pecados, na ressurreição da carne e na vida eterna. Amém. Eterno Pai, eu vos ofereço o corpo e o sangue, a alma e a divindade de vosso diletíssimo Filho, nosso Senhor Jesus Cristo, em expiação dos nossos pecados e os do mundo inteiro. Pela sua dolorosa paixão, tende misericórdia de nós e do mundo inteiro.
14: Pela sua dolorosa paixão,
13: tende misericórdia de nós e do mundo inteiro.
14: Pela sua dolorosa paixão,
13: tende misericórdia de nós e do mundo inteiro.
14: Pela sua dolorosa paixão,
13: tende misericórdia de nós e do mundo inteiro.
14: Pela sua dolorosa paixão,
13: tende misericórdia de nós e do mundo inteiro.
14: Pela sua dolorosa paixão,
13: tende misericórdia de nós e do mundo inteiro.
14: Pela sua dolorosa paixão,
13: tende misericórdia de nós e do mundo inteiro.
14: Pela sua dolorosa paixão,
13: tende misericórdia de nós e do mundo inteiro.
14: Pela sua dolorosa paixão,
13: tende misericórdia de nós e do mundo inteiro.
14: Pela sua dolorosa paixão,
13: tende misericórdia de nós e do mundo inteiro.
14: Eterno Pai, eu vos ofereço.

0: nós e do mundo inteiro.
1: Pela sua dolorosa paixão,
0: tende misericórdia de nós e do mundo inteiro.
1: Pela sua dolorosa paixão,
0: tende misericórdia de nós e do mundo inteiro.
1: Pela sua dolorosa paixão,
0: tende misericórdia de nós e do mundo inteiro.
1: Pela sua dolorosa paixão,
0: tende misericórdia de nós e do mundo inteiro.
1: Pela sua dolorosa paixão,
0: tende misericórdia de nós e do mundo inteiro.
1: Pela sua dolorosa paixão,
0: tende misericórdia de nós e do mundo inteiro.
1: Eterno Pai,
0: eu vos ofereço o corpo e o sangue, a alma e a divindade de vosso diletíssimo Filho, nosso Senhor Jesus Cristo, em expiação dos nossos pecados e os do mundo inteiro. Pela sua dolorosa paixão,
1: tende misericórdia de nós e do mundo inteiro.
0: Pela sua dolorosa paixão,
1: tende misericórdia de nós e do mundo inteiro.
0: Pela sua dolorosa paixão,
1: tende misericórdia de nós e do mundo inteiro.
0: Pela sua dolorosa paixão,
1: tende misericórdia de nós e do mundo inteiro.
0: Pela sua dolorosa paixão,
1: tende misericórdia de nós e do mundo inteiro.
0: Pela sua dolorosa paixão,
1: tende misericórdia de nós e do mundo inteiro.
0: Pela sua dolorosa paixão,
1: tende misericórdia de nós e do mundo inteiro.
0: Pela sua dolorosa paixão,
1: tende misericórdia de nós e do mundo inteiro.
0: Pela sua dolorosa paixão,
1: tende misericórdia de nós e do mundo inteiro.
0: Pela sua dolorosa paixão,
1: tende misericórdia de nós e do mundo inteiro.
0: Eterno Pai, eu vos ofereço o corpo e o sangue, a alma e a divindade de vosso diletíssimo Filho, nosso Senhor Jesus Cristo, em expiação dos nossos pecados e os do mundo inteiro.
1: Pela sua dolorosa paixão,
0: tende misericórdia de nós e do mundo inteiro.
1: Pela sua dolorosa paixão,
0: tende misericórdia de nós e do mundo inteiro.
1: Pela sua dolorosa paixão,
0: tende misericórdia de nós e do mundo inteiro.
1: Pela sua dolorosa paixão,
0: tende misericórdia de nós e do mundo inteiro.
1: Pela sua dolorosa paixão,
0: tende misericórdia de nós e do mundo inteiro.
1: Pela sua dolorosa paixão,
0: tende misericórdia de nós e do mundo inteiro.
1: Pela sua dolorosa paixão,
0: tende misericórdia de nós e do mundo inteiro.
1: Pela sua dolorosa paixão,
0: tende misericórdia de nós e do mundo inteiro.
1: Pela sua dolorosa paixão,
0: tende misericórdia de nós e do mundo inteiro.
1: Pela sua dolorosa paixão,
0: tende misericórdia de nós e do mundo inteiro.
1: Eterno Pai,
0: eu vos ofereço o corpo e o sangue, a alma e a divindade de vosso diletíssimo Filho, nosso Senhor Jesus Cristo, em expiação dos nossos pecados e os do mundo inteiro. Pela sua dolorosa paixão,
1: tende misericórdia de nós e do mundo inteiro.
0: Pela sua dolorosa paixão,
1: tende misericórdia de nós e do mundo inteiro.
0: Pela sua dolorosa paixão,
1: tende misericórdia de nós e do mundo inteiro.
0: Pela sua dolorosa paixão,
1: tende misericórdia de nós e do mundo inteiro.
0: Pela sua dolorosa paixão,
1: tende misericórdia de nós e do mundo inteiro.
0: Pela sua dolorosa paixão,
1: tende misericórdia de nós e do mundo inteiro.
0: Pela sua dolorosa paixão,
1: tende misericórdia de nós e do mundo inteiro.
0: Pela sua dolorosa paixão,
1: tende misericórdia de nós e do mundo inteiro.
0: Pela sua dolorosa paixão,
1: tende misericórdia de nós e do mundo inteiro.
0: Pela sua dolorosa paixão,
1: tende misericórdia de nós e do mundo inteiro.
0: Deus Santo, Deus forte, Deus imortal, tende piedade de nós e do mundo inteiro. Deus Santo, Deus forte, Deus imortal, tende piedade de nós e do mundo inteiro. Deus Santo, Deus forte, Deus imortal, tende piedade de nós e do mundo inteiro. Ó sangue e água que jorrastes do coração de Jesus, como fonte de misericórdia para nós,
1: eu confio em vós, Jesus.

0: Fio em voz. Viva Jesus!
1: Viva Jesus!
0: E eu quero agradecer a você que esteve conosco nesta manhã, rezando o Terço da Misericórdia. Como é bom estar na sua companhia, nas madrugadas, rezando com a misericórdia de Deus. Padre Valdinei, obrigada pela sua presença, obrigada sempre pelas suas orações pelo povo de Deus, que também acompanha aí pela Rádio Canção Nova FM.
1: Érica Fernanda, agradeço imensamente pelo convite, pela oportunidade de estarmos juntos e aqueles que do outro lado conosco rezam. A minha eterna gratidão por colocar um pouco do tempo à disposição da misericórdia e da graça de Deus. Disponibilizaram um tempo que deveriam ter com a família para estar conosco nesta grande família que é a Canção Nova. E se posso, quero abençoar a todos nós.
0: Abençoa-nos, Padre.
1: O Senhor esteja convosco.
0: Ele está no meio de nós.
1: Desça sobre vós e permaneça a bênção de Deus Todo-Poderoso, Pai, Filho e Espírito Santo.
0: Amém.
1: É sempre muito bom iniciar o nosso dia sob a bênção de Deus. Que tudo em nossa vida comece e termine com e na presença de Deus.
0: Amém. Louvado seja nosso Senhor Jesus Cristo. Para sempre seja louvado. Fique aí na sintonia da Rádio Canção Nova, a rádio do Senhor.

preço de sangue. Ele derramou o seu amor por cada um de nós. Bendito seja o preciosíssimo sangue de Jesus.

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Todas as vezes que Davi venceu uma batalha, ele compunha um salmo. Nesse dia a batalha foi muito pesada, embora eles haviam vencido, os seus guerrilheiros estavam abatidos. E é por isso que, voltando para casa, Davi avista de longe as muralhas de Jerusalém. Ele pede aos sacerdotes que ergam a Arca da Aliança. Os levitas começam a ministrar as canções e Davi compõe o Salmo 84. E ele diz: Senhor, os pardais e as andorinhas fazem um ninho nos seus adros para proteger os seus filhotes. Porque um dia, Senhor, em tua casa vale mais do que mil em outro lugar. Levante seus braços. Começa a declarar: Senhor, eu quero ficar na tua casa. Eu quero, Senhor, construir uma tenda na tua casa.

Eu quero morar na tua casa, porque se os pardais e as andorinhas sentem seguranças para criar os seus filhotes, eu também quero estar na sua casa. Senhor, eu amo a tua casa, Senhor. Neste momento eu faço juras de amor à tua casa, Senhor.

0: agora bate palma e faz uma grande festa pro céu.
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teu coração misericordioso. Cada um de nós, nossas famílias, nossas dores, angústias, tribulações, nossas misérias. Sim, Senhor. Acolhe tudo que somos, tudo que trazemos. Que cada um de nós experimente a graça de estar abrigado em seu sagrado coração, lugar seguro contra todo o mal. Defende-nos, Senhor, do maligno. Guarda-nos, liberta-nos de todo o mal. E ensina-nos a fazer a vontade do Pai. Ensina-nos a santidade.

0: A misericórdia do Senhor dura para sempre.
1: Para sempre.
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11: Meus amados irmãos, tenham isto em mente. Sejam todos prontos para ouvir, tardios para falar e tardios para irar-se. Carta de São Tiago, capítulo 1, versículo 19.
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0: coração é meu lugar seguro. Obrigado, Senhor.
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7: 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Aproximai-vos de Deus, e ele se aproximará de vós. 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
3: Tá preparado? É, porque são 5 horas da manhã, mais um minuto pelo horário de Brasília, e está começando o programa Canção Nova Sertaneja de hoje. Hoje é dia 4 de agosto de 2026. Bom dia, bom dia, bom dia. Chega à frente onde você estiver, na sintonia da Rede Canção Nova de Rádio, com muito carinho, amor e respeito, lógico, respeitando tudo aquilo que você está vivendo. Tudo aquilo que você vai viver no dia de hoje, para dizer para você, está no ar o seu programa Canção Nova Sertaneja.

0: você esteja na sintonia da Rede Canção Nova, também pela FM 96.3, 98.3, por qualquer outra rádio retransmissora, pela internet, pela parabólica, pelo CN Plus, chega à frente. Bom dia, vamos viver esta terça-feira com a graça de Deus, pedindo a intercessão de santos anjos da guarda, que nos proteja, que nos defenda. E hoje em especial, quero começar o programa de hoje pedindo para que você, em suas orações, daqui a pouquinho nós vamos rezar juntos, né? Mas já pedindo para você, em suas orações, rezar pelo padre. Sim, pelo padre da sua paróquia, pelo padre da sua diocese, pelos bispos, pelos pastores da nossa igreja. Porque hoje é dia do padre. Sim, por quê? Porque dia do padre, porque hoje é dia de São João Maria Vianney, o santo de Deus, né? Todo santo tem uma história muito bonita, né? Eu quero resumir para você aqui, logo no início do programa, um pouco da vida de São João Maria Vianney, que ele nasceu em 8 de maio de 1786 na França e morreu em 4 de agosto de 1859. Curadas, ele é padroeiro dos sacerdotes. Tem uma vida muito bonita, sofrida, né? É santo, né? Mas uma vida muito bonita. Vou resumir para você aqui, porque, inclusive, eu li um livro, você encanta, né? Você encanta de ler e conhecer a vida dos santos, em especial também de Curadas, né? Porque ele era uma pessoa simples, né? E não tinha tantos recursos assim, mas Deus concedeu a ele a graça de ser padre. E segundo aqui as minhas anotações, Curadas, ele foi um santo místico e ainda em vida realizou diversos milagres. Olha só, conta-se que sua vida era de extrema penitência e oração. Ele vivia em uma casa extremamente pobre e comia muito pouco. Acordava durante a madrugada para rezar e muitas vezes foi tentado pelo próprio demônio. Mas essas tentações não lhe roubaram a santidade. Olha, deixa eu resumir aqui, porque temos muito que falar de São João Maria Vianney para a gente conhecer, né? Mas eu gosto de um episódio da sua vida, quando ele foi ordenado sacerdote e ele foi então, vamos colocá-lo, né? Na época, vamos colocá-lo numa cidade, e a cidade chamada Arnes. Só que ele não conhecia, né? Não conhecia a cidade. E um fato muito bonito da vida de Curadas, que para mim é algo assim que me encanta e certamente vai encantar também você, quando ele chegou indo para Arnes, a cidade de Arnes na França, né? Ele perguntou para um menino onde que era Arnes. O menino apontou ali, para lá, apontou numa direção. E aí a frase que tem, inclusive, até neste lugar em que Curadas encontrou o menino, tem até, como se diz, ali um monumento, né? Para recordar este momento. Curadas disse para ele: hoje você me mostra o caminho para Arnes e eu lhe mostrarei o caminho para o céu. Bonito, né? Bonito. E ali, gente, Curadas, ele revolucionou aquela cidade em nome de Deus. Era um santo confessor. Então, no dia de hoje, rezando pelos nossos padres, por intercessão de Curadas, vamos pedir a intercessão de Curadas para que cada vez mais sacerdotes possam viver a sua vocação segundo os desígnios de Deus. É assim que eu quero convidar você a viver o programa Canção Nova Sertaneja comigo nesta terça-feira, 4 de agosto. Eu sou José Eduardo, junto comigo aqui no estúdio, Edmar Quintanilha e também o nosso companheiro Dias. Tudo certinho, né, Valdemir? Então tá bom. Vamos juntos então? Edmar, 5 e 6.
1: Essa é a música da minha entrega. E da minha entrega definitiva. Eu não sabia tudo aquilo que ia viver daí para frente, mas eu estava me entregando e definitivamente. Esta música surgiu nas vésperas da minha ordenação diaconal. Eu sabia o passo que eu estava dando. Eu ia receber, no grau de diácono, o sacramento da ordem. Daí era irreversível. Daí o próprio Espírito Santo colocou em mim letra e música, tudo junto, essa entrega. Mas uma entrega gostosa. Senhor, meu amigo, assim lado a lado, eu caminho confiante. Onde fores, eu vou. Senhor, não pergunto para onde me levas. Se tu queres, eu quero. Se tu fores, eu vou.

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1: Às 5h14, a nossa homenagem aos padres. Deus abençoe, padre, e a sua bênção. Continue cada vez mais seguindo a direção que o próprio Senhor concedeu a vocês e que nos leve também até Deus. Às 5h14, programa Canção Nova Sertaneja no ar. Repito mais uma vez meu nome, eu sou José Eduardo junto com Edmar Quintanilha, aqui nos estúdios. Estamos ao vivo e a cores. Você pode enviar um WhatsApp para nós, 12991455871, 12991455871.

71, você pode falar assim: ah, eu quero hoje rezar pelo meu padre, né? Qual o nome do padre aí da sua paróquia, da sua diocese? Qual o padre que você tem no coração aí? Lógico, tem todos, né? Mas qual é o padre que está mais próximo de você aí? Pode enviar para nós o WhatsApp, viu? 12991455871. Terça-feira, graças a Deus, pedindo a intercessão dos santos anjos, santo anjo do Senhor, meu zeloso guardador, se a ti me confiou a piedade divina, sempre me rege, me guarde, me governe e me ilumine. São Miguel, assistimos com os vossos santos anjos, ajudai-nos e rogai por nós. São Rafael, assistimos com os vossos santos anjos, ajudai-nos e rogai por nós. São Miguel, assistimos com os vossos santos anjos, ajudai-nos e rogai por nós. O programa Canção Nova Sertaneja está apenas começando, temos muito que partilhar, estamos também rezando neste mês, mês vocacional, pedindo pelas vocações. Daqui a pouquinho nós vamos rezar, rezar também na sua intenção. Temos muito que partilhar no dia de hoje com a graça de Deus. Edmar Quintanilha, mas a gente tem que tocar aquele som que eu gosto, né? Porque a pessoa possa acordar. Cadê aquele som que eu gosto de mim?

muito nesse touro, deixa esse touro pular, ele vai querer derrubar você, mas você não vai cair não, sabe por quê? Com as suas mãos levantadas pro céu, Deus está segurando sua mão e a outra mão você está segurando no manto de Nossa Senhora. Ah, e eu quero trazer já uma frase de Cura d'Ars, São João Maria Vianney, sobre Nossa Senhora, que ele diz, todos os santos têm uma grande devoção a Nossa Senhora. Graça alguma vem do céu sem passar pelas mãos dela. Oh, Mãe Santíssima, Mãe querida, derrama sobre nós suas bênçãos, suas graças, interceda por nós. 5:17.

0: com esta canção, já quero convidar vocês a colocar na presença do Senhor, pedindo a intercessão de Nossa Senhora para no dia de hoje rezarmos. Em nome do Pai, do Filho, do Espírito Santo. Amém.
1: Obrigado, mãe.
0: Neste dia em que nós rezamos pelos padres, rezamos neste momento pedindo a intercessão de São João Maria Vianney, porque é na família que nascem as vocações. Então, pedindo hoje em especial para que cada vez mais tenhamos famílias santas para gerar muitas vocações para Deus. E essas vocações possam cada vez mais, cada ser vocacionado possa cada vez mais conduzir a todas aquelas pessoas que encontram, conduzir para o coração de Jesus. Nos colocamos na tua presença, Senhor, no dia de hoje em especial, clamando cada vez mais graças e bênçãos para que sejamos melhores, melhores do que ontem. Se ontem nós não fomos tão suficientemente bom, que no dia de hoje a gente possa ser um pouquinho melhor. Mas precisamos, Senhor, da tua intercessão, precisamos, Senhor, das tuas graças, da tua bênção, e no dia de hoje, em especial, Senhor, derrama sobre nós teu Espírito Santo, para que, cheios do teu Espírito Santo, possamos viver o que tens para nós. Vinde, Espírito Santo, enchei os corações dos vossos fiéis e acendei neles o fogo do vosso amor. Enviai o vosso Espírito e tudo será criado. E renovareis a face da terra. Oremos, ó Deus, que instruíste os corações dos vossos fiéis com a luz do Espírito Santo. Fazei que apreciemos retamente todas as coisas, segundo o mesmo Espírito, e gozemos sempre da sua consolação. Por Cristo, Senhor nosso. Amém. Pedindo a intercessão de Nossa Senhora, Ave Maria, cheia de graça, o Senhor é convosco. Bendita sois vós entre as mulheres, e bendito o fruto do vosso ventre, Jesus. Santa Maria, Mãe de Deus, rogai por nós, pecadores, agora e na hora de nossa morte. Amém. E pedindo a intercessão de São João Maria Vianney, padroeiro de sacerdotes, peço a vossa intercessão para não desistir dos meus objetivos, apesar das dificuldades, assim como foi com a vossa vida sacerdotal. Inspira-nos a sempre estar junto de Deus. Amém, amém. E a liturgia no dia de hoje, a primeira leitura, Jeremias capítulo 30, até o versículo 22. O salmo é o salmo 101. O Senhor olhou a terra do alto céu. O evangelho do dia de hoje é de Mateus 15, de 1 ao versículo 2, depois de 10 a 14. Quem nos ajuda na reflexão no evangelho do dia de hoje é o padre Ricardo Rodolfo, membro da comunidade Canção Nova. Vamos acompanhar?
2: Em nome do Pai, e do Filho, e do Espírito Santo. Amém. Meu irmão, minha irmã, nós hoje comemoramos a memória de São Maria Vianney, um grande sacerdote e um grande coração que acolhia as pessoas através dos sacramentos e principalmente na confissão. E nós vamos meditar o Evangelho de Mateus, capítulo 15, versículo de 1 a 2, e de 10 a 14. Escutai e compreendei. Não é o que entra pela boca que torna o homem puro, mas o que sai da boca. O que nós devemos compreender deste evangelho de hoje? Que nós precisamos escutar, que nós precisamos compreender, que nós precisamos ter pureza do coração e que nós devemos nos distanciar de tudo aquilo que possa nos tornar cegos espiritualmente. O Senhor quer nos levar a uma verdade palpável do Evangelho para gerar em nós conversão. Ou seja, Jesus quer nos ensinar que a fé não pode ser apenas de aparência. A grande dificuldade no mundo de hoje é as pessoas querer ser quem elas não são. De algum modo, em algum momento, toda a falsidade, toda a hipocrisia cai por terra. Jesus, ele está preocupado que a nossa fé nos leve a viver uma vida de coerência e de testemunho. Deus não olha para somente os ritos externos que nós praticamos, mas ele olha para o interior do coração. Uma pessoa pode cumprir muitas práticas religiosas e ainda assim estar distante de Deus no coração. O Senhor deseja de nós, meu irmão, minha irmã, sinceridade, humildade, verdade. Quem não tem a coragem de viver esses três pontos, humildade, sinceridade e verdade, vai viver somente de aparência. Pode até enganar as pessoas, pode até enganar, não é, aqueles que convivem conosco, mas a Deus, eu e você não podemos enganar, porque ele olha por mais profundo do nosso coração. E se não haver retidão, se não haver arrependimento, o nosso coração se tornará estéril e vamos viver de máscaras e de falsidade. Por isso, Jesus quer, através deste evangelho, nos levar para a vida de São João Maria Vianney, cura d'Ars. Ele não era um homem de grande inteligência acadêmica, tinha dificuldade nos estudos, sofreu muito para ser ordenado, porém possuía um coração totalmente entregue a Deus. Ele era o que era, o que ele era. Ele não vivia de aparência, ele vivia com coerência. Que São Maria Vianney nos ajude a buscar este caminho da retidão e da verdade do coração. Em nome do Pai, do Filho e do Espírito Santo. Amém.
0: Amém. Está aí o Evangelho do dia de hoje, reflexão do Evangelho do dia de hoje, Mateus, capítulo 15, versículos de 1 a 2, de 10 a 14.

0: Alicia, quem não canta e quem não reza com esta canção, né? Muito bonita. 5:34. Quero me despedir aqui de Edmar Quintanilha, porque quem tá chegando à frente agora é ele. Eita, bom dia, Fernando Laurindo!
1: Nós é Jeca, mas nós é joia.
0: Ah, muito joinha, Fernando Laurindo, chega à frente aí, vamos juntos aqui, já mandando um abraço. Ah, eu quero mandar um abraço aqui em especial para a vó Dita, ela é do Imbaú, e também do Imbaú e a Conceição Antônio, quem tá mandando o alô aí, é o nosso Valdemir Dias, né? Eita, um abraço, vó Dita, tudo bem com a senhora, né? Deus abençoe. Quero também aqui mandar um abraço, deixa eu ver pelo nosso WhatsApp, já tem aqui os nossos ouvintes, 12991455871, que já enviaram aqui a sua mensagem, começando aqui com a Marina, né? Bom dia a todos os sacerdotes da nossa diocese da campanha, com as bênçãos de São João Maria Vianney, 13 graus agora em Cambuca. Um abraço, Marinho. Deus abençoe. Obrigado pela informação, né? Quero mandar um abraço também. Deixa eu colocar o áudio aqui. Achei. Eita. Bilton Grande. Um abraço, Bilton. Tudo bem, né? Bom dia aí.
2: Bom dia, irmão José Eduardo. Bom dia a todos nossos irmãos e ouvintes da Canção Nova. Eu quero pedir pela vida do meu padre, da minha paróquia, pelo padre Josivan, pelo padre Kleber, esses grandes pastores que nós temos aqui na nossa paróquia de São José de Xangrande. Peço pela vida dele, que Deus abençoe, Deus ilumine, ele continue levando esse rebanho para o caminho do Senhor. Louvado seja Deus para o nosso sacerdote. Eu quero pedir a benção para todos e abençoe nossa família, nossos irmãos xangrandenses e nossos irmãos por esse Brasil, que são cada dia mais ouvintes da Canção Nova. Meu de Xangrande, um abraço meu irmão José Eduardo. Que Deus abençoe também pela sua missão de levar esse programa ao ar, essa pessoa que cada dia mais se dedica pelo amor de Deus. Rio de Xangrande, abraçando meu amigo José Eduardo e o nosso pároco de nossa cidade de Xangrande, padre Kleber e nosso padre Josivan.
0: Amém, Deus abençoe, Bill, um abraço para você e também aos nossos padres aí, né? Claudecir do Paraná, bom dia, meu amigo, bom dia, tudo bem, né? Graças a Deus. Deixa eu ver quem mais está chegando à frente aqui. Ah, o Tales de Itapeva. Bom dia, Zé Eduardo, e a todos da Canção Nova Sertanejo. Que seja uma terça-feira abençoada, cheia do Espírito Santo, todos nós. Coloca o nosso padre, Monsenhor Aparecido. O padre Cido, né? Nosso pároco aqui da nossa paróquia, São Roque. Eita, um abraço. Ele pediu a música Nossa Senhora, com Gino e Geno. Daqui a pouquinho a gente toca. Deixa eu ver quem mais está chegando à frente aqui. A Reginete Silveiras, né? Bom dia, Zé Eduardo, uma terça-feira abençoada para vocês e todos os ouvintes. Também a Sônia de São José dos Campos com as informações de lá. Vamos lá, bom dia, Sônia.
3: Bom dia, José Eduardo. Estamos por aqui. Hoje está uma terça-feira bem agradável aqui em São José dos Campos.
0: Que bom.
3: Hoje, se for possível, toco uma música bem antiga, é na Sala da Bota.
0: Eita.
3: Eu ofereço a todos nós. Ofereço ao meu marido João e a todos na sintonia.
0: Tá certo.
3: Um dia abençoado pra gente.
0: Pra tchau, todos tchau. Nós, né? Um abraço pra você. Deixa aí na lista aí, Fernando. Também mandar um abraço para Célia de Vitória da Conquista. Bom dia, Célia.
4: Bom dia, José Eduardo.
0: Bom dia.
4: Vitória da Conquista. Seja bem-vindo na minha casa.
0: Obrigado.
4: Toca aí uma música de Daniel pra nós. E hoje eu rezo por todos os padres das nossas comunidades.
0: Amém.
4: De Vitória da Conquista e do mundo inteiro.
0: Amém. Bom dia, Célia. Abraço para você. Lá de Vitória da Conquista também a Dona Vitalina. Bom dia, Dona Vitalina.
5: Bom dia, José Eduardo.
0: Bom dia.
5: Bom dia, família do Senhor. Pai de Cristo, irmão de Maria. Vamos rezar por todos os nossos padres.
0: Sim.
5: Né? Deus abençoa cada um. Deus ilumina a vida de cada um deles.
0: Amém.
5: Deus abençoa a vida de cada um de vocês também. Bom dia para o senhor, um abração. Deus abençoe.
0: Amém. Deus abençoe a senhora também, dona Vitalina. Um abraço, obrigado aí pela sintonia. Também a dona Cláudia, lá de Feira Nova. Oi, dona Cláudia. Chegou a terça-feira, dona Cláudia. Bom dia.
6: Bom dia, seu Eduardo. Que a minha mãezinha Aparecida proteja você e sua família.
0: Amém.
6: Os seus operadores. Proteja meu amigo José Nilo e Sandy e Marco da Canção Nova de Gravatar. É uma benção, Canção Nova. Ele veio na minha casa, São José Eduardo.
0: É mesmo?
6: Me visitou.
0: Oh, que coisa.
6: Eles
0: boa.
6: São uns amigão. Foi uma festa, foi um almoço especial para eles. Amo Canção Nova. A minha Canção Nova não pode parar.
0: Amém.
6: E eu só estou feliz que a minha Canção Nova é. Chegou 100%.
0: Ei,
6: tamo junto, José Eduardo.
0: Tamo junto, Ana Cláudia.
6: Força. E vamos junto, né? Pá. Tem o outro mês, são. Vinho. Os 100%, né, seu Zé Eduardo? Tá, tchau, seu Eduardo.
0: Tchau, tchau, dona Cláudia. Deus abençoe a senhora. Aproveitando aqui, agradecendo a todos os nossos colaboradores, nossos sócios, né? Ufa, 100%, hein, no mês de julho, né, Fernando? Graças a Deus. Graças a você que contribui mês a mês com a Canção Nova. Deus lhe pague, Deus abençoe e entende. Esse sistema Canção Nova de comunicação, fundado por Monsenhor Jonas Habib, lógico, com toda a ação de Deus na sua vida, ele deu o passo, né? E foi à frente, e hoje, com a graça de Deus, nós temos esse sistema Canção Nova de comunicação. Obrigado. Mês a mês, não temos propagandas comerciais. Mês a mês, nós lá lutamos, pedimos, estendemos as mãos para que você reze pela Canção Nova, pela sua missão. E também ajude esta obra de evangelização. Muito obrigado. Chegamos ao 100% neste mês de julho, no mês que passou, né? Agosto chegou, gente. Agosto, olha, mês das vocações, hein? Então vamos rezar pelas vocações. E aqui pela Rede Canção Nova de Rádio, nós unimos, né, a todos os vocacionados deste nosso Brasil, sejam consagrados, sejam religiosos, sejam ministros ordenados. Rezamos por todo ele, por todos eles. 5h41, Fernando, o que você preparou para nós, Fernando? Então vamos lá, canta, Gene Gene.

0: Agora 5 horas, 51 minutos, meu Jesus de misericórdia. Vamos correr, porque tá na hora. Bom dia, dona Silvia, que tava de férias, né, dona Silvia? Ah, que bom que voltou, né? Bom dia, dona Silvia.
1: Bom dia, seu Zé Eduardo. Bom dia, tava de férias, voltei. Já tô aqui na batalha há uma semana, mas tô ouvindo vocês. Então dá tempo eu botar um áudio, alguma coisa.
0: Opa!
1: Mas aqui eu quero dar um abraço pra todos vocês. Seu Roberto Bonfim, o seu Fernando, pra dona Marina e pra dona Cláudia. Eu, gente, e todo o pessoal que mora em Chã Grande. Eita, vamos que vamos, na terça-feira, seu José. Vamos lá. Tchau, tchau, gente. Tenha um bom dia, que Deus abençoe a todos.
0: Amém. Já chegou de férias, já tomando seu cafezinho lá com cuscuz, né? Eita, coisa boa. Laurindo, vamos pra frente então, 5:51.
2: Giro Rural.
0: Chega à frente, Vanessa, bom dia.
3: Ótima terça-feira para vocês, Eduardo, para todos os ouvintes do Canção Nova Sertaneja. Vamos falar do Giro Rural, destacando, segundo a agência Rádio 2, que as vendas de laranja para a indústria perderam força nos últimos dias, já que a maior parte das frutas ainda não atingiu a qualidade esperada. Isso somado ao fato de que há bastante matéria-prima estocada, o que fez muito produtor dar um tempo no fechamento de negócios. Dados do CPE indicam que o preço da laranja para a indústria tem caído de forma lenta, com a caixa vendida a R$ 30,00. Já a fruta de mesa, com a oferta bem acima da demanda, é cotada a R$ 29,00 a caixa, queda de 13% ao longo do mês de julho. Outro destaque é o preço da soja, que se aproximou nos últimos dias de R$ 150,00 a saca em Paranaguá. Dados do CPE indicam que isso representa uma alta na casa de 10% só em julho. Entre os motivos está o clima tenso no Oriente Médio, que puxou para cima a cotação do petróleo. Com a tendência de gasolina mais cara, cresce a demanda por biocombustíveis, o que tem um impacto direto no mercado da soja, fonte de biodiesel. Além disso, o setor está preocupado com o impacto do El Niño na próxima safra. Zé, fica com Deus, um abraço e até amanhã.
0: Até amanhã, se Deus quiser, Vanessa. Obrigado pela sua informação. É, mandando um abraço também pra Lurdinha de Passira, né? Bom dia, Lurdinha. É, linda música, muito obrigado, meu querido amigo. Deus abençoe sempre todos nós. Abraço, amiga Lurdinha do Pernambuco, Vertente Seca, município de Passira. É, também aqui o Edgar Montavani desejando seu bom dia. Um abraço, colocando seu card, né? Deixa eu colocar o áudio dele, do Rafael. Bom dia, Rafael.
4: Fala, seu Zé Eduardo, bom dia. Bom dia aos ouvintes. Bom dia a todos que trabalham na Rádio Canção Nova, a toda a comunidade Canção Nova. Passando aqui para desejar um santo abençoado dia.
0: Amém.
4: Que o Espírito Santo nos abençoe, nos proteja, nos dê sabedoria e discernimento. Que Maria passe à frente nos livre de todo o mal. Que Jesus possa continuar abençoando a nossa vida, a nossa família.
0: Amém.
4: Grande abraço, meu amigo. Se der, toca aí a caixa 7. Deus abençoe, tio Rafael, transportador escolar daqui de São José dos Campos.
0: Abraço. Deus abençoe. Um abraço também para o Valdeban de Vitória da Conquista. Bom dia.
5: Irmão José Eduardo, a paz do Senhor Jesus e o amor de Nossa Senhora. Aqui quem tá falando é Ban Maroto, de Vitória da Conquista, na Bahia. Ô, meu irmão, com gentileza, meu irmão, passa uma música aí pra nós aí, do nosso querido aqui nordestino, William Sanfona. É, eu ofereço essa música pra minha esposa Cida, minha filha Lara, todos os meus alunos de violão, todos os irmãos da São Cristóvão, Donazinha, aquela senhorinha aqui também, aqui da São Cristóvão, que é amiga da gente aqui. E para todos vocês aí, meu irmão, da Canção Nova, essa hora belíssima do Senhor Jesus. Shalom Adonai. Ah, quero oferecer também para todas as pessoas que nessa manhã estão buscando Jesus, né? O Senhor dos Exércitos. Que possam continuar nessa pegada aí, que o Senhor é tudo de bom, tá bom? Ofereço para você também, toda a sua família e para todos vocês da Canção Nova, tá bom? Shalom Adonai. Tenha um dia abençoado, meu irmão. Obrigado.
0: Tem mais? Cadê? Ele vai falar o nome do padre.
5: Ô, meu irmão, meu padre aqui da paróquia Nossa Senhora Rainha da Paz, é o nosso pároco Padre Geneildo, abraço para ele, que Deus abençoe nosso padre. Shalom.
0: Shalom, um abraço para você, Deus abençoe. Olha, não vai dar para tocar todas as músicas, né? Mas a Fernanda vai estar aqui amanhã comigo de madrugada, né, Fernanda? Aí a gente coloca a música, porque já são 5h55 e eu quero encerrar o programa de hoje. Lógico, depois vai ficar algumas músicas aí, né, Fernanda? Com as palavras de Monsenhor Jonas Habib. Inclusive, eu comecei o programa de hoje com a música Senhor Meu Amigo, né? E o que ele nos escreveu quando em vida, e ele falando que São João Maria Vianney, então, foi patrono de é patrono de todos os párocos do mundo. Todos devem cumprimentar o padre da sua paróquia, capela, comunidade, todos os sacerdotes que Deus colocou no caminho de sua vida. É o mínimo que podemos fazer em gratidão àqueles que o Senhor escolheu para serem nossos pais e pastores. Amém? Eu aqui quero mandar um abraço para todos os sacerdotes da comunidade Canção Nova, em nome de Padre Roger, né, que é presidente da comunidade Canção Nova, em nome dele, mandando um abraço para todos os padres. Quero mandar um abraço também para o Padre Cássio, ele lá da campanha, um abraço também. E os nossos párocos aqui de Cachoeira Paulista, né? O Padre Tales, Padre Monsenhor Luiz Carlos e também o padre da paróquia Nossa Senhora Aparecida, né, Fernando? Um abraço a todos. 5h57, obrigado pela sua sintonia, continue. Nós vamos daqui a pouquinho rezar o Santo Terço e depois as primeiras notícias. Eu volto com você trazendo as primeiras informações no dia de hoje. Bom dia, Brasil! Bom dia, mundo!

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7: 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Conhecido por Santo Curadars, dedicou-se aos confessionários e à vida de penitência. Foi enviado à cidade de Ars, onde se tornou hoje uma cidade de peregrinação. Morreu em 1859. Foi declarado padroeiro dos párocos e depois dos sacerdotes. 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
9: As minhas ovelhas ouvem a minha voz e elas me seguem. Evangelho de São João, capítulo 10, versículo 7.
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11: Em nome do Pai, do Filho e do Espírito Santo. Amém. Creio em Deus Pai Todo-Poderoso, Criador do céu e da terra, e em Jesus Cristo, seu único Filho, nosso Senhor, que foi concebido pelo poder do Espírito Santo, nasceu da Virgem Maria, padeceu sobre Pôncio Pilatos, foi crucificado, morto e sepultado, desceu à mansão dos mortos, ressuscitou ao terceiro dia, subiu aos céus, está sentado à direita de Deus Pai Todo-Poderoso, de onde há de vir julgar os vivos e os mortos. Creio no Espírito Santo, na Santa Igreja Católica, na comunhão dos santos, na remissão dos pecados, na ressurreição da carne, na vida eterna. Amém. Pai nosso que estais nos céus, santificado seja o vosso nome, venha a nós o vosso reino, seja feita a vossa vontade, assim na terra como no céu. O pão nosso de cada dia nos dai hoje, perdoai as nossas ofensas, assim como nós perdoamos a quem nos tem ofendido, e não nos deixeis cair em tentação, mas livrai-nos do mal. Amém. O anjo do Senhor anunciou a Maria, e ela concebeu do Espírito Santo. Ave Maria, cheia de graça, o Senhor é convosco. Bendita sois vós entre as mulheres. Bendito é o fruto do vosso ventre, Jesus. Santa Maria, Mãe de Deus, rogai por nós, pecadores, agora e na hora de nossa morte. Amém. Eis aqui a serva do Senhor. Faça-se em mim segundo a vossa palavra. Ave Maria, cheia de graça, o Senhor é convosco. Bendita sois vós entre as mulheres. Bendito é o fruto do vosso ventre, Jesus. Santa Maria, Mãe de Deus, rogai por nós, pecadores, agora e na hora de nossa morte. Amém. E o Verbo se fez carne e habitou entre nós. Ave Maria, cheia de graça, o Senhor é convosco. Bendita sois vós entre as mulheres. Bendito é o fruto do vosso ventre, Jesus. Santa Maria, Mãe de Deus, rogai por nós, pecadores, agora e na hora de nossa morte. Amém. Glória ao Pai, ao Filho e ao Espírito Santo, como era no princípio, agora e sempre. Amém. Mistérios dolorosos. Primeiro mistério, contemplamos a agonia de Jesus no horto. Então Jesus foi com eles a um lugar chamado Getsêmani e disse aos seus discípulos: sentai-vos aqui enquanto eu vou orar. Pai nosso que estais nos céus, santificado seja o vosso nome, venha a nós o vosso reino, seja feita a vossa vontade, assim na terra como no céu. O pão nosso de cada dia nos dai hoje, perdoai as nossas ofensas, assim como nós perdoamos a quem nos tem ofendido, e não nos deixeis cair em tentação, mas livrai-nos do mal. Amém. Ave Maria, cheia de graça, o Senhor é convosco, bendita sois vós entre as mulheres, bendito é o fruto do vosso ventre, Jesus. Santa Maria, Mãe de Deus, rogai por nós, pecadores, agora e na hora de nossa morte. Amém. Ave Maria, cheia de graça, o Senhor é convosco, bendita sois vós entre as mulheres, bendito é o fruto do vosso ventre, Jesus. Santa Maria, Mãe de Deus, rogai por nós, pecadores, agora e na hora de nossa morte. Amém. Ave Maria, cheia de graça, o Senhor é convosco. Bendita sois vós entre as mulheres. Bendito é o fruto do vosso ventre, Jesus. Santa Maria, Mãe de Deus, rogai por nós, pecadores, agora e na hora de nossa morte. Amém. Ave Maria, cheia de graça, o Senhor é convosco. Bendita sois vós entre as mulheres. Bendito é o fruto do vosso ventre, Jesus. Santa Maria, Mãe de Deus, rogai por nós, pecadores, agora e na hora de nossa morte. Amém. Ave Maria, cheia de graça, o Senhor é convosco. Bendita sois vós entre as mulheres. Bendito é o fruto do vosso ventre, Jesus. Santa Maria, Mãe de Deus, rogai por nós, pecadores, agora e na hora de nossa morte. Amém. Ave Maria, cheia de graça, o Senhor é convosco. Bendita sois vós entre as mulheres. Bendito é o fruto do vosso ventre, Jesus. Santa Maria, Mãe de Deus, rogai por nós, pecadores, agora e na hora de nossa morte. Amém. Ave Maria, cheia de graça, o Senhor é convosco. Bendita sois vós entre as mulheres. Bendito é o fruto do vosso ventre, Jesus. Santa Maria, Mãe de Deus, rogai por nós, pecadores, agora e na hora de nossa morte. Amém. Ave Maria, cheia de graça, o Senhor é convosco. Bendita sois vós entre as mulheres. Bendito é o fruto do vosso ventre, Jesus. Santa Maria, Mãe de Deus, rogai por nós, pecadores, agora e na hora de nossa morte. Amém. Ave Maria, cheia de graça, o Senhor é convosco. Bendita sois vós entre as mulheres. Bendito é o fruto do vosso ventre, Jesus. Santa Maria, Mãe de Deus, rogai por nós, pecadores, agora e na hora de nossa morte. Amém. Ave Maria, cheia de graça, o Senhor é convosco. Bendita sois vós entre as mulheres. Bendito é o fruto do vosso ventre, Jesus. Santa Maria, Mãe de Deus, rogai por nós, pecadores, agora e na hora de nossa morte. Amém. Glória ao Pai, ao Filho e ao Espírito Santo, como era no princípio.

Santa Maria, Mãe de Deus, rogai por nós, pecadores, agora e na hora de nossa morte. Amém. Ave Maria, cheia de graça, o Senhor é convosco. Bendita sois vós entre as mulheres. Bendito é o fruto do vosso ventre, Jesus. Santa Maria, Mãe de Deus, rogai por nós, pecadores, agora e na hora de nossa morte. Amém. Ave Maria, cheia de graça, o Senhor é convosco. Bendita sois vós entre as mulheres. Bendito é o fruto do vosso ventre, Jesus. Santa Maria, Mãe de Deus, rogai por nós, pecadores, agora e na hora de nossa morte. Amém. Ave Maria, cheia de graça, o Senhor é convosco. Bendita sois vós entre as mulheres. Bendito é o fruto do vosso ventre, Jesus. Santa Maria, Mãe de Deus, rogai por nós, pecadores, agora e na hora de nossa morte. Amém. Ave Maria, cheia de graça, o Senhor é convosco. Bendita sois vós entre as mulheres. Bendito é o fruto do vosso ventre, Jesus. Santa Maria, Mãe de Deus, rogai por nós, pecadores, agora e na hora de nossa morte. Amém. Ave Maria, cheia de graça, o Senhor é convosco. Bendita sois vós entre as mulheres. Bendito é o fruto do vosso ventre, Jesus. Santa Maria, Mãe de Deus, rogai por nós, pecadores, agora e na hora de nossa morte. Amém. Ave Maria, cheia de graça, o Senhor é convosco. Bendita sois vós entre as mulheres. Bendito é o fruto do vosso ventre, Jesus. Santa Maria, Mãe de Deus, rogai por nós, pecadores, agora e na hora de nossa morte. Amém. Ave Maria, cheia de graça, o Senhor é convosco. Bendita sois vós entre as mulheres. Bendito é o fruto do vosso ventre, Jesus. Santa Maria, Mãe de Deus, rogai por nós, pecadores, agora e na hora de nossa morte. Amém. Ave Maria, cheia de graça, o Senhor é convosco. Bendita sois vós entre as mulheres. Bendito é o fruto do vosso ventre, Jesus. Santa Maria, Mãe de Deus, rogai por nós, pecadores, agora e na hora de nossa morte. Amém. Ave Maria, cheia de graça, o Senhor é convosco. Bendita sois vós entre as mulheres. Bendito é o fruto do vosso ventre, Jesus. Santa Maria, Mãe de Deus, rogai por nós, pecadores, agora e na hora de nossa morte. Amém. Glória ao Pai, ao Filho e ao Espírito Santo, como era no princípio, agora e sempre. Amém. No terceiro mistério, contemplamos a coroação de espinhos. Em seguida, os soldados, tecendo uma coroa de espinhos, puseram-na em sua cabeça. Pai nosso que estais nos céus, santificado seja o vosso nome, venha a nós o vosso reino, seja feita a vossa vontade, assim na terra como no céu. O pão nosso de cada dia nos dai hoje, perdoai as nossas ofensas, assim como nós perdoamos a quem nos tem ofendido. E não nos deixeis cair em tentação, mas livrai-nos do mal. Amém. Ave Maria, cheia de graça, o Senhor é convosco. Bendita sois vós entre as mulheres. Bendito é o fruto do vosso ventre, Jesus. Santa Maria, Mãe de Deus, rogai por nós, pecadores, agora e na hora de nossa morte. Amém. Ave Maria, cheia de graça, o Senhor é convosco. Bendita sois vós entre as mulheres. Bendito é o fruto do vosso ventre, Jesus. Santa Maria, Mãe de Deus, rogai por nós, pecadores, agora e na hora de nossa morte. Amém. Ave Maria, cheia de graça, o Senhor é convosco. Bendita sois vós entre as mulheres. Bendito é o fruto do vosso ventre, Jesus. Santa Maria, Mãe de Deus, rogai por nós, pecadores, agora e na hora de nossa morte. Amém. Ave Maria, cheia de graça, o Senhor é convosco. Bendita sois vós entre as mulheres. Bendito é o fruto do vosso ventre, Jesus. Santa Maria, Mãe de Deus, rogai por nós, pecadores, agora e na hora de nossa morte. Amém. Ave Maria, cheia de graça, o Senhor é convosco. Bendita sois vós entre as mulheres. Bendito é o fruto do vosso ventre, Jesus. Santa Maria, Mãe de Deus, rogai por nós, pecadores, agora e na hora de nossa morte. Amém. Ave Maria.

0: Maria, cheia de graça, o Senhor é convosco. Bendita sois vós entre as mulheres. Bendito é o fruto do vosso ventre, Jesus. Santa Maria, Mãe de Deus, rogai por nós, pecadores, agora e na hora de nossa morte. Amém. Ave Maria, cheia de graça, o Senhor é convosco. Bendita sois vós entre as mulheres. Bendito é o fruto do vosso ventre, Jesus. Santa Maria, Mãe de Deus, rogai por nós, pecadores, agora e na hora de nossa morte. Amém. Ave Maria, cheia de graça, o Senhor é convosco. Bendita sois vós entre as mulheres. Bendito é o fruto do vosso ventre, Jesus. Santa Maria, Mãe de Deus, rogai por nós, pecadores, agora e na hora de nossa morte. Amém. Ave Maria, cheia de graça, o Senhor é convosco. Bendita sois vós entre as mulheres. Bendito é o fruto do vosso ventre, Jesus. Santa Maria, Mãe de Deus, rogai por nós, pecadores, agora e na hora de nossa morte. Amém. Ave Maria, cheia de graça, o Senhor é convosco. Bendita sois vós entre as mulheres. Bendito é o fruto do vosso ventre, Jesus. Santa Maria, Mãe de Deus, rogai por nós, pecadores, agora e na hora de nossa morte. Amém. Glória ao Pai, ao Filho e ao Espírito Santo, como era no princípio, agora e sempre. Amém. No quarto mistério, contemplamos Jesus carregando a cruz rumo ao Calvário. Levaram-no para ser crucificado. Pai nosso que estais nos céus, santificado seja o vosso nome. Venha a nós o vosso reino. Seja feita a vossa vontade, assim na terra como no céu. O pão nosso de cada dia nos dai hoje. Perdoai as nossas ofensas, assim como nós perdoamos a quem nos tem ofendido. E não nos deixeis cair em tentação, mas livrai-nos do mal. Amém. Ave Maria, cheia de graça, o Senhor é convosco. Bendita sois vós entre as mulheres. Bendito é o fruto do vosso ventre, Jesus. Santa Maria, Mãe de Deus, rogai por nós, pecadores, agora e na hora de nossa morte. Amém. Ave Maria, cheia de graça, o Senhor é convosco. Bendita sois vós entre as mulheres. Bendito é o fruto do vosso ventre, Jesus. Santa Maria, Mãe de Deus, rogai por nós, pecadores, agora e na hora de nossa morte. Amém. Ave Maria, cheia de graça, o Senhor é convosco. Bendita sois vós entre as mulheres. Bendito é o fruto do vosso ventre, Jesus. Santa Maria, Mãe de Deus, rogai por nós, pecadores, agora e na hora de nossa morte. Amém. Ave Maria, cheia de graça, o Senhor é convosco. Bendita sois vós entre as mulheres. Bendito é o fruto do vosso ventre, Jesus. Santa Maria, Mãe de Deus, rogai por nós, pecadores, agora e na hora de nossa morte. Amém. Ave Maria, cheia de graça, o Senhor é convosco. Bendita sois vós entre as mulheres. Bendito é o fruto do vosso ventre, Jesus. Santa Maria, Mãe de Deus, rogai por nós, pecadores, agora e na hora de nossa morte. Amém. Ave Maria, cheia de graça, o Senhor é convosco. Bendita sois vós entre as mulheres. Bendito é o fruto do vosso ventre, Jesus. Santa Maria, Mãe de Deus, rogai por nós, pecadores, agora e na hora de nossa morte. Amém. Ave Maria, cheia de graça, o Senhor é convosco. Bendita sois vós entre as mulheres. Bendito é o fruto do vosso ventre, Jesus. Santa Maria, Mãe de Deus, rogai por nós, pecadores, agora e na hora de nossa morte. Amém. Ave Maria, cheia de graça, o Senhor é convosco. Bendita sois vós entre as mulheres. Bendito é o fruto do vosso ventre, Jesus. Santa Maria, Mãe de Deus, rogai por nós, pecadores, agora e na hora de nossa morte. Amém. Ave Maria, cheia de graça, o Senhor é convosco. Bendita sois vós entre as mulheres. Bendito é o fruto do vosso ventre, Jesus. Santa Maria, Mãe de Deus, rogai por nós, pecadores, agora e na hora de nossa morte. Amém. Amém. Ave Maria, cheia de graça, o Senhor é convosco. Bendita sois vós entre as mulheres. Bendito é o fruto do vosso ventre, Jesus. Santa Maria, Mãe de Deus, rogai por nós, pecadores, agora e na hora de nossa morte. Amém. Glória ao Pai, ao Filho e ao Espírito Santo, como era no princípio, agora e sempre. Amém. No quinto mistério, contemplamos a crucificação e morte de Jesus. Jesus, então, vendo sua mãe e perto dela o discípulo a quem amava, disse à sua mãe: mulher, eis aí o teu filho. Depois disse ao discípulo: eis aí a tua mãe. Pai nosso que estais nos céus, santificado seja o vosso nome, venha a nós o vosso reino, seja feita a vossa vontade, assim na terra como no céu. O pão nosso de cada dia nos dai hoje, perdoai as nossas ofensas, assim como nós perdoamos a quem nos tem ofendido. E não nos deixeis cair em tentação, mas livrai-nos do mal. Amém. Ave Maria, cheia de graça, o Senhor é convosco. Bendita sois vós entre as mulheres. Bendito é o fruto do vosso ventre, Jesus. Santa Maria, Mãe de Deus, rogai por nós, pecadores, agora e na hora de nossa morte. Amém. Ave Maria, cheia de graça, o Senhor é convosco. Bendita sois vós entre as mulheres. Bendito é o fruto do vosso ventre, Jesus. Santa Maria, Mãe de Deus, rogai por nós, pecadores, agora e na hora de nossa morte. Amém. Ave Maria, cheia de graça, o Senhor é convosco. Bendita sois vós entre as mulheres. Bendito é o fruto do vosso ventre, Jesus. Santa Maria, Mãe de Deus, rogai por nós, pecadores, agora e na hora de nossa morte. Amém. Ave Maria, cheia de graça, o Senhor é convosco. Bendita sois vós entre as mulheres. Bendito é o fruto do vosso ventre, Jesus. Santa Maria, Mãe de Deus, rogai por nós, pecadores, agora e na hora de nossa morte. Amém. Ave Maria, cheia de graça, o Senhor é convosco. Bendita sois vós entre as mulheres. Bendito é o fruto do vosso ventre, Jesus. Santa Maria, Mãe de Deus, rogai por nós, pecadores, agora e na hora de nossa morte. Amém. Ave Maria, cheia de graça, o Senhor é convosco. Bendita sois vós entre as mulheres. Bendito é o fruto do vosso ventre, Jesus. Santa Maria, Mãe de Deus, rogai por nós, pecadores, agora e na hora de nossa morte. Amém. Ave Maria, cheia de graça, o Senhor é convosco. Bendita sois vós entre as mulheres. Bendito é o fruto do vosso ventre, Jesus. Santa Maria, Mãe de Deus, rogai por nós, pecadores, agora e na hora de nossa morte. Amém. Ave Maria, cheia de graça, o Senhor é convosco. Bendita sois vós entre as mulheres. Bendito é o fruto do vosso ventre, Jesus. Santa Maria, Mãe de Deus, rogai por nós, pecadores, agora e na hora de nossa morte. Amém. Ave Maria, cheia de graça, o Senhor é convosco. Bendita sois vós entre as mulheres. Bendito é o fruto do vosso ventre, Jesus. Santa Maria, Mãe de Deus, rogai por nós, pecadores, agora e na hora de nossa morte. Amém. Ave Maria, cheia de graça, o Senhor é convosco. Bendita sois vós entre as mulheres. Bendito é o fruto do vosso ventre, Jesus. Santa Maria, Mãe de Deus, rogai por nós, pecadores, agora e na hora de nossa morte. Amém. Glória ao Pai, ao Filho e ao Espírito Santo, como era no princípio, agora e sempre. Amém. Infinitas graças vos damos, soberana Rainha, pelos benefícios que todos os dias recebemos de vossas mãos liberais. Dignai-vos agora e para sempre tomarmos debaixo do vosso poderoso amparo, e para mais vos agradar, vos saudamos como a Salve Rainha. Salve Rainha, Mãe de Misericórdia, vida, doçura e esperança nossa salve. A vós bradamos, degradados filhos de Eva, a vós suspiramos gemendo e chorando neste vale de lágrimas. Eia, pois, advogada nossa, esses vossos olhos misericordiosos a nós volvei, e depois desse desterro, mostrai-nos Jesus, bendito é o fruto do vosso ventre, ó clemente, ó piedosa, ó doce sempre Virgem Maria. Rogai por nós, Santa Mãe de Deus, para que sejamos dignos das promessas de Cristo. Em nome do Pai, do Filho e do Espírito Santo. Amém.
1: Quando eu digo, meu pé vacila, tua graça, Senhor, me sustenta. Quando estou oprimido pela angústia, teu conforto me consola. Salmo 94, versículos 18 e 19.
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0: Que a tua vida não seja uma vida estéril, se útil, deixa rastro, ilumina com o resplendor da tua fé e do teu amor. São José Maria Escrivá.
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11: Bom dia, pelo horário de Brasília, 6:30. Hoje é terça-feira, 4 de agosto de 2026, hora de notícias aqui na Rádio Canção Nova. A cidade de Assis, Itália, aguarda Papa Leão, que encoraja os jovens a sonharem com coisas grandes. E lançado um hino oficial da JMJCU 2027. Tem de coragem, eu venci o mundo. O presidente do Tribunal Superior Eleitoral, ministro Cássio Nunes, disse nesta segunda-feira que a urna eletrônica é patrimônio da democracia brasileira. A Prefeitura de São Paulo suspendeu o rodízio de veículos nesta terça-feira, depois que funcionários da CPTM decidiram pela paralisação de trens. Terça-feira será de atenção e alerta no Rio Grande do Sul, com chuva moderada a forte, raios rajados de vento e risco de temporais em algumas áreas do estado. E no mercado da bola, de olho na Libertadores, Cruzeiro acerta com 2 atacantes. Na próxima meia hora, você acompanha essas e outras notícias comigo, José Eduardo, e Fernando Laurindo, que opera o áudio aqui nos estúdios da Rádio Canção Nova, Cachoeira Paulista, São Paulo, uma emissora da Rede Canção Nova de rádio, jornalismo a serviço da vida e da esperança. Tende coragem, eu venci o mundo. É a partir destas palavras de Jesus, escolhido como um lema da Jornada Mundial da Juventude, Seul 2027, que nasce o hino oficial do encontro, apresentado nesta segunda-feira, exatamente um ano antes do início do evento que reunirá milhares de jovens de todo o mundo na capital sul-coreana.
12: A canção, intitulada em latim Confidet Ego Vintimundum, foi composta pelo músico sul-coreano Francis Jihyun Kim, vencedor do concurso internacional promovido pelo Comitê Organizador Local, em colaboração com o Dicastério para os Leigos, a Família e a Vida. A iniciativa recebeu 434 composições, das quais 294 foram enviadas por participantes de outros países, evidenciando desde já o caráter universal da Jornada Mundial da Juventude. O hino foi disponibilizado em 2 versões oficiais, uma clássica de caráter mais solene, adequada às celebrações litúrgicas, e outra em estilo pop, pensada especialmente para a participação dos jovens. Ambas conservam a mesma mensagem, inspirada no lema da JMJ Seul 2027, e passam a integrar os materiais oficiais de preparação para o encontro. Mais do que uma identidade musical para o evento, o hino foi concebido como um instrumento de evangelização e preparação espiritual. Ao anunciar seu lançamento, o cardeal Kevin Farrell, prefeito do Dicastério para os Leigos, a Família e a Vida, destacou que a música, juntamente com a oração oficial e os 5 santos padroeiros já apresentados, constitui um importante recurso pastoral para ajudar os jovens a percorrerem o caminho rumo à JMJ de Seul. O cardeal também renovou o convite aos bispos e responsáveis pela pastoral juvenil para acompanharem os jovens nessa preparação, favorecendo uma autêntica experiência de fé, comunhão e encontro pessoal com Cristo. Inspirado diretamente no Evangelho de São João, o hino transmite a mensagem central da próxima jornada: a vitória de Cristo sobre o medo, a divisão e o desânimo. Em um mundo frequentemente marcado por incertezas e conflitos, a canção convida os jovens a testemunharem a esperança cristã com coragem, recordando que Jesus venceu o mundo e permanece presente na caminhada de cada geração. Segundo os organizadores, a escolha da composição levou em conta não apenas sua qualidade artística, mas também sua capacidade de ser cantada por grandes assembleias, de ser facilmente memorizada e adaptada para diferentes idiomas e culturas, preservando o espírito universal da Jornada Mundial da Juventude. O lançamento do hino marca oficialmente a contagem regressiva de um ano para a JMJ Seul 2027, que será realizada entre os dias 3 e 8 de agosto do próximo ano. Será a primeira Jornada Mundial da Juventude presidida pelo Papa Leão XIV e também a primeira realizada na Coreia do Sul, além de representar apenas a 2ª edição do encontro em território asiático, depois de Manila, nas Filipinas, em 1995. Além da divulgação da canção oficial, o comitê organizador lançou também uma iniciativa internacional de plantio de árvores, incentivando jovens de diferentes países a unirem o cuidado com a criação ao caminho espiritual de preparação para a jornada, em sintonia com a proposta de esperança e renovação que acompanha o encontro de Seul.
11: E o comitê organizador local da JMJ Seul trabalha intensivamente na transição dos preparativos da fase de planejamento inicial para a implementação plena em todos os setores, incluindo cooperação internacional, serviço aos peregrinos, hospedagem, transporte, segurança, assistência médica e comunicação. O arcebispo de Seul, Dom Peter Son, presidente do comitê, afirmou: nos últimos 3 anos, concentramos-nos em lançar as bases para o evento, faremos todo o possível para tornar a JMJ C1 2027 uma celebração de esperança e um testemunho da hospitalidade e da solidariedade da Coreia do Sul. O prefeito do Dicastério para os Leigos, a família Avido, cardeal Kevin Farrell, disse que ao longo de seus 40 anos de história, a Jornada Mundial de Juventude tem sido progressivamente enriquecida graças à fé, ao entusiasmo e à participação ativa dos jovens e das igrejas locais. Antes de viajarem para Seul, para os eventos principais, os jovens também participarão dos dias nas dioceses, de 29 de julho a 2 de agosto, em 15 dioceses de toda a Coreia. Eles ficarão hospedados em comunidades locais e vivenciarão a fé e a cultura da igreja na Coreia. É a visita pastoral do Papa Leão à cidade de Assis, na Úmbria, na quinta-feira, concluirá 4 dias de encontros, oficinas e sessões de partilha dedicado aos jovens. O Papa responderá às suas perguntas e presidirá a missa. Frei Luca de Pasquale, um dos organizadores do VAI, Encontro da Juventude Franciscana, evento que se realiza desde ontem, reúne milhares de jovens europeus entre 18 e 33 anos na cidade de São Francisco. O frade menor explicou à imprensa vaticana a importância de receber uma palavra significativa de alguém como pontífice, capaz de construir pontes entre os jovens e a plenitude da vida que nem sempre consegue alcançar. Ajuda a recorrer a um modelo de santa inquietude como São Francisco, capaz de dialogar com os jovens de hoje com um contemporâneo. Estamos confiantes de que o Santo Padre, durante sua homilia, poderá oferecer uma palavra que capture o significado do que os jovens vivenciaram nos dias anteriores. Na quinta-feira, 6 de agosto, após a missa, quando o Papa partir, entregaremos aos jovens uma espécie de carta missionária, disse Frei Pasquale. E amanhã, quarta-feira, a Basílica de Santa Maria Maior em Roma comemora o aniversário de sua dedicação. A data é a mesma da solenidade de Nossa Senhora das Neves, que está ali, ou melhor, que está ligada à origem da Basílica. No ano 358, a Virgem Maria apareceu em sonho ao Papa Libério e a um patrício chamado João. A eles, pediu que na colina onde estivesse nevado, construíssem uma igreja dedicada a ela. Assim, segundo a tradição, na noite entre 4 e 5 de agosto, em meio ao verão europeu, a neve caiu sobre o Monte Esquilino, onde foi construída a Basílica. Durante as duas celebrações eucarísticas será realizada a tradicional nevada, uma chuva de pétalas brancas em alusão ao evento extraordinário que marcou a origem da Basílica onde está sepultado o Papa Francisco. As comemorações são precedidas por um tríduo que já acontece desde domingo. E morreu nesta segunda-feira o cardeal Dom Júlio Duarte Langa, bispo emérito de Xai-Xai e segundo cardeal da história da Igreja Católica em Moçambique. Tinha 98 anos, deixou um longo percurso de serviço à Igreja, marcado por 28 anos à frente da Diocese de Xai-Xai, incluindo o período da Guerra Civil. As exequias do cardeal terão início na quinta-feira, dia 6, com a missa na Catedral de Maputo. E no dia 8, o corpo será levado para Shougene, no Santuário Nossa Senhora de Lourdes, onde será sepultado. Devotos de diferentes locais do país se reúnem na capital da Bahia para celebrar a primeira santa brasileira. A festa dedicada a Santa Dulce dos Pobres reforça seu legado de caridade e confiança em Deus. Acompanhe a reportagem de Silas Santos, que conversou com o bispo auxiliar de Salvador, Dom Gilvan Rodrigues, e com o reitor do Santuário Santa Dulce dos Pobres, Frei Ícaro Rocha.
13: O santuário e a Praça Irmã Dulce, no Largo de Roma, recebem peregrinos de diversas partes da Bahia e do Brasil para celebrar a vida e o legado do anjo bom, principalmente para os pobres.
14: 13 dias de oração, reunindo todos os pobres, é como se nós inventássemos uma música para acalentar o coração de Santa Dulce dos Pobres no céu. Ao mesmo tempo que ela desce, e aqui ela acolhe novamente os seus fiéis, os pobres, os excluídos, os marginalizados. Nós transformamos tudo isso num ato de louvor.
13: A programação contou com carreata, missas e momentos de oração que reforçam a mensagem deixada por Santa Dulce: a caridade, o serviço aos mais necessitados e a confiança em Deus. Neste ano, a festa tem como tema Santa Dulce dos Pobres nos educa na paz pela força da graça sacramental. Os fiéis são convidados a refletirem a riqueza dos 7 sacramentos da Igreja.
15: Todos os dias nós estaremos aqui reunidos pela manhã. O horário da missa solene é às 8h30, que é precedida pelo terço. E à noite, às 18 horas, a grande trezena solene em honra a Santa Dulce. Teremos atrações, shows, um espaço gastronômico, enfim, é uma programação muito especial para celebrar a primeira santa brasileira.
13: As celebrações continuam até o dia 13 de agosto. Uma missa campal, presidida pelo arcebispo de Salvador e primaz do Brasil, Dom Sérgio da Rocha, marcará o encerramento, seguida da tradicional procissão luminosa.
11: Mudamos de editoria. 6h42, o presidente do Tribunal Superior Eleitoral, ministro Cássio Nunes, disse nesta segunda-feira que a urna eletrônica é patrimônio da democracia brasileira. O TSE desenvolveu novos recursos de acessibilidade para a votação de outubro. Mais de 158 milhões de eleitores estão aptos a votar neste ano. Para isso, a Justiça Eleitoral vai colocar em operação quase 564 mil urnas. A urna eletrônica existe há 30 anos e vem sendo modernizada. Todos os modelos que serão usados nas eleições deste ano contarão com novas ferramentas para ampliar a acessibilidade. São quase 2 milhões de eleitores que se declararam com alguma deficiência. A meta da Justiça Eleitoral é ampliar a autonomia desses eleitores. Letras maiores, com nova fonte projetada para quem tem baixa visão. Pessoas com deficiência visual vão contar com o aperfeiçoamento da voz sintetizada. Pelo fone de ouvido, o sistema pronuncia o cargo, os números digitados e o nome do candidato escolhido. Assim, o eleitor consegue acompanhar cada etapa da votação. Para os eleitores surdos que não foram alfabetizados em língua portuguesa, só em Libras, a urna terá mais um recurso no canto da tela. Falamos de economia, quase 32 milhões de reais. Esse é o valor que o Banco Central afirma que os brasileiros têm em moedinhas de um centavo guardados em casa.
16: De acordo com a autoridade monetária, a produção das moedas de um centavo está suspensa desde 2004 por causa do alto custo de fabricação. Mas passados mais de 20 anos, cerca de 3 bilhões e 200 milhões delas continuam registradas como estando em circulação pelo país. Para comparação, essa é uma quantidade só um pouco menor do que o número de moedas de 25 centavos e de 50 centavos que estão em circulação, que beira 3 bilhões e 900 milhões de cada valor. No entanto, nos últimos anos, principalmente por causa da popularização dos meios digitais de pagamento, como o Pix, as moedas de um centavo praticamente desapareceram do comércio e muitas estão esquecidas no fundo das gavetas dos brasileiros. Mas é importante lembrar que, apesar de praticamente não circularem nas compras do dia a dia, as moedas de um centavo continuam com valor legal garantido pela autoridade monetária. Por isso, se você tiver moedas de um centavo em casa, pode trocá-las em agências bancárias ou no comércio local para ajudar na circulação do troco. Além disso, elas podem valer relativamente bastante para colecionadores, dependendo do estado de conservação ou da presença de defeitos raros de fabricação, como a cunhagem descentralizada, por exemplo. Nesses casos, uma única moedinha de um centavo pode ser vendida por até R$100 em sites especializados. Da Rádio 2, Milena Abreu.
11: E a Receita Federal paga, no final deste mês, o quarto e último lote de restituição do Imposto de Renda 2026. Os valores serão depositados nas contas ou liberados por meio de Pix, caso essa tenha sido a opção do contribuinte e a chave seja o CPF. Segundo José Carlos Fonseca, Supervisor Nacional do Imposto de Renda, recebem neste último lote os contribuintes que entregaram a declaração após o prazo ou os que saíram da malha fina de 2026 por terem cometido algum erro. Quem conseguir sair da malha fina até 10 de agosto vai ter o dinheiro no quarto lote. E a amamentação reduz cerca de 11% o risco de a mãe desenvolver doenças cardiovasculares ao longo da vida.
16: A afirmação é da Sociedade Brasileira de Cardiologia. Durante o período de lactação, o organismo feminino passa por uma espécie de reinicialização metabólica que combate os acúmulos de gordura e o colesterol alto gerados na gravidez. Esse processo atua diretamente na melhora da circulação e na sensibilidade à insulina, diminuindo de forma significativa as chances de infarto, AVC e diabetes em mulheres que amamentam por mais tempo. Os médicos explicam que a produção de leite libera hormônios protetores para o coração, como a ocitocina, que ajudam a dilatar as artérias e a controlar a pressão arterial. Os problemas cardíacos são atualmente a principal causa de mortalidade feminina no país, superando inclusive os índices de óbito provocados pelo câncer de mama. Sem esquecer os inúmeros benefícios para o bebê que é amamentado com leite materno, como nutrição completa, forte proteção contra doenças e estímulo ao desenvolvimento correto da face e da boca. Da Rádio 2, Milena Abreu.
11: A 6h47, em um cenário de agravamento das mudanças climáticas com a chegada do El Niño neste segundo semestre, a falta de água pode pesar mais para a sobrevivência das plantas do que o aumento da temperatura do planeta.
17: É o que mostra um estudo internacional que contou com a participação de pesquisadores brasileiros. De acordo com a tese, é mais importante que uma planta permaneça viva de um ano para o outro do que crescer e produzir sementes. A pesquisa, divulgada na revista Nature, analisou a sobrevivência de espécies vegetais em diferentes partes do mundo durante 7 décadas. Gabriel Santos, um dos autores da pesquisa, explica que o estudo desenvolveu uma nova ferramenta para medir como as plantas respondem às oscilações ambientais.
18: A gente conseguiu entender como que essa dinâmica entre gastar mais energia tentando sobreviver ou gastando mais energia tentando reproduzir afeta essa resposta. E assim, a sobrevivência, né, acumular energia, por exemplo, em raízes mais longas, algumas características assim das plantas, né? Elas são mais, muito mais importantes do que, por exemplo, o número de sementes que ela produzir, o número de frutos.
17: Características como raízes mais profundas e capacidade de armazenar água garantem uma maior resiliência para espécies vegetais do que a capacidade de reprodução. Os resultados da pesquisa podem auxiliar nas ações de conservação ambiental. A proteção de rios e o uso de mudas mais desenvolvidas para o reflorestamento aumentam a chance da recuperação das plantas, como destaca Gabriel Santos.
18: Sobrevivência é mais importante do que reprodução, a gente então começa a poder focar onde vão ser as nossas estratégias, né? Então, eventualmente, por exemplo, plantios de muda possam esperar um pouquinho mais para colocar mudas maiores, porque as plantas morrem com muita frequência quando elas são jovens, mas se elas forem colocadas em projetos de restauração com mais tamanho maior, mais velhas, pode ser um custo um pouquinho maior lá na produção, mas com um retorno muito grande lá no projeto de restauração.
17: O pesquisador ainda alerta que com eventos climáticos mais extremos é importante ampliar o monitoramento científico para proteger a biodiversidade e ampliar a capacidade de adaptação às mudanças climáticas. Da Rádio Nacional em Brasília, Gésio Passos.
11: E ainda falando sobre o tempo, nesta terça-feira na região sul, a atuação de uma frente fria mais fraca associada a uma baixa pressão no oceano próximo à costa, além da atuação do jato de baixos níveis, que favorece o transporte de calor e umidades vindo da região norte do país e de um cavado em níveis médios da atmosfera, aumentam a instabilidade, principalmente sobre o Rio Grande do Sul, onde são esperadas pancadas de chuva acompanhadas por raios, rajados de vento, possibilidades temporais isolados durante as primeiras horas e pela manhã. No sudeste, a massa de ar seco continua predominando e impede a formação de áreas significativas de instabilidade. O tempo segue firme em Minas Gerais, Rio de Janeiro, Espírito Santo e São Paulo, com predomínio de sol e baixa umidade relativa do ar na metade norte e leste paulista, além da região metropolitana de São Paulo, Triângulo Mineiro, centro-oeste e leste de Minas Gerais e em grande parte do estado do Rio de Janeiro, com índices podendo ficar entre 20% e 30%. No litoral do Espírito Santo e Nordeste Mineiro, a umidade marítima favorece chuvas fracas isoladas e de maneira mais forte no norte capixaba. No restante da região, o tempo permanece seco e quente. No centro-oeste, o predomínio é de tempo firme devido à atuação de uma massa de ar seco. No nordeste, a circulação de ventos marítimos continua transportando umidade para a faixa leste da região. Com isso, há previsão de chuva frequente entre o litoral sul da Bahia e o Rio Grande do Norte, com precipitações de moderada a forte intensidade e risco de temporais entre a faixa litorânea da Paraíba e do Pernambuco. No norte, a combinação entre calor e elevada disponibilidade de umidade favorece pancadas isoladas de chuva na faixa oeste e norte do Amazonas, em Roraima, no litoral e leste do Amapá. Áreas de Rondônia, noroeste e litoral do Pará, com intensidade moderada a forte, risco de temporais isolados no noroeste do Amazonas e em Roraima. E a Prefeitura de São Paulo suspendeu rodízio de veículos nesta terça-feira, depois que funcionários da CPTM decidiram pela paralisação dos trens das linhas 11 Coral, 12 Safira e 13 Jade, incluindo o Expresso Aeroporto, a partir das 0 horas desta terça-feira. A região mais comprometida da capital paulista será a Zona Leste, além de municípios como Guarulhos, Ferraz de Vasconcelos, Poá, Itacoaquecetuba, Suzano e Mogi das Cruzes. A linha de trem 7, Rubi 8, Diamante 9, Esmeralda 10, Turquesa vão operar normalmente, assim como as do metrô, um azul, dois verde, três vermelha, quatro amarelo e cinco lilás. E do monotrilho, 15 prata e 17 ouro. O diretor executivo do Sindicato dos Trabalhadores em Empresas Ferroviárias da Zona Central do Brasil, Luiz Barbosa, afirmou que a paralisação, abre aspas, é contra a privatização, mas também pela garantia de emprego, fecho aspas. Em nota, a CPTM e o governo de São Paulo afirmaram lamentar a decisão do sindicato de manter a paralisação, apesar de uma reunião realizada na segunda-feira. A CPTM informou ainda que recorreu ao Tribunal Regional do Trabalho, que determinou a operação de 80% do efetivo nos horários de pico e de 60% nos demais períodos. Em caso de descumprimento da decisão, o sindicato poderá ser multado em R$ 400 mil por dia. As linhas 7, Rubi, 8, Diamante, 9, Esmeralda, que são concedidas, e a 10, Turquesa, estarão em operação regular, bem como todo o sistema metroviário, incluindo as linhas administradas pelo metrô e pelas concessionárias. Para as demais linhas da CPTM, o plano de contingência já foi acionado com o objetivo de reduzir os impactos aos passageiros, diz a nota. 6h54, falamos agora do mercado da bola.
19: O Cruzeiro encaminhou duas contratações para o ataque. Os atacantes Wesley e Lúcio Rodrigues. Eles já são esperados, inclusive, para as oitavas de final da Copa Libertadores da América. E essa documentação tem que ser enviada à Conmebol até o dia 7 de agosto. Assim como desde a primeira tentativa, lá no início do mês, Wesley chega ao Cruzeiro por empréstimo de um ano, assim como Lúcio Rodrigues. Os dois terão os direitos fixados para opção de compra ao término do vínculo, que será em julho do ano que vem. Wesley pertence ao Al Nassr da Arábia Saudita e o Lúcio Rodrigues pertence ao Neon também da Arábia Saudita. Então, esses jogadores já estão muito bem encaminhados, faltando apenas a assinatura do contrato. No Rio de Janeiro, a força-tarefa do Flamengo é pelo Thiago Almada. O diretor executivo, José Boto, ainda segue com a última cartada para tentar trazer o jogador argentino para o clube carioca. O detalhe é que Almada está em Buenos Aires e vai ter uma conversa com o diretor do Flamengo para definir o seu seu futuro. Ainda em relação ao Flamengo, Luiz Henrique está na mira do clube e os jogadores que inclusive foram companheiros dele na seleção, como Paquetá, por exemplo, já faz um coro para trazer o jogador para o Rio de Janeiro. Agência Rádio Web com informações do mercado da bola, Daniela Esperon.
11: Projeto Dime Almas, 100% neste mês de julho. E a cofundadora da comunidade Canção Nova, Luzia Santiago, faz o seu agradecimento.
20: Gratidão, gratidão aos nossos sócios evangelizadores, benfeitores, porque chegamos ao 100%. Olha, suado, digo isso, mas o nosso povo é generoso e a divina providência nunca falta. Muito obrigada.
11: Está então 100% neste mês de julho, agosto, novas orientações da campanha, daqui a pouquinho no programa Sorrindo para a Vida. Pelo horário de Brasília, 6h56, chegamos ao final de uma Canção Nova desta terça-feira. Apresentação e produção minha, José Eduardo. Obrigado, Fernando Laurindo, pelos trabalhos técnicos, jornalista responsável Marcelo Tel. 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
31: O Senhor te guardará de todo o mal, guardará a tua entrada e tua saída desde agora e para sempre. Salmo 121, versículos 7 a 8.
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0: vivência da Santa Missa nos proporciona as graças da nossa redenção. Eis o mistério pascal de Cristo.
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0: Espírito Santo.
1: Amém.
0: A graça de nosso Senhor Jesus Cristo, o amor do Pai e a comunhão do Espírito Santo estejam convosco.
1: Bendito seja Deus que nos reuniu no amor de Cristo.
0: Hoje a igreja celebra a memória de São João Maria Vianney, sacerdote. Nasceu no ano de 1786 em Lyon, na França, e faleceu no dia 4 de agosto de 1859 na cidade de Ars. É o cura d'Ars. Por 40 anos ele exerceu o serviço de pároco nessa cidade pequena francesa de Ars, atraindo assim muitas multidões de toda a condição social por conta de suas catequeses e com o ministério da reconciliação. Homem de austera penitência, uniu a profunda vida interior, centrada na Eucaristia, um generoso impulso caritativo. Ele é modelo da solicitude para com as almas na dimensão paroquial. Tanto hoje é o dia do pároco, mas no ano sacerdotal de 2010, o Santo Padre, o Papa Bento XVI, instituiu o dia de São João Maria Vianney como dia do padre. Portanto, rezemos pelos sacerdotes do mundo inteiro para que, pelo modelo e pela intercessão de São João Maria Vianney, sejam cada vez mais homens santos, pastores segundo o coração de Deus. Minha saudação ao Padre Éder, concelebre a sua Eucaristia. Rezo de modo especial por todos os padres da Canção Nova, da nossa comunidade, pelos padres aqui da nossa Diocese de Lorena. Também coloquemos como intenções as bodas de ouro de Paulo e Leila. O casal se encontra aqui, Paulo e Leila, parabéns, Deus abençoe vocês, viu? Que bom. Rezemos também por todos os sócios contribuintes, sócios evangelizadores, que fazem aniversário nesse dia 4 de agosto. E aproveito a oportunidade para agradecer toda a contribuição que nos possibilitou celebrar os 100% do projeto da M Almas do mês de julho. Rezemos também pelos falecidos, pela alma de José Moreira dos Santos, falecido ontem. Aproveito a oportunidade também para rezar pela alma da minha mãe, Maria Luzia Ferreira da Silva, 7 anos de falecimento. Pela alma do meu pai, Antônio Roberto Ferreira da Silva, pelas almas de Pedro Vieira, Vicente Manuel, pelas almas do purgatório. Rezemos também por todas as pessoas que nos pediram orações, irmãos e irmãs que estão em recuperação, em tratamento de sua saúde, pedimos toda a bênção do Senhor. Irmãos e irmãs, reconheçamos ser pecadores e para celebrarmos dignamente os santos mistérios.

0: tenha compaixão de nós, perdoe os nossos pecados e nos conduza à vida eterna.
1: Amém.
0: Oremos. Deus de poder e misericórdia, que tornastes o presbítero São João Maria Vianney admirável por seu zelo pastoral, concedei-nos, por seu exemplo e intercessão, conquistar no amor irmãos e irmãs para Cristo e, com eles, alcançar a glória eterna. Por nosso Senhor Jesus Cristo, vosso Filho, que é Deus e convosco vive e reina na unidade do Espírito Santo por todos os séculos dos séculos.
1: Amém.
2: Leitura do livro do profeta Jeremias. Palavra que foi dirigida a Jeremias da parte do Senhor. Isto diz o Senhor, Deus de Israel. Escreve para ti no livro todas as palavras que te falei. Isto diz o Senhor. Incurável é a tua ferida, maligna a tua chaga. Não há quem conheça teu diagnóstico, uma úlcera tem remédio, mas em ti não se produz cicatrização. Todos os teus amigos te esqueceram, não te procuraram mais. Eu te causei uma ferida como se fosses inimigo, como um castigo cruel, por causa do grande número de maldades que te fez endurecer no pecado. Porque gritas em teu sofrimento, insanável a tua dor. Eu te tratei com rudeza por causa das tuas inúmeras maldades, por causa do teu endurecimento no pecado. Isso diz o Senhor. Eis que eu mudarei a sorte das tendas de Jacó e terei compaixão de suas moradias. A cidade ressurgirá das ruínas e a fortaleza terá lugar para suas fundações. De lá sairão cânticos de louvor e sons festivos. Hei de multiplicá-los e não diminuirão. Hei de glorificá-los, eles não serão humilhados. Teus filhos serão felizes como outrora, e sua comunidade estável na minha presença. E agirei contra todos os que molestarem. Para chefe será escolhido um dos seus, e o soberano sairá do teu meio. Eu o incitarei, a ele se aproximará de mim. Quem dará a vida em penhor da sua aproximação de mim? Diz o Senhor, serei o meu povo e eu serei vosso Deus. Palavra do Senhor.
1: Graças a Deus.

0: convosco.
1: Está em nós.
0: Proclamação do Evangelho de Jesus Cristo segundo Mateus.
1: Glória a vós, Senhor.
0: Naquele tempo, alguns fariseus e mestres da lei, vindos de Jerusalém, aproximaram-se de Jesus e perguntaram: por que os teus discípulos não observam a tradição dos antigos? Pois não lavam as mãos quando comem o pão. Jesus chamou a multidão para perto de si e disse: escutai e compreendei. Não é o que entra pela boca que torna o homem puro, mas o que sai da boca, isso é que torna o homem impuro. Então os discípulos se aproximaram e disseram a Jesus: sabes que os fariseus ficaram escandalizados ao ouvir as tuas palavras? Jesus respondeu: toda planta que não foi plantada pelo meu Pai Celeste será arrancada. Deixai-os, são cegos guiando cegos. Ora, se um cego guia outro cego, os dois cairão no buraco. Palavra da salvação.

0: saudosa memória, ele assumiu a sua missão como sucessor de Pedro. No dia de sua eleição como Romano Pontífice, no dia 19 de abril de 2005, em suas palavras, o Papa Bento XVI disse o seguinte: consola-me saber que o Senhor sabe trabalhar e agir também com instrumentos insuficientes. Instrumentos insuficientes. Por isso, é motivo de louvor a Deus o fato de que o Espírito Santo opera as suas maravilhas também por meio de instrumentos insuficientes, como nós, sacerdotes. São João Maria Vianney, o cura d'Ars, ele também tinha consciência de suas limitações humanas, sobretudo intelectuais, tanto assim que ele teve várias dificuldades nos estudos em preparação para o sacerdócio. Alguns até achavam que ele não tinha condições de ser padre. Porém, um padre assumiu a formação de São João Maria Vianney. Naquele tempo, os exames, as provas, os estudos, tudo era feito em latim, tudo em latim. E a esse padre, bondosamente, deu aulas particulares para o jovem João Maria Vianney, na língua vernácula, no francês. E aí ele conseguiu compreender as lições de Bíblia, de teologia, de sacramentos. Foi ordenado sacerdote e foi enviado para uma cidade bem pequena, a cidade de Ars. E ali se tornou grande cura d'Ars. Porque ele exerceu muito bem o seu ministério sacerdotal, se tornando na simplicidade de sua vida um grande instrumento da graça, da misericórdia de Deus, através de suas pregações e particularmente através do sacramento da penitência, da confissão sacramental. Ficava longas horas atendendo o povo que vinha de toda a França, de diversas partes da Europa, para confessar com João Maria Vianney. Por isso eu repito essa frase esperançosa do Papa Bento XVI: consola-me saber que o Senhor sabe trabalhar e agir também com instrumentos insuficientes. É uma palavra consoladora para nós, sacerdotes, porque nós jamais estaremos à altura de tão belo ministério. Jamais. Jamais iremos agradar a todos. Jamais. Porém, todos nós, sacerdotes, somos chamados a exercer o nosso ministério com santidade de vida. Neste mês vocacional, irmãos e irmãs, aproveitemos a oportunidade desta Santa Missa na memória de São João Maria Vianney para rezar pela santificação dos sacerdotes. Mesmo que sejamos instrumentos insuficientes, que nós possamos exercer o ministério que por graça recebemos da Santa Igreja com santidade de vida. No Evangelho há pouco proclamado, Jesus ensina que as práticas de oração, as práticas de piedade, os ritos de culto, tudo isso deve contribuir para a nossa conversão. Conversão que significa rejeição concreta, rejeição lúcida da tentação do mal, da sedução do pecado, para que assim possamos progredir em uma vida virtuosa, uma vida bem-aventurada. Também nós, sacerdotes, devemos estar sempre atentos ao nosso contínuo processo de conversão, que possamos exercer o nosso ministério em contínua conversão, rejeição lúcida à tentação do mal, à tentação do pecado, para progredirmos numa vida virtuosa, numa vida bem-aventurada. A profecia de Jeremias, que temos ouvido na primeira leitura, ela aconteceu num período em que o povo de Israel viveu o exílio da Babilônia. Jeremias profetiza a palavra de Deus um pouco antes do exílio, depois com o rei Nabucodonosor acontece o exílio da Babilônia, e lá na Babilônia, em terra estrangeira, Jeremias continua a professar, continua a profetizar a palavra de Deus. E ele profetiza a iniciativa amorosa do Senhor de salvar o seu povo. Profetiza que o Senhor há de renovar o dom da aliança de amor, de salvação, de libertação em relação ao seu povo. Por isso que nós ouvimos no final da primeira leitura o Senhor que diz ao povo de Israel: serei o meu povo e eu serei o vosso Deus. Apesar da infidelidade ao dom da aliança, e por conta disso o povo também sofre o exílio da Babilônia, Deus promete a restauração da aliança, a restauração do seu povo: serei o meu povo e eu serei o vosso Deus. Que nós, sacerdotes, possamos ser ministros desta aliança de amor e salvação, a nova e eterna aliança estabelecida por Jesus em sua Páscoa de morte e ressurreição. Sim, irmãos e irmãs, que possamos todos, no dia de hoje, rezar pela santificação dos padres, para que nós, sacerdotes, tenhamos clara consciência de que Deus pode se usar de nós, para que o povo de Deus se salve, para que o povo de Deus possa receber em seu coração o dom da redenção que nós ministramos através da pregação da palavra, através dos sacramentos, através da vida pastoral, que de fato possamos exercer o nosso ministério, mesmo tendo consciência de sermos instrumentos insuficientes, que nós possamos realizar o nosso ministério em santidade de vida, produzindo dia após dia autênticos frutos de conversão. Louvado seja nosso Senhor Jesus Cristo.
1: Assim que seja louvado.

Sendo hoje a memória de São João Maria Vianney, o Curadás, eu me recordei, preparando esta homilia, de quando o Santo Padre, o Papa Bento XVI,

0: seja aceito por Deus Pai Todo-Poderoso.
1: Receba o Senhor louvor com as mãos e esse sacrifício, para a glória do seu nome, para o nosso bem e de toda a sua santa igreja.
0: Ó Deus onipotente, suplicantes, imploramos a vossa majestade, para que os dons oferecidos em honra de São João Maria Vianney, como manifestam a glória do poder divino, assim nos obtenham os frutos da vossa salvação. Por Cristo nosso Senhor.
1: Amém.
0: O Senhor esteja convosco.
1: Ele está no meio de nós.
0: Orações ao alto.
1: O nosso coração está em Deus.
0: Graças ao Senhor nosso Deus.
1: É nosso dever e nossa salvação.
0: Na verdade, é digno e justo, é nosso dever e salvação dar-vos graças sempre e em todo lugar. Senhor Pai Santo, Deus Eterno e Todo-Poderoso, por Cristo Senhor nosso. É Ele o bom pastor, que deu a vida por suas ovelhas e continua a apacentar o seu rebanho, doando à Igreja pastores segundo o seu coração. Na vida de São João Maria Vianney, reconhecemos os sinais do vosso amor por nós. Na sua voz, a vossa palavra, nos seus gestos, o vosso poder. Por isso, com a multidão dos anjos e dos santos, entoamos o hino da vossa glória, dizendo a uma só voz:

0: universo e tudo o que criastes proclama o vosso louvor. Porque, por Jesus Cristo, vosso Filho e Senhor nosso, e pela força do Espírito Santo, dais vida e santidade a todas as coisas. E não cessais de reunir para vós um povo que vos ofereça em toda parte, do nascer ao pôr do sol, um sacrifício perfeito. Por isso, ó Pai, nós vos suplicamos, santificai pelo Espírito Santo as oferendas que vos apresentamos para serem consagradas, a fim de que se tornem o corpo e o sangue de vosso Filho, nosso Senhor Jesus Cristo, que nos mandou celebrar estes mistérios.
1: Enviai o vosso Espírito Santo.
0: Na noite em que ia ser entregue, Jesus tomou o pão, pronunciou a bênção de ação de graças, partiu e o deu a seus discípulos, dizendo: tomai todos e comei, isto é o meu corpo que será entregue por vós.

mesmo modo, no fim da ceia, ele tomou o cálice em suas mãos, pronunciou a bênção de ação de graças e o deu a seus discípulos, dizendo: tomai todos e bebei. Este é o cálice do meu sangue, o sangue da nova e eterna aliança, que será derramado por vós e por todos para a remissão dos pecados. Fazei isto em memória de mim.

0: paixão redentora do vosso Filho, da sua gloriosa ressurreição e ascensão ao céu. E enquanto esperamos sua nova vinda, nós os oferecemos em ação de graças este sacrifício vivo e santo.
1: Aceitai, ó Senhor, a nossa oferta.
0: A oblação da vossa Igreja e reconhecei nela o sacrifício que nos reconciliou convosco. Concedei que, alimentando-nos com o corpo e o sangue do vosso Filho, repletos do Espírito Santo, nos tornemos em Cristo um só corpo e um só Espírito.
1: O Espírito nos une num só corpo.
2: O mesmo Espírito faça de nós uma eterna oferenda para alcançarmos a herança com os vossos eleitos. A Santíssima Virgem Maria, Mãe de Deus, São José, seu castíssimo esposo, os vossos santos apóstolos e gloriosos mártires, São João Maria Vianney e todos os santos que não cessam de interceder por nós na vossa presença.
1: Fazei de nós uma perfeita oferenda.
2: Nós vos suplicamos, Senhor, que este sacrifício da nossa reconciliação estenda a paz e a salvação ao mundo inteiro. Confirmai na fé e na caridade a vossa Igreja, que caminha neste mundo com o vosso servo, Papa Leão, o nosso bispo, Vladimir, com os bispos do mundo inteiro, os presbíteros e diáconos, os outros ministros e o povo por vós redimido. Atendei propício às preces desta família que reunistes em vossa presença. Reconduzi a vós, Pai de misericórdia, todos os vossos filhos e filhas dispersos pelo mundo inteiro.
1: Lembrai-vos, ó Pai, da vossa Igreja.
2: Acolhei com bondade no vosso reino os nossos irmãos e irmãs que partiram desta vida e todos os que morreram na vossa amizade. Unidos a eles, esperamos também nós saciarmos eternamente da vossa glória, por Cristo Senhor nosso. Por Ele, dais ao mundo todo o bem e toda a graça.
0: Por Cristo, com Cristo e em Cristo, a vós, Deus Pai Todo-Poderoso, na unidade do Espírito Santo, toda honra e toda glória por todos os séculos dos séculos.
1: Amém.
0: Rezemos com amor e confiança a oração que o Senhor Jesus nos ensinou. Pai nosso que estás no céu, santificado seja o vosso nome. Venha a nós o vosso reino. Seja feita a vossa vontade, assim na terra como no céu. O pão nosso de cada dia nos dai hoje. Perdoai-nos as nossas ofensas, assim como nós perdoamos a quem nos tem ofendido. E não nos deixeis cair em tentação, mas livrai-nos do mal. Livrai-nos de todos os males, ó Pai, e dai-nos hoje a vossa paz. Ajudados pela vossa misericórdia, sejamos sempre livres do pecado e protegidos de todos os perigos, enquanto aguardamos a feliz esperança e a vinda do nosso Salvador, Jesus Cristo.
1: Vosso é o reino, o poder e a glória para sempre.
0: Jesus Cristo, dissestes aos vossos apóstolos: eu vos deixo a paz, eu vos dou a minha paz. Não olheis para os nossos pecados, mas a fé da vossa Igreja. Dai-lhe, segundo o vosso desejo, a paz e a unidade. Vós que sois Deus, com o Pai e o Espírito Santo.
1: Amém.
0: Mas o Senhor esteja sempre convosco.

Felizes os convidados para a ceia do Senhor.

0: Oremos. Senhor, o sacramento recebido nos prepare para as eternas alegrias que São João Maria Vianney mereceu por seu fiel ministério. Por Cristo nosso Senhor.
1: Amém.
0: Fizemos juntos a oração ao Pai das Misericórdias e em seguida eu darei também a bênção aos objetos de piedade e a água para aqueles que a trouxeram consigo. Pai das Misericórdias e Deus de toda a consolação, ouvi a súplica confiante que vos apresentamos neste momento. Acolhei este povo que vem cheio de fé e esperança ao vosso santuário. Consolai os aflitos, socorrei os necessitados, enxugai as lágrimas aqui derramadas, amparai os fracos e recebei em vossos braços paternos este filho pródigo que volta para vós. Dai-nos a graça de sermos instrumentos da vossa misericórdia na vida dos nossos irmãos, para que assim o vosso nome seja amado em nossa família e em nossa nação. Tudo isso vos pedimos por vosso Filho Jesus Cristo, que convosco vive e reina na unidade do Espírito Santo.
1: Amém.
0: Pai das misericórdias e Deus de toda a consolação,
1: ouvi-nos.
0: A nossa proteção está no nome do Senhor,
1: que fez o céu e a terra.
0: Sois, Senhor, fonte e origem de toda a bênção, pois vos alegrais com o vigor da piedade dos vossos fiéis. Permanecei ao lado deles e concedei que eles usem estes sinais de fé e piedade para transformar-se na imagem do vosso Filho, que vive e reina para sempre. O Senhor esteja convosco.
1: Está em nós.
0: Pela intercessão de São João Maria Vianney, a bênção de Deus Todo-Poderoso, Pai, Filho e Espírito Santo desça sobre vós e permaneça para sempre.
1: Amém.
0: Que o Senhor vos acompanhe.
1: Graças.

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5: São João Maria Vianney é recordado no dia de hoje. 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Morreu em 1859. Foi declarado padroeiro dos párocos e depois dos sacerdotes. Santo Curadars, rogai por nós.
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Nós estamos dentro de uma profecia. Quero dizer para você, se você me acompanha agora, você já está dentro da vontade de Deus. É vontade de Deus que a Canção Nova chegue a tantos corações, a milhares de pessoas. Mas eu quero dizer para você, é vontade de Deus que Deus chegue até você nessa hora, nesse momento, através da Canção Nova. Onde quer que você esteja, não é a nossa visita e tampouco a nossa companhia, mas é a presença de Deus que, por meio da comunicação, alcança a sua vida. É profecia de Deus no coração do nosso Pai Fundador que nós estamos determinados a levar adiante este legado, esse carisma. Não somos só comunicadores. Padre Jonas nos disse, nós somos profissionais da comunicação, mas acima de tudo, buscamos ser profissionais de Deus, para levar nosso Senhor Jesus Cristo vivo e vivido até a sua casa, até o seu lar. Então, abra o seu coração, permita que nosso Senhor te faça companhia nesse momento. Já está tomando café da manhã? Porque agora são 8 horas e 4 minutos, hora oficial de Brasília. 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Porque, como eu disse, é uma profecia. Às vezes a gente se acostuma, né, com a graça de Deus. Mas eu quero lhe dizer, nós estamos numa profecia em cumprimento. Todos os dias Deus estabelece a vontade dele, porque é vontade de Deus que estejamos aqui com você. E louvado seja Deus por isso. Abraço você da Rede Canção Nova de Rádio, que está sintonizado conosco. São inúmeras emissoras interligadas com a gente nesta hora. Abraço os meus irmãos de comunidade, que nessa hora, sempre que é possível, nós da comunidade Canção Nova também acompanhamos, também rezamos, também experimentamos da graça e do poder de Deus. É realmente um momento de comunhão, viu? De partilha na presença de Deus. E é claro, os nossos amigos internautas que estão nos acompanhando pelo YouTube, você telespectador pela TV Canção Nova, tem gente que diz eu fico acompanhando pela manhã. Outros dizem, eu acompanho é na reprise, é à noite que eu estou ali mais descansado ou um pouco mais cansado depois de uma rotina de trabalho, de um expediente às vezes um pouco mais puxado, mas estou ali descansando na presença de Deus. Enfim, você já é bem-vindo, Deus abençoe você, sua família, te acolho com todo amor e carinho, mas queria te dizer, acima de tudo, é Deus e a Virgem Maria que te acolhe. Bancada está especialíssima e você já vai confirmar junto comigo, porque eu estou entre irmãos, estou em família, irmãos que eu amo muito, eu começo com o lado musical, tá bom? Ela está conosco, Rogerinha Moreira, bom

palavras. A emoção e a alegria do nosso coração missionário quando a gente alcança 100%. Eu gostei de um post aqui do Instagram do Sorrindo para a Vida mesmo, que estava assim, 100% de almas alcançadas. Porque essa é a nossa meta, né? A gente não está falando de dinheiro, gente, por mais que a gente fale, tá? Nós estamos falando de pessoal com Jesus. Nós estamos falando de uma graça que a gente experimenta e que a gente tem a missão de levar.

0: Deus através da música. Então você se prepare para rezar com a gente. Eu tô bem acompanhada, né? Quem tá pela TV e no rádio já tá ouvindo os acordes.
1: Maravilha, maravilha. Bom dia a todos. E por falar em 100%, começa tudo de novo, né?
0: Opa!
1: 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Então, vai, começou tudo de novo para a gente chegar no 101%.
0: Maravilha! Os câmeras, eu não sei se a Rogerinha percebeu, mas Josué, meu sobrinho querido, e o Gabriel que está lá, né? O Gabriel está na operação de vídeo, Gabriel, está ali nos bastidores, na suíte, eles falaram, ai que perigo, hoje a Val está com a garrafa de café. Eles detalhes. Rogerinha, você aceita café? Só depois eu te conheci, né? O sapo, hã? Para! O sapo, você aceita, sapo, o cafezinho?
1: Olha, eu não vou fazer desfeita pra você, mas a minha nova caneca, o Padre Leonardo Doná,
0: só pra
1: hoje
0: mostrar...
1: Hoje é dia do padre, viu, gente? Hoje é dia
0: do... Só pra mostrar a caneca que ele ganhou do padre.
1: Uma caneca nova aqui, de Passa Quatro, que, por favor, põe em 20 centavos
0: só
1: aí.
0: Só gerais. Eu já tirei 50, hein? Porque então, o sapo já tomou antes, viu,
1: isso aí,
0: tá bom,
1: 20 centavinhos só.
0: Eu, é porque eu tô regulando, porque o que sobra eu tomo. Brincadeira. O padre disse que quer me servir.
1: Eu gostaria,
0: então eu vou trocar aqui sua bênção, sacerdote. Bem-vindo ao programa.
2: Meu prazer é servir café pra ti.
0: É verdade,
2: porque
0: padre,
2: você já é muito feliz, mas eu vejo o sorriso aumentando. Alegria. Então, a alegria do sacerdote é fazer as ovelhas felizes.
0: Felizes? Então tá bom, padre. Parabéns pelo
2: obrigado
0: dia.
2: Parabéns.
0: São João Maria Vianney, padroeiro dos párocos, intercessor dos sacerdotes, então na sua pessoa nós colocamos todos os padres da comunidade Canção Nova, te convido a rezar, hein? Começar pelo nosso presidente, Padre Roger, mas aí todos os sacerdotes que compõem o conselho da comunidade Canção Nova, muitíssimo obrigada,
2: prazer,
0: padre,
2: vida.
0: E também os padres que nos acompanham, que são família conosco, Padre Chicão, Padre Samir, Padre Nivaldo, tem um padre que eu já estou chamando de publicamente anônimo, que ele é do Rio de Janeiro, né, padre? Sua bênção, ele sempre acompanha, tem partilhas muito profundas, mas sempre pede para eu não identificá-lo. Então, um abraço para o senhor, sempre rezando pelo senhor, os sacerdotes que são meus amigos, Padre Carlos Magno, lá no Rio de Janeiro, e tantos queridos na minha cidade, padres queridos, reze hoje pelo seu paro, que aproveite, faça uma homenagem a ele também. Ô, padre... Hoje, qual é a palavra que a gente vai meditar? Conta aqui pra gente.
2: Ah, hoje nós vamos meditar Lucas 18, do 1 ao 8. Nós vamos falar sobre o poder da perseverança na oração. E faço minhas as suas palavras para louvar a Deus pelo dom do sacerdócio na minha vida. E também convidar você a lembrar do padre hoje que batizou você, que talvez ali, sob delegação do bispo te crismou, ou que casou seus pais, que te casou, né? Os sacramentos fazem parte da nossa vida, diz o Catecismo da Igreja. E quem é o ministro ordinário da maioria dos sacramentos é o sacerdote. Então, é o dia de lembrar desse irmão, né? Talvez mandar uma mensagem, se você tem acesso. Talvez o padre já está velhinho, ou não está mais entre nós também. Pedir ali que se reze uma eucaristia em sufrágio da alma desse sacerdote. É muito importante, né? Ival, eu quero aproveitar o ensejo para falar um pouquinho deste livro aqui, que me formou, que me tocou lá no meu caminho vocacional, há muitos anos atrás, mas que continua hiperatual, hipernovo, que é o livro do Monsenhor Jonas Habib, Vocação, um Desafio de Amor. Você sabe que eu fazia caminho vocacional?

0: 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Você que é família Canção Nova é convidado a ler, a beber desse conteúdo para conhecer mais esse dom fantástico que é o Carisma Canção Nova.
1: 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Eu gosto muito do seu livro Enchei as Talhas, que nos ajuda na experiência com a Virgem Maria. Já peguei muito retiro para as mulheres também, baseado nesse livro.

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0: 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Ela está aqui, minha gente. Passou a metade do mês de julho e com certeza você já a encontrou em outros momentos da nossa programação, sempre com essa alegria, com essa simpatia. E hoje eu quero destacar a prontidão, porque ela em 5 minutos se ajeitou para poder vir aqui estar conosco hoje na bancada do Sorrindo para a Vida. Sidna, bem-vinda. Bom dia, minha irmã.
1: Bom dia, Baba. Obrigada. Bom dia, meus irmãos que estão aqui. Geralmente eu fiz que nem Nossa Senhora, né? Saiu às pressas. Saiu às pressas para a missão, né? É, só contextualizando rapidinho. Hoje é meu dia de formação na comunidade, né? Só que precisei vir porque a Paty, o filhinho dela mais novo, está doente. Foi tudo muito rápido. A Val veio, eu falei, Val, me espera aí, aguarda aqui. Mas por quê? Por causa da missão, né? Nós estamos aqui. E quando eu me arrumava, eu lembrava, né? Se Jesus tivesse vindo me buscar hoje, será que eu estava pronta? Eu fiz esse questionamento no dia de hoje, né? Que quando Deus nos chama, não tem hora certa, né? Seja para a missão ou seja, quem sabe, para ir ao encontro dele. Hoje eu fiz o meu questionamento, porque literalmente foi entre 5 e 10 minutos. A Val é testemunha disso. Bom dia, povo de Deus. Quero acolher você que está aí do outro lado, você que nos acompanha através da rádio, da TV, da internet. Povo de Deus, já estou aqui hoje junto com a Val. Já estou aqui para acolher também a sua participação, de onde você está participando, de onde você está acompanhando nesse momento Sorrindo para a Vida. Já envia para nós aí, nós temos o nosso Instagram para você interagir conosco, arroba Sorrindo para a Vida CN, o nosso Instagram, e o nosso e-mail, Sorrindo para a Vida arroba cancaonova.com. Quero acolher você, e se você tem um testemunho com carisma Canção Nova, envia para nós, para que nós possamos ler aqui no dia de hoje. Quero aproveitar também e louvar e agradecer a Deus por esse 100%

0: da IME Almas do mês de julho. Louvado seja Deus, estou aqui agradecendo cada sócio, arrecadador, porta a porta, a família inteira da Canção Nova que nos ajudou nesse último mês, que foi um desafio. Meus irmãos que estão aqui na bancada sabem o quanto foi difícil, nós estávamos ali, ó, mas louvado seja Deus por esse 100%. E sempre eu costumo falar, quando fechamos o 100%, não é simplesmente o 100% financeiro, mas é 100% de evangelização. 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
0: 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Então, já quero agradecer também aqui a nossa bancada, que sempre está recheada, graças a Deus. Quero agradecer, ó, tem esse pano de prata aqui, eu coloquei só um, viu, Val? Mas chegou vários, a pessoa pediu para não se identificar, mas que ela ama a Canção Nova e mandou para nós vários panos de prato para nós enviarmos para o bazar. E quero ler aqui o testemunho da Elza, ela que mandou para nós esses mimos aqui lindos, feitos de crochê, que são artesanatos, tem diversos. Ela mandou uma caixa cheia e mandou dizer assim: olha, estou enviando para o bazar para ajudar aí a missão da Canção Nova. E quero ler aqui o testemunho dela. Ela diz assim: me chamo Elza Lopes, bom dia a todos da bancada do Sorrindo para a Vida. Mando um forte abraço para todos vocês. Estou mandando esses mimos para ajudar no bazar da Canção Nova. Louvo e agradeço a Deus pelo Carisma Canção Nova. Eu e meu esposo, nessa situação recente, né, está passando por esse tratamento aí pós-infarto. Então, com certeza, a Elza estará aqui nas nossas orações, você, o seu esposo, toda a sua família. E gratidão, né? Nós queremos louvar e agradecer a Deus pelo seu testemunho, por saber. E é por isso que sempre nós falamos, quando nós não pedimos simplesmente para nós pedimos por causa de testemunhos como esses que chegam até nós, quantas pessoas são alcançadas através do Sistema Canção Nova de Comunicação. E essa é a nossa missão, então aproveita e envia para nós também o seu testemunho.
1: Que maravilha! Enquanto você falava, Sidna, talvez depois você vá ver aí no Instagram, não, no e-mail, até porque é uma partilha bem íntima. Eu falei assim, gente, o que é um pano de prato, um artesanato, um generoso? Eu tenho aqui generoso também, já vou mencionar. Mas um testemunho, um pedido de oração, meus irmãos, que eu quero compartilhar com vocês. Porque um homem, ele dizia assim para mim: Val, por favor, reze. Porque eu e a minha esposa, eu sou de segunda união e ela também. E acompanhando a Canção Nova, nós entendemos que nós estávamos

0: semana adequada vivendo juntos. E a gente precisou de muita força, uma orientação de um sacerdote, e nós decidimos a viver a castidade dentro do nosso relacionamento. Imagina, eles têm filhos, estão na mesma casa, mas nós resolvemos viver a castidade até que saia o processo de nulidade do nosso matrimônio e possamos receber o sacramento. E ele ainda brincou, ele falou assim, para minha esposa está mais fácil do que para mim. Mas por amor a Deus e com a ajuda da Canção Nova, eu tenho seguido em frente. Então, gente, que bonito que é perceber que a Canção Nova está sustentando esta família, está sustentando este homem de Deus. Então, muitíssimo, muitíssimo obrigada a você que nos ajuda na missão de evangelizar, porque você faz a Canção Nova chegar até tantas e tantas pessoas. Muito, muito obrigada. Deus abençoe a todos vocês. Já vou trazer a frase do dia, mas eu quero abraçar a Cícera. Tinha escrito aqui novinho, Cícera e novinho, mas depois corrigiu e disse assim, não é novinho não, é novinho mesmo. A dona Cícera e o novinho, eles são de Mambacê ou Mambás, vocês depois me ajudem, é lá no Ceará, paróquia Nossa Senhora do Perpétuo Socorro.
1: Acho que é Mambás.
0: Mambace, obrigada.
2: Se
0: então
2: é cearense,
0: um abraço, é cearense? Obrigada, Cidna. Mombasse, Ceará. Dona Cícera, novinho, muitíssimo obrigada. Tem aqui a doação no valor de R$50 para o projeto da Minha Almas. Então veja, hein? A senhora está sustentando essa família que vive hoje, esse casal que vive hoje a castidade, para viver na graça de Deus. E ela, junto com a doação, mandou pra gente, Rogerinha, Cidna, esses doces aqui. Muito, muito obrigada, para adoçar a nossa vida, adoçar a bancada do Sorrindo pra Vida. O sapo ganhou caneca, Rogerinha, doce queijo do nosso querido sacerdote. Então nós estamos muito premiados aqui. Obrigada, padre. O que? Barra de doce?
1: Doce de leite com ameixa.
0: Nossa senhora, que maravilha. Muitíssimo obrigada, padre.
1: A gente também ganhou.
0: Presente para todo mundo no dia de hoje. Que maravilha. Mas eu queria aqui agradecer o padre que trouxe os doces pra gente, mas eu quero mandar um abraço pro Felipe e pra Paula, porque a dona Cícera e o seu novinho entregaram pra eles. E aí ontem eu recebi a mensagem do Felipe, que tinha lá na residência dele esses doces e essa doação para ajudar o projeto da Minha Almas. Então, muitíssimo obrigada, todo mundo empenhado na salvação de almas, minha gente. Vamos juntos evangelizar. E eu quero trazer a frase do nosso pai fundador,

0: desobediência. Então que hoje o Espírito Santo conduza a mim e a você nesse caminho de santidade que passa pela obediência. Que nós possamos ser obedientes à voz de Deus naquilo que Ele fala ao nosso coração. Vou repetir mais uma vez a voz, a frase do nosso Pai Fundador. A obediência é o caminho seguro para a santidade. Vamos obedecer, meus irmãos. Esse é o caminho para a gente viver a vontade de Deus.
1: Amém. Você acredita que Deus pode abrir uma via favorável para você hoje? Um caminho? Se você insistir na oração, se você pedir, então reze.

canção essa passagem várias vezes. Eu amava vê-lo pregando, porque quem conhece bem o Padre Jonas, o estilo do padre, sabe que tem hora que ele dá aquela santa empolgada, né, e repete a mesma sentença de formas diferentes. Como um ótimo professor, como um ótimo salesiano, né, ele fazia, colocando a frase de maneira diferente, né, a mesma sentença, era maravilhoso. Eu ouvi pregando muito sobre isso e me inspirou demais. E hoje, quando eu estava preparando essa pregação, me lembrei demais do Monsenhor Jonas, porque é muito forte isso aqui, gente, é muito direto. Lucas 18, do 1 ao 8. Jesus lhes propôs uma parábola para mostrar-lhes a necessidade de orar sempre, sem nunca desistir. Em outras traduções, sem nunca desanimar. Numa cidade havia um juiz que não tinha temor a Deus, nem respeito por homem algum. Na mesma cidade havia uma viúva que procurava o juiz e lhe pedia: faz-me justiça contra o meu adversário. Durante muito tempo o juiz se recusou. Por fim pensou: não tenho temor a Deus, nem respeito por homem algum. Mas como essa viúva me está importunando, em outras traduções ela está sendo muito insistente, né? Vou fazer-lhe justiça, para que não venha por fim a me agredir. O Senhor acrescentou: escutai bem o que diz esse juiz injusto. E Deus não fará justiça aos seus escolhidos, que clamam a Ele dia e noite? Ele os fará esperar? Eu vos digo que Deus lhes fará justiça bem depressa. O Filho do Homem, porém, quando vier, encontrará fé sobre a terra? Veja bem, muitas vezes na Bíblia, nas subseções das parábolas, né, Jesus usa imagens, metáforas, para representar como Deus age, né? Só que aqui é aquilo que a gente chama de antonomásia, é o contrário, né? Jesus está mostrando aqui como Deus não é. Veja bem, Jesus não está comparando o Pai a um juiz injusto. Que fique bem claro, né? Ele não está comparando o Pai a um juiz injusto, a um juiz que não respeita ninguém, né? Ele está falando que o Pai é o contrário disso. Mas vamos entender essa parábola. Essa parábola, gente, ela é mais profunda do que parece. Ela não trata apenas da perseverança na oração. Ela revela quem Deus é, quem nós somos. Tá, isso é muito importante. E o que acontece numa alma que permanece, né, aprende a permanecer diante de Deus, mesmo quando parece que Ele está em silêncio. Porque veja bem, essa parábola nos apresenta, em primeiro lugar, um juiz injusto e uma viúva indefesa. E no contexto bíblico, na época de Jesus, é bom ressaltar isso, que eram momentos diferentes, a viúva, gente, era a imagem da fragilidade absoluta. Ela não possuía proteção jurídica, ela não possuía proteção econômica, não existia aposentadoria, não existia nenhuma forma de apoio estatal, do Estado, para uma viúva, para alguém que perdia o seu marido. Tanto que é verdade que muitas viúvas viravam prostitutas para sobreviver. Você acredita? É duro, mas era o que acontecia. Então, quando Jesus apresenta a imagem dessa viúva, ele está apresentando a imagem, todos os interlocutores ali entendiam, né, de alguém que humanamente não tinha chance. Ela não tinha chance, humanamente falando, diante de um juízo, diante daquela sociedade, né? Mas essa viúvinha, ela tinha uma arma somente. E é a arma que ela usou muito bem. Ela tinha como arma a perseverança. Então ela voltava, ela insistia, ela falava com o juiz, ela não desistia. E aqui está a mensagem principal do que a gente tem que ouvir, aprender dessa parábola. Sabe, quanto mais o homem era um juiz injusto e atendeu-a por causa dessa perseverança, da sua perseverança. Então Jesus está dizendo: quanto mais Deus, que é um Pai bom, misericordioso, justo, fiel, Ele vai sim agir.
agir na vida daqueles que rezam com perseverança. Ele vai ouvir a oração que é feita sem desanimar, sem parar. A oração de quem permanece. Você sabe que no capítulo 15 de João, né? Um dos verbos que mais aparece em 10 versículos, não precisa nem abrir, só estou citando, aparece, 7 versículos, perdão, aparece por 10 vezes o verbo permanecer. No grego menor, ou hipomenor, né? Do versículo 3 ao 10, 7 versículos em João 15, aparece 10 vezes o versículo permanecer. E no final Jesus diz, olha, quem permanece em mim, pede ao Pai meu nome, vai ser atendido quando rezar, vai ser contemplado no que pedir, né? Então, a perseverança na oração é essencial. Sobretudo quando parece que Deus está em silêncio. Porque veja bem, o silêncio de Deus não significa ausência de Deus, significa preparação, né? Senhora aí que é dona de casa, a senhora já fez um bolo? Eu acho que sim, né? Eu me recordo quando eu era criança, como eu gosto de brincar, e não é só brincadeira, é verdade, apetite nunca foi o meu problema, né? A mãe estava fazendo um bolo. Mãe, tá pronto? Não, não, filho, daqui 5 minutos. Mãe, agora tá, né? Não, filho, daqui 10. Mãe, agora? Não, filho, agora tem que esperar esfriar um pouquinho, porque senão vai te dar dor de barriga, né? Minha mãe falava, e tem um senso nisso, né? Mas por que que a minha mãe falava isso? Porque ela queria me prejudicar, ou porque ela não gostava de mim, ou a mãe ou o pai que esteja fazendo o bolo, ou a madrinha não gosta da criança? Não. Porque ela quer preparar a criança, ela quer dar o melhor para a criança. O bolo pronto, né? O bolo sem estar totalmente cozido, assado, é horrível, né, gente? Assado, melhor dizendo. Um bolo quente demais. Então, a mãe, a pessoa que está fazendo o bolo, prepara a criança para comê-lo na hora certa, né? Porque o bolo, na hora errada, ele, sabe, ele não mata a fome, a pessoa não vai querer comer, porque está intragável, né? Porque imagina, os elementos que você coloca no bolo, o fermento, às vezes o ovo, meio cru, não vai, né? A gente não é muito no Brasil, por exemplo, no Ocidente, comer comida crua, como os japoneses, por exemplo. Então, tem o tempo certo. E você sabe que Santo Agostinho, no Sermão 61, comentando isso, olha o que ele diz. Olha a sabedoria do doutor da igreja.

sabe que a maior mudança que acontece na oração nem sempre acontece nas circunstâncias, né? A maior mudança acontece dentro de quem reza. Enquanto você reza para que Deus transforme as circunstâncias, Deus está transformando você. Deus está mudando o seu coração. Sabe, queremos que Deus mude os acontecimentos, que Deus mude as pessoas. Mas primeiro, Deus quer mudar o nosso coração. Quer nos mudar, né? E olha, talvez você esteja agitado com alguma coisa, ou talvez você tenha compromissos para honrar. Mas quanto mais você reza, mais você vai aprendendo uma arte que é essencial, sabe? A arte de descansar em Deus, né? No processo, às vezes a gente acha que a gente tem que resolver um problema, né? Já percebeu? Não, mas eu rezo porque eu tenho que resolver essa situação. Mas às vezes Deus está te pedindo para você descansar nele. Quem reza vai aprendendo a descansar em Deus. Vai aprendendo a usufruir, né, da companhia de Deus. Santa Teresa d'Ávila, doutora da igreja, descobriu algo fantástico. Tanto que ela é mestra de oração por séculos, né? Ela descobriu que a oração, além de ser elevação da alma a Deus, além de ser combate aos vícios, além de ser vitória sobre o demônio, tudo isso tá implícito na oração, obviamente, mas Santa Teresa descobriu que a oração é um trato de amizade. Olha que bonito. Eu falo com ele, ele me escuta, ele fala comigo, eu escuto. Eu vou visitá-lo, às vezes ninguém fala nada, mas a gente permanece ali junto, né? Porque nem sempre você tá com muitos assuntos para conversar, né? Eu sou bem comunicativo, mas às vezes de manhã eu quero ficar um pouquinho quieto, bem cedinho, né? E às vezes eu tô perto de quem eu amo ali, os meus irmãos padres que moram comigo. Não quer dizer que eu não goste deles ou que eles estejam sendo, assim, delicados, não. Mas às vezes eu quero ficar quieto, né? E você sabe que estar do lado de quem você ama em silêncio também é uma prova de amor. E Santa Teresa entendeu isso, né? Que a oração é esse trato de amizade. Eu permaneço com ele, ele permanece comigo, às vezes falamos, às vezes não falamos, mas estamos ali, sabe? Então, Deus quer que no processo da oração, nós desenvolvamos esse relacionamento com ele. É como um pai. Às vezes o pai sabe o que o filho precisa, mas o pai quer que o filho peça, não para humilhar o filho, porque o pai quer estabelecer um relacionamento com o filho, entendeu? Só chegar, tosse aí o dinheiro que você pediu, vai embora. Não, o pai quer estabelecer um relacionamento. Vem cá, filho, vamos tomar um café, né? Olha o que aconteceu. Isso faz parte do relacionamento. O relacionamento, gente, precisa de santas desculpas para a gente estar junto, né? Eu comento às vezes com os sacerdotes, hoje é o dia dos sacerdotes, né? Nós temos a nossa formação, todas as quartas cedas que eu aplico. E a gente tem um café antes. E eu ontem mesmo eu fatilhava com alguns, falava, olha, o nosso café, é importante que a gente chegue mais cedo para o café ali, antes da formação, porque o café da manhã que a gente tem é uma santa desculpa para a gente simplesmente estar junto, né? Viver aquilo que a gente chama de fraternidade sacerdotal, que é tão bonito, né? A amizade entre os padres, a conversa. E ali, o que a gente vai falar? Nós vamos falar de teologia, às vezes falando do Corinthians que perdeu, às vezes falamos, sei lá, você viu aquela notícia? Às vezes falamos, olha, eu tô tomando tal remédio, conversas, né? É uma desculpa para a gente conviver. E Deus também, às vezes, Ele não quer só te dar os bens. Ele quer que você conviva com Ele. E aí a gente tem que ter a sabedoria de encontrar essas santas desculpas. O terço, né, o rosário, a santa missa. Santas desculpas, né? Não é só uma obrigação. É o momento de eu estar com meu Pai. De eu ouvir, de eu falar com Ele, né? Santas desculpas. Santa Missa, como eu disse, o sacramento da confissão, a leitura da Escritura, da Bíblia, o momento de eu ler a vida de um santo, né? Tudo isso é importante. Você sabe que Jesus está falando da importância da perseverança na oração. Você já ouviu aquele ditado? Água mole, pedra dura, tanto bate até que fura. Você sabe que eu achava até que era um pouco folclórico, Valdênia, esse ditado, né? Mas ontem eu estava estudando sobre isso e eu vi que não tem nada de folclórico. Pelo contrário, existe um efeito na água que vai batendo.

0: existe um efeito chamado efeito lixa. Por quê? Porque a água que vem, né, ela nunca está pura. Tem, às vezes, um grãozinho de areia, tem, às vezes, um grãozinho de terra. E quando ela entra em contato com a pedra continuamente, ela vai atingindo, quando a pedra vai liberando gases, tipo gás carbônico, oxigênio, ela vai, nesse contato, o gás com a areia, o que acontece, fazendo uma lixa, né? Ela vai tirando a pedra, ela vai tirando a pedra. Claro, não é em um dia, tá, gente? Nem uma semana, né? É um processo. Mas, de fato, eu, sinceramente falando, eu achava que era... Eu não sou de acreditar fácil, assim, sabe, gente? Então, eu fui atrás. Eu achava que era folclore, mas não é. As pedras, as rochas, que são muito mais fortes que a água, gente, meu Deus, elas vão sendo transformadas pela água que vai batendo. E eu não estou falando sempre de enxurradas, não. Às vezes, gotículas que vão caindo, que vai perfurando a rocha. Então, a sua oração também é assim, sabe? A sua oração, você pode achar que não, mas ela vai alcançando milagres, alcançando graças. É assim uma oração diária. Uma Ave Maria parece pequena, sabe? Um rosário parece simples. Uma hora santa diante do Santíssimo parece silenciosa. Mas décadas de oração vão transformando completamente uma alma, uma situação, uma pessoa e, sobretudo, nós mesmos, o nosso coração. Você é essa pedra dura, tá? Desculpa dizer. Eu sou essa pedra dura que vão sendo transformadas pela oração, pela perseverança constante na oração, né? Sabe? Então, é preciso perseverar na oração. Mais uma vez eu digo, a lógica humana às vezes diz, se Deus me ama, vai me responder imediatamente. Mas a lógica divina diz, porque eu te amo, eu vou te responder no momento certo, no momento que vai produzir mais frutos. Você está entendendo? Às vezes a nossa cabeça nos trai. Ah, não, Deus não me respondeu porque Ele não me ama. Ao contrário, Ele não te respondeu porque Ele te ama. Ele está deixando para te responder na hora certa, porque isso vai produzir mais frutos, né? Vai produzir mais frutos. Olha o que São Gregório Magno disse na Homilia 27. As demoras de Deus exercitam nossa paciência para que aprendamos a desejar com maior ardor os dons eternos, né? As demoras de Deus exercitam a nossa paciência para que aprendamos a desejar com mais ardor os dons eternos. Deus nunca desperdiça uma espera, gente. E toda espera se torna uma escola de santidade, né? É difícil esperar, claro. Mas a espera pode se tornar uma escola de santidade. Porque Deus não desperdiça, Ele vai moldando a gente, né? Ele vai moldando você, moldando o seu coração, moldando suas prioridades, moldando sua vontade, né? E é claro, a esperar por isso por si só não é virtude, como sofrer por si só não é virtude. A gente tem que esperar em oração, a gente tem que esperar crescendo na confiança, a gente tem que esperar fazendo uso da perseverança na oração, a gente tem que esperar jejuando, a gente tem que esperar buscando crescer, né? Buscando ler, buscando entender, buscando rezar mais, né? Então veja bem, o que Jesus começou dizendo aqui, ó, no versículo 1, vou retomar. Ele contou essa parábola para nos mostrar a necessidade de orar sempre, sem nunca desistir, sem nunca desanimar. Porque qual que é a maior tentação, gente, da oração, né? A maior tentação é o desânimo. E às vezes, o inimigo vai nos tentar justamente aí, nos fazendo perder a esperança na oração. E nos fazendo perder a perseverança na oração. Mas, sobretudo, desanimando a gente. Por isso ele trabalha no desânimo, né? Ele vai sussurrando, a tentação vai sussurrando, olha, não adianta rezar. A tentação vai sussurrando, olha, Deus não escuta. A tentação vai sussurrando, você já rezou demais, nada vai mudar. Só que você não pode acreditar nessas mentiras. Mesmo sem sentir, gente, nós somos viciados no sentir. Nós achamos que o critério para dar verdade é o que a gente sente, não é. Costumo brincar que se você vivesse o que você sente, você, mulher, já tinha matado seu esposo 3 vezes nesse mês, né? No sentido que você fica com raiva em alguns momentos, né? Claro, é uma brincadeira, né? Ou vice-versa. Então você não é governado pelo que você sente, você é governado pela palavra de Deus. Precisa ser governado pelo que você crê. É a vontade iluminada por uma razão que é pautada. sobe e desce, ele vem e vai, né? Então você não está sentindo, você está sendo tentado ao desânimo, mas ali você precisa perseverar. Eu sinto que Deus hoje está falando com muitas pessoas que estavam rezando por coisas muito concretas, pela conversão de filhos, esposos, restaurações de matrimônios, e você parou. Não pare. Continue, retome a oração pelos projetos que Deus já colocou no seu coração, pela restauração dos seus. Porque, veja bem, tem coisas que para se materializarem no mundo concreto, empírico nosso, elas precisam acontecer primeiro no mundo espiritual. Elas precisam acontecer no mundo espiritual através da oração. E você sabe, nós temos aqui atrás, olha só, árvores belíssimas. Você consegue ver aqui as árvores se mexendo? Isso aqui não é croma, não, viu? Isso aqui são árvores mesmo. Quem vem na Canção Nova sabe que atrás do palio tem muitas árvores aqui. E graças a Deus a nossa chácara é arborizada e cada vez melhorando, né? Mas você vê uma árvore grande dessa, gente, olha só que linda são essas árvores. Eu estive uma vez em Manaus, né? Ali nos arredores de Manaus, de fato, é uma cidade cercada pela floresta. E você sai um pouquinho do perímetro urbano, você já vê árvores enormes, né? Lindas. É floresta amazônica. Mas uma árvore enorme dessa, sabe? Com galhos frondosos e com caule, às vezes, forte, né? Grande, grosso. O que que sustenta essa árvore? De onde vem a força dessa árvore? De onde vem a seiva vital que a mantém em pé? Não é dos galhos, não é do caule, não é das folhas. A sua força vem das raízes. Ou seja, daquilo que está escondido na terra que ninguém vê, mas que é muitíssimo importante, que sustenta a vida da árvore. Então a sua vida de oração são as raízes da sua vida. São as raízes da sua existência. Se você não tem vida de oração, você é como uma árvore sem raiz. Qualquer vento derruba. Qualquer enxurrada destrói. Qualquer problema, sabe, deixa você destruído, né? Eu ia falar disturbado, esse verbo não funciona em português. Deixa você destruído, né? Sabe? Então, a sua vida de oração é as suas raízes. E o que que a raiz faz, gente? Sabe o que a raiz faz? Claro, eu não quero ser simplista, mas eu não vou dar uma de biologia, né? Porque eu não sou biólogo, né? Mas a raiz, dentre as muitas coisas que ela faz, ela vai buscar ali as vitaminas, os sais minerais da terra, etc., óbvio. Mas ela, sobretudo, se aprofunda em busca de umidade. Não estou falando humildade, estou falando umidade, o lençol freático, né? Água. Por quê? Porque você sabe que qualquer ser vivo precisa de água, né? Para sobreviver, para viver bem. Então, a raiz vai aprofundando para buscar vida. A água é vida. E é isso que a sua oração faz. Precisa e especificamente. Você se aprofunda em Deus. Você se aprofunda na terra para buscar a vida de Deus que vai te manter em pé, que vai dar beleza, que vai dar saúde, que vai dar, como os antigos diziam, né? Vício para as suas folhas, para os seus galhos, para os frutos ali, se for uma árvore que produz frutos, né? Então a sua vida de oração é a sua raiz. Talvez ninguém vê. Muitas vezes ninguém vê. Mas é essencial. A raiz ninguém vê, mas sem ela a árvore morre. Você precisa rezar. Você precisa visitar o Santíssimo. Você precisa viver esse colóquio de amizade, como dizia Santa Teresa, sabe? Com Deus. Eu vou dizer uma coisa para você. Deus está te esperando, tá? Na oração, no silêncio do seu quarto. Sobretudo no sacrário. Quantos sacrários espalhados pelo Brasil afora, pelo mundo, nos quais o Senhor está abandonado, esperando uma visita, esperando ser consolado. O Senhor revelou nas aparições ali a Santa Maria Margarida Alacoque, né? Como ele esperava ser visitado no Santíssimo Sacramento. O Senhor espera você. Talvez você está com a árvore da sua vida apodrecendo. É ansiedade, é medo, é insônia, porque as raízes não estão hidratadas, as raízes não estão fortes, as raízes não estão chegando na água, na umidade, né? Então retoma a sua vida de oração e retoma a perseverança na sua vida de oração, sabe? Porque veja bem, falei, citei Santo Agostinho aqui perto, né? Você sabe que São Santo Agostinho é um exemplo que eu gosto muito de citar, porque Santa Mônica, sua mãe, né? Eu acho que muitos católicos, né? Um católico bom que se preze aí, conhece essa história. Você que está chegando agora, talvez não conheça, não tem problema, o padre te conta. Mas você sabe que o clássico de Santo Agostinho é o Livro das Confissões, né? E na parte 3 do Livro das Confissões, que é escrito como se fosse vários livros, né? Ele conta do testemunho da sua mãe. E Santo Agostinho falou uma coisa belíssima. Claro, ele já estava mais velho, refletido, mais refletido diante da vida, né? Refletindo mais, sua mãe já tinha morrido. Mas sabe o que Santo Agostinho disse? As lágrimas de minha mãe por décadas, diante de Deus, pela minha conversão, acabaram valendo mais do que o sangue de muitos, de alguns mártires. Olha só. Porque existe o martírio de sangue e existe o martírio branco, o martírio da perseverança, o martírio da decepção, o martírio de ser fiel, de ser lutar a cada dia, né? Então veja bem, Mônica perseverou, gente, ela, a perseverança de Mônica na oração é tão fecunda, de Santa Mônica, porque ela simplesmente gerou um santo que evangeliza eu e você hoje, e ele morreu no século IV, né? O Império Romano nem tinha caído ainda do Ocidente. Esse homem fantástico, doutor da igreja, que eu sou apaixonado pelos seus escritos, pela sua vida. Sou suspeito de falar de Santo Agostinho, né? Se você me acompanha, acompanha as pregações do padre, acompanha as minhas redes sociais, você vai ver que é difícil o dia que eu não cito. Claro, ele escreveu quase sobre tudo, é mais fácil, né? Mas é difícil o dia que eu não o cito. Mas por que esse homem é tão fantástico e esse ícone para nós, né? Porque a sua mãe perseverou na oração. Por que o padre Adriano está aqui hoje? Porque a minha mãe perseverou na oração. Por que tantos irmãos sacerdotes hoje estão celebrando São João Maria Vianney, estão aí hoje? Porque uma mãe, uma avó, perseverou na oração. Por que muitos esposos voltaram para Deus, ou pelo menos saíram do vício e estão melhores? Por causa de uma santa esposa que rezou, né? Eu estou falando de Santa Mônica, eu estou falando mais das mulheres, mas pode acontecer também, o homem perseverar e a mulher se converter, obviamente. Mas olha, a oração é, sem qualquer dúvida, a arma mais poderosa que a gente tem no combate espiritual. Todos os dias eu e você vivemos um combate espiritual. Vamos começar daqui a alguns dias a quaresma de São Miguel Arcanjo, né? A gente fala muito do combate espiritual na quaresma de São Miguel, mas ó, não é só na quaresma de São Miguel que tem combate espiritual, não, tá? Tem todos os dias. Dentro da quaresma da igreja, fora da quaresma da igreja, dentro da quaresma de São Miguel, fora da quaresma de São Miguel. E qual é a sua maior arma? A oração. Olha, muitas vezes, desculpa, eu não quero ser reducionista, mas muitas vezes a sua única arma será a oração. Você não pode obrigar uma pessoa a mudar, você não pode mudar um resultado. A sua maior arma será a oração. E veja bem, a oração perseverante, tá? A oração perseverante. Jesus está esperando você no sacrário, tá? Hoje. Eu quero dizer uma coisa para ti, eu quero ser ousado aqui. Às vezes, Val, as pessoas pensam assim, as pessoas me dizem até, né? Olha, eu vim pedir a sua oração porque Deus te ouve mais, né? O senhor é padre, você está mais perto dele. Às vezes eu até brinco, talvez eu esteja mais perto dele porque eu sou mais alto que você, ele mora no céu, né? Brincando, né? Eu digo. Porque...
1: Tô perdida se fosse assim.
0: Não existe. Não, claro, é uma brincadeira para dizer para a pessoa que não é assim que funciona. O céu não é ali, né? O céu é outro lugar, né? Do grego uranós, né? O céu é o lugar onde Deus habita. E Deus não ouve mais a minha oração que a sua, não ouve mais a oração da Val. Claro, a gente é missionário, eu estou mais perto do Senhor no sentido de ofício litúrgico, que todos os dias Deus me dá a graça de viver. Obviamente, né? Eu tenho a graça de celebrar a Eucaristia diária. Então talvez você não consegue todo dia ir à missa, e eu, por ofício, tenho esse dom e essa obrigação. Mas Deus escuta a oração da Valdéria, escuta a oração da Rogerinha, escuta a oração do Sapo, escuta a minha oração, escuta a oração dos nossos cinegrafistas. Deus escuta a sua oração. Por quê? É o que Jesus está ensinando aqui, porque Ele é um Pai bom, Pai misericordioso. E Deus quer te ajudar. Deus quer te ajudar. Tem uma frase linda que está no ofício da Liturgia das Horas, de um dos dias ali da Páscoa. Foi atribuído inicialmente a Santo Agostinho, mas depois se concluiu que não foi Santo Agostinho, uma homilia lá do século IV, que o autor cristão fala inspirado, disse o seguinte: presta atenção, Val, na profundidade dessa frase. Deus está mais pronto a dar do que o suplicante a pedir. O que isso quer dizer? Antes de você pedir, ele já está falando: vem. O que você quer, meu filho? Vem falar comigo, eu quero te atender. Tanto que, gente, Jesus pediu para a gente pedir. São inúmeros os versículos, esse que eu estou citando hoje, essa passagem. Tem Mateus 7, tem também Lucas, tem João. Jesus falou: peçam. Eu costumo sempre dizer que quando você deixa de fazer uma oração, é um pedaço do seu futuro abençoado com Deus que deixa de acontecer. Eu já falei isso aqui e repito: hoje, sem dúvida alguma, eu colho frutos, sabe, de orações que eu fiz há 10 anos atrás, há 20 anos atrás. E eu já disse aqui e repito, às vezes eu esqueço aquela oração. Mas quando Deus me dá, ele fala assim: ó, lembra que você pediu? Não lembrava, Senhor, mas agora o Senhor está me lembrando. Ele diz assim: você esqueceu, mas eu não. Eu não esqueço, né? A oração que você faz diante de Deus, ele não esquece, tá? Um dia eu ouvi um irmão falando, me chamou tanta atenção. É claro que não tinha, na época não tinha essa tecnologia toda que a gente tem da selfie, né? Mas ele falou que quando você visita, falava, quando você visita o Santíssimo, é como se Deus tirasse uma foto tua, né? Na época, revelasse e colocasse para sempre, nos guardasse para sempre no seu sagrado coração, né? No sagrado coração dele. Então é isso que acontece. Hoje em dia, Deus, ele tem o melhor iPhone aí, o melhor celular, né? Ele faz a selfie, tira aí com você e registra. Nós vamos ter surpresas, Val, no dia do juízo. Às vezes a gente pensa que a gente vai ter surpresa por causa dos nossos pecados. Talvez tenhamos, sim, porque somos pecadores, né? Mas também nós vamos ter surpresas no dia do juízo, Jesus falando: lembra aquele dia que você pediu isso? Né? Eu te atendi. Por causa dessa oração, hoje você está sendo salvo. Eu já fiz orações ousadas. Eu falo para Deus, às vezes, acho que nós missionários tendemos a fazer essa oração. Falar assim: ó, tirei minha vida, deixei tudo, né? Não casei, não tenho família, mas eu quero que a minha família seja salva.
2: Essa foi a minha oração,
0: sair de casa. É, eu peço isso aí, eu falo assim, com todo respeito filial. É. Falo assim: não quero saber, como que o senhor vai fazer? Eu já falei até pra ele assim, engraçado, né? Eu explicando pra Deus, como se ele precisasse de explicação. Ó, sou padre, né? Eu tô pregando aí pra um monte de gente, mas eu não quero que ninguém na minha família fique saindo pro céu.
2: Tudo, né?
0: É. Não é negociando, mas é um filho falando com o pai, né? Eu não quero que ninguém lá em casa fique sem ir para o céu. Eu peço, talvez, Val, no dia do juízo, Rogéria, nós irmãos, Deus vai falar: lembra daquela oração? Não, o senhor não lembra. É, eu lembro. Então, seu pai está no céu, sua mãe está no céu, seu irmão está no céu, e assim sucessivamente. Claro, por caminhos que às vezes você desconhece. Porque, claro, a gente quer que o nosso pai saia do vício, a gente quer que tal pessoa vá para a igreja. E é o ideal, óbvio, mas Deus tem os meios dele para salvar. A nós cabe orar, né? A nós cabe pedir com confiança filial, né? E acreditar que Deus tem os seus meios, óbvio. Às vezes nós queríamos que a salvação ali fosse palpável, palatável, você tocasse, né? É gostoso, é muito bom, né? Quando você consegue tocar na salvação ali de maneira mais empírica, mas nem sempre acontece. Mas olha, fazendo uma analogia, sua irmã deu trabalho, seu cunhado, nossa, deu trabalho, mas olha, eu levei a sério, pode subir, tomara que eu também vá, né, porque a gente que é padre, né, a gente que de São Paulo tem uma passagem que ele fala: olha, eu rezo para que eu, levando tantos para o céu, não venha me perder, né, é, Deus vai dizer para mim, se Deus quiser, né, filho, você vai subir, Senhor, e as suas batalhas, as suas lutas, vem participar da minha glória, mas lembra daquela oração, aquele dia lá no seu quarto, lá no Paraná? Não, Senhor, então eu lembro. Seu cunhado está lá, esperando. Sua mãe já passou o café. Seu pai está lá comigo na minha glória. Que coisa maravilhosa, né, gente? Que coisa linda. Vamos confiar na oração. Vamos retomar a perseverança na oração. Deus
2: escuta. Eu fiquei aqui, até tentei achar, o padre talvez se recorde, Rogerinha, a liturgia recente, salvo engano, sábado ou domingo, o salmo que dizia: este infeliz gritou a Deus e foi ouvido. E o padre dizendo que Deus escuta, como consolou meu coração na liturgia e é um dos salmos favoritos. Mesmo que você esteja infeliz, a oração é isso. Esta certeza de que Deus nos ouve. E como foi bom saber, eu anotei. Deus está mais disposto a nos conceder a graça do que o suplicante a pedir. Vamos rezar.
0: Ô Val,
2: pois não,
0: eu
2: pai.
0: Quero pedir ainda, eu sempre gosto de dar esse comando no final, porque eu acho que é um testemunho público de fé. A frase que a gente vai digitar hoje aí no Instagram, Sorrindo para a Vida CN, na live no YouTube, é a seguinte: Deus escuta a minha oração. Não é uma frase, é uma afirmação. Deus escuta a minha oração. Combinado? Você digita aí? É bem importante esse testemunho público de fé. Para quem chegar já vê do que se trata, né? Já ser impactado. Combinado? Vamos cantar, vamos rezar.

pessoas estão rezando agora porque amanheceram com enxaqueca. Uma dor de cabeça tremenda, profunda. E você pediu a Jesus, inclusive até testando. Mas Jesus toca você. Nosso Senhor toca em pessoas com insônia. Nosso Senhor agora toca em homens que estão pedindo a Jesus a graça de um emprego. Você, Pai, que

0: é um grande testemunho para a sua família. Não tenha medo. Obrigada,
1: obrigada. Nosso Senhor toca também uma pessoa que tinha desanimado num processo de fisioterapia.
0: Amém.
1: E a imagem que eu vi era de você tentando caminhar e você não

0: eu já cantei linda essa canção. Música, né?
1: Parabéns.
0: Então, tá lá, se você assistir um dos shows, tem essa música. Mas já tá na gravadora lá, na ponta da agulha, para poder gravar.
2: Vamos rezar por essa providência. É. Mas olha só, agora você vai ter que acompanhar esse programa de novo, e de novo, e de novo, para você cantar essa canção na fé. Quando você estiver titubeando, canta. Deus vai abrir uma via favorável. Tenha certeza, nosso Senhor está agindo em nosso meio. Por isso a gente diz, glória ao Pai, ao Filho, ao Espírito Santo,
0: como
2: era no princípio, agora e sempre. Amém. Louvado seja Deus, Sidna, porque Deus está abrindo uma via favorável para todos nós no dia de hoje.
0: Amém. Para nós e para você que está aí do outro lado, que nos acompanha. Graças a Deus, chegou muitas participações aqui para nós. Vários testemunhos que não vai dar tempo ler hoje, a Vá vai ter essa missão de ler depois. Mas eu quero primeiramente agradecer aqui, meus irmãos, porque tem muita gente ainda com coração grato pelos 100%. E muitas pessoas colocaram aqui, inclusive, a Patrícia, ela colocou assim, a Patrícia Lopes. Ontem eu chorei de felicidade pelos 100% da Canção Nova. Eu já estava no trabalho, meu marido mandou mensagem. E eu fiquei muito feliz, vibrei de alegria. E assim que cheguei do trabalho, coloquei no Canção Nova Play para voltar novamente e assistir. Louve e bendiga a Deus pela vida da Rogerinha. Ela é simplesmente maravilhosa com as suas canções.
1: É mesmo.
0: Bancada linda, vamos juntos começar a busca dos 100% já para o mês de agosto.
1: Ah.
0: Colocando a nossa esperança e confiança em Deus. É por isso que eu ajudo a Canção Nova. Achei legal o que a Patrícia colocou aqui. E a iniciativa que o próprio povo vai tendo, né? As iniciativas, as criatividades. Por exemplo, outras pessoas participaram aqui e já disseram assim, já no início do mês eu já estou enviando o meu Pix para ajudar a campanha do projeto da Dai-me Almas. Quero mandar aqui um abraço para a Sandra. Ela colocou assim, padre, bom dia, bancada linda. Vamos juntos iniciar o mês de agosto ajudando o projeto da Dai-me Almas. E eu já envio o meu Pix, Pix do dia do padre. Então, olha
2: aqui. Ah, muito bem, gostei.
0: Né? O povo é muito criativo. Ela colocou aí outras pessoas, o Ederaldo, a Rosária, a Fabiana Marques, muitos mandando aqui a sua doação, Pix Padre no dia de hoje, para ajudar o projeto Dai-me Almas. Louvado seja Deus, né, por esse dia. Várias pessoas também, padre, mandando aqui no Instagram.
1: Sim.
0: Abraço para o senhor, para todos os sacerdotes da Canção Nova, para os párocos também, pessoas, né, das suas paróquias enviando. Então, nós queremos nesse dia também, de oração, que nós já iniciamos aqui no Sorrindo para a Vida, mas me veio também no coração, que nesse dia de hoje, você que está aí, você possa também fazer o seu pedido de oração pelo sacerdote da sua paróquia. Né? Nesse dia, nós temos a graça, nós temos os sacramentos. Se nós temos a graça de termos as missas diárias, é por causa do sim dos sacerdotes. Então, fica aqui a dica no dia de hoje, para que nós...

0: possamos também colocar o nosso coração voltado para os nossos sacerdotes. Quero ler aqui, padre, o testemunho da... Cadê aqui o nome dela? A Priscila, de Natércia, Minas Gerais. Ela colocou assim: bom dia, padre, sua bênção.
1: Deus abençoe.
0: Venho hoje contar o meu testemunho. Quando o Senhor fez a quaresma em março, eu fiz junto com o Senhor os 20 dias, às 20 horas, no YouTube, pela página do seu YouTube, pedindo muito por um caso na justiça do meu pai que estava parado desde quando ele havia falecido há 5 anos atrás. Mas o Senhor disse que tinha uma pessoa que estava pedindo por uma graça na justiça do seu pai e disse o meu nome. Eu tomei posse naquele momento e na mesma semana eu fui no fórum e estava aprovada a causa do meu pai. Um acerto que ele tinha que receber. E na outra semana, no fim da quaresma, eu já consegui ir no banco e sacar o dinheiro.
1: Uau.
0: Foi daí que eu me tornei uma sócia evangelizadora da Canção Nova. Doei uma grande quantia para vocês, para esta missão. E posso dizer e quero agradecer de coração por essa graça. E pretendo receber muitas outras, fazendo essa quaresma já de São Miguel com o Senhor. Amo todos da Canção Nova. Aí é um pedacinho do céu. Louve e bendiga a Deus e quero afirmar. É por isso
2: que eu ajudo a Canção Nova.
1: Filha, louvado seja Deus por esse testemunho. Deus te abençoe, Priscila. E a gente vê que nessa situação Deus foi específico. Deu o nome dela, foi na palavra de ciência. Mas nem sempre, gente, Deus vai falar concretamente. Louvado seja Deus, né? A Priscila precisava. Mas às vezes Deus também nos leva, como eu falei na pregação, né? A caminhar na fé. Você não está vendo, mas você vai perseverando, crendo que Ele está trabalhando. Louvado seja Deus por esse testemunho. Às vezes o Senhor age diretamente e às vezes Ele age nos bastidores. A gente precisa ter fé, né? E ter os olhos fixos nele.
2: É, e costumeiramente é nos bastidores o agir de Deus, né?
1: É verdade.
2: Diga-se de passagem, a ressurreição. O maior evento do mundo aconteceu no silêncio. Queremos agradecer a você, sócio Canção Nova, que mês a mês nos ajuda na missão de evangelizar. Estamos louvando a Deus pelo 100%, mas louvando a Deus porque você entendeu que essa obra não pode parar. Sapo, Rogerinha, Sidna e Padre Adriano Zandoná.
0: Eu tô vendo.
2: Olha o espetáculo do sócio Canção Nova, minha gente. Alcançamos 6%. Gente, que maravilha! Vocês estão de parabéns.
0: É linda essa família,
2: né? No primeiro dia, essa família é maravilhosa. Muitíssimo obrigada. Nós já abrimos o mês, então, de agosto com 6%. Nós temos 20 dias de movimentação bancária, os chamados dias úteis, ok? 20 dias. 4,7% ao dia é o percentual. Então, o que a gente precisa subir hoje? Pelo menos 4,7. Então, quem já colaborou, olha que espetáculo, foi 6, hein? Agora, se você não colaborou, também não vai esperar chegar o final do mês. Por favor. Vamos já no dia de hoje colaborar com o projeto da Minha Almas, pix.doação@cancaonova.com. Você tem o carnê, o boleto está chegando na tua casa, caso não tenha chegado. Você já tem as formas de contribuição. Nos ajude. Repita o que você fez no final do mês. Eu disse e é verdade. Tem pessoas que a Rogerinha conhece que eu não conheço. Então, a Rogerinha, como missionária, sempre faz o apelo às pessoas que ela conhece, nas redes sociais dela, o mesmo Maestro Sapo, Padre Adriano e a Sidna. E você que está em casa, tem pessoas que você conhece que a gente não conhece, mas que podem nos ajudar. Então, já vá antecipando esse pedido, por gentileza, apresente a Canção Nova a essas pessoas, fale desta obra de evangelização e, quem sabe, ela também pode se tornar sócio evangelizador e nos ajudar nessa missão, ok? 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A gente conta com você. Deus lhe pague. Ô padre, deixa eu aproveitar esse testemunho lindo que a Priscila trouxe. Ela é uma. Inúmeros, inúmeros testemunhos e pedidos. Priscila, porque foi a Priscila que testemunhou, gente.
1: Eu me confundi.
2: Café pro padre. E a Priscila experimentou a graça de Deus através da quaresma com o padre Adriano Zandoná. E nós vamos começar novamente a partir do dia 15, 40 dias com São Miguel Arcanjo, juntamente com o padre Adriano Zandoná. Qual é o horário, padre?
1: Sempre às 21 horas, gente. 21 horas. É engraçado, a gente posta. Ontem eu fiz um outro post, eu fico... comunicação, a Valdênia é professora, ela sabe, né? É uma arte, né, Val? Então, 21 horas, de 15 a 29, 15 de agosto a 29 de setembro, todas as noites, menos no sábado. Aí as pessoas perguntaram, padre, mas dia 15 é um sábado. Gente, dia 15 é fixo, porque é a solenidade da Assunção de Maria, né? É o dia que começa, independente do ano, independente do dia que cai. Então, 15 de agosto começa, 29 de setembro, todos os dias às 21 horas, rezando o Rosário diante do Santíssimo. O livro que nós vamos usar esse ano é esse livro, Castelo Interior, Moradas da Doutora da Igreja, que eu citei hoje, que eu também sou suspeito, amo demais, Santa Teresa d'Ávila. A gente costuma brincar, Teresona, né? Tem a Terezinha, a gente chama Teresona. Você
0: é
1: pode
0: profundo,
1: pedir
0: padre,
1: esse
0: é
1: livro. É, todos os dias nós vamos meditar sobre esse livro. Então você pode pedir esse livro no loja.cancaonova.com. Eu nunca consigo segurar bonito igual a Val, gente. Tô tentando segurar o livro aqui.
2: Se ficar paradinho, já vai dar certo.
1: É muita mão, né, Val? Muito grande. loja.cancaonova.com. Você adquire, ajuda a Canção Nova. Nós vamos ter uma intenção também para ajudar a comunidade Canção Nova, tá bom? Sempre no meu YouTube. Então, vou dar a bênção final e quero deixar o meu abraço com muito carinho ao Dom Valdir Castro, o bispo de Campo Limpo, que está vindo essa noite para cá. Amanhã ele vai dar uma formação para nós padres sobre a nova encíclica do Papa sobre inteligência artificial. Ele é o presidente da Comissão para a Comunicação da CNBB e vai nos presentear. Então, um abraço,
2: Dom
1: Valdir.
2: Padre.
1: Sua bênção. E a gente grava, depois a gente partilha. É que é específica, é a formação dos padres. Né? O Senhor esteja convosco.
2: Ele está no meio de nós.
1: Que desça sobre vós, por intercessão de Santa Teresa d'Ávila, da Santíssima Virgem, sobre o vosso dia, o vosso coração, para que vós persevereis na oração. Que

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1: Começou a campanha de vacinação para crianças e adolescentes. A meta é atualizar a situação vacinal.
2: Todas as vacinas previstas no calendário nacional de vacinação estarão disponíveis nas unidades de saúde e de acordo com a faixa etária e a situação vacinal de cada criança ou adolescente. Entre os imunizantes disponíveis está a tríplice viral, que protege contra sarampo, caxumba e rubéola. A vacinação de crianças e adolescentes deve ser priorizada pelos pais, ressalta o infectologista Igor Tiago.
3: Faz com que a gente tenha controle das doenças, né? Doenças que antes matavam, deixavam sequelas, como meningites e a própria hepatite A, e que levar as crianças para a vacinação nos postos de saúde, ela é importantíssima para a saúde do seu filho e até mesmo das pessoas que com ele rodeiam.
2: O infectologista Julival Ribeiro reforça que a imunização é a forma mais segura e eficaz de prevenir doenças graves.
4: A vacinação foi uma das melhores descobertas na área de saúde, pois ela protege as pessoas e protege também o seu semelhante.
2: Para a vacinação, pais ou responsáveis devem apresentar documento de identificação da criança ou do adolescente e, sempre que possível, a caderneta ou comprovante de vacinação, para que a equipe de saúde possa avaliar o histórico vacinal. Especialistas ressaltam a importância da imunização. Graças às vacinas, o país erradicou doenças como a varíola e a poliomielite. Da Rádio Nacional, no Rio de Janeiro, Solimar Luz.
1: Acontece nesta quinta-feira, 6 de agosto, a visita pastoral do Papa Leão XIV à cidade de Assis, na Úmbria. O Santo Padre estará em Santa Maria dos Anjos, a basílica que abriga a pequena igreja da Porciúncula, que Francisco de Assis restaurou, onde viveu, fundou a Ordem dos Frades Menores e onde faleceu. Lá, o pontífice passará um breve momento em oração pessoal. Em seguida, sairá para a praça, onde, diante de toda a multidão que não pôde entrar na basílica devido à capacidade limitada, ouvirá jovens de diferentes partes da Europa que lhe farão perguntas sobre temas diferentes. Ainda na programação, Leão XIV vai se encontrar com famílias franciscanas e presidir missa no dia que a igreja celebrará a solenidade da Transfiguração do Senhor. Da Central de Jornalismo Canção Nova, Ana Elisa Castro.
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8: Vida feita de carne e espírito, e é essa que tem que ser, na alma e no corpo, santa e cheia de Deus. 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
1: Bom dia família Canção Nova, bom dia para você que está comigo nesta terça-feira, hoje dia 4 de agosto de 2026. Que alegria chegar até você nesta manhã de terça-feira, 9 horas e 34 minutos. Eu sou Sheila Cristiane, missionária da comunidade Canção Nova e acolho você que me faz companhia nesta manhã. Seja muito bem-vindo, muito bem-vinda à nossa programação. Está começando mais um Clube do Ouvinte.
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1: E olha a Canção Nova chegando na sua casa hoje. Olha a Canção Nova chegando aí no seu carro, no seu comércio, no seu consultório, no seu escritório. Onde você está na sintonia da Canção Nova? De que lugar você nos acompanha? Através da internet, pelo nosso site, radio.cancaonova.com, ou pelo aplicativo do CN Plus, pelo aplicativo da Rádio Canção Nova, pela rede Canção Nova de rádio. Como é bom estarmos juntos nesta manhã, começando mais um Clube do Ouvinte, na alegria do Senhor, porque o Senhor é a nossa força. E no programa de hoje vamos falar sobre cuidados paliativos. Quando cuidar é a maior forma de amar. Você precisa cuidar? Você tem cuidado de alguém no seu dia a dia? Você tem alguém que está sob a sua responsabilidade diante de alguma enfermidade, alguma situação, alguma debilidade? Hoje vamos falar com você. Teremos também a participação da psicóloga Elaine Ribeiro. Nosso projeto da M Almas tem dicas do Davi e, é claro, a sua participação comigo através do WhatsApp no 12 991455871. E vamos de música. Vem chegando Emanuel Stênio com a canção Tu És Meu Tudo. Você curte? Aumenta o som. Foi

0: Vou me entregar, Gabriela de Sá também passou por aqui abrindo a nossa programação musical, Emanuel Stênio, com a canção Tu És Meu Tudo.
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0: 9:42 na Rede Canção Nova de Rádio, hoje Clube do Ouvinte, falando sobre cuidados paliativos. Quando cuidar é a maior forma de amar. Você já ouviu falar em cuidados paliativos? Talvez esse seja um termo novo para muitas pessoas, ou quem sabe até, né, você já o tenha também escutado, mas ainda não sabe exatamente o que significa. Mas afinal, Sheila, o que é isso, né? O que são cuidados paliativos? Segundo a Organização Mundial da Saúde, a OMS, são cuidados especializados destinados às pessoas que enfrentam doenças graves, até mesmo progressivas, né? Que ameaçam a vida. E o seu objetivo é prevenir, também aliviar o sofrimento, controlando os sintomas, como a dor, oferecendo ali ao paciente o apoio, também oferecendo toda a família, né, esse apoio. Ao contrário do que muitos imaginam, os cuidados paliativos, eles não significam desistir do tratamento, ou chega até a pensar, né, em antecipar a morte. Na verdade, esses cuidados buscam promover qualidade de vida, conforto, dignidade em cada etapa da doença. Talvez você, enquanto você nos acompanha, esteja ouvindo agora a Rádio Canção Nova, você esteja vivendo essa realidade dentro da sua casa. Quem sabe você seja o filho que cuida, né? Da mãe idosa, a esposa que acompanha também o marido enfermo, ou o marido que se dedica seus dias ao cuidado com a esposa, ou até mesmo o enfermeiro. Você é enfermeiro, você tem esse trabalho com idosos, cuidador de idosos, que convive diariamente com pessoas em situações de fragilidade. Cuidar de alguém é um gesto de profundo amor, mas também pode ser uma missão muito exigente. Com o passar do tempo, o cansaço físico, até mesmo emocional, aparece e surgem dúvidas, o medo de não estar fazendo o suficiente. Até a angústia diante da evolução da doença e muitas vezes o temor de perder alguém tão querido. E existem momentos em que o cuidador também sente vontade de chorar, de desabar e até de dizer eu não sei mais o que fazer. E isso é o mais comum do que imaginamos. Por isso, os cuidados paliativos, eles não olham apenas para a doença, mas para a pessoa como um todo e também para aqueles que caminham ao lado daquela pessoa que está debilitada. Afinal, quem cuida também precisa de acolhimento, de orientação, de esperança. E se você é familiar, né, cuidador, é profissional da área da saúde ou acompanha alguém que enfrenta uma doença grave, este programa hoje foi pensado especialmente para você. No próximo bloco, nós teremos a participação da psicóloga Elaine Ribeiro, que também vai falar para nós sobre este assunto. Mas aqui eu quero trazer algo ainda muito especial. Além de toda a parte física, mental, né, tudo aquilo que de fato se necessita para cuidar de alguém que está numa situação tão delicada, eu quero dizer para você que a misericórdia de Deus, ela se manifesta na sua vida através dessa situação. E o Senhor também te convida a ser misericórdia, a transmitir a misericórdia dele à pessoa que hoje está ao seu lado. Talvez você precise agir de misericórdia, talvez você precise se encontrar com a misericórdia de Deus no dia de hoje, e diante de situações como essa, você é o rosto da misericórdia de Deus para essa pessoa a qual você tem cuidado. Então, fique com a gente durante todo o nosso programa de hoje, vamos falar especialmente com você, mas eu quero saber, quero ter a sua participação comigo aqui no 12991455871. Você já precisou cuidar de alguém em algum momento de doença? E o que essa experiência te ensinou? Qual foi a sua experiência diante dessa situação, diante desse momento vivido, né? Você talvez precisou cuidar ali do seu pai, da sua mãe, de um filho, né? Da avó, do vô. Você já viveu uma experiência como essa de cuidar de alguém? Conta pra gente o que essa experiência te ensinou. Mande a sua mensagem, pode ser por áudio, pode ser escrita aqui no nosso WhatsApp 12991455871. 9h47, vem chegando música, Ramon e Rafael, Meu Barco.

Gente, que lindo isso. O meu barco não afundará, porque comigo o Senhor está. Temos muitas tempestades na vida. E essas tempestades tentam nos afundar. Essas tempestades agitam nossa vida. Vêm as preocupações. Talvez neste exato momento você esteja vivendo tribulações. Talvez neste exato momento você esteja vivendo tempestades. Talvez neste exato momento o mar da tua vida está agitado. Talvez neste exato momento o mar da sua vida se agitou com enfermidades. Só que eu gostaria que agora do teu coração brotasse uma fé. E o que é fé? Fé é a certeza. Preste atenção. Fé é a certeza. A fé é a certeza de que Deus está com você.

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7: O mundo passa, mas aquele que faz a vontade de Deus permanece para sempre. 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
9: Um ótimo dia para você que está na sintonia da Rede Canção Nova de Rádio nesta manhã de terça-feira, hoje dia 4 de agosto de 2026. Hoje também é o dia do padre. Você sabia disso? Daqui a pouquinho quero mandar aqui abraços também aos sacerdotes. Nós sabemos que temos padres que acompanham a nossa programação. Parabéns, Deus abençoe. Conte com as nossas orações, né? Permaneçam fiéis à vocação a qual o Senhor os chamou. Que Deus também os abençoe, derrame muitas graças e que a Virgem Maria seja uma grande intercessora na vocação de cada padre, cada sacerdote. Também já rezando pelos seminaristas que estão aí nesse discernimento vocacional, que Nossa Senhora os conduza até o altar a uma vida entregue à vocação de servir e amar. Hoje o nosso programa falando sobre cuidados paliativos, quando cuidar de alguém é a maior forma de amar. Eu quero trazer aqui a participação do Esdras, ele é de Souza, na Paraíba, está na sintonia da Rádio Canção Nova e mandou o seu áudio, partilhando conosco também a sua experiência de cuidar dos seus pais. Mandou a foto aqui pra gente no WhatsApp da Rádio Canção Nova. Deus te abençoe, Esdras. E ó, quero ouvir aqui a sua partilha, me contando, né? Qual foi a sua experiência em viver esse cuidado aí com os seus pais, né? O que você experimentou nesse cuidado com os seus pais?
10: Bom dia, meu nome é Esdras Trajano Leal, mais conhecido como Edinho Trajano, moro aqui em Souza. Eu cuidei de meus pais, os dois. Os dois estavam em cadeira de rodas. Minha mãe já era cadeirante, meu pai sofreu um AVC, também ficou. E eu larguei tudo para cuidar dos dois durante 12 anos. Eu aprendi que é difícil amar, amar não é fácil. É muito difícil amar, não é à toa que o próprio Jesus teve que se deixar colocar numa cruz, ser humilhado, ser cuspido, né, apanhar chicote para mostrar como é difícil amar. Eu costumo dizer isso aos meus amigos, olha, é muito fácil dizer o que amo, difícil é amar. Amar é muito difícil. E eu acho que o que está faltando no mundo hoje é isso, amor. Justamente porque a humanidade quer o que é fácil. Ela não quer o que é difícil. Amor, paz e bem sempre. E um forte abraço. Estou falando aqui de Souza, Paraíba.
9: Obrigada. Um abraço ao Esdras. E olha, é isso mesmo, né? É difícil amar, gente. Não é fácil, não. Amar não é somente um sentimento. O amor, ele vai muito além do sentir. Ele vai para as atitudes. Ele vai quando custa, quando dói. Você acha que Jesus nos amou na cruz e foi fácil derramar o seu sangue por amor a nós? Né? Ser apedrejado, ser açoitado, crucificado, todas as dores, as feridas, tudo aquilo que Jesus passou por amor, não quer dizer que é fácil, mas que vale a pena. Eu tenho certeza que o Esdras, ele não se arrepende de ter dedicado todo esse amor de forma concreta aos seus pais. Ele mandou uma foto aqui muito legal, né, do seu pai, da sua mãe, já na cadeira de rodas, ele ali no meio. Também mandou foto fazendo a barba do pai, né, ali amando de forma concreta, em gestos concretos. Saiba, Esdras, que esse amor, o amor que custa, é o amor que vale. São esses gestos de amor que nós construímos de fato, né, a nossa casinha no céu, são por essas atitudes. Obrigada pela sua partilha. Quero deixar um abraço aqui também para Maria Helena de Guaratinguetá, na sintonia com a gente, deixando um grande abraço para toda a família, louvando e agradecendo a Deus pelo dom da vida do seu netinho, o Heitor Rafael, que está de aniversário hoje. Deus te abençoe, Heitor, parabéns! Um abraço para toda a família. E também a Maria Helena aproveita para deixar um abraço a todos os sacerdotes, parabéns aí a todos os sacerdotes pelo seu dia. Quero deixar um abraço especial para a Graciele, que também está na sintonia da Canção Nova, ligadinha na nossa programação. Lucelena de Roseira, São Paulo, também deixando o seu pedido de oração aqui no WhatsApp da Rádio Canção Nova. Pode deixar o seu pedido de oração, pode mandar a sua partilha, conta aqui pra mim, me diz, você já precisou cuidar de alguém em algum momento de enfermidade, de debilidade, de doença? O que essa experiência te ensinou? Nosso WhatsApp é o 12 991455871.

0: Celina Borges com a canção Vivo para Teu Louvor, animando a nossa manhã de terça-feira aqui no Clube do Ouvinte. Hoje, dia 4 de agosto, estou esperando a sua participação no 12991455871. Hoje falando sobre cuidados paliativos, né? Quando cuidar é a maior forma de amar. Quando se fala em cuidados paliativos, muitas pessoas ainda acreditam que esse tipo de cuidado é indicado apenas para quem já está nos últimos dias de vida. Mas será que realmente é isso? Será que realmente é assim? Segundo a Organização Mundial da Saúde, os cuidados paliativos têm o objetivo de aliviar o sofrimento, hein? De promover qualidade de vida, oferecer um cuidado integral ao paciente e também à sua família. Quero trazer agora para você a participação da Eliane Ribeiro, ela que é psicóloga, ela que também vem hoje para falar sobre esse tema para nós aqui no Clube do Ouvinte, esse tema que com certeza muitas famílias vivem. É uma realidade presente em muitos lares, né? Quantas pessoas cuidam de pessoas acamadas, de situações de debilidade, numa cadeira de roda, de pessoas que estão impossibilitadas de ter ali a sua própria autonomia e necessita que alguém esteja ao lado para cuidar. Então, bem-vinda, Elaine. Uma alegria receber você no Clube do Ouvinte nesta terça-feira para falar para a gente sobre esse tema que é tão importante nesta manhã e com certeza estará ajudando muitas realidades familiares. Bem-vinda ao Clube do Ouvinte. Bom dia.
1: Bom dia, ouvintes da Canção Nova, aqui do Clube do Ouvinte. Sempre é muito bom estar por aqui conversando com vocês. E hoje o nosso tema fala sobre cuidados paliativos. E muitas pessoas pensam, na verdade, que quando a gente fala em cuidados paliativos, a gente está falando dos últimos dias de vida. Mas, na verdade, os cuidados paliativos, eles falam e eles tocam num ponto que é a vida. Ou seja, o cuidado que começa quando uma doença mais grave traz o sofrimento consigo, dúvidas, mudanças. E neste cuidado, que vem muitas vezes desde o diagnóstico, acompanhando os tratamentos médicos, traz como objetivo cuidar antes da doença da pessoa, que continua tendo sonhos, medos, lembranças, vínculos. E esse cuidado nada mais é do que o respeito para com elas. Então, não é tratar só dos sintomas, mas também a dor física e a dor da alma. Muitas vezes receber o diagnóstico de uma doença grave traz um momento de muita dúvida, porque a pessoa pensa naquilo que ela tem vivido, que ela tem para fazer pela frente. E é comum que a pessoa possa perder esse chão, né? Perder este equilíbrio que ela está tendo naquele momento, sendo muito rondada pelo medo. Então, nem sempre a gente pode mudar o curso da doença. Mas nos cuidados paliativos, a gente visa também transformar esta experiência aonde o paciente ele encontra um espaço para falar desses medos, das perdas que ele vai tendo, das suas esperanças, daquilo que ele precisa fazer e não necessariamente sozinho. Então, a partir disto tudo, a gente vai dando aí um sentido para essa vida, para esta pessoa, mesmo diante das limitações que a doença possa trazer para a pessoa. É uma qualidade que vai desde medicações que vão aliviar a dor, vontades que a pessoa deseja ter, né? Às vezes ela tem dúvidas, ela quer fazer coisas talvez que naquele momento da doença, quando a gente fala de uma doença já de um curso terminal, talvez ela não consiga fazer depois. E às vezes comer algo, ver alguém, ter alguma experiência na sua vida, ajuda a aliviar esse sofrimento inicial. Então é muito importante que a gente pense nisso, né? Um outro aspecto importante é que receber o diagnóstico de uma doença, gerando este medo, faz com que a gente dê esse suporte à pessoa. Então, quando ela se sente ouvida, compreendida e respeitada, ela consegue atravessar melhor este momento de dificuldade na sua vida e até com mais serenidade e qualidade de vida. Do outro lado, a família também acaba vivendo um sofrimento muito grande durante esse processo. Então, a família acaba meio que adoecendo também quando alguém adoece. Os familiares, eles vão vivendo com esse medo da perda, com o próprio cansaço físico que o cuidado vai gerando, a sobrecarga, e também uma sensação, às vezes, de impotência, de incapacidade de cuidar. Então, é importante muito nesse tempo que a família aceite esta ajuda do cuidado paliativo, até para aceitar esta divisão de responsabilidades, para que ela respeite os limites também e possa falar.

0: um cuidado melhor. E um outro ponto importante é que nos cuidados paliativos, além do tratamento médico, o apoio emocional, a escuta e a presença faz muita diferença. No cuidado paliativo, geralmente se trabalha numa equipe multidisciplinar. Então, são médicos, enfermeiros, psicólogos, nutricionistas, fisioterapeutas, assistentes sociais, terapeutas ocupacionais. Essa equipe mais completa vai, cada um desses profissionais vai contribuindo com o seu conhecimento, mas todos vão compartilhando de um propósito igual, que é aliviar o sofrimento do paciente e promover a ele, e por que não também para sua família, a dignidade. Então, quando a gente olha de maneira muito atenta, né, esse conforto dado vai ajudando e fazendo um cuidado integral para que o paciente e a sua família se sintam menos sozinhos para enfrentar esse caminho. Eu gosto de lembrar que os cuidados paliativos ainda é um termo muito novo, que não é aplicado em todos os lugares. A rede pública já consegue ter algumas unidades que dispõem desse serviço, que é extremamente bonito. Uhum. E caso você tenha sido abordado no cuidado do seu familiar propondo a isso, não se negue. Procure compreender com os médicos que acompanham como isso é feito, né? E mesmo que você ache um pouco estranho, tenha certeza que nesse cuidado o amor também vai estar presente. Os cuidados paliativos, eles vão nos mostrando que esse cuidado é um ato de amor e dignidade e que deve sim acompanhar a pessoa em todos os momentos de vida. Porque, na verdade, enquanto houver vida, tem uma possibilidade de amar, agradecer, perdoar, tá construindo memórias com essa pessoa e ajudá-la nesse tempo de dificuldade. Então, mais uma vez, eu quero agradecer a você que me acompanha sempre aqui no Clube do Ouvinte. Meu, muito obrigada por esse convite. Me siga aqui pelo Instagram, @ElaineRibeiro_psicóloga. E também pelo formação.cancaonova.com. Você consegue acompanhar lá todos os meus textos e também pode fazer contatos comigo. Me siga e logo, logo a gente se vê de novo aqui no Clube do Ouvinte.
1: É isso mesmo. Obrigada, Elaine. Obrigada por essa explicação tão boa hoje, né? Falando desse assunto, muitas realidades, né? A Elaine trouxe aqui falando também da questão do amor, né, Elaine? Justamente o que o Esdras partilhou da questão de amar, né? Amar não é fácil, mas vale a pena, né? Esse amor doado, esse amor entregue àqueles que são mais necessitados diante de uma situação que, infelizmente, a pessoa também não tem mais o controle, não é nem por opção, né? Mas, de fato, existe ali uma realidade que impossibilita de exercer e fazer alguns trabalhos, coisas básicas do dia a dia, e esse cuidado que é tão necessário. Você hoje é convidado, se você vive uma realidade assim na sua casa, se você já viveu uma realidade assim dentro da sua casa, saiba, você está sendo chamado por Deus a demonstrar o amor, a amar como Jesus amou, né? A ser também esse rosto do amor, da misericórdia, da bondade, da alegria, da gentileza, do sorriso para essa pessoa que hoje depende e precisa tanto de você. Quero trazer aqui a participação da Alessandra, de Taquarituba, São Paulo. Ela que também enviou o seu áudio partilhando conosco a sua experiência, aquilo que ela viveu diante de uma situação como essa e aquilo que ela tomou como ensinamento na sua vida.
2: No final da vida, cuidando do meu pai, eu falava para ele da hora da misericórdia. Meu pai é muito pouco na igreja, mas trabalhava muito, muito honesto, uma pessoa simples. E ele me mostrou que Deus está com as pessoas simples, com as pessoas honestas, pois ele teve a graça de receber um sacerdote numa sexta-feira, receber a comunhão e partir para a glória no sábado de manhã. E com isso ele me ensinou muito. Eu querendo, como filha, dizer que sabia alguma coisa, e ele com a vida e com essa misericórdia abraçada de Deus por ele, esse carinho, ele me mostrou que ele já sabia de tudo.
1: Porque afinal de contas, gente, olha que partilha legal, mas isso é um ensinamento para todos nós. Nós temos o que contribuir, mas tenha certeza que também nesse serviço de amor, de misericórdia, você também terá muito o que aprender. Né? A vida, aquela pessoa a qual você está cuidando neste tempo, também te ensina.

Deus usará daquela pessoa para te ensinar coisas que os estudos muitas vezes não ensinam, mas a vivência da prática do amor, da misericórdia, Deus também nos mostra e nos ensina. Obrigada, viu, Alessandra, pela sua partilha. Obrigada também. Tenho certeza que Deus se alegra com a sua generosidade, com tudo aquilo que você viveu no cuidado com o seu pai. Vamos de música? São 10h21, vem chegando Diácono Nelsinho Correia, participação de Padre Jonas Habib. Essa canção vai pra você, Amor em Mim.

0: 25 minutos, Padre Jonas Habib, Diácono Nelsinho Correia, amor em mim. Quero trazer aqui o testemunho da Régia de Barreiras, na Bahia. Ela mandou uma mensagem pra gente aqui, partilhando sobre o nosso tema de hoje, dizendo: bom dia, família Canção Nova, sou a Régia aqui de Barreiras, na Bahia. Eu cuido do meu esposo, que é paraplégico desde 1998. Nos conhecemos em 95 e no período do namoro ele sofreu uma queda que o deixou assim. Então, mesmo assim, nos casamos em 2001 e estamos firme e forte, como uma rocha. Não é fácil, pois tive que abrir mão de muitas coisas para cuidar dele, mas Deus é fiel e em nenhum momento me desamparou. Mês de julho, nós completamos 25 anos de casados. Somos muito felizes, nossa família linda. Obrigada, Jesus. Olha que testemunho, gente. Régia, muito obrigada por essa partilha. Olha, eu me emocionei quando eu li aqui a sua mensagem no nosso WhatsApp, né? Vocês se conheceram no namoro e já diante, no tempo do namoro, ele sofreu esse acidente. E mesmo assim, vocês casaram em 2001, você tem cuidado dele 25 anos de um amor, de uma fidelidade, desse compromisso, né? Sendo aí esse cuidado, essa mão amorosa de Deus que cuida do seu esposo todos os dias. Muito obrigada pela sua partilha. Que o Senhor cuide de você, cuide também da sua saúde física, emocional, que o Senhor retribua muitas graças tudo aquilo que você também faz por amor ao seu esposo. Quero deixar um abraço aqui, participando comigo nesta manhã, ligadinho na programação da Rádio Canção Nova. Opa, tá sem o WhatsApp, tá sem o nome. Alguém que tá com o DDD 13 mandou: olá, estou ouvindo a Rádio Canção Nova pelo site. Que bom estar junto com vocês na programação, que Deus te abençoe. Um abraço também junto conosco a Sueli, que está na sintonia da Rádio Canção Nova, participando conosco também nesta manhã. Bom dia, sou Sueli, moro no bairro de Campos, município de Carmo de Minas, Minas Gerais. Deus abençoe você, Sueli, que bom ter a sua sintonia, que bom ter a sua companhia também nesta manhã. Ela está pedindo oração pela alma do seu filho Cassiano da Silva Santos, que faleceu com 29 anos no mês de junho, né, deste ano, no dia 6 de junho de 2026. Conte com as nossas orações por você, Sueli. Conte com as nossas orações por toda a sua família, pela alma do seu filho, né? Todos aqueles que sofrem diante desta perda. A Canção Nova quer ser também a sua companhia. A palavra de Deus quer ser a sua força nesse momento tão difícil, que eu tenho certeza, de luto que você vive. Tá certo? 10h28, vamos pro intervalo. Daqui a pouquinho eu volto com muito mais música. Tem muita participação aqui no WhatsApp e eu estou esperando a sua.
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5: Comece fazendo o que é necessário, depois o que é possível, e de repente você fará o impossível. São Francisco de Assis.
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0: Quero mandar o meu abraço especial para a Rosa Faria de Guaratinguetá, São Paulo, também mandando a sua mensagem, partilhando conosco nesta manhã de terça-feira, dizendo bom dia, Sheila, bom dia, viu, Rosa? Eu e meus irmãos cuidamos da nossa mãezinha, que ficou acamada com AVC e Alzheimer. Sofremos muito com o sofrimento dela. Faz 7 meses que ela se foi, mas eu tenho certeza que saímos de tudo isso mais fortalecidos. Obrigada pela sua partilha, viu, Rosa? Eu tenho certeza que, assim como a sua partilha, você também está sustentando e fortalecendo a outros que vivem situações e realidades também como essa. Um abraço para a Tatiana de Carmo de Minas, na sintonia conosco, também participando conosco, a Cleusa Aparecida de São Paulo, ligadinha na programação da Rádio Canção Nova, nesta manhã de terça-feira. Vem chegando música. Eu ofereço para você que está comigo, para você que tem deixado a sua partilha, você que tem vivido também essa experiência aí na sua casa. Quem canta é Colo de Deus, a alegria do Senhor é a minha força.

Colo de Deus com a canção A Alegria do Senhor é a Minha Força. Proclame isso na sua vida, diante dos desafios, diante das fraquezas, muitas vezes da falta de força física e até mesmo emocional, espiritual. Diga: a alegria do Senhor é a minha força. Quando estou fraco, é que sou forte. O Senhor me sustenta na missão a qual Ele me confia hoje. Qual é a missão que o Senhor tem confiado a você nesse tempo? Quero deixar um abraço para o Armando Júnior, de São Paulo. Ele mandou também a sua partilha, dizendo aqui: bom dia, Sheila. Sou o Armando Júnior, de São Paulo, capital. Tive o privilégio de poder cuidar da minha mãe por 7 meses, entre hospital e casa. Um dia antes da sua partida, falei para ela que ela poderia descansar em paz, que eu cuidaria, tomando conta do meu pai, que já estava também um pouco debilitado. No dia seguinte, fui vê-la, dei banho, uma vitamina para ela e pude me despedir dela rezando o terço. E o que ela me deixou foi esse amor por Maria que ela tinha, e por poder mostrar para os meus filhos o cuidado que eu tive com a minha mãe. Olha que exemplo, Armando. Tenho certeza que os seus filhos jamais esquecerão a sua atitude com a sua mãe e o seu cuidado também com o seu pai. Quero deixar um abraço para o Adriano, de São Paulo, capital, que também está conosco e partilhou aqui uma breve partilha aqui no WhatsApp da Rádio Canção Nova. Meu pai e meu avô brigaram muito e nem se falavam, mas meu avô, no final de sua vida, precisou de ajuda e o meu pai prontamente se pôs a ajudá-lo em absolutamente tudo. Eu que sempre estive ao lado do meu pai nas brigas entre eles, entendi tudo. Meu pai, com isso, me mostrou o tamanho e o poder do perdão. Foi lindo acompanhar esse momento. Um grande abraço a todos. Adriano, que experiência você viveu. Que ensinamento, né? Você teve aí do seu pai, juntamente com o seu avô. Porque as nossas diferenças, as diferenças humanas, elas são muito pequenas diante do amor de pai e filho. São muito pequenas diante, de fato, do poder da oração. Olha o que a oração é capaz de fazer, né? Vencer as barreiras, quebrar aí as correntes que amarravam da falta de perdão, talvez da raiva, do ressentimento, né? E o perdão, ele faz tudo isso, ele deixa um coração livre para servir, para amar e muito mais do que... E tudo isso, você pode ter certeza que as portas do céu se abriram para as graças serem derramadas na família do seu pai, também na sua família e, consequentemente, na vida ali do seu avô, na alma do seu avô. Que belíssima partilha. Obrigada também pela sua participação conosco nessa manhã. Um abraço para Darlan de Franca, também participando conosco aqui, mandando seu WhatsApp, aqui mandando sua mensagem no WhatsApp da Rádio Canção Nova. Um abraço para a Marilda de Curitiba, no Paraná, que está também na sintonia conosco. Um grande abraço para você, Marilda. Um grande abraço a todos os sacerdotes, que hoje também celebra aí o Dia do Padre, né? A Marilda está deixando um grande abraço a todos os padres do bairro Santa Cândida, Boa Vista, todos aqueles que trabalham, se entregam na missão, na evangelização pelas suas ovelhas. Um abraço a todos os sacerdotes aí do seu bairro, viu, Marilda? Quero deixar um abraço também ao povo. Gente, tem muita gente mandando abraço para os padres, né? A Celina de Cruzeiro está dizendo aqui: eu rezo por todos os padres da Canção Nova, também pelo padre Almeida do Lar das Crianças, padre João Benevides do Embaú, Celina Constante também com a gente nesta manhã. E é isso mesmo, hoje é o dia do sacerdote. E que grande graça é para nós da Canção Nova poder formar novos sacerdotes para o reino de Deus. 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Muito obrigada pelo seu sim. Mais pessoas podem responder ao chamado de Deus e também viver a vocação graças à sua generosidade e à sua ajuda. Por isso, convidamos você, que é família Canção Nova, você que ama esta obra, você que está conosco todos os dias ouvindo a Rádio Canção Nova, acompanhando pela TV, pela internet, convidamos você a rezar por todos os sacerdotes, que Deus os fortaleça em sua missão
e os conduza sempre com sabedoria, com coragem e com santidade. Então, Deus lhe pague, né? Você vê aí que todos os anos, às vezes uma vez por ano, duas vezes no ano, né? A Canção Nova está sempre ordenando novos sacerdotes aqui da comunidade Canção Nova. E quantos outros sacerdotes são ordenados no Brasil, além Brasil, a serviço da igreja, a serviço do povo, de fato, para conduzir as ovelhas perdidas ao rebanho, né? Ali ao redil do pastor, que é Cristo Jesus. Rezemos pelos nossos sacerdotes, que eles tenham a graça da fidelidade e de uma vida em santidade. E a nossa campanha do Projeto Dai-me Almas nesse mês de agosto, alcançamos hoje no dia 4, 6% da nossa campanha. 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

Sacerdote amigo, toca de Assis, animando a nossa manhã de terça-feira, hoje dia 4 de agosto. Estamos falando hoje sobre cuidados paliativos. Quando cuidar é a maior forma de amar. Quantos testemunhos tenho recebido? Quantas pessoas mandando as suas mensagens, as suas partilhas, falando das suas experiências aqui no WhatsApp da Rádio Canção Nova. Quero deixar um abraço para a Michele, de Barueri, São Paulo. Ela disse: bom dia, Sheila, meu nome é Michele, sou de Barueri, São Paulo. Trabalho em uma ILPI, sou cuidadora de idosos. Não cuido dos meus pais, mas eu cuido dos pais de alguém. E a cada dia aprendo mais com eles. Num corte de unha ou numa barba feita que eu faço. Às vezes até mesmo em uma fralda que troco e um banho que eu dou. E amo o que Deus me colocou em meu coração para fazer. Isso é vocação. Michele, Deus abençoe você, Deus abençoe a sua vocação, Deus abençoe a sua missão. Porque depois de compreender, né, um pouco mais sobre os cuidados paliativos, às vezes fica aquela pergunta: o que realmente podemos fazer por alguém que enfrenta uma doença grave? Diante do sofrimento de quem amamos, surge até mesmo o desejo de encontrar uma solução, uma palavra que alivie a dor ou uma forma de mudar aquela realidade. Não é assim? Ficamos tentando achar formas para mudar aquela situação. Mas eu quero dizer para você que nem sempre temos respostas. Existem momentos em que a maior demonstração de amor é simplesmente estar presente. Uma visita, uma conversa tranquila, um gesto de carinho, uma oração feita junto ao leito, ou até mesmo um silêncio cheio de afeto pode levar ali o conforto para quem está sofrendo. A presença, ela tem um valor que muitas vezes não conseguimos medir. Se você hoje acompanha um familiar, um amigo, né, trabalha com isso, ou alguém que enfrenta uma doença grave, não subestime a força da sua presença. Talvez você não possa mudar o diagnóstico, aquela realidade, mas pode fazer com que essa pessoa se sinta amada, se sinta respeitada, sinta acolhida. Cuidar, gente, é uma das formas mais bonitas de viver o Evangelho. É tornar visível o amor de Deus por meio dos nossos gestos, dos gestos simples, mas cheios de significado. Como o bom samaritano, nós somos chamados também a parar diante da dor do outro, oferecer ali o cuidado e permanecer ao lado de quem precisa. Você hoje é um bom samaritano? De quem hoje você é esse bom samaritano? Você é bom samaritano do seu pai, da sua mãe, do seu tio, da sua avó, do seu esposo? Saiba, é um chamado, é uma vocação que Deus te confia. E se Ele te confia, Ele também te dá a graça. Por isso, assuma essa graça de Deus, conte com a graça de Deus, tome posse da graça de Deus na sua vida e siga em frente na sua missão. Quero deixar um abraço para Gilvane de Cruzeiro, que está na sintonia conosco também nesta manhã de terça-feira, dizendo aqui: bom dia, Sheila, peguei o assunto pela metade, mas já me ajudou muito. Meu pai saiu de casa por 10 anos quando ficou doente. Fui buscá-lo e cuidar dele. Minha mãe aceitou cuidar dele como verdadeira cristã. Cuidou dele por 12 anos em cima de uma cama. Ele partiu em dezembro e agora que ela poderia descansar, o câncer voltou com toda a força, nos deixou sem chão. E o médico nos falou sobre esse tratamento paliativo, mas não aceitamos. Mas agora, ouvindo a doutora, né, doutora Elaine, que falou com certeza, me abriu os olhos. Hoje é aniversário da minha mãe, Maria Clara. Revezamos no cuidado com ela, mas ela é muito forte. Faz questão de ir à missa, de seguir na fila da comunhão sozinha, sem apoio, né? Dizendo aí: vou levar com as minhas irmãs e começar o tratamento. Até aqui o Senhor nos ajudou. Continuamos com fé, ela não desanima, sempre firme com seu terço na mão. Então, conte com as nossas orações, Gilvane, conte também com a graça de Deus nesse tempo, né? E que bom que, de fato, o nosso conteúdo de hoje, nosso programa de hoje, nosso tema falando, né? E quantas experiências, quantos testemunhos de pessoas falando pôde também alcançar a sua vida e poder te ajudar nessa situação, nesse tempo que você vive
Aqui na Canção Nova nós dizemos assim: quando vivemos às vezes uma situação difícil, é tempo da visita de Deus, é um tempo forte da visita de Deus. O sofrimento também é um tempo de visita de Deus. Deus nos visita diante de situações como essa, que foge do nosso controle, né? Muitas vezes das nossas mãos. O Senhor nos visita, Ele está visitando a sua casa, e aproveite para também colher as graças desse tempo da visita do Senhor, tá certo? Quero, gente, não vou conseguir ler todas as participações, deixando um abraço aqui para a Elaine de Guaratinguetá, Valdirene de Cruzeiro, também conosco nesta manhã, a Mônica de São Paulo, deixou aqui a sua participação, pedindo também oração pelo seu esposo. Quero agradecer o Enésio de Brasília, que está também na sintonia com a gente. Deus abençoe. Dá tempo de tocar uma música, Fê? Vamos tocar uma música? Vamos trocar um trechinho de música? Daqui a pouquinho eu volto com o sorteio de hoje e encerrando o Clube do Ouvinte.

0: Não podemos parar de lutar pelo bem. Tá aí Expresso HG, participação de Dunga com a canção Ainda Se Faz o Bem. Já no finalzinho do Clube do Ouvinte, quem está levando, gente? Nosso presente de hoje aqui, olha, coisa mais linda. É um adorno de São Miguel Arcanjo com uma espada. Coisa mais linda. Tá chegando aí a quaresma de São Miguel, dia 15 de agosto começa. E esse presente vai com muito carinho para São Paulo, para o Adriano de São Paulo, que participou conosco nesta manhã, também deixando aqui o seu testemunho. Adriana, esse presente para você da Rádio Canção Nova. Vou pegar com você aqui o seu endereço direitinho, vai chegar aí na sua casa, tá certo? Gente, quero agradecer imensamente a sua participação. Você que mandou o seu áudio, você que mandou o seu texto, seu testemunho, a sua partilha. Deus abençoe. O programa de hoje foi bom demais estar com você. A gente se encontra na programação da Rede Canção Nova de rádio. Daqui a pouquinho, o amor vencerá. Deus abençoe e até o próximo Clube do Ouvinte, se Deus quiser.
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3: Exatamente um ano antes da abertura da Jornada Mundial da Juventude de Seul, foi lançado nesta segunda-feira o hino oficial do Encontro Internacional dos Jovens com o Papa. Intitulada Tende Coragem, Eu Venci o Mundo, a composição traduz em música o tema bíblico da JMJ 2027 e marca o início da contagem regressiva para o evento, que será realizado de 3 a 8 de agosto do próximo ano na Coreia do Sul. Túlio Fonseca.
4: Coragem, eu venci o mundo. É a partir dessas palavras de Jesus, escolhidas como lema da Jornada Mundial da Juventude Seul 2027, que nasce o hino oficial do encontro, apresentado nesta segunda-feira, 3 de agosto, exatamente um ano antes do início do evento, que reunirá milhares de jovens de todo o mundo na capital sul-coreana. A canção, intitulada em latim, Confidet Ego Vinti Mundum, foi composta pelo músico sul-coreano Francis Jihyun Kim, vencedor do concurso internacional promovido pelo Comitê Organizador Local, em colaboração com o Dicastério para os Leigos, a Família e a Vida. A iniciativa recebeu 434 composições, das quais 294 foram enviadas por participantes de outros países, evidenciando desde já o caráter universal da Jornada Mundial da Juventude. O hino foi disponibilizado em duas versões oficiais, uma clássica de caráter mais solene, adequada às celebrações litúrgicas, e outra em estilo pop, pensada especialmente para a participação dos jovens. Ambas conservam a mesma mensagem, inspirada no lema da JMJ Seul 2027, e passam a integrar os materiais oficiais de preparação para o encontro. Mais do que uma identidade musical para o evento, o hino foi concebido como um instrumento de evangelização e preparação espiritual. Ao anunciar seu lançamento, o cardeal Kevin Farrell, prefeito do Dicastério para os Leigos, a Família e a Vida, destacou que a música, juntamente com a oração oficial e os cinco santos padroeiros já apresentados, constitui um importante recurso pastoral para ajudar os jovens a percorrerem o caminho rumo à JMJ de Seul.

0: Da Central de Jornalismo Canção Nova, Ana Elisa Castro.
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9: Levanto os olhos aos montes. De onde vem meu socorro? Meu socorro vem do Senhor, que fez o céu e a terra. Salmo 121, versículo 1 ao 2.
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10: E nós vamos agora diretamente ao Rincão do Meu Senhor com um momento de oração e intercessão no Amor Vencerá.
11: À medida que eu afasto do amor de Deus, eu vou causar as feridas no meu coração. Eu que estou abandonando a Deus, eu que deixo de participar das coisas de Deus, eu que não quero as coisas de Deus na minha vida. Eu vou me abstinar, vou para o mal, vou buscar algo que vai ferir. À medida que eu vou me afastando de Deus, eu vou ferindo o meu coração com as coisas que o mundo me oferece. Né? Parece bom, mas é feridas. Né? E aqui ele está dizendo assim, assim fala o Senhor: é incurável as tuas fraturas. É como que a gente tivesse quebrado. A gente não consegue cicatrizar a nossa vida sozinho. Nós não somos criador de nada, nós somos criatura de Deus. Nós somos criativos em Deus. Nós não conseguimos recuperar a nossa vida sozinho. Ninguém se perdoa sozinho. Não tem como eu me perdoar sozinho. Eu me perdoo, o perdão é de Deus para mim. Deus que me perdoa, Deus que me reconcilia, Deus que faz eu voltar ao seu amor. Então ele está dizendo que as feridas que está aqui, é muito grave o seu ferimento. Não há advogado para a tua causa, não há remédio para a tua ferida. Não existe curativo fora de Deus. Nós não vamos ser curados de nada. Nós não vamos ser curados, não existe nada que possa cicatrizar a nossa vida se não for o bálsamo de Deus, se não for o sangue redentor de Jesus. Não tem.
12: À medida que a pessoa não quer a igreja, não quer participar das coisas de Deus, não quer comungar o corpo de Cristo, não quer viver a sua palavra, ela vai causando danos a si e feridas tão profundas que não tem cura. O dia que ela quiser voltar a Deus, reconciliar com Deus, a cura vai acontecer. Por isso que ele está dizendo hoje: eu vou restaurar a sua casa, a sua família, a sua vida, vou te devolver aquilo que é do céu, que você jogou fora, né? A gente joga as coisas do céu fora e coloca os venenos do mundo dentro de nós. E queremos ser curados dos venenos, mas nós bebemos veneno, né? Todo dia a gente vai bebendo veneno, veneno, veneno, veneno, veneno, e a nossa vida fica toda envenenada com os mal do mundo. E a gente quer ter paz, quer ter alegria, quer ter amor, quer ter bondade, quer ter carinho, mas no meio de um espinheiro de coisas que está nos afetando, né? O profeta hoje está dizendo: olha, está na hora de você voltar, né? Você só vai encontrar alegria, paz, dignidade, honra, carinho, vida nova em Deus, ali. Você só vai ser curado ali. A hora que você entra na igreja, porque a igreja é a porta do céu, meu amigo. Minha amiga, a porta do céu, meu irmão, é a igreja, ó. Quando você entra na igreja, você está entrando na porta do céu para começar a vida nova. E ali, Deus vai te oferecer diversas circunstâncias para você ser curado. Vai te oferecer o perdão, a reconciliação. Se está doente, tenha a unção dos enfermos. Se não casou, tenha o sacramento do casamento. Se quer viver uma vida plena de Deus e quer doar a sua vida, tem o sacramento da ordem, né? Cada coisa que Deus oferece, né? Tem o crisma. Muita gente está fraco na fé, por quê? Porque não foi crismado. A pessoa não tem ideia do que é a unção do crisma. É você tornar ungido de Deus. Imagina, eu vou lá porque eu quero ser ungido de Deus. O crisma é isso. A pessoa fica com preguiça de fazer um crisma. Ai, porque eu estou velho. Não existe idade para crisma. O dia que você deseja ser crismado, você vai na igreja, né? Ai, eu não fui batizado. O dia que você quiser ser batizado, você vai lá. Você vai receber toda a unção da graça de tornar filho amado de Deus. Então, Deus te oferece tudo para estar perto de Deus. E o sofrimento, Deus deixa perto de nós para a gente voltar a nossa vida para Deus, viu, gente? Quanto mais se afasta, mais Deus vai colocar dificuldade na sua vida. Vai deixar as dificuldades acontecer. Não é que ele coloca, deixa acontecer, deixa aumentar, até que você desperte e volte a buscar a Deus. E à medida que você vai voltando, né? Vai dizer que Moisés, quando ele começou a andar no mar, era uma água grande. À medida que ele foi andando na sua fé, a água foi abrindo.
13: É verdade, porque às vezes a pessoa pensa que abriu e ele passou.
12: Não.
13: Não, ele foi pé a pé.
12: Pé a pé. Cada passo. É o que o padre Jonas dizia, que eu dei passos no escuro.
13: Exatamente.
12: Né? É cada passo que eu vou dando na direção de Deus, ele vai abrindo o mar para mim. Vai abrindo as graças, vai abrindo a felicidade, vai abrindo a bondade, vai abrindo o amor, vai colocando coisas novas dentro do meu coração. E eu vou sendo curado daquela situação. Quando chega lá no final, você olha e fala assim: nossa, que maravilha que eu estou vivendo hoje. Porque você olha para trás e deixou um monte de entulho, de miséria, de feridas, de dor, de angústia. E é isso que Deus quer para você no dia de hoje, né? Deus está te oferecendo todas estas riquezas para você.
13: É verdade. Olha, é da dor à restauração. Essa é uma palavra que não é para o passado. É uma palavra presente, para o aqui, para agora, que a Santa Igreja nos deu na liturgia de hoje. Da dor à restauração. Não importa a cicatriz que você carrega, não importa o sentimento, a dor, as feridas, as lembranças dolorosas, mas você não é a lembrança dolorosa do que você viveu. Você precisa entender que você é filho, é filha amada de Deus. Muito mais importante do que essa dor do passado. Ela não é desprezada por Deus. Deus permitiu para que você fosse sarado, curado e liberto por Ele. Porque só Ele pode realizar isso na sua vida. Então entrega o teu clamor, o teu grito, apresenta sua cicatriz hoje para o Senhor, com a sua verdade, com a sua história, porque às vezes a gente tenta esconder a nossa própria história. Aí não tem como, né, padre? Mesmo Deus sabendo.
14: Mas a pessoa às vezes quer ir para o céu sem querer viver as coisas de Deus. É impossível. Ah, eu quero ser curado sem Deus. Eu quero ter alegria sem Deus. Quero ter paz sem Deus. Quero ter amor sem Deus. Deus é amor. Não tem jeito. Você não vai amar ninguém, não vai amar nem a si mesmo. Por que tem muita gente que sofre? Porque não ama nem sequer a si mesmo. Como é que vai dar amor para os outros?
13: Então,
14: se eu não tenho Deus no coração, como é que eu vou te dar amor para você? Amor para ela, para o sapo, para todo mundo?
13: Por que todas as ações de paz ainda não aconteceram? Estão buscando a paz no lugar errado.
14: As pessoas acham que ela vai ter paz porque tem dinheiro.
13: Então,
14: acha que vai ter paz porque tem um carro. Acha que vai ter paz porque tem uma casa. Acha que vai ter paz porque tem uma família.
13: Ou porque está fazendo guerra. O Senhor Jesus é o príncipe da paz. Ele é o doador da paz. No dia que a humanidade reconhecer isso, cessa-se todas as guerras, principalmente as guerras interiores. Porque a guerra começa no coração, no interior. Por isso, meu amado irmão, minha amada irmã, nós vamos receber o príncipe da paz. Nós vamos receber aquele que restaura a nossa vida, aquele que cura as nossas feridas, aquele que quer tocar o nosso coração para que, voltando todo o nosso ser para Ele, tenhamos uma vida curada e liberta e sustentados nele para vencer a cada dia o pecado. Por isso, preparando o teu coração para essa adoração, se abra à verdade. Tem ferida que cria um cascão que fica na superfície, e para sarar tem uma técnica, eu não sou da área da saúde, mas eu sei que fazem isso, que tira aquele cascão, não é? Para que o que tiver mais estragado e podre lá seja curado. É dessa forma que nós apresentamos a nossa verdade, a nossa miséria diante do Senhor, para que Ele possa curar as nossas feridas.
15: Vamos convidar Jesus para passear conosco na nossa história, né?

na sua casa. Jesus está entrando aí onde você está, no seu trabalho, no hospital, na UTI. Jesus está aí entrando no buraco aonde você tentou se esconder. Jesus está entrando na tua vida agora, meu irmão, minha irmã, para curar as tuas feridas. E se for preciso, for arrancar o cascão desta ferida, para que com o seu sangue ele venha profundamente lá na raiz do que causou essa ferida que ainda dói tanto e que precisa.

quando eu estava nesse estado, todos os meus defeitos e pecados vieram para fora, com força. Me confessava constantemente. 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Era remédio com psiquiatra.

dando nome às minhas dores. Não tenha medo, não se esconda, porque o Senhor, Ele sabe, mas Ele espera a minha liberdade de poder abrir o meu coração para Ele. Então, essa adoração, quero pedir ao Senhor, pela ação do Seu Espírito, que Ele

feridas, diante do coração machucado, histórias que não são esquecidas ou que ficam sendo remoídas. Jesus, tem misericórdia de nós. Vem nesta hora para restaurar.

nossa vida. Vem Jesus recuperar, vem Jesus realizar a obra necessária em nossas vidas. Toca no Senhor nesta hora, nessa adoração. Toca onde dói. Cantemos mais uma vez: cura, Senhor, onde dói. Rasga o teu coração aí aonde você estiver, pedindo ao Senhor.

de Jesus. Porque Jesus foi humilhado. A humilhação de Jesus no seu sofrimento, na sua paixão, naquela cruz, é a humilhação que te cura agora. Então recebe esta cura em nome de Jesus. Fique de pé.

chegava na casa do Monsenhor Jonas, tem uma época que ele não conseguia rezar nem a Ave Maria completa. Mas ele dizia: eu estou aqui, vocês rezam e eu repito. E muitas vezes o padre Jonas repetia as orações que nós estávamos fazendo. Às vezes ele não falava, ele ficava repetindo. Cada conta ele ia repetindo a oração. E muitas vezes você chegava, ele estava diante do Santíssimo. Ele dizia: eu não sei rezar direito, mas eu estou aqui na presença do Senhor e Ele.

0: sabe o que está na minha alma. Ele sabe o que está no meu coração. Ele sabe o que eu estou passando. Então, muitas vezes é assim, a gente se coloca na presença de Deus. Mesmo não precisa se esconder de Deus, né? Não importa aonde você está, não importa que lugar, nada nos separa deste amor. O amor dele por mim, por você, nem a tribulação, nem a espada, nem nudez, nem a fome, nem a morte, nem a profundeza, nada pode nos separar do amor de Deus. Nada. Ele não separa de nós. Eu que preciso querer este amor no meu coração. Eu preciso querer, desejar, ser encontrado por Deus. Adão e Eva se esconderam quando pecaram. Se esconderam. Acharam que esconder de Deus. E aí ficaram atrás de um arbusto. E aí Deus perguntou para Adão, por que que você está se escondendo? E Adão disse, eu vi seus passos. Deus disse, você pecou. Então não precisa esconder de Deus no seu pecado, mas se apresenta diante dele. Senhor, eu sou um pecador, eu estou aqui, eu sei que talvez eu não mereça, mas tu me amas, eu sei que tu me amas, eu quero aprender a te amar, eu quero aprender a fazer a sua vontade, eu quero aprender a estar na sua presença, eu quero me colocar novamente ao seu lado, eu quero andar contigo, eu quero ser contigo um filho amado, porque eu sei que tu me amas e me trata como um filho amado. Eu que me deixei se perder neste mundo, eu me perdi por causa dos meus vícios. Quando a gente coloca um vício na nossa vida, seja da bebida, do cigarro, é porque você colocou aquele vício no lugar de Deus. Todo vício é a gente coloca no lugar de Deus. Todo pecado eu estou trocando Deus por aquele pecado. Eu coloco o pecado no lugar de Deus. Eu coloco a minha doença no lugar de Deus. Vou colocando coisas. Eu vou colocando minha vontade, meus desejos no lugar de Deus. Eu não quero deixar Ele reinar na minha vida. Eu não quero ser filho, eu não quero ser amado de Deus. E às vezes eu crio revoltas, tristeza, porque eu coloco tudo isso no lugar de Deus. Quando eu quero colocar Deus, eu vou colocar Ele no lugar de todas estas coisas, porque a expressão vai vir a bondade, vai vir o amor, vai vir a alegria, vai vir paz, vai vir a sinceridade, vai vir a verdade, vai vir a docilidade, vai vir a mansidão no lugar dessas coisas que está dentro de nós, desses entulhos que só fomenta dor e sofrimento, feridas que não cicatrizam. Porque eu não quero perdoar aquela pessoa que me machucou. É uma ferida, vai ficar aberta. Porque aquela pessoa já foi embora, já me feriu, já me machucou, já me abandonou, já me traiu, já me enganou, já fez todo tipo de mal. E eu mantenho ela presa no meu coração, com ódio, com raiva, com vingança. E quero ser feliz. Deus está dizendo, entregue esta pessoa na mão de Deus. Ele que vai julgar, Ele que vai condenar, Ele que vai fazer a justiça. Não queira tomar o lugar de Deus. Às vezes a gente quer tomar. A gente quer condenar aquela pessoa. Nós queremos mandar aquela pessoa para o inferno. A gente quer que ela sofre. Quer que ela pague todo o mal que ela fez comigo. Ela vai pagar o mal dela com Deus, não é com você. Você não pode ter prazer no sofrimento dos outros, porque você está sofrendo. Você sabe a dor do sofrimento. Deus está dizendo, entregue agora a sua ferida, a sua fratura, entregue a sua dor, entregue a sua falta de perdão. Entregue tudo isso nas mãos de Deus. Fala, Senhor, eu vou entregar. Eu não quero mais essas misérias, não quero mais esse vício, não quero mais essa, o que eu estou vivendo hoje na minha vida, né? Não quero mais esses. Você que pensa em morrer, ah, eu quero morrer para ir para o céu. Não, não vai para o céu. A morte não é a morte física que vai te levar para o céu. É quando eu estou em Deus, na glória dele, eu quero ir para o céu, porque aí eu vou para o céu. Não dá para ir morrer com raiva, com ódio, com vingança. E querer ir para o céu. Não vai entrar, eu não vou entrar nem você. Não é a morte, Deus é inimigo. Quem está em Deus não tem morte, tem vida eterna. E Deus está te dizendo, meu filho, minha filha, Não se deixe essas coisas tomar conta do seu coração. Não se engane. Não deixe o inimigo te enganar com falsas promessas. Que Deus possa nos dar graça de ir lavando com o sangue dele, santificando. Deus está dizendo, eu quero devolver alegria para a sua casa, a paz para a sua casa, restaurar a sua família, construir uma casa nova. Aonde vai estar toda a graça de Deus? Mas é você que tem que querer.
1: Queira. Talvez você esteja como cantamos, cura onde eu não posso ir. Olha, tem dor que a gente não consegue ir mesmo, sozinho, sozinha. A gente vai porque o Senhor segura na nossa mão, segura com Ele, Ele segura na nossa mão para ir.

força é com a força do Senhor. É Ele que nos dá a força para liberar o perdão a quem precisa ser, receber. Porque tanto eu vou ser liberta porque eu vou perdoar, como a pessoa que vai receber o perdão também vai ser. Mas é com o Senhor, é Ele que segura. Estende o seu braço e fala: Senhor,

está bem estragado, Senhor. Mas não tenha medo, meu irmão. Peça ao Senhor, segura na minha mão para ir nessas dores.

0: que você olhou, virou para a parede e viu só a sua dor, só o seu sofrimento. Tem momento que é assim mesmo, a gente vira para a parede, né, padre? E não consegue voltar para ver que o Senhor está conosco naquele momento de dor. A gente vira para a parede e vê só a dor, só o sofrimento. É hora de virar. Vira, se você virar, você vai ver o Senhor que está com você, segurando a sua mão, que nunca desamparou. Quando a gente começa a fazer memória, nós vamos vendo os sinais que mesmo naquele terror, o Senhor estava ali, segurando, nos amparando naquela hora. É momento de virar, porque o restaurador das nossas almas, Ele quer fazer a esta restauração para que voltemos à originalidade o qual Ele criou. Ele não nos criou com a ferida.
1: O profeta Isaías vai dizer que mesmo que minha mãe esquecesse, mesmo que meu pai, mesmo que todo mundo me esquecesse, eu jamais te esquecerei. Porque a alma que está em você, Deus colocou. É impossível esquecer de ti. A alma e o espírito dele está em você. A alma é a essência da sua vida. Ela é aquilo que te alimenta, que te mantém de pé, que te dá vida. O Espírito de Deus é o sopro do divino que está em você. É o que é a energia de Deus, é a graça de Deus, os dons de Deus. Tudo de Deus está dentro de você. Ele colocou. Ele não fez você de qualquer jeito, não me fez de qualquer jeito. Ele nos fez a sua imagem. Nós somos a imagem do amado de Deus. Nós somos a expressão do amado de Deus. Nós somos a expressão do amor de Deus. Por isso Deus nos fez para ser a expressão do seu amor nesse mundo. Quando nós não amamos, nós sofremos. Nós caímos, nós nos debilitamos, nós nos tornamos fracos, nós sentimos as dores, porque nós não estamos vivendo como o amado de Deus, né? Você, eu, cada um de nós somos um amado, a amada de Deus. E Ele tem este amor por predileção. Eu troco reinos, troco tudo. Olha, eu troquei meu filho amado por você, né? Olha, quando você olha Jesus na cruz, a expressão de Deus dizendo, eu troquei Ele por você. Eu dei Ele em troca de você. Porque eu não quero te perder, eu não quero você longe de mim, não quero longe da minha face, não quero você perdido neste mundo, não quero você sofrendo, não quero você angustiado, não quero você deprimido, não quero você viciado. Não te quero longe da minha face, porque você tem fugido da minha face. É o que Deus está dizendo para você hoje. Por que você foge de mim se eu te amo? Por que você quer estar longe de mim se eu te amo?

0: Jonas gostava muito dessa música. E repetia, e repetia, e repetia. Porque Deus repete todos os dias, toda hora. Deus repete. Convença-se, meu irmão, minha irmã, onde você estiver, com que você estiver vivendo, ainda que você esteja neste buraco. Convença-se que Deus está dizendo para você agora: tu tá no buraco? Não esqueci de você. Vem para fora. Vem para fora, sai desse buraco. Ele estende a mão para te tirar desse buraco. Ele estende a mão para te tirar desse buraco. Jamais, nós esquecemos de tudo. Gente, eu não lembro a data de aniversário dos meus irmãos, a minha mãe que sempre me lembra. Às vezes até eu confundo a data do aniversário da minha filha. A gente esquece. Esquece, mas Deus jamais. Vamos cantar de novo.
1: Mas eu quero ter o seu testemunhar, porque tinha um dia lá na igreja que tinha um homem que ele ia à missa e ele estava embriagado. E ele sentava lá no último banco e chorava porque a filha dele cantava como ela cantava na missa. E aí um dia ele estava lá atrás e de repente, né, naquela missa, eu falei que Deus jamais esqueceria da pessoa, né? Que não importava se ele era alcoólatra, se ele era drogado, onde ele estava, Deus hoje estava buscando ele de volta.
0: Amém.
1: E aquele homem ficou de pé, ele entrou embriagado. Aquele homem ficou de pé e ele foi andando para o meio da igreja. Chegou lá no altar, ele ajoelhou e falou: Padre, aconteceu alguma coisa comigo, eu estava embriagado, eu tô são.
0: Eita, Deus poderoso.
1: É. E aquele homem agradeceu a Deus e foi embora. E a partir daquele dia, passado um mês, ele estava igual um sapo, tocando na igreja e cantando.
0: Sério? Pois é. Onde você estiver, pois é.
1: Não importa.
0: Onde você estiver, no ponto em que você está, o Senhor está dizendo para você agora.

do Senhor. Você é pertença do Senhor. Para receber a bênção agora nesta hora, você diga: eu pertenço ao Senhor. A minha vida pertence ao Senhor. A minha família pertence ao Senhor.

0: o sal nos destes o pão.
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0: Oremos, Senhor Jesus Cristo, que nesse admirável sacramento vós deixaste memorial da vossa paixão. Dai-nos venerar com gozo o meu amor, o mistério do vosso corpo e do vosso sangue, que possamos colocar continuamente os frutos da vossa redenção. Vós que viveis e reinais com o Pai na unidade do Espírito.

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9: Clame a mim e eu responderei a você e lhe darei coisas grandiosas e insondáveis que você não conhece. Livro do profeta Jeremias, capítulo 33, versículo 3.
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12: Está fazendo uma série sobre doença renal crônica com a professora doutora Denise Mafra, ela que é a titular professora do curso de nutrição da Faculdade de Nutrição da Universidade Federal Fluminense e que tem grupos de estudo, né, assim, na universidade com os alunos, sempre desenvolvendo assuntos em volta desse tema. Nós já fizemos um programa que você pode estar acessando no Spotify sobre um panorama geral, porque realmente a doença renal crônica está aumentando, mas nós vamos estar conversando e ela vai nos explicar direitinho sobre os estágios e os tratamentos e, claro, né, alimentação, que faz toda a diferença. Denise, bem-vinda novamente ao Mais Saúde, muito obrigada. Hoje, então, vai ser o doença renal crônica, o que é e quais os tratamentos, e você aí vai dar uma viajada também, sempre falando de alimentação, não é?
0: Muito bem. Gisela, obrigada de novo, a gente aqui, né? É, acho ótimo, acho muito bom essa divulgação que vocês fazem, né? Parabéns, Gisela, e a rádio, acho que é super importante. É, no programa anterior, a gente falou a gente tem uma visão geral da doença renal crônica, né? As principais causas, o que a alimentação pode, de uma forma bem geral, a gente falou. E hoje eu vou falar um pouquinho desses estágios que a gente até falei na aula, né?
2: Mas está sendo uma aula.
0: Na aula passada. E são os estágios da doença renal. Agora, hoje eu vou falar um pouquinho dos estágios pré-diálise, né? Que a gente chama, que é o tratamento conservador. Então, assim, a doença renal tem 5 estágios. E aí a gente pode pensar, né, de uma forma geral, para a população, a gente pode dizer assim, meu rim funciona 100%, né? Uhum. Quando existe um acometimento renal por hipertensão, por diabetes ou outras causas, né? A gente tem glomerulopatia, tem o lúpus também, que causa doença renal crônica. A gente, esse paciente vai perdendo a função. Então, assim, 100%, ele vai perdendo a função. Aí ele pode ter 80%, depois 70%, 50%. E ele vai perdendo essa função. Quando ele chega em 15% da função renal, aí ele já precisa ter um tratamento de substituição do rim. Que a gente tem a hemodiálise ou a diálise peritoneal, ou alguns vão direto para o transplante renal, né? Mas eu vou falar hoje, antes desse tratamento dialítico, né? Antes dessa substituição do rim aí por uma máquina, né? Eu vou falar o que a gente pode fazer, e a gente pode fazer muita coisa, Gisela. Nesses estágios anteriores que a gente chama de tratamento conservador, né? Enfim, então a gente tem a nutrição como principal foco para esse tratamento, nesse tratamento aí conservador, que seria os estágios de 1 a 4, né? A gente pode falar assim, ou a gente chama de tratamento antes da diálise, né?
2: Perfeito.
0: É, o que é tão importante da nutrição, né? É uma dieta hipoproteica, né? Então, esse ano saíram, ano passado, né, 2020, saíram os guidelines, né, que são guias feitos por experts do mundo todo, né, onde eles vão ditando o que os estudos mostram, né, e o que é importante. Então, continuamos, né, dizendo que dieta hipoproteica é muito importante. O que é? Primeiro, o que é proteína? Né? Vou explicar de uma forma geral o que é proteína, mais ou menos o que a gente faz no nosso ambulatório, né? Na UF a gente tem um ambulatório de nutrição renal, a gente tem em torno de 750 pacientes que a gente atende, e a gente faz muito sucesso, né? Eu posso dizer assim, porque a nutrição é muito importante. Então os nefrologistas encaminham os pacientes pra gente, né? E a gente faz essa dieta. E aí a gente explica para eles o que é proteína, né? Onde tem proteína? A gente tem proteína de origem animal, proteína de origem vegetal, então animal, carnes, né, e tudo que vem dela, né, o leite e tudo que vem do leite, então queijo, requeijão, iogurte, ovo, né, e as carnes, então frango, peixe, porco, boi, então essas são proteínas de origem animal. E as vegetais, a gente tem o feijão, o grão de bico, a ervilha, né, então, enfim, eu tô falando aqui porque, de uma forma geral, quando eu falo dieta hipoproteica, já diz que eu tenho que diminuir essa proteína. Por quê? O excesso de proteína, ele vai forçar o rim a trabalhar mais, né? Então, eu sempre falo pro paciente, a primeira vez que ele chega, ele não sabe o que é proteína. Então, eu explico o que é proteína. E aí, por que ele tem que fazer essa dieta hipoproteica? A recomendação de proteína para indivíduo saudável é de 1 grama por quilo por dia, né? Então, essa é a recomendação. Pro paciente com doença renal crônica, nesse estágio, antes da diálise, é 0,6.
2: Né? Nossa!
0: É baixo, é bastante.
2: Quase então, 50%, hein? Isso. 40%, bastante.
0: Exatamente, é bastante, né? Então, assim, Esses novos guidelines ainda colocam 0,55 a 0,6, né? Muito bom.
12: Eu nunca vi esses guidelines de tudo, gente. Daqui a pouco você não olha para um ovo, porque de colesterol LDL, então tá cada dia mais baixo.
0: Coitado do ovo. Mas assim, essa dieta hipoproteica, ela é bem importante, sabe, Gisela? Porque ela vai lentificar essa perda da função renal. Por quê? Uma dieta hiperproteica, ou seja, quando eu como muita proteína, eu como muita carne, eu como muito ovo, tomo muito leite, ela vai forçar essa função renal, o rim a trabalhar mais. Lembre-se que eu tô falando aqui de paciente que tem doença renal crônica.
12: Sim.
0: Não tô falando de indivíduos saudáveis, é outra coisa. Mas então, esse paciente que tem já uma função renal diminuída, ele não pode comer muita proteína. Então, essa dieta tem que ser hipoproteica. Então, a gente sempre fala, né? Eu falo para aquele paciente que chegou, coitado, perdido, não sabe o que é a doença que ele tem, ele não sabe o que é proteína, então eu explico o que é proteína. E eu digo assim, o seu rim é como se fosse um velhinho trabalhando numa construção. Ele tá fraquinho, mas ele trabalha. Então, ele vai lá, pega o tijolo, uhum, e carrega lá para montar a parede lá da casa. Ele é velhinho, ele tá fraquinho, mas ele consegue. Ele tá conseguindo. E aí, de repente, você manda assim, olha, o senhor vai carregar essa pilha aqui de 20 tijolos de uma vez só. É mais ou menos isso, o rim com a proteína. Se a gente dá pouquinha proteína, ele continua trabalhando bonitinho. Ele tá fraquinho, mas ele continua. Se a gente joga muita proteína, ele vai ficar fraquinho. Né? Então, ele vai forçar essa função renal aí, essa proteína força a função renal. E aí, vai aumentar a geração de ureia, vai dar mais complicações, ele vai ter mais anemia, ele vai piorar a função renal mais rápido.
12: Né? Certo.
0: Essa dieta proteica é fundamental nesse período, nesses estágios pré-diabéticos.
12: Tá? E tanto faz proteína de origem animal, proteína de origem vegetal.
0: A gente sempre fala assim, para tentar equilibrar, né? O equilíbrio é sempre importante, né? Tem gente que, assim, hoje a gente já tem aquela dieta que é baseada em plantas, né? Que se recomenda mais. E aí, assim, eu, Denise Mafra, eu falaria que o equilíbrio é mais importante. Então, assim, eu não vou comer só carne, de 0,6 gramas por quilo por dia, só carne. Não, eu vou equilibrar entre vegetal e animal. Eu peço pro paciente evitar mais as carnes vermelhas mesmo, né? Por uma questão, várias questões, né? Então, assim, ele evita carne vermelha, mas ele não deixa de comer o peixe, né? O frango, o ovo, né? Ele só vai ter que equilibrar, viu, Gisela? Então, assim, ele vai... A gente come um bife, né? Eu sempre, quando eu tenho uns alimentos de silicone, a gente tem uma maletinha, a gente mostra pro paciente, ele fica encantado. Então a gente tem um bifinho que a gente mostra pra ele. Então isso aqui é um bife. Quando a gente não tem, a gente mostra a palma da mão.
12: A palma da mão sem os dedos.
0: Então esse é um bife. Então assim, o senhor não, agora vai comer só meio bife no almoço, não um bife inteiro. Então, é isso. Aí assim, mas hoje eu não quero carne. Então ele vai comer um ovo. Então ele troca. Então a gente vai trabalhar com substituições dessa proteína. E assim, a gente consegue milagre quando o paciente ele tem uma boa adesão.
12: Bárbaro.
0: A gente tem uma senhora lá que ela estava em diálise, o nefrologista, né, que é o professor Carraro, que ele é maravilhoso da UF, ele tem parceria com a gente, ele encaminha os pacientes dele pra gente. Ele tirou essa paciente da diálise, ele conseguiu, e mandou ela pro nosso ambulatório. Então ela tá com a gente. E ela é uma senhorinha, então assim, vocês imaginam uma senhora de 80 e poucos anos em diálise, né? Depois eu vou entrar um pouco mais no próximo programa. Então assim, ela faz essa dieta hipoproteica. Quando assim, mas dieta hipoproteica, que horror, eu gosto de carne, né? Mas a partir do momento que tu sabe que aquela quantidade pode ser prejudicial,
12: sim,
0: tu tem uma boa adesão à dieta.
12: É claro, ainda mais ela que foi já para uma diálise, né? E sabe como é cansativo, trabalhoso. Então, puxa vida, vou reduzir a minha carga proteica para não ter o inconveniente, né? Apesar também, né, Denise, que às vezes a gente tem que até encarar que a diálise passa a ser uma parceira, né?
0: Sim.
12: Então, temos sempre que ter esses dois olhares, né?
0: É. O que eu ia falar agora é o seguinte. Então, assim, então se eu fizer uma dieta hipoproteica com a nutricionista, claro, aí dieta hipossódica, né? Não é só a proteína, é tudo, né? A gente vê as calorias.
12: O pacote completo.
0: O pacote completo, né? O sal é muito importante, né? Então, a dieta hipoproteica. Mas, assim, lembrando aqui que é muito bom para retardar essa perda de função renal. Mas, lembrando que a doença renal crônica é irreversível. Esse paciente, ele não vai recuperar a função e não ser mais um paciente com doença renal crônica.
12: Sim.
0: Infelizmente, quando instalada a doença renal, a gente não consegue mais reverter. A gente consegue lentificar essa perda de função. Mas assim, se eu fizer dieta hipoproteica, eu nunca vou para diálise? Não, é mentira.
12: Exato. Digamos assim, é uma ladeira abaixo que a gente vai descer com freio de mão puxado.
0: Isso.
12: Essa é boa, né?
0: E aí, Gisela, é importante o que tu falou antes, né? Que assim, a hemodiálise, quando chegar na fase, né? Aqueles 15%, perdeu função, não tem... O paciente fica com náusea, vômito, ele já não tem mais apetite, ele começa a emagrecer, ele tá muito anêmico, a pressão já tá descontrolada, ele precisa de diálise. Né? Quando eu falar da diálise no próximo programa, eu vou falar da importância que é.
12: Sim.
0: E graças
12: Sim.
0: a Deus, a gente tem essa técnica para salvar o paciente.
12: Exato. Inclusive, eu tenho certeza que você já teve paciente que pensou assim: meu Deus, se eu soubesse que era assim, que eu depois poderia comer melhor, etc., eu já teria ido antes, né? Alguns Sim. até falam isso. Mas, Denise, a gente ainda tem assim quase um finzinho aí de uns 5 minutinhos por aí. Vamos falar então só mais um pouquinho. Então, é uma dieta com menos proteína, né, pra gente lentificar isso, quer dizer, em vez de ser 1 grama por quilo de peso, é 0,6, que é quase metade. Então, se era o bife da palma da mão, vai ser metade do bife, né? Isso de todas as proteínas. Você falou do sal. Que mais que esse paciente tem que observar em termos de alimentação?
0: Então, a ingestão de fibra, né, como a gente vai falar, né, em algum momento aqui de microbiota, é importante a fibra, né, então salada, fruta. E aí é importante o seguinte, quando a gente tem esse paciente com doença renal crônica, se falou muito e assim, aluno de graduação ou nutricionista, né, fala assim, tira potássio. Né? Então não pode comer banana, não pode comer laranja, não pode comer nada porque tem um potássio muito alto. Isso pode ser, mas o que é importante, né? E já que a gente vai agora, né? A gente está jogando isso para geral, né? É bom essa rádio aqui jogar essa informação. A gente tem. Então falou, é renal crônico, não pode comer banana, não pode comer laranja porque tem muito potássio, né? O potássio é um problema, sim, mas não é generalizado. Não é todo mundo que tem doença renal crônica que tem o potássio alto. Então, assim, é importante sempre o nutricionista olhar o exame bioquímico desse paciente. O potássio está alto? Sim. Aí a gente vai fazer as restrições do potássio, né? Ele não vai tomar água de coco, que tem muito potássio, ele vai deixar de comer a laranja inteira, ele vai diminuir o mamão, a banana, né? Então, a banana, enfim... A gente tem as substituições, né? Vou falando aqui.
12: Sim.
0: Não pode isso, mas a gente substitui por um alimento
12: sim.
0: que tem menos potássio.
12: E tem, e tem alimentos que, quando passados por cocção, diminuem o potássio?
0: Então, o potássio é importante. Então, lembrar, paciente está com potássio alto, sim, a dieta a gente chama de dieta hipocalêmica, né? Que é a dieta pobre em potássio. Tem uma lista que a nutricionista vai passar para esse paciente. E aí, algumas orientações a gente faz quando o potássio está alto. Eu tô frisando isso, Gisela,
12: sim.
0: porque assim, chega muito o paciente pra gente que veio de outros nutricionistas, que assim, o marido tem doença renal e vem a esposa. Aí a coitadinha, ela joga, cozinha, joga água fora e cozinha de novo e joga água fora e bota o feijão 10 mil vezes. Então, assim, desnecessariamente que o potássio tá bom, ela não precisava fazer isso.
12: Perfeito.
0: Então, assim, mas, sim, é, quando a gente faz fervura de alguns alimentos que são ricos em potássio, a gente elimina esse potássio na fervura. 60% do potássio sai na fervura do alimento.
12: Perfeito.
0: Então, muito potássio, deixa de molho, ferve, joga água fora e aí depois faz o feijão, né?
12: Isso.
0: Então, é, sim, tem a
12: porque todos esses elementos são aqueles que não estão conseguindo ser eliminados pela urina, né?
0: Exatamente, exatamente. Uhum. Então, assim...
12: Tá, e tem mais algum que você lembre? Porque o potássio é clássico, né?
0: É.
12: Sódio, potássio, a proteína e tem mais... Ah, eu queria te perguntar uma coisa. E aquela pessoa estressada que acaba tendo um catabolismo muscular muito grande... É, isso entra em consideração? Como é que você administra isso?
0: É, assim, se a gente tem um, chega um paciente que está desnutrido, que tem uma, e normalmente, Gisela,

0: Perfeito.
1: É, só, é claro, cada caso é um caso, né? Como eu falei,
0: claro.
1: Aula, e, é, uhum. A palavra que eu mais falo é depende.
0: Depende, aí o Aki também dá uma. Depende. Bom senso, né? Depende bom senso, né? Sempre. E, Denise, você recomenda que esse paciente faça, por exemplo, na atividade física, uma musculação?
1: Essa é uma pergunta boa. Depois, aí eu te falo, depende. Então, sim. Né? A gente tem, a gente já fez, inclusive em pacientes que fazem diálise também, né? Não só a bike, uhum. Né? Como eu falei.
0: Ah, máximo, isso adorei.
1: A gente fez já, eu tinha uma doutoranda que era da educação física, e a gente fazia exercício resistido. Nos pacientes com caraband, com pezinho. E sim. É claro, ele vai ter que ter uma avaliação do cardiologista.
0: Lógico.
1: Mas claro. É importante sim.
0: É porque a gente logo pensa, puxa, desnutrição, perda de massa magra, meu Deus, e esse osso, como vai ficar, né? Porque, ai, eu sou a rainha do exercício resistido para mulher pós-menopausa. Eu mostro assim, gente, olha, precisa fazer exercício resistido para você ter osso. Bom, mas enfim, já estamos aqui chegando no final do programa. Adorei esse programa, eu acho que realmente ajudou bastante, muito. Eu tenho certeza que muitas pessoas se beneficiaram. Só uma última questão, ingestão de água, como que fica para um paciente?
1: Nesse paciente em tratamento conservador que a gente está falando aqui nesse programa, não tem restrição.
0: Não tem, né?
1: Pode beber água, pode beber.
0: Pode,
1: né? Pode beber água à vontade. Tá. Lembrando o álcool, né? Que é líquido, mas não é água. Então, fazer uma restrição. E aí tem várias outras coisas. Sempre importante lembrar que o paciente, quando ele é diagnosticado, né, com alguma dessas doenças, e aí a doença renal crônica, para ser encaminhado para o nutricionista, que vai fazer a dieta adequada para esse paciente, né?
0: Então, perfeito.
1: Assim, a jogadinha, nefrologista com o nutricionista, eu acho que é perfeito.
0: Parceria total.
1: Exatamente.
0: Mas... tá ótimo. Bom, e sempre estaremos o máximo possível incomodando a doutora Denise para ela participar dos programas, né? E quando ela não puder, que nem outro dia que ela falou assim, ai, não posso, mas eu posso mandar uma doutoranda. Eu falei, por favor. E aí a gente sempre tendo o cuidado de colocar esse programa à disposição de vocês, porque ele é para vocês. Então, quais as dúvidas, manda aqui pra gente. E numa próxima oportunidade nós colocaremos a doutora Denise respondendo tudo. Denise, obrigada.
1: Eu que agradeço, conta comigo sempre.
0: E lembre que divulgando o programa Mais Saúde, você está divulgando a comunidade Canção Nova. Um beijo grande para todos e até o próximo programa.

Muito obrigado, Senhor, por esse amor que gosta de correr risco, que gosta de nos amar, ainda que saiba da fraqueza desse amor.

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2: Olá, boa tarde. Pelo horário de Brasília, 12:32. Terça-feira, 4 de agosto de 2026. É hora de notícias aqui na Rádio Canção Nova. Começa em Assis, na Itália, o encontro franciscano da juventude. Papa Leão XIV nomeia arcebispo de Santa Maria como membro do Conselho Internacional para a Catequese da Santa Sé. Canção Nova em Cachoeira Paulista recebe a segunda Conferência Mundial de Intercessão, promovida pelo CARES. Semana Mundial de Aleitamento Materno destaca a importância da amamentação para um futuro sustentável. Atlético vence o Vitória e larga na frente nas oitavas da Copa do Brasil. Essas e outras notícias a partir de agora no Jornal Canção Nova. Eu sou Daniel Gonçalves e comigo na operação do áudio Thales Augusto. Esta é uma emissora da Rede Canção Nova de Rádio. 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Começou em Assis, na Itália, o Encontro Franciscano da Juventude. Milhares de jovens participam de uma série de atividades e momentos de oração. O ponto alto do evento será a presença do Papa Leão XIV na quinta-feira. A repórter Vanessa Andrade é quem traz os detalhes.
3: Estamos aqui na frente da Basílica Nossa Senhora dos Anjos com o Frei Luca. Frei Luca, você pode explicar para a gente o que é esse evento e o que nós esperamos para a sua juventude?
4: Este evento está inserido nas celebrações dos 800 anos da morte de São Francisco. Pensamos em algo voltado especialmente para os jovens, recordando o que aconteceu em 1221, quando Francisco reuniu cerca de 5 mil frades de toda a Europa em torno da Porciúncula para compartilhar a esperança do Evangelho e o carisma franciscano. Eles chegaram sem ter onde dormir. Por isso, aquele encontro ficou conhecido como o Capítulo das Esteiras, porque todos dormiram a céu aberto, enquanto o povo de Assis lhes oferecia alimento. Foi uma experiência muito bonita, pois cada um voltou ao seu país, levando a alegria do Evangelho vivido na fraternidade. Nossa intenção é fazer reviver essa experiência entre a juventude da Europa. Hoje muitos dizem que a fé está se apagando e que os jovens já não se interessam por Deus. Mas o que vemos aqui é exatamente o contrário. Jovens vindos de toda a Europa e também de outros países, acolhendo com entusiasmo essa proposta.
3: E qual é a expectativa do Papa para chegar para esse evento com os jovens aqui?
5: Allora, noi non ci aspettavamo che il Papa venisse.
4: A verdade é que não esperávamos que ele aceitasse o convite. Nós o convidamos para todos os eventos franciscanos deste ano, mas ele acolheu justamente este encontro. Estamos muito honrados e cheios de expectativa. Ao mesmo tempo, queremos nos deixar surpreender pelas palavras que ele dirigirá, especialmente aos jovens. O primeiro momento será aqui na praça, onde o Papa responderá às perguntas dos jovens. Depois, na Basílica, ele se encontra com todos os participantes do evento e presidirá a Santa Missa da Festa da Transfiguração do Senhor.
2: E a histórica cidade italiana de Assis recebe também o Encontro Nacional de Diáconos, que vai até a quinta-feira. E tem brasileiro conferentista por lá. Danúbia Gleiser traz as informações.
6: É isso mesmo, o Congresso Nacional Italiano contará com a participação do diácono permanente brasileiro Rodrigo Dias Souza, da Diocese de Ilhéus, na Bahia. E ao meu lado, ele está para comentar sobre este evento. Bem-vindo, diácono.
7: Muito obrigado, bem pela acolhida. É um momento de muita alegria nossa.
6: Diácono, o que é este Congresso Nacional Italiano para diáconos permanentes?
7: Primeiro, é um momento da escuta, né? de escutar, de encontrar a igreja daqui também, da Itália. É um momento de revisitar as memórias antigas desse ministério tão importante para a igreja. Resgatar, né, mais do que um discurso sobre o diaconato, é resgatar a perspectiva de viver o serviço, né, fazer com que a igreja não esqueça nunca que ela é servidora.
6: E como foi para o senhor acolher o convite para levar a experiência brasileira do diaconato a este congresso italiano?
7: Bem, a alegria de receber um convite, né, eu que sou brasileiro, da diocese de Ilhéus, da cidade de Ubatã, do interior da Bahia, foi uma alegria muito grande receber esse convite. Mas é partilhar, vou estar lançando também um livro na perspectiva do luto, partilhar essa experiência da igreja próxima das dores humanas, do sofrimento humano, sobretudo nesse momento do luto, onde as pessoas precisam da proximidade da igreja, dos ministros ordenados.
6: Para quem ainda não conhece essa vocação, o que o senhor pode dizer do que é o diaconato permanente na igreja e qual a missão que desempenha junto à comunidade?
7: O diácono permanente que foi restituído, né, no Concílio Vaticano II, é uma ponte entre a igreja e a vida concreta, entre o altar e o evangelho da vida. Né? Nas diversas comunidades no Brasil e no mundo inteiro, esse ministro ordenado desempenha um papel na igreja, na liturgia, na palavra, na caridade, mas também na vida, sendo um ponte de ligação entre o evangelho e vida.
6: Obrigada, Diácono Rodrigo, pela sua participação.
2: A Signis América Latina e Caribe tem nova diretoria para os próximos 4 anos. E desta vez a organização vai ser presidida pelo brasileiro Alessandro Gomes. A Associação Católica une comunicação, ações sociais e espiritualidade em toda a região. Elane Gomes conversou com o novo presidente sobre os desafios e as metas para este mandato.
1: A presidência da Signis é muito mais do que um cargo. É uma missão de cuidar da comunicação na América Latina e no Caribe, contribuindo com as associadas, com os países associados, os 18 países que hoje são parceiros da Signis América Latina e Caribe, nesse projeto de comunicação, de evangelização por meio da comunicação. Posso dizer que a experiência de 2 mandatos como presidente da Signis Brasil e mais algum tempo antes de ser presidente, como participante, como membro da Signis, me credenciou para estar hoje à frente da Signis América Latina e Caribe. Na verdade, os projetos que foram feitos aqui no Brasil e que são levados aí com muita competência hoje pelo Jason e pela equipe que está lá na Signis Brasil, são modelos e podem ser ampliados e levados para esse novo universo que eu passo a viver a partir de agora como presidente. Um dos desafios claros para mim é a questão financeira. Rádio, TV, cinema, em qualquer outra área, qualquer outro ramo dentro da comunicação da igreja, nós temos mais dificuldade do que os veículos seculares de conseguir verba. Para a gente é um desafio que nós vamos enfrentar fortemente nesse mandato.
2: O Papa Leão XIV nomeou o arcebispo de Santa Maria, no Rio Grande do Sul, Dom Leomar Antônio Brussolin, como membro do Conselho Internacional para a Catequese da Santa Sé para um mandato de 5 anos. O anúncio foi feito pelo próprio prefeito do Departamento para a Evangelização, Dom Rino Fisichella, que destacou a experiência de Dom Leomar na área da catequese. Atualmente, o arcebispo também preside a Comissão Episcopal para Animação Bíblico-Catequética da Conferência Nacional dos Bispos do Brasil, a CNBB. A sede da comunidade Canção Nova em Cachoeira Paulista recebe a partir de amanhã a 2ª Conferência Mundial de Intercessão promovida pelo CARES. O congresso promete reunir participantes de várias partes do mundo, incluindo padres e bispos. Isaac Valle conversou com Kátia Zavares, do Caris Brasil, sobre a programação da conferência.
8: O evento é voltado aos membros das comunidades, além de escolas e grupos de oração da renovação carismática. O tema deste ano foi extraído do Evangelho segundo São Lucas: vai para águas profundas e lançai as vossas redes para a pesca. Os participantes irão partilhar experiências com líderes de diversos países, além de viverem momentos de oração e formação para aprimorar o trabalho dos intercessores. A última conferência foi realizada em 2023, na Costa do Marfim, país da África Ocidental. Em 2026, a comunidade Canção Nova foi o local escolhido para sediar o congresso.
9: Estamos muito felizes porque exatamente vai acontecer num território carismático. Padre Jonas sempre dizia que ele amava a renovação carismática católica, então não tinha lugar melhor para sediar essa segunda conferência.
8: O encontro tem início amanhã às 16h e segue até o próximo sábado.
2: O Papa Leão XIV enviou hoje uma mensagem aos participantes do Congresso Mundial da Cignis. O pontífice destacou que a comunicação deve ser guiada pela verdade e pelo respeito à dignidade humana, especialmente diante dos desafios da era digital e da inteligência artificial. O Papa reforçou que a tecnologia deve estar sempre a serviço da pessoa humana e da promoção da paz, da comunhão e do bem comum. Meio-dia e 44. Hoje é lembrado o Dia do Sacerdote. É uma grande graça e, para a Canção Nova,
10: 9.500 pessoas voltaram para Marrocos. Números oficiais falam em 72 mortos na fronteira e 11 no território marroquino. Muitos migrantes reclamaram do fechamento do comércio, que os deixou sem comida, e da hostilidade dos moradores, que os impediu de chegar à Espanha continental. Em Cuba, a rede elétrica entra em colapso pelo segundo dia de apagão nacional. De acordo com a mídia estatal, o governo busca restabelecer o fornecimento de energia na ilha. A escassez de combustível, infraestrutura obsoleta e a falta de investimento deixam a população vulnerável a apagões frequentes. E as questões climáticas também são destaque pelo mundo. Enquanto na Europa, incêndios florestais e áreas devastadas crescem acima da média anual devido à onda de calor prolongada que afeta o continente, no hemisfério sul, o frio antártico atinge o sul da Nova Zelândia, deixando estradas fechadas. A neve tem caído até o nível do mar e as temperaturas estão congelantes. Escolas e serviços de transporte público foram suspensos. Segundo o Serviço Meteorológico Neozelandês, a onda de frio deve persistir até quinta-feira, com neve e risco de granizo na região.
2: Semana Mundial do Aleitamento Materno. Esse ano a campanha traz o tema Amamentação para um Começo de Vida Sustentável, fortalecer o que funciona.
11: De acordo com a Sociedade Brasileira de Pediatria, além dos benefícios para a saúde da mãe e do bebê, a amamentação também traz impactos positivos na área social, econômica e ambiental. Já do ponto de vista da saúde pública, o leite materno é considerado um alimento de ouro, uma vez que fornece todos os nutrientes necessários para o desenvolvimento do bebê, fortalece o sistema imunológico e ajuda a reduzir a mortalidade infantil. Apesar dos avanços, a entidade alerta que o Brasil ainda enfrenta desafios, como a baixa prevalência de aleitamento materno exclusivo em algumas regiões. Há também a persistência de práticas prejudiciais, sobretudo o uso de fórmulas infantis, mesmo sem indicação médica criteriosa. A nova meta da Assembleia Mundial da Saúde é alcançar pelo menos 60% de aleitamento materno exclusivo. No Brasil, a meta é chegar a 70% até 2030. A campanha integra o Agosto Dourado, mês dedicado à conscientização sobre a importância do aleitamento materno, ao combate à desinformação e ao incentivo à criação de ambientes mais favoráveis à amamentação. Da Rádio Nacional no Rio de Janeiro, Cristiane Ribeiro.
2: O Supremo Tribunal Federal e o Congresso Nacional voltaram às atividades após um período de recesso. A expectativa é pela retomada das principais discussões que devem marcar o segundo semestre. A reportagem é de Eliana Nunes.
12: O Supremo Tribunal Federal, a

0: Abrir os trabalhos do segundo semestre na tarde desta segunda-feira com o julgamento que trata das mudanças promovidas pela reforma tributária nas regras de isenção de impostos na compra de veículos por pessoas com deficiência. Um outro tema que deve ganhar espaço na pauta da corte nos próximos meses é a chamada uberização das relações de trabalho. Os ministros deverão decidir se motoristas e entregadores de plataformas digitais possuem ou não vínculo empregatício com as empresas dos aplicativos. O Congresso Nacional também retomou oficialmente as atividades, mas em ritmo reduzido. Diferentemente do STF, não houve votações em plenário, nem na Câmara dos Deputados, nem no Senado Federal. Isso porque o calendário eleitoral deste ano levou os presidentes das duas casas a adotarem um sistema de esforço concentrado. Na prática, deputados e senadores deverão se reunir para votações apenas em duas semanas ao longo de agosto, entre os dias 10 e 14, e depois entre 31 de agosto e 3 de setembro. Fora desses períodos, a tendência é que o Congresso permaneça com baixa movimentação, já que muitos parlamentares estarão dedicados às campanhas eleitorais.
1: O Conselho Nacional de Justiça vota hoje mudanças nas regras de punição a magistrados. E no TSE, a abertura do segundo semestre marca o início dos preparativos para as eleições de outubro. As informações de Brasília com a repórter Eliana Nunes.
0: O Conselho Nacional de Justiça analisa hoje uma proposta que altera as regras disciplinares aplicadas ali aos magistrados. O principal ponto é, de fato, a regulamentação do fim da aposentadoria compulsória remunerada como punição para juízes que cometerem infrações graves, adequando então as normas do CNJ ao entendimento firmado pelo Supremo Tribunal Federal. Pela proposta, a punição mais severa passa a ser a disponibilidade com indicação de perda do cargo, cabendo então ao STF a decisão definitiva nos casos previstos. A sessão também prevê aí a análise de medidas voltadas à prevenção de conflitos de interesses e ao aperfeiçoamento dos procedimentos disciplinares da magistratura. E mudando de assunto, no Tribunal Superior Eleitoral, a abertura do semestre forense marcou então oficialmente aí o início da reta final de preparação para as eleições 2026. Há pouco mais de 60 dias do primeiro turno, o presidente da corte, ministro Cássio Nunes Marques, destacou que o tribunal deve registrar aí um aumento significativo no número de processos eleitorais nas próximas semanas, com o encerramento das convenções partidárias. Vamos ouvi-lo.
2: Estamos a pouco mais de 60 dias das eleições gerais de 2026. Ainda nesta semana, finalizamos o período das convenções partidárias e no dia 15 se encerra o período para o registro de candidaturas. No dia seguinte, dá-se início à campanha. À medida em que o dia 4 de outubro se aproxima, cresce significativamente o volume de processos submetidos ao tribunal. O desafio é enorme e exigirá desta corte dedicação permanente e esforço adicional de todos os seus integrantes. Estamos preparados para o trabalho que deve ser realizado com qualidade técnica, permanecendo como prioridades o fortalecimento das iniciativas voltadas à acessibilidade, à transparência e à experiência do cidadão, bem como a conclusão das principais entregas necessárias para a realização das eleições gerais de 2026. É justamente com esse espírito de preparação permanente e de aproximação com a sociedade que iniciamos, na presente data, a Semana Nacional do Sistema Eletrônico de Votação, iniciativa realizada conjuntamente pelo Tribunal Superior Eleitoral e pelos Tribunais Regionais Eleitorais de todo o país. Ao longo desta semana serão promovidas demonstrações públicas da urna eletrônica, atividades educativas, visitas guiadas e ações voltadas ao esclarecimento da população sobre o funcionamento do sistema eletrônico de votação.
1: As notas fiscais de vários setores começam a ter informações de CBS, a Contribuição sobre Bens e Serviços, e IBS, o Imposto sobre Bens e Serviços, criados na reforma tributária.
3: A CBS, que é federal, e o IBS, estadual e municipal, vão substituir 5 tributos atuais. O objetivo da reforma é simplificar e dar mais transparência ao sistema tributário nacional. Então, nas notas de aquisição de transporte de passageiros, menos aviação, transporte de cargas, energia elétrica, comércio e pedágio, a nova informação deve aparecer. O consumidor pode conferir quanto de CBS e de IBS pagaria naquela conta. Digo pagaria porque este é um momento de testes, adaptação de sistemas e empresas. Por enquanto, esses dois novos tributos não são cobrados. Apesar da obrigatoriedade de indicar os novos valores, ainda não há cobrança de multas para as empresas que não estão devidamente acertadas. O ministro da Fazenda, Dario Durigan, falou sobre o avanço da reforma em entrevista à Rádio Capital FM do Mato Grosso do Sul.
4: Estou orientando a Receita Federal não cobrar multa das empresas esse ano. Vamos trabalhar juntos para capacitar, para educar, para a gente dar o salto de país, todo mundo junto, sem ficar punindo, autuando. Então, esse é o grande esforço, para que o ano que vem a gente comece essa transição da reforma tributária.
3: Outros setores têm outras datas para começar a identificar os novos tributos. Água e gás, por exemplo, é em 1º de dezembro. Já empresas do Simples Nacional, só em janeiro do ano que vem. Da Rádio Nacional em Brasília, Gabriel Brum.
1: E agora vamos falar de futebol pela Copa do Brasil. A rodada de hoje vai definir os classificados para a próxima fase. O Santos enfrenta o Remo pelas oitavas de final da Copa do Brasil às 9:30 da noite no Mangueirão. Com empate sem gols no jogo de ida na Vila Belmiro, o Santos precisa vencer fora de casa para avançar para as quartas de final. Novo empate leva a decisão de vaga para os pênaltis. E o Juventude recebe o Atlético Mineiro hoje às 7:30 da noite no estádio Alfredo Jaconi, em Caxias, em confronto decisivo também pelas oitavas de final. No jogo de ida, as equipes empataram sem gols, deixando a disputa totalmente aberta para a partida de volta. Quem vencer garante a classificação para as quartas de final. Em caso de novo empate, a vaga será decidida nas cobranças de pênaltis. A Atlético Paranaense vence o Vitória e larga na frente nas oitavas da Copa do Brasil.
5: O Atlético Paranaense conseguiu uma importante vantagem nas oitavas de final da Copa do Brasil, ao vencer o Vitória no jogo de ida em Curitiba. O Furacão fez 2-0 e agora tem a vantagem de poder perder por até um gol de diferença em Salvador no duelo de volta. O meia Dudu, autor de um dos gols do Atlético, falou da satisfação em poder encaminhar a vaga à próxima fase da Copa do Brasil. Ele que é um dos crias do Furacão.
6: Cara, assim, é muito feliz, tanto para mim quanto para o João, né? Ser curado com um gol. É, a gente que praticamente a vida inteira jogou junto aqui no clube, né? Desde pequeno. Então, é um sonho para nós dois ter uma noite linda como essa.
5: Agora, os times voltam a campo na próxima quarta-feira no Barradão, em Salvador, às 8:00 da noite, e aí sim vai ser definido o grande classificado às quartas de final. Agência Rádio Web com informações da Copa do Brasil, Daniela Esperon.
1: Pelo horário de Brasília, 12:57, chegamos ao final do Jornal Canção Nova desta terça-feira. A apresentação e produção Daniel Gonçalves, com os trabalhos técnicos de Thales Augusto, jornalista responsável Marcelo Tel. Outras informações acesse noticias.cancaonova.com. Uma ótima tarde a você. 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
17: Boa tarde pra você ligado com a gente aqui na Rádio Canção Nova. Está no ar mais um Conexão Canção Nova, minha gente. Sou eu, Orlando Júnior, membro da comunidade Canção Nova, junto com você até às 3 da tarde nesta terça-feira. Vem com a gente!
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17: Comigo aqui ele, meu mágico dos botões, só na negritude, fechamento total, Thales Augusto. Buenas tardes, garotinho! Boa tarde pra você que quer fazer a diferença no mundo, vem com a gente hoje. Hoje é dia... Que dia é hoje mesmo? Dia 4 de agosto, é claro, foi isso que eu falei. Dia 4 de agosto de 2026, na graça de nosso Senhor Jesus Cristo. Hoje não tá aquele blue sky, aquele céu maravilhoso de brigadeiro, como a gente tá acostumado. Hoje tá com algumas nuvens, formação de nuvens aqui, mas tá um clima muito gostoso. Fica mais gostoso ainda com a participação da Rede Canção Nova de Rádio junto conosco. Um abraço para Nova Esperança, AM670, lá no Paraná. Um abraço também para nossa capital paranaense, Curitiba, FM 80.9. Um abraço para queridinha do Vale, São José dos Campos, São Paulo, FM 95.9. E aquele abraço especial, caloroso, pro povo baiano de Vitória da Conquista, FM 90.9. Alô, Bahia! E agora a sua participação com a gente através do nosso WhatsApp, 991455871, 991455871, telefone da Rádio Canção Nova, o código é 12. Vem com a gente, participa com a gente, vai ser uma honra ter você aqui, atender o seu pedido musical, pra você também curtir nessa tarde a companhia da Rádio Canção Nova. Vem música pra você!

maravilha, estamos juntos no Conexão Canção Nova, agora 1h14 em Cachoeira Paulista. Você ligado com a gente também pela Rede Canção Nova de Rádio, seja muito bem-vindo à nossa sintonia e a gente com alegria acolhe você de todo lugar do Brasil, também pela internet, você que está acompanhando a gente através do app Rádios Net, através do app CN Plus, você que está acompanhando a gente também através do app Rádio Canção Nova ou através do Dial, a gente fica muito feliz e agradecido por ter você na sintonia, beleza? Hoje a igreja celebra o Dia do Padre na memória de São João Maria Vianney, cura d'Ars, padroeiro dos párocos. Antes de qualquer coisa, esse é um dia de gratidão na igreja, né? Por aqueles sacerdotes que nos apresentam de fato Cristo, a palavra de Deus, nos absolvem na confissão, batizam a nós, nossos filhos, assistem os casamentos, acompanham nossas famílias, enfim, né? E hoje a gente quer encher a rádio Canção Nova de nomes de padres. Então vamos lá, começando aí por quem está acompanhando conosco, qual é o nome do seu pároco? Você tem algum padre que também marcou sua vida, a sua caminhada, aquele padre que te deu aquela força, te acudiu quando era necessário, ou então aquele padre que celebrou seu casamento, padre que você tem uma amizade bonita? Então, fica à vontade, 991-45-5871, 991-45-5871, o código é 12 para você participar com a gente aqui no nosso WhatsApp. Estou esperando a sua participação, porque de fato vai ser muito legal você participar com a gente nesse dia de hoje aqui no Conexão Canção Nova. Enquanto isso, a gente vai atender pedidos musicais. O Walter de Aparecida pediu uma música com a Eliana Ribeiro. A gente já vai preparar aqui para ele e a gente segue na sequência com Conexão Canção Nova.

0: Obrigado, Lucimar, de Embu das Artes, que mandou esse áudio aqui, ó.
1: Boa tarde, Orlando. Estou ligadinha na Canção Nova. Quero parabenizar todos os padres da Forania de Embu das Artes, da Canção Nova, todos os sacerdotes da Canção Nova. Que Deus abençoe a cada um deles. E eu peço uma música de Nossa Senhora Generalíssima e ofereço para todos os sacerdotes e para o meu pároco daqui de Santa Teresa em Embu das Artes, Padre Amauri, e o Padre Luiz, Padre Francisco. Boa tarde.
0: Nossa, ela fez aqui o pedido completo, gente. Ficou maravilhoso. Obrigado, Lucimar. Deus abençoe sua participação. Estamos juntos. Também atendemos o pedido do Walter de Aparecida, São Paulo. E também agora tem Renildes, que é lá de Vitória da Conquista. Alô, Bahia! Boa tarde, feliz dia dos padres para todos os padres. Para o meu pároco, Padre Antônio. Para Padre Léo, Padre Sérgio, da Paróquia Santa Luzia, em Vitória da Conquista, na Bahia. Renildes, muito obrigado pela sua participação. Era isso mesmo, era isso que a gente queria, Renildes. Deus abençoe, Deus lhe pague. Obrigado por participar com a gente e a gente segue junto. Olha, eu quero aproveitar antes do intervalo e deixar esse recado. A JMJ 2027 em Seul já tem hino oficial, foi lançado ontem. Exatamente um ano antes do encontro, ele se chama Tem de Coragem, Eu Venci o Mundo, inspirado nas palavras de Jesus em João 16, versículo 33. A música foi composta pelo sul-coreano Francis Kim e ganhou duas versões, uma mais solene e outra em estilo pop, pensada especialmente para os jovens. Se você quiser ouvir o hino e acompanhar a preparação para a Jornada Mundial da Juventude Seul 2027, acesse o site oficial da JMJ ou o portal Vatican News. Beleza? Bem, daqui a pouco a gente vai ter o nosso intervalo aí já, 1h26, na virada 27, e você volta com a gente com muita participação, muita música, e deixa aqui, é claro, os parabéns pro seu sacerdote que tá sempre aí na sua comunidade, na sua paróquia, fazendo a diferença e levando Jesus. A gente já volta.
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7: Sou amada por Deus. Aconteça o que acontecer, sou esperada por este amor. Assim, a minha vida é bela. Santa Josefina Vaquita.
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do Ponteiro vira também a sua participação, agora 1h39 aqui na Rádio Canção Nova. Você tá curtindo Conexão Canção Nova? Eu sou o Orlando Júnior e você é muito bem-vindo à nossa sintonia. Deus abençoe você. Falando sobre o projeto da M-Almas, nós alcançamos 6% da nossa campanha do mês de agosto, mas eu ainda tô com aquele gostinho dos 100% do mês de julho na garganta e eu quero agradecer demais você. Você foi essencial para nós chegarmos ao 100%. Você fez a diferença para a gente chegar ao 100%. Você contribuiu, você rezou conosco, você vestiu a camisa, arregaçou as mangas e nós conseguimos chegar ao 100%. Então é uma graça muito grande ter você na nossa companhia para, nesse mês de agosto, nós fazermos todo o nosso possível também de chegarmos lá, chegarmos na sintonia dos 100%. Para chegar no 100% também é uma sintonia, como a rádio. Você vai se aproximando até que você fica certinho na sintonia, o sinal vem limpo, né? Então, isso é bonito de ver como que as pessoas que se sintonizam com a Canção Nova vão ressoando nessa graça que Deus nos dá de mês a mês a gente se reinventar. Em quê? Se reinventar na salvação das almas, na inspiração do Espírito, inspiração essa dada pelo Padre Jonas lá nos idos dos anos 80 e que até hoje perdura como uma comunicação que salva pessoas, uma comunicação que direciona pessoas para a vida, direciona para Deus, encoraja. Então vamos juntos seguir nessa alegria do Espírito, mesmo que você esteja na paz inquieta do Senhor, tenha certeza, vamos unidos, 6%. Dá para ir nos 100 no mês de agosto. 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Desde já, Deus lhe pague, Deus lhe abençoe por tudo que você faz pela Canção Nova, que nós acreditamos nisso. Acreditamos que a evangelização se faz dessa forma, com oferta de vida, com doação de vida, e ao mesmo tempo essa doação se faz com a oferta de doação de vida de cada sócio também, que entende o propósito da Canção Nova. Desde já, Deus lhe pague, Deus lhe abençoe! E eu tô esperando aqui a sua participação, como, por exemplo, a Graciélia de Planalto, Bahia. Boa tarde, Orlando. Feliz Dia dos Padres do mundo inteiro. Padre Alexandre, também de Planalto, não é? Estamos tristes aqui, Orlando. Terceira vez que invadem a Igreja Matriz. Olha, pessoal de Planalto aí, atenção, principalmente os homens aí de Planalto, Bahia, não é? Aliado, é claro, aos poderes públicos de segurança, mas vamos ficar de olho aí, hein? Na nossa igreja, o templo de Deus também precisa ser guardado e que também aqueles que estão fazendo essa maldade aí possam responder pelos seus atos. A gente não pode deixar a casa de Deus sofrer com esse tipo de coisa, não. Boa tarde, Orlando, a paz e bem, muitas bênçãos para todos os padres aqui da minha matriz, Nossa Senhora de Fátima, Santuário de Frei Galvão, todos os padres e freis, é uma bênção para todos nós, eles são bênçãos para todos nós, que Deus os abençoe sempre, e aí os padres da Canção Nova, amo a todos também, é uma bênção em minha vida. Quem está falando é a Benedita de Guaratinguetá, muito obrigado. Boa tarde, aqui é Tatiana do bairro dos Campos, município de Carmo de Minas, obrigado, Carmo de Minas, Minas Gerais. Meu pároco é Alexandre e o Frei Camilo. Se você puder, toca a música do Rosa de Saron, Um Dia. Tá certo. Obrigado, Tatiana. Um abraço também para Débora. Boa tarde. Quero parabenizar meu compadre, Carlos Victal, Padre Carlos Victal, da Canção Nova, e todos os padres, e agradecê-los pelo seu sim. Sou aqui de Cachoeira Paulista. Débora, muito obrigado. Deus abençoe também. Obrigado pela sua participação. É sempre bom ter vocês aqui com a gente ligados na Canção Nova. A gente já volta, hein?

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7: 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Vou contar.

Na virada do ponteiro, vira sua participação agora 2h04 aqui na Rádio Canção Nova. Deus abençoe você. Olha, tá chegando a quaresma de São Miguel Arcanjo. A gente quer deixar pra você aqui só esse lembrete. Devocionário a São Miguel Arcanjo, para você rezar com a Canção Nova. Aliás, eu quero aproveitar e dizer para você que você vai poder acompanhar, junto com o Padre José Augusto e Vanúzia, a quaresma de São Miguel Arcanjo, tá? A partir do dia 15 de agosto, a quaresma de São Miguel Arcanjo, com o Padre José Augusto e a Vanúzia, às 6 da manhã e às 17h30. Às 6 da manhã e às 17h30. Então você está convidado a participar com a gente, tá? Aqui na Canção Nova, na pessoa, principalmente na pessoa do Padre José Augusto e da Vanúzia, que estarão rezando a quaresma de São Miguel Arcanjo. Fica combinado assim? Eu tenho certeza que você vai querer rezar com a gente. Vai ser uma alegria imensa ter você também rezando conosco aqui na Canção Nova. Todos os dias pela TV Canção Nova, também na TV Canção Nova, das 6 da manhã, às 6 da manhã e depois às 17h30, combinado? Deus abençoe você que está sempre ligado com a gente aqui na Canção Nova e já adquire o seu devocionário de São Miguel Arcanjo, beleza? Boa tarde, quero pedir orações pela minha saúde, Marileia. De Florianópolis. Obrigado, Marileia. Deus abençoe, rezando sempre por você. Um abraço pro Marquinhos de Brasília também, ligado com a gente por aqui. Um abraço pro Júlio também, ligado com a gente na sintonia. Deus abençoe a cada um de vocês. Quando a gente pensa nos santos sacerdotes, às vezes a gente imagina que os santos sacerdotes são pessoas extraordinárias, desde o seu nascimento, fazendo milagres e tudo mais. Não. São João Maria Vianney nos mostra exatamente o contrário. São João Maria Vianney encontrou muitas dificuldades para chegar ao sacerdócio, tinha limitações nos estudos, especialmente no latim, era difícil para ele. Em determinado momento, chegou até a ser considerado incapaz de continuar a formação. Humanamente falando, muitos diriam que ele não conseguiria, mas Deus capacita aqueles que ele chama. E São João Maria Vianney perseverou, confiou na graça e nunca desistiu da vocação que Deus havia colocado em seu coração. E veja, também apareceu um padre muito bondoso na vida dele, que ensinou para ele o que faltava dos estudos no próprio francês, na língua vernácula e não no latim. Mas graças a Deus, pela misericórdia, ele conseguiu completar os estudos e depois se tornou também o padre que nós hoje sabemos, né? Por isso, quando encontramos um padre santo, não estamos apenas diante do esforço de um homem, mas da ação da graça de Deus que transforma a vida daquele padre. É preciso rezar. Tá rezando pelo seu pároco? Quando a gente fala aqui, ah, coloca o nome do padre aqui para nós, não é só para colocar por colocar, é porque também a gente tem que elevar nossas orações a Deus, pedindo pelos nossos padres, para que continuem fiéis, para que façam a parte deles sempre, para que permaneçam sempre em comunhão com a própria igreja, com os bispos e com o Papa. Então a gente segue em frente, né? 2h08 aqui no Conexão, Canção Nova.

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6: Se os homens soubessem o que é a eternidade, fariam tudo para mudar de vida. Santa Jacinta Mato.
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1: Estamos de volta no Conexão Canção Nova. Deus abençoe você que tá ligado conosco. Então vamos lá, né? Que maravilha! Você ligado com a gente, um abraço pro Júlio César Moreira de Campinas, São Paulo. Ligado com a gente aqui também. Um abraço pra rádio em Paulínia, nossa rádio em Paulínia, região de Campinas, AM 1090, também ligados conosco. Ivanete de Jabaquara, São Paulo, boa tarde. Gostaria de ouvir a música Ele Te Ouve, com o nosso querido Thiago Tomé. Obrigado, Deus abençoe. Me chamo Ivanete de Jabaquara, São Paulo. Valeu, a gente já tá preparando ela aqui pra você, tá bom? Vai ser uma honra. Um abraço também pro Ivan de São José dos Campos, da Paróquia Sagrada Família. Ela diz, gostaria de pedir uma música. A música Foi no Calvário. Homenagear todos os padres de todo o Brasil e do mundo e os freis também. É, Ivan José, de São José dos Campos, São Paulo. Só que eu preciso depois saber quem canta. Eu vou dar uma certificada aqui. Não é? É, deixa eu ver. Boa tarde, Orlando. Você pode me fazer um favor, se puder, tocar uma música para mim. O nome da música é Seu Nome é Jesus. Ofereço a todos que ouvem o seu programa. Obrigado, fica na paz. Valeu, Luiz Antônio, direto de Cruzeiro, São Paulo. Seu Nome é Jesus. Acho que é com Ricardo Sá, não é essa música? Me confirma aí, Luiz Antônio. Deve ser com Ricardo Sá. Eu tenho quase certeza, mas eu queria só que você me confirmasse pra gente tocar certinho aqui. Um abraço pro Júnior de Murutinga do Sul, São Paulo. Também tá acompanhando. Nossa, sou de Muritinga do Sul, trabalhando na Bolívia. Tá ouvindo da Bolívia, Júnior? Deus abençoe aí, um bom trabalho pra você, tá? Peço a misericórdia de Deus pela minha aposentadoria pra poder voltar pra casa. Opa, claro, nós vamos rezar agora. Inclusive, eu quero rezar agora com você, Júnior, essa oração da Divina Providência. Vide Maria, chegou o momento, valei-nos agora e em todo o tormento. Mãe da Providência, prestai-nos auxílio no sofrimento da terra e no exílio. Olha aí, exílio. Mostrai que sois mãe de amor e de bondade, agora que é grande a necessidade. Amém. Júnior, Deus te abençoe aí e conduza seus passos aí na Bolívia, beleza? É isso mesmo. Seu nome é Jesus Ricardo Sá e também a música do Thiago Tomé, Ele Te Ouve. 2h37.

Estamos juntos no Conexão Canção Nova, 2 horas 45 minutos. A gente fala agora dos eventos que nós vamos ter aqui na Canção Nova. Isso é muito importante que você saiba, para que você também acompanhe junto com a gente. Bem, a partir de amanhã, de 5 a 8 de agosto, nós vamos ter o CARES, Segunda Conferência Mundial de Intercessão, Encontro Internacional. Acontece aqui em Cachoeira Paulista, reunindo intercessores, líderes e membros da Renovação Carismática Católica de diversos países, não é? E vai ser muito importante esse evento para toda a Renovação Carismática Católica. Promovida pela Comissão de Intercessão da CARES Brasil, a conferência contará com a participação de membros do Serviço Internacional de Comunhão, inspirado com um tema inspirado na passagem de Lucas 5, versículo 4. Vai para águas profundas e lançai as vossas redes para a pesca. A conferência oferecerá momentos de oração, partilha, comunhão e formação. Segundo a organização, a CARES identificou a necessidade de intensificar a intercessão diante dos sinais dos tempos, reconhecendo o papel urgente e profético dos intercessores na missão evangelizadora da Igreja. O objetivo é fortalecer essa vocação e compartilhar a visão que o Senhor tem suscitado para este tempo. É um encontro que precisa de inscrição, então você no site do nosso site dos eventos, na matéria do CARES, tem o link para você se inscrever. Bem, começa às 16 horas, não é? Na quarta-feira, no Rincão do Meu Senhor, não é? Com cânticos e depois mensagens de abertura da Kátia Zavares, Gilberto Barbosa, Pino Scafuro, Cyril John e Xene de Gongora. Santa Missa com Dom Joaquim Vladimir, não é? Às 17 horas. E acolhida das nações de vários países do mundo, né? Na quinta-feira, cânticos, oração, pregação, não é? E depois tem intervalo. Também a Santa Missa às 11h45. Depois volta na parte da tarde com pregação também, com Frei Hayden Williams, não é? E depois mais pregação com o Dr. Clement Acobe. E adoração e oração pelas nações, não é verdade? Depois, na sexta-feira, também tem programação com mais pregação, com vários membros da renovação de várias partes do mundo. Santa Missa com Dom Victor Palana. E também apresentação da missão e necessidades do CARES. Adoração ao Santíssimo Sacramento. E na sexta e no sábado, não é? Até o meio-dia e 15, vai a programação também do CARES Brasil. Então, você pode, não só pode, como deve, você, membro liderança da Renovação Carismática, faça a sua inscrição para você participar do CARES aqui, do movimento de intercessão do CARES. Com certeza vai ser maravilhoso esse momento. Bem, antes de encerrar o nosso programa, a gente sabe que existe uma oração muito antiga da Igreja, né, que continua extremamente atual. Mandai, Senhor, sacerdotes santos. Porque quanto mais santos forem os sacerdotes, mais santa também será a Igreja. O mundo precisa de padres apaixonados pela Eucaristia, que anunciem a verdade, que acolham, que rezem, que conduzam as pessoas para Cristo. E também precisa de jovens que tenham coragem de responder ao chamado de Deus, assim como fez São João Maria Vianney. O próprio Bento XVI lembrava que muitas vocações nascem do testemunho de sacerdotes felizes e fiéis. Por isso, hoje não é apenas o dia de agradecer pelos padres, é dia também de rezar para que Deus continue chamando novos operários para a sua messe. Então é isso, minha gente. Com a graça de Deus, nós vamos seguindo em frente, porque é seguindo em frente que nós vamos conseguir cada vez mais vocações santas para Deus. Conferindo aqui as últimas participações aqui do nosso WhatsApp, não é? Graças a Deus. Um abraço para Lia, de Vitória da Conquista, na Bahia. Boa tarde, meu irmão. Deus abençoe você, sua família e seu ministério.
peço que reze por mim, minha conversão, minha família. Não sei se você lembra, mas conversamos uma vez e você pediu oração pelo seu ministério e não parei de rezar. Que legal, é isso mesmo. Lembro sim, e nós estamos aí, graças a Deus, fazendo tudo isso acontecer da melhor forma possível, né? É isso mesmo. Então, mais uma vez, um abraço para o Júnior aqui, que está na Bolívia. Um abraço também para o pessoal que já está deixando aqui o seu pedido para a Hora da Misericórdia. Maria do Socorro, de Nossa Senhora do Socorro, de Sergipe. Boa tarde, amigos da Canção Nova. Maria Vasconcelos, de Aracaju. Peço oração pela minha família, por todos os padres e todos da Canção Nova. Por Orlando, só conheço você o nome, não sei quem é, né? Acho que não me conhece ainda, não me reconheceu, mas não tem problema não, só de falar meu nome já tô satisfeitíssimo. Muito obrigado, viu, Dona Maria? Maravilha. Olha aí que coisa boa. O Adriano tá dizendo aqui que tem um sinal aqui, ó, pra Quaresma. Olha que beleza, ó. Que maravilha, Quaresma de São Miguel Arcanjo, bonito, tem o kit com a espada também, o escudo de São Miguel Arcanjo, legal, Adriano, tamo junto. Bem, eu vou me despedindo de vocês, porque agora chegou a Hora da Misericórdia e o Padre Sandro Magalhães já tá aqui para rezar com vocês. Agradeço demais, gente, demais. Então, quarta, amanhã a gente tá de volta com mais Conexão Canção Nova e sexta também, então você continua ligado com a gente. Deus abençoe, até amanhã com a graça de Deus, tchau, tchau.

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7: São João Maria Vianney é recordado no dia de hoje. 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Foi enviado à cidade de Ars, onde se tornou hoje uma cidade de peregrinação. Morreu em 1859. Foi declarado padroeiro dos párocos e depois dos sacerdotes. 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
9: Meus amados irmãos, tenham isto em mente. Sejam todos prontos para ouvir, tardios para falar e tardios para irar-se. Carta de São Tiago, capítulo 1, versículo 19.
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11: A paz de Jesus, o amor de Maria, que alegria do Espírito Santo esteja sempre no seu coração. A você que nos acompanha pela Rádio Canção Nova, uma ótima tarde. Estamos começando esse momento todo especial aqui pela 89.1 em Cachoeira Paulista, São Paulo, já acolhendo a você onde quer que esteja a se colocar na presença de Jesus misericordioso. Eu sou Edésio Luiz, membro aqui da comunidade Canção Nova. Junto comigo está o Thales Augusto. Boa tarde, Thales, também Amanda e também o nosso querido hoje, como dia todo especial, hoje é dia do padre, né? Hoje é dia do sacerdote. Temos aqui a presença do padre Sandro Magalhães. Sua bênção, padre, e parabéns.
12: Obrigado, Deus abençoe. Depois de um tempo longe.
11: Voltamos juntos, né, padre?
12: Voltamos juntos. E que dia bonito, né? Sim. Como você falou, dia do sacerdote, dia daquele que traz Jesus pra gente. Digo isso porque sou padre, mas quantas vezes eu vou concelebrar ou vou participar de uma missa e o padre traz Jesus, nos tira, eu digo... Sim. Do mal e nos leva para o bem, porque na hora que ele abençoa, perdoa nossos pecados, o padre está nos colocando diante da graça de Deus. Então, que bom poder chegar onde você está agora e prepara o seu coração porque nós vamos rezar o texto da Divina Misericórdia. Muitas bênçãos e graças vai ser derramado nesse momento.
11: E já fica o convite a todos vocês que estão nos ouvindo a trazer também no coração já os sacerdotes. Não só aqueles do seu convívio, mas tantos e tantos que nós não conhecemos e estão visitando longe, né, Padre? Estão longe, lutando, e aqueles que estão doentes, aqueles que estão precisando das nossas orações. Vamos colocar também todos os sacerdotes nesse momento todo especial. Você pode participar conosco através do nosso WhatsApp, 12 99145-5871. Repetindo, 12 99145-5871 é o nosso WhatsApp aqui da Rádio Canção Nova em Cachoeira Paulista. Você coloca o seu nome, a sua cidade, não esqueça disso, nome, cidade e a sua intenção. Está começando agora a Hora da Misericórdia.

0: Sacerdote Sal da Terra, compadre Delton Filho. Pai das misericórdias e Deus de toda consolação, ouvi-nos. Vamos trazer as intenções aqui do texto da Divina Misericórdia para rezarmos juntos o texto da Divina Misericórdia. Quero rezar pela Ana Silva. Ana Silva pediu orações que ela está precisando de doação de rim. Ela está agora hospitalizada, está ali e mandou mensagem aqui para nós, para a Canção Nova, para nós rezarmos nesse intuito de aparecer a doação de um rim que ela está precisando. Então nós colocamos e todos os irmãos que estão passando pelas mesmas situações, apresentamos nessa hora da Divina Misericórdia. Clamamos a misericórdia que pela Sueli, ela é do bairro dos Campos, município de Carmo, em Minas Gerais, está rezando conosco, rezando pela alma do seu filho Cassiano da Silva, falecido no dia 6 de junho. Ele tinha 29 anos, queremos rezar por ele, rezando também pelos filhos, a Tatiane e o João Gabriel, e os netos Pietro, Henrique, Maria Clara e o genro Clemilson. Apresentamos nessa hora da Divina Misericórdia. Temos também as intenções aqui da Maria, ela é da cidade Nossa Senhora do Socorro, no Sergipe. Está rezando conosco, Maria Vasconcelos, Aracaju, colocando as suas intenções nessa hora da Divina Misericórdia. Temos também o Adriano, de São Paulo, capital. Um abraço, irmão. Rezando por você, por sua família. William Carraro, aqui de Cachoeira Paulista. William, um abraço, irmão. Rezando por você, por sua família, por suas intenções. Wilson, é de São José do Rio Preto. Está ouvindo e rezando conosco, pedindo pela gestação da sua filha Daniela. Pelas almas do purgatório, a paz do mundo e todos os pecadores, a conversão dos pecadores. Também o Luiz Carlos Manfrim, um abraço, irmão, rezando por você e por toda a sua família, as suas intenções. A Iracema de Guaratinguetá, colocando as suas intenções. Também apresentamos aqui o Gilson Macedo, da cidade de Três Lagoas, Mato Grosso do Sul, rezando conosco nessa hora por todos os sacerdotes e dizendo ao Padre Feliz Dia dos Padres. Está colocando aqui as suas intenções, Padre.
1: Obrigado, Deus abençoe.
0: Também a Eunice de Lorena está rezando conosco por todos os doentes, os agonizantes dessa hora e também por todos os cuidadores. Nós precisamos rezar bastante. Estava até partindo hoje de manhã com o Orlando, todas as situações, né? Como a vida do cuidador de idosos é difícil, né, Padre?
1: É difícil, porque são
0: quando situações... Quando é de criança é mais fácil carregar, agora o idoso é mais pesado.
1: E dependendo da doença delicado, que ele está, né? Uhum. Às vezes está com Alzheimer, a criança, ele já não se, vamos dizer assim, não tem mais o norte, então vira uma criança bem mais levada,
0: dizer assim. Colocamos no coração de Jesus todos os irmãos que fazem esse trabalho maravilhoso. Queremos rezar pela Dona Raquel. Um abraço, Dona Raquel, aqui de Cachoeira Paulista. Está rezando, colocando todas as suas intenções. Também a Leila de Lavrinhas. Deus abençoe, Leila, a você e toda a sua família, todo o povo de Lavrinhas, em especial o povo do Jardim Mavisou. Colocamos no coração de Jesus misericordioso as suas filhas e toda a sua família. O Carlos Alberto é da cidade de Cruzeiro, está colocando aqui as suas intenções, a Maria das Dores também da cidade de Piquete, rezando conosco em especial pela Elisângela que está hospitalizada e colocando em ação de graças porque é o aniversário da Elisângela, colocamos ela no coração de Jesus misericordioso neste dia 4 de agosto. A Lídia Pita, de Palmas, Tocantins, está rezando conosco. Colocamos no coração de Jesus todas as suas intenções, viu, Lídia? O Rony é da cidade de Belém do Pará. Está ouvindo e rezando por toda a família. A Maria Aparecida, da cidade de Brasília, também traz todas as suas intenções nessa hora da misericórdia. Apresentamos aqui, viu, Maria? A Lucimar, de Embu das Artes, também reza conosco. Pelo Padre Elcio e todos os padres da Canção Nova, o Padre Amauri, o Luiz Francisco, apresentamos aqui todos no coração de Jesus. A Reginete, da cidade de Silveira, São Paulo, está rezando conosco, pedindo a bênção para o Padre. Reginete, Deus abençoe também, o Padre está mandando a bênção. O Wesley, da cidade de Barbacena, Minas Gerais, também reza conosco, trazendo as suas intenções. Wesley, Claudinei, da cidade de Curitiba, no Paraná, um abraço, Claudinei, a você e todo o povo curitibano que nos acompanha pela Rádio Canção Nova, colocando todos os nossos queridos sacerdotes. O Júnior, de Muriti do Sul, São Paulo, também está rezando conosco, ele está trabalhando na Bolívia, está rezando pelo Padre Davi, colocamos aqui também pedindo pela sua aposentadoria. Um grande abraço, viu, Júnior? Tudo de bom para você, rezando pela sua aposentadoria e as suas intenções. A Laisla Lipau, do Nascimento, é de Cariacica, Espírito Santo, colocando toda a sua família, em especial para sua mamãe Maria Aparecida. Também a Luzilene de Osasco, São Paulo, ouvindo e rezando conosco nessa hora da Divina Misericórdia, colocando aqui os seus filhos e toda a sua família e todas as suas intenções. Colocamos aqui o Padre Vinícius e todos os padres do mundo inteiro. Também o Padre Fernando. Colocamos aqui o Igor, da cidade de Brasília. Igor, um abraço, meu irmão, rezando por você, por todas as suas intenções, por toda a sua família. A Cláudia, da cidade de Belém do Pará, rezando aqui pela sua mamãe, que fez a Páscoa dela e que hoje mora na casa do Nosso Senhor. Então rezamos aqui, né? Tivemos um bom tempo aqui rezando pela Dona Rosalva, que estava com câncer e ela chegou a falecer. Então nós queremos rezar pela alma da Dona Rosalva Lobato e já nossas condolências a toda a família aí. Cláudia, Deus abençoe você. Pedimos a Jesus que possa consolar os vossos corações. O Sérgio e a Paula, da cidade de Pinheiros, em Lavrinhas. Não, a cidade de Lavrinhas, no bairro Pinheiros, né, padre? Já vai confundindo um pouquinho. Queremos colocar aqui no coração de Jesus suas intenções. Gracivane, da cidade de Santa Maria do Pará, no Pará, está colocando toda a família. A Cleusa Aparecida, da cidade Aparecida, também reza conosco nessa hora por toda a família. A Benedita de Guaratinguetá se coloca em oração conosco por todos os sacerdotes e toda a sua família. A Catarina, da cidade Cruzeiro, também trazendo as suas intenções. A Maria Aparecida, da cidade Aparecida, pela Graziela, que está internada. Também a Janaína de Caruaru, Pernambuco, está unida em oração conosco pela família e da família do padre José Fernando, que foi sepultado hoje, faleceu no dia de ontem. Nós queremos apresentar aqui a alma do padre José Fernando Silva. Também pedimos por ele, colocamos todos os sacerdotes que faleceram durante esse ano. Também colocamos aqui todos aqueles que estão doentes. O Lourival, da cidade de Capelinha, Minas Gerais, também se une em oração conosco, trazendo toda a sua família. A Elisa, da cidade de Cruzeiro, reza conosco pela sua amiga. Colocamos no coração de Jesus o marido. Também colocamos aqui oração pelo marido da sua amiga, o Valdir, que está internado. Colocamos a Sandra, do Rio de Janeiro, trazendo as suas intenções. Sandra, por você, por sua família. Também colocamos a Sandra da Lugo, de Taboão da Serra. Um abraço, irmã. Deus te abençoe. Colocamos as suas intenções. Colocamos a Ana Rúbia, rezando pelo padre Celso Ferreira de Jesus. Apresentamos a ele no coração de Jesus. Ela é de Araputanga, Mato Grosso. A Maria Madalena, de Ecoporanga, Espírito Santo, também se une em oração conosco, em especial pela sua sogra, Azelita, que está hospitalizada. O Juliano Pereira, de Aiuruoca, Minas Gerais, também trazendo as suas intenções. A Ana Amélia, de Guaratinguetá, rezando conosco por todas as suas intenções, em especial a sua família. A Vânia Lopes, da cidade de Lorena, rezando conosco e trazendo as suas intenções. Padre, intenções para rezarmos juntos, padre?
1: Eu quero apresentar diante do Senhor todos os doentes, aqueles que estão fazendo tratamento. Aqui quero apresentar o meu cunhado, que está fazendo tratamento também, meu irmão, que fez uma cirurgia ontem, que a recuperação aconteça na vida dele, e rezo por todas as almas do purgatório. E como hoje nós estamos rezando em especial pelos sacerdotes, como foi colocado aí esses padres falecidos, mas eu quero rezar também por todos aqueles esquecidos. Quantos padres que marcaram a vida de tantas pessoas, mas depois, no fim da vida, foi esquecido, né? Às vezes morreu esquecido em algum lugar. Nós queremos rezar pela alma desses irmãos, por todos aqueles que sofrem no seu sacerdócio, perseguições, outros em lugares no mundo tá literalmente morrendo, assassinado. Então nós queremos pedir por esses sacerdotes.
0: Apresentamos aqui no coração de Jesus. Também quero rezar pela minha sogra, a Dona Rosalina, colocando ela no coração de Jesus. Também minha cunhada Rosana, a Inês e todos os familiares lá de Guarapuava, no Paraná. Quero rezar por cada um deles. Com essas intenções, quero rezar aqui pelo Thales, você, Thales, sua esposa, seu filhão e a sua família, também todos os nossos irmãos colaboradores aqui da Canção Nova, que nos ajudam na evangelização, cada sócio, ainda em ação de graças, pelo 100%, graças a Deus.
1: Opa, graças a Deus.
0: Colocamos aqui em ação de graças por cada sócio evangelizador que nos ajudou na evangelização, estão nos ajudando, nós queremos apresentar as suas intenções. Com essas intenções, mas aquelas que estão aí no seu coração, rezemos juntos o Terço da Divina Misericórdia.
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0: Pelo sinal da Santa Cruz, livra-nos Deus nosso Senhor dos nossos inimigos. Em nome do Pai, do Filho e do Espírito Santo.
1: Amém.
0: Amém. Pai nosso, que estais nos céus, santificado seja o vosso nome. Venha a nós o vosso reino. Seja feita a vossa vontade, assim na terra como no céu. O pão nosso de cada dia nos dai hoje. Perdoai-nos as nossas ofensas, assim como nós perdoamos a quem nos tem ofendido. E não nos deixeis cair em tentação, mas livrai-nos do mal. Amém. Ave Maria, cheia de graça, o Senhor é convosco. Bendita sois vós entre as mulheres, e bendito é o fruto do vosso ventre, Jesus. Santa Maria, Mãe de Deus, rogai por nós, pecadores, agora e na hora de nossa morte. Amém. Creio em Deus Pai, Todo-Poderoso, Criador do céu e da terra, e em Jesus Cristo, seu único Filho, nosso Senhor, que foi concebido pelo poder do Espírito Santo, nasceu da Virgem Maria, padeceu sob Pôncio Pilatos, foi crucificado, morto e sepultado, desceu à mansão dos mortos, ressuscitou ao terceiro dia, subiu aos céus, e está sentado à direita de Deus Pai Todo-Poderoso, de onde há de vir a julgar os vivos e os mortos. Creio no Espírito Santo, na Santa Igreja Católica, na comunhão dos santos, na remissão dos pecados, na ressurreição da carne, na vida eterna. Amém. Eterno Pai, eu vos ofereço o corpo e o sangue, a alma e a divindade de vosso diletíssimo Filho, nosso Senhor Jesus Cristo, em expiação dos nossos pecados e dos do mundo inteiro.
1: Pela sua dolorosa paixão,
0: tende misericórdia de nós e do mundo inteiro.
1: Pela sua dolorosa paixão,
0: tende misericórdia de nós e do mundo inteiro.
1: Pela sua dolorosa paixão,
0: tende misericórdia de nós e do mundo inteiro.
1: Pela sua dolorosa paixão,
0: tende misericórdia de nós e do mundo inteiro.
1: Pela sua dolorosa paixão,
0: tende misericórdia de nós e do mundo inteiro.
1: Pela sua dolorosa paixão,
0: tende

0: pela sua dolorosa paixão.
1: Tende misericórdia de nós e do mundo inteiro.
0: Pela sua dolorosa paixão.
1: Tende misericórdia de nós e do mundo inteiro.
0: Pela sua dolorosa paixão.
1: Tende misericórdia de nós e do mundo inteiro.
0: Pela sua dolorosa paixão.
1: Tende misericórdia de nós e do mundo inteiro.
0: Pela sua dolorosa paixão.
1: Tende misericórdia de nós e do mundo inteiro.
0: Pela sua dolorosa paixão.
1: Tende misericórdia de nós e do mundo inteiro.
0: Pela sua dolorosa paixão.
1: Tende misericórdia de nós e do mundo inteiro.
0: Pela sua dolorosa paixão.
1: Tende misericórdia de nós e do mundo inteiro.
0: Eterno Pai, eu vos ofereço o corpo e o sangue, a alma e a divindade de vosso diletíssimo Filho, nosso Senhor Jesus Cristo, em expiação dos nossos pecados e dos do mundo inteiro.
1: Pela sua dolorosa paixão,
0: tende misericórdia de nós e do mundo inteiro.
1: Pela sua dolorosa paixão,
0: tende misericórdia de nós e do mundo inteiro.
1: Pela sua dolorosa paixão,
0: tende misericórdia de nós e do mundo inteiro.
1: Pela sua dolorosa paixão,
0: tende misericórdia de nós e do mundo inteiro.
1: Pela sua dolorosa paixão,
0: tende misericórdia de nós e do mundo inteiro.
1: Pela sua dolorosa paixão,
0: tende misericórdia de nós e do mundo inteiro.
1: Pela sua dolorosa paixão,
0: tende misericórdia de nós e do mundo inteiro.
1: Pela sua dolorosa paixão,
0: tende misericórdia de nós e do mundo inteiro.
1: Pela sua dolorosa paixão,
0: tende misericórdia de nós e do mundo inteiro.
1: Pela sua dolorosa paixão,
0: tende misericórdia de nós e do mundo inteiro. Eterno Pai, eu vos ofereço o corpo e o sangue, a alma e a divindade de vosso diletíssimo Filho, nosso Senhor Jesus Cristo, em expiação dos nossos pecados e dos do mundo inteiro.
1: Pela sua dolorosa paixão,
0: tende misericórdia de nós e do mundo inteiro.
1: Pela sua dolorosa paixão,
0: tende misericórdia de nós e do mundo inteiro.
1: Pela sua dolorosa paixão,
0: tende misericórdia de nós e do mundo inteiro.
1: Pela sua dolorosa paixão,
0: tende misericórdia de nós e do mundo inteiro.
1: Pela sua dolorosa paixão,
0: tende misericórdia de nós e do mundo inteiro.
1: Pela sua dolorosa paixão,
0: tende misericórdia de nós e do mundo inteiro.
1: Pela sua dolorosa paixão,
0: tende misericórdia de nós e do mundo inteiro.
1: Pela sua dolorosa paixão,
0: tende misericórdia de nós e do mundo inteiro.
1: Pela sua dolorosa paixão,
0: tende misericórdia de nós e do mundo inteiro.
1: Pela sua dolorosa paixão,
0: tende misericórdia de nós e do mundo inteiro.
1: Eterno Pai, eu vos ofereço o corpo e o sangue, a alma e a divindade de vosso diletíssimo Filho, nosso Senhor Jesus Cristo, em expiação dos nossos pecados e dos do mundo inteiro.
0: Pela sua dolorosa paixão,
1: tende misericórdia de nós e do mundo inteiro.
0: Pela sua dolorosa paixão,
1: tende misericórdia de nós e do mundo inteiro.
0: Pela sua dolorosa paixão,
1: tende misericórdia de nós e do mundo inteiro.
0: Pela sua dolorosa paixão,
1: tende misericórdia de nós e do mundo inteiro.
0: Pela sua dolorosa paixão,
1: tende misericórdia de nós e do mundo inteiro.
0: Pela sua dolorosa paixão,
1: tende misericórdia de nós e do mundo inteiro.
0: Pela sua dolorosa paixão,
1: tende misericórdia de nós e do mundo inteiro.
0: Pela sua dolorosa paixão,
1: tende misericórdia de nós e do mundo inteiro.
0: Pela sua dolorosa paixão,
1: tende misericórdia de nós e do mundo inteiro.
0: Pela sua dolorosa paixão,
1: tende misericórdia de nós e do mundo inteiro.
0: Deus Santo, Deus Forte, Deus Imortal, tende piedade de nós e do mundo inteiro.
1: Deus Santo, Deus Forte, Deus Imortal, tende piedade de nós e do mundo inteiro.
0: Deus Santo, Deus Forte, Deus Imortal, tende piedade de nós e do mundo inteiro.
1: Em nome do Pai, do Filho e do Espírito Santo. Amém.
0: Ó sangue e água, que jorrastes do coração de Jesus como fonte de misericórdia para nós, eu confio em vós.

0: Cruz da Salvação com Anjos e Resgate e antes Ministério Adoração, Coroa da Vitória. Pai das Misericórdias e Deus de toda Consolação, ouvi-nos. Nessa hora toda especial da Divina Misericórdia, hoje é dia 4, terça-feira, 4 de agosto, dia de São Cura d'Arce, dia do sacerdote, dia do padre. Nós estamos louvando e agradecendo a Deus pelo padre, e o padre Sandro está aqui, na pessoa do padre Sandro, colocamos todos os sacerdotes no coração de Jesus misericordioso. E agora vamos viver um momento especial aqui na Hora da Misericórdia, partilhando e vivendo Gotas de Misericórdia. A você que tem o diário de Santa Faustina, o parágrafo que vamos meditar é o 262, parágrafo 262, que nos diz assim: quando entrei para a bênção, Jesus concedeu-me luzes sobre como conviver com certas pessoas. Uni-me com todas as minhas forças ao docíssimo coração de Jesus, sabendo quanto estarei sujeita a distrações exteriores, em razão das obrigações que aqui devo cumprir nos trabalhos da horta, e por esse motivo devo relacionar-me com leigos. Vou repetir essa mensagem do diário de Santa Faustina, pedindo a graça do Espírito Santo sobre nós, dando a graça, pedindo ao Espírito Santo que nos dê a sabedoria e o discernimento, e também de ouvir com os ouvidos do coração e colocar na prática. 262. Quando entrei para a bênção, Jesus concedeu-me luzes sobre como conviver com certas pessoas. Uni-me em todas as minhas forças ao docíssimo coração de Jesus, sabendo quanto estarei sujeita a distrações exteriores, em razão da obrigação que aqui devo cumprir nos trabalhos da horta, e por esse motivo devo relacionar-me com leigos.
1: É isso. Santa Faustina está preocupada, porque ela tem os trabalhos internos ali de onde ela mora. Mas tem uma frase aqui que eu quero chamar a atenção, uma palavra, porque muitas vezes a gente pode fazer uma má interpretação. É. Ela diz: Jesus concedeu-me luzes sobre como conviver com certas pessoas. Não é naquele sentido negativo que a gente usa num jeitinho brasileiro, né?
0: É verdade.
1: Oh, certas pessoas eu não quero perto de mim. Não é isso. Certas pessoas é pessoas que ela não tinha convívio. Então, para ela era algo difícil. Eu recordo, quando eu lia esse parágrafo, eu recordava de uma vez que eu estava lá em Belo Horizonte e nós fomos a um mosteiro. E quando chegamos nesse mosteiro, nós íamos fazendo um retiro da comunidade e fomos conhecer. E nisso tinha uma irmã que estava saindo para ir ao médico, uma das monjas, e a outra estava acompanhando. E ela despedia da outra como se a outra fosse sair de lá de Belo Horizonte, fosse lá para, sei lá, para o sul do Brasil. Mas ela estava ainda apenas, ela de Santa Luzia, região metropolitana, ia para Belo Horizonte fazer uns exames. Enfim, ela se despediu e aí ela rapidamente foi à porta, bater na porta para a irmã abrir. E eu falei: calma, irmã, fica um pouquinho aqui com a gente aqui fora, porque a senhora fica lá dentro. E ela olhou para mim e para os que estavam ali e falou: aqui fora eu estou presa, lá dentro eu estou livre. Então, não é que ela não gosta de convivência com as pessoas, mas é algo interior. Uhum. Aquela que tem a intimidade ali de estar com Jesus, de ter a sua rotina. Muitas vezes a gente que é leigo no sentido, né, de estar no meio do povo secular, a gente tem um outro jeito de ser. E aqui Santa Faustina está dizendo isso, que Deus, Jesus deu essa graça para ela. Porque talvez ela não podia nem conseguir conversar com as pessoas do jeito que ela já estava.
0: Uhum.
1: Mas vamos dar mais um passo. Quantas vezes, talvez não seja uma pessoa como Santa Faustina estava convivendo aqui, que não eram pessoas más, mas muitas vezes a gente vai ter pessoas ruins no nosso dia a dia, pessoas que não são tão agradáveis assim. Diferente de Santa Faustina, que digo, ela não está falando que as pessoas são desagradáveis, ela está falando a dificuldade de conviver com pessoas que não eram dali do convívio dela, do dia a dia, de oração e tudo mais. Mas vamos ao nosso dia a dia. Como é difícil. E como que a gente precisa pedir a Deus essa graça da liberdade, de poder olhar para a pessoa, de poder conviver, e que a graça de Deus nos dê a paciência devida, nos dê a sabedoria, o discernimento. Porque tem vezes que a gente chega perto de pessoas que, vou dizer, como padre, às vezes tem gente que chega perto do padre que não é tão agradável. Agradável, não. E ali a gente tem que ter todo um jogo de cintura. Mas quantas vezes você que está nos ouvindo, o Edésio, o Thales que está aqui, também que trabalha aqui na fundação, convive com outras pessoas que o padre não convive. Convive com outras pessoas em outros lugares que eu não convivo. E como é difícil muitas vezes. Vai em uma feira e às vezes tem aquela pessoa falando aquelas palavras que não é nada católicas.
2: Nada agradável.
1: Vai no supermercado, tem gente xingando, tá em outro lugar. Ou seja, é pedir a Deus essa graça, sabe? Sair de casa, peça essa graça, Senhor, dá-me a sabedoria para o meu dia. Dá-me a sabedoria para o meu trabalho. Porque às vezes vai ser lá no seu trabalho essa dificuldade. Aquele grupinho de WhatsApp que só manda coisa que não tem nada a ver e que você precisa, às vezes, chegar para a pessoa e falar: olha, eu não concordo com o que você está enviando no grupo, olha, eu não quero essa conversa, eu tenho a minha fé, tenho a minha família. É difícil falar isso, mas pedindo a Deus a sabedoria, o discernimento, para que realmente você possa conviver. Não quer dizer que você vai está com a pessoa fazendo tudo o que a pessoa está vivendo, fazendo. Mas, como ela disse, não deixar que essa pessoa distraia você do olhar para Jesus. Não distraia você da sua caminhada com Jesus. Que você esteja com o irmão e que você tenha a força e a graça de Deus para que tire aquele irmão de lá, certo? Não é para você cair e ir para o meio do irmão, mas é para você ser sinal da presença de Deus. Eu achava muito bonito porque quando eu morava, antes ainda de entrar na comunidade, eu trabalhei em uma empresa lá em Vitória da Conquista e todos que trabalhavam comigo ali no escritório me respeitavam muito. Então tinha um respeito, um cuidado, e olha que eu não era nem seminarista, não era nada disso. Mas no meu dia a dia eles viam que eu não era de muita bagunça, de coisas que estavam conversando lá, nada a ver. Mas, ou seja, é levar a pessoa a experimentar Jesus. Que realmente essa graça, com essa palavra de Santa Faustina nesse dia, que possamos estar olhando para Jesus e que possamos ser canal da graça na vida dessa pessoa que está perto de nós. Que assim seja.
2: Amém.

E nós não somos criados ao acaso. Você não é acidente genético. Não, somos amados, sonhados por Deus.

0: A começar em mim, com Eliana Ribeiro e antes, Padre Marcelo Rossi, Sondabi. Pai das misericórdias e Deus de toda a consolação, ouvi-nos. Queremos louvar e agradecer a Deus, a você que tem rezado conosco, muitíssimo obrigado também você que é um sócio evangelizador, que tem contribuído com a Canção Nova, só temos que agradecer, muito obrigado mesmo a você que acredita nesse carisma maravilhoso que é a Canção Nova, e fazendo o convite a você a participar conosco dos nossos eventos. Aqui na Canção Nova nós vamos ter no domingo o Kairós para o Dia dos Pais, é o Kairós Canção Nova Sertanejo. Será maravilhoso, dedicado aos pais. Você traga o seu papai e sua mamãe, venha participar conosco do Dia da Família, podemos dizer assim, porque o papai sem a família não é papai. Sim. Traga aqui seus filhos, venha viver conosco, um dia todo especial. Teremos a presença do diácono Nelsinho Correia, também o Paulinho Leutério, o Elia Júnior. Vai ser momentos de oração, pregação, adoração ao Santíssimo Sacramento e com a Santa Missa coroando todo dia de domingo, Dia dos Pais. Quero pedir aqui ao padre, agradecendo ao Senhor pelo seu sim, primeiramente, sim ao sacerdócio, como padre querido que o Senhor é, pedir ao Senhor também que nos dê a bênção e todos os irmãos, né, que ouvindo cada situação que nós fomos lendo aqui no WhatsApp, sim, e também por aqueles que o Senhor vai atendendo, né?
1: É isso, então, se você tem a água também aí para ser abençoada, presente agora, que vamos abençoar também todos os doentes nesse dia, pedindo essa bênção, essa graça de Deus na sua vida. O Senhor esteja convosco.
0: Ele está no meio de nós.
1: E que venha a bênção de Deus sobre cada um dos objetos que você está apresentando, a água, Senhor, criatura vossa, para que seja sacramental da tua presença na vida desse filho, dessa filha. Abençoando essa água, abençoa aqueles que vão tomar, onde vai ser aspergido. Abençoa também, Senhor, aqueles que estão apresentando medicamentos, aqueles que fazem tratamento, Senhor, acelera a sua recuperação. Por todos aqueles que nós rezamos, Senhor, por aqueles que nós intercedemos nessa hora, pedindo a tua graça. Que essa bênção chegue ao coração, à vida de cada um desses irmãos, por intercessão de Nossa Senhora Aparecida, a bênção de Deus Todo-Poderoso, Pai, Filho e Espírito Santo.
0: Amém. Mais uma vez, obrigado, Padre. Deus abençoe e parabéns.
1: Amém. Obrigado. Deus abençoe você também.
0: Obrigado a você. Se Deus quiser, amanhã estaremos juntos aqui às 15 horas para rezar com você o Terço da Divina Misericórdia. Obrigado, Thales. Deus abençoe.

Esse índio, o primeiro índio, o primeiro bispo que veio para o Brasil, depois ele foi sucedido, Pedro Fernando Sardinha, foi sucedido em Salvador por um segundo bispo, D. Pedro Leitão, né? Que morreu em 1573. Eu lembro aqui também

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16:01. Perdoe-me este pequeno atraso. Vida de padre. Enquanto atendia a algumas pessoas num congresso religioso, com muita surpresa para mim, de mim se aproximou um senhor de seus 50 anos, homem forte, robusto, cheio de vida, e foi logo puxando a cadeira para sentar-se. E quando sentou-se diante de mim, foi logo dizendo: "Padre, vim confessar-me pela última vez na vida." Francamente, eu não entendi o que ele queria dizer. E ele repetia o que tinha dito antes: Quero me confessar pela última vez, porque hoje vou me matar." E travou-se a seguinte conversa entre nós: "Não faça isso, meu irmão. Não queira isto. Deus não quer isto. O senhor é daqui?" "Não, padre. Eu sou de tal cidade. O senhor não me conhece. Quando meto uma coisa na minha cabeça, ninguém me tira. Eu vou lhe contar minha vida. Fui o homem mais rico desta região. Agora caí na miséria. Estou falido. Se eu vender tudo que tenho, não dá para pagar a metade das minhas dívidas. Eu não sou homem de pedir esmolas, padre. Por isso só achei esse jeito: desaparecer da face da terra." "O senhor é casado? Tem filhos?" "Sim", foi a resposta simples. "Mas o senhor já pensou como vão ficar sua esposa e seus filhos? O senhor não vai fazer isto, né?" "Repito, Deus não quer isto para o senhor." E depois de um momento de intenso silêncio, o homem disse ao padre: "Vamos fazer aqui e agora uma coisa." E naquela hora houve um silêncio. O homem disse para o padre: "Padre, eu vou pensar. Mas se não mudar de ideia, à noite eu vou me suicidar." O padre então olhou para ele e disse: "Olhe aqui para mim. Reze comigo 10 vezes. Eu vou dizendo baixinho e pausadamente, e o senhor vai repetindo comigo. O senhor entendeu? Eu vou lhe pedir para rezar comigo baixinho. Eu vou lhe propor que reze comigo 10 vezes baixinho, pausadamente. Pode ser?" Aquele homem estava confuso, mas ele disse que sim. E então o padre começou a dizer: "Repita: Deus é meu pai." E o homem começou a repetir. E o padre conta: "Começamos o piedoso e salutar exercício de dizer a frase 'Deus é meu pai'. Ele falou apenas 6 vezes. Lágrimas abundantes corriam pela sua face. Com um lenço, enxugou-as, pedindo-me desculpas, e dizia: 'Pela primeira vez na minha vida, eu senti que Deus é meu pai. Por isso não vou mais me matar.' E assim encerrou-se aquele dia, aquela conversa do padre com aquele homem, que voltou a frequentar aquele confessionário por muitas vezes e atuou por longos anos naquela comunidade. Meu irmão, minha irmã, o que aconteceu com este homem quando ele passou a repetir a frase "Deus é meu pai"? Se eu perguntar para cada um agora: "Quem é Deus?", você vai dizer: "Deus é pai", ou poderá até dizer: "Deus é meu pai". Quem é Jesus? É o filho. Por que que estou começando essa reflexão dessa forma? Porque uma coisa é saber, a outra coisa é sentir. Todos nós que frequentamos religião, você que é católico, você sabe que Deus é seu pai.
Ok, saber é uma coisa, mas sentir o amor de Deus por você é outra coisa. Precisamos sentir a paternidade de Deus em nossas vidas e não apenas saber. Precisamos sentir a fé e não apenas falar dela, conhecê-la, estudá-la. É experiência. O que muda a vida de uma pessoa é a experiência com Deus. É a experiência de fé. É a experiência com os sacramentos. Ah, já ouvi dizer que a confissão é uma coisa muito boa, que faz bem. A gente chega lá, confessa e sente que uma carga saiu dos ombros. Eu já ouvi dizer. Pois é, você ouviu dizer. Mas você não sentiu. Então, vá você confessar. E ao confessar, você vai descobrir outras maravilhas ainda. Gente, por vezes, quando eu saio da confissão, confesso de coração. Eu vou para diante de Jesus, ali naquela igreja onde acabei de confessar, e eu começo a tremer de felicidade, de emoção. Estou falando de mim. Eu começo a tremer de felicidade, de emoção, agradecendo a Jesus pela tão grande liberdade e certeza de limpeza da alma naquela hora. Uma coisa é a gente saber, outra coisa é sentir, experimentar. Temos todos nós conhecimento de muitas coisas, das regras que devemos pôr em prática, conhecemos os mandamentos de cor, algumas passagens bíblicas belíssimas, mas o quanto estamos experimentando? Vamos para a igreja, sabemos o horário da missa, o que acontece na missa. Somos participantes de alguma pastoral, de algum grupo, de alguma coisa, mas estamos numa crise danada. Estamos vivendo uma crise danada. Crise no casamento, crise com os filhos, crise econômica. E a gente continua indo para a igreja, caminhando, participando, e as coisas parecem que pioram. E aí você entra naquela mentalidade mundana: quanto mais eu rezo, mais assombração me aparece, quanto mais eu rezo, mais as coisas ficam ruins. É que você não está rezando, você não está experimentando. Você está escutando sem ouvir. Uma coisa é saber, a outra é sentir. É entregar-se à fé. É experimentar a fé. Deixa eu trazer aqui um outro exemplo que pode ser para nós de grande ajuda. Uma cidadezinha do interior. Em cidade pequena, todo mundo se conhece, não é? A missa do domingo era às 8 horas da noite. E o padre, que também conhecia todo mundo, ele percebia que tinha uma senhora, uma mãe de família, que morava pertinho da igreja, que nunca ia à missa. Então o padre pensou: eu vou visitar aquela senhora. E ele então foi à casa dela, certo dia, e perguntou: por que a senhora não vai à missa de domingo? E aí a mulher começou o seu rosário de lamentações. Ah, seu vigário, nessa cidade ninguém é mais católica do que eu. Mas eu tenho 15 filhos. Quando eu termino de dar banho no último, o primeiro já está sujo. Eu não tenho tempo para ir à missa. E o padre, com muito jeito, disse: mas dê um jeitinho para a senhora não perder pelo menos a missa do domingo. A senhora vai um domingo, seu marido fica tomando conta das crianças. No outro domingo, ele vai, a senhora toma conta dos meninos. Eu entendo que são muitos. Ah, seu padre, meu marido só quer saber de viver nas vendas tomando cachaça, não me ajuda em nada. E o padre tentando mais uma vez: veja se não arranja uma vizinha, um conhecido, alguém da família, uma comadre sua para ficar com as crianças, e assim a senhora pode ir à missa. Ah, o senhor não conhece esse povo daqui, aqui ninguém ajuda ninguém não. Diante de tais respostas, o padre calou, voltou para casa paroquial, e aí poucos dias depois chegou naquela cidade um circo. O palhaço era apelidado de Trepa. Era um palhaço muito engraçado, palhaço Trepa. E aí houve 9 noites
de apresentações do circo naquela cidade. E aquela senhora muito ocupada, muito preocupada com os 15 filhos, não perdeu uma noite de circo. Foi às 9 noites para o circo. E o padre ficou sabendo. E o padre, em determinada reflexão na missa, claro que não falou o nome dela, mas ele disse: tempo é questão de preferência, é questão de prioridade, é questão de interesse. Quando uma coisa me interessa, eu acho o tempo para ela. Quando não me interessa, eu não acho o tempo. Palhaço trepa interessou aquela senhora, super ocupada. A missa não lhe interessou. E aí então acontece aquilo que aconteceu em outra cidadezinha do interior, que todo dia de noite, 15 para 6, o Bastião, o senhorzinho de idade, passava na rua, na frente da casa da Bastiana. Ô Bastiana, vamos para a missa. Ô Bastião, hoje eu não vou poder não. Mas isso era todo dia, não era só hoje, não era todo dia. Ô Bastião, hoje eu não vou poder não. Aquela senhora cai doente, na família dela outros já estavam doentes também. E aí o Bastião não viu mais ela na porta de casa. Um dia resolveu entrar. Ei, a Bastiana, como é que tá, Bastiana? A Bastiana já estava quase morrendo. Mas aí ela pediu para levar ele lá no quarto. Ô, Bastião, você tá indo pra igreja? Tá indo pra missa? Reze por mim, por favor, Bastião. Eu não tô bem, não. Eu acho que tá chegando a hora da minha viagem. Daí o Bastião disse: não, Bastiana, não precisa pedir pra Deus, não. Pede aí pro Tonho dos Ramos, pro Chico dos Coco, que eram os atores das novelas, porque a novela não perdia. Aí o Bastião nessa hora se vingou. Pede aí pro Tonho dos Ramos, o Chico dos Coco e o nome dos atores tudo daquela época. Porque o tempo é questão de prioridade, é questão de preferência, é questão de interesse. Aquilo que nos interessa, a gente acha tempo. E você, minha irmã? E você, meu irmão? Nós estamos hoje compreendendo uma coisa: que a gente vai chegando às crises, às falências, aos relacionamentos falidos, aos casamentos falidos, aos filhos irrecuperáveis, marginais, encarcerados, drogados, porque a gente não encontrou tempo para Deus. Eu não sei nem o nome da porcaria desses atores que tem hoje nas novelas aí, mas a gente deu tempo para eles, a gente ficou assistindo eles. Quando o Bastião passava e chamava para ir para missa, tava ligado naquele canal lá, não vale nada, nada lhe presta. Olha lá nas novelas. Mas aí na hora que a gente precisa de cura, de perdão, de reconciliação, quando a gente precisa de restauração da saúde, aí a gente dá sempre um jeito de pedir para alguém rezar por nós. Quando a gente não tem mais nem força para ir na igreja rezar. Então, meu irmão, então, minha irmã, não tenha tempo pro trepa, pro palhaço trepa, nem tenha tempo para essas coisas aí hoje, que vão entrando e corroendo os valores do nosso casamento, corroendo os valores que a gente plantou no coração dos filhos, corroendo o amor que a gente tinha em casa, na família toda. Caminhar com Deus, caminhar para a igreja, é lugar de reabastecer ou de nos abastecer com a gasolina da salvação, com o combustível que mantém a saúde na nossa casa, na nossa vida, no nosso casamento, na nossa inteligência, para a gente não fazer maus negócios,
no nosso abastece o nosso coração para a gente não tomar decisões erradas e não entrar em crises, em falências. Não deixar falir a nossa saúde mental, porque está sendo abalada hoje. Saúde mental hoje é abalada, é destruída pelas más escolhas que a gente vai fazendo. Que a gente está indo para o palhaço trepa. A gente não está ouvindo o chamado do bastião. Tira o trepa da sua vida, os palhaços da sua vida, as enganações que têm enganado você. Escute o chamado do bastião, aquele que é fiel, aquele que chama você para perto de Deus. Não sei como é o nome dessa pessoa aí, não, mas tem sempre um bastião na nossa vida, na nossa família, na nossa casa, na nossa parentela, que quer nos chamar para Deus todo dia, que nos chama até. E a gente vai se esquivando de um lado e de outro. Trepe nas coisas de Deus. Não trepe nas coisas do mundo. Pronto. Acho que você entendeu. Se quiser trepar, trepa nas coisas de Deus. Garra as coisas de Deus. Não trepa nas coisas do mundo. Muito boa tarde. Já começou o programa de hoje.

Abrimos com Abba, Gabriela Sá e Frei Gilson. E agora nós ouvimos Impossível Te Deixar, gerados pela Imaculada. São 4:25 no Brasil. Em outras partes do mundo, eu não sei não. É fuso horário pra cá e pra lá. Começou o nosso programa. Em nome do Pai, do Filho e do Espírito Santo,

Muito, muito, muito boa tarde, você na programação da Canção Nova, seja bem-vindo, que bom, mais uma vez, começamos, nos reunimos aqui pelas ondas abençoadas da Canção Nova, às 16h25, saudações a cada irmão, a cada irmã, a cada filho amadíssimo do Pai do Céu que agora nos acompanha, a cada filha amadíssima, obrigado porque você está aí do outro lado, aqui é a Canção Nova, Casa de Maria, Casa do Pai do Céu também, com certeza, não é? Seja muito bem-vindo, obrigado, eu sou Ronaldo da Silva. Até as 18 horas nós estaremos todos juntos aqui, não é? Já chegou por aqui o Cláudio, chegou já apressado aqui, colocando os bofes pra fora. Boa tarde também pro Marquinhos que tá por aqui, pra Ana Beatriz, pra todos os operadores da nossa rede Canção Nova de Rádio. Saudações a tanta gente que nos acompanha agora. Boa tarde pra Pedro Roberto, Gleiciane Roberto, aqui é Francisco Roberto, que é Alberto também, é tudo Roberto aqui nessa rádio. Saudações também agora pra você que tá chegando, é a primeira vez que escuta a Canção Nova, seja muito bem-vindo. Olha, que bom que você está aí agora e aqui você vai se sentir muito, muito bem. Tenho certeza. O nosso programa está começando. Eu quero cumprimentar quem está conosco em outros continentes. Boa noite, você aí na Europa. Saudações. Bom dia para quem está na Ásia, na Oceania. Boa quarta-feira. Já começou aí o dia 5 de agosto. E bom dia ou boa tarde para quem está nos continentes africano e americano, a depender.

do fuso horário, é ainda dia, começo da manhã de hoje, ou já é tarde também. Então, saudações a você nos continentes americano e africano e que estão aí nesses fusos horários também. Olha, o programa já começou, avise a outras pessoas, este é um dia especial. Me dá uma música de padre, por favor. Hoje é dia dos sacerdotes, celebrado mundialmente. 4 de agosto de 2026, o dia de número 216 do ano, faltando agora 149 dias para 2027, 149 dias para juntos vivermos, trabalharmos e construirmos com Jesus, Maria e São José, este ano santo da graça de Deus. O dia do padre, nós celebramos, nós agradecemos, nós nos unimos também aos céus, porque o sacerdote, gente, é um dom preciosíssimo. E se o temos, nós temos a Jesus. Se não o tivéssemos, não teríamos a Jesus. Sim, porque Jesus eucarístico vivo, presente em nosso meio, ele nos vem através dos sacerdotes.

0: Você pode participar do nosso programa, pode entrar, conversar conosco. DDD 61-3033-5858 é o nosso número de WhatsApp. Mas quem agora nos assiste com imagem no canal do YouTube já está vendo o nosso programa, está vendo o bolo. Chegou um bolo aqui sozinho, com pernas e tudo. Ele chegou aqui, entrou e sentou-se. Ele tá doido pra ser partido ao meio. Ô, Gleiciane, cadê a faca, por favor? E também, aqui os guardanapos pra gente, por favor. O doutor chegou aqui e deixou o bolo. Seja muito bem-vindo, doutor. Daqui a pouco nós vamos conversar sobre muitas coisas do nosso programa de hoje, mas eu quero aqui agradecer a tanta gente e quero, sobretudo, dizer, você pode participar do programa. Mais uma vez, repito, DDD 61-3033-5858 e tem também a forma de você participar nos assistindo no canal do YouTube. Entra lá, deixa o seu comentário lá no chat. Já entrou no canal do YouTube, Canção Nova Brasília, para assistir o programa com imagem. Vai ver o bolo, vai ver o doutor Luadi, vai ver também aqui todas as nossas indicações. À medida que formos trazendo destaques do programa de hoje, as abordagens todas, a gente ilustra sempre com fotografias ou com filmes, exatamente mostrando aquilo que a gente está falando, não é? E quero também aqui dizer, é fácil você participar também ali no canal do YouTube, entra no chat, faz seu comentário, mas já entrando, já se inscreve no nosso canal, é de graça, e já deixa também o seu likezinho para ajudar a recomendar o programa. O algoritmo vai colocar a gente lá em cima no YouTube para as pessoas que vão chegando ali, que nem nos conhecem e descobrem a Canção Nova assim. Descobrindo a Canção Nova, descobrem um canal do amor de Deus. É isso. 4:32 agora. Não, Gleiciane, pode aparecer aqui, o bolo, corte o bolo, fique à vontade, mulher, fique à vontade. São 16:33 agora aqui na sequência do nosso programa. Já tô com um monte de gente para participar, nós vamos primeiro pro intervalo, é bem rápido, 3 minutos, tem destaques importantes hoje. Hoje eu preciso fazer também neste programa aqui um agradecimento muito particular ao doutor Eloadi, a partir do que está acontecendo no Congresso Nacional dos Estados Unidos. As revelações, eu diria, absurdas, mas ao mesmo tempo, que são um reconhecimento de arbitrariedades que foram cometidas e que causaram, provocaram mortes, centenas de milhares, talvez milhões de mortes no mundo no período da Covid. Tudo agora está sendo revelado, desvendado no Congresso dos Estados Unidos. Graças aos documentos que estavam nos arquivos secretos, a e-mails que foram descobertos da conta do senhor Anthony Fauci, que era o homem de confiança do presidente Biden e era a principal voz que a saúde no mundo seguia no período da pandemia. O que ele falava, a OMS aplicava para o mundo inteiro e aquilo parecia uma palavra de ordem. Só que este homem era um louco. Era um endeusado, um narcisista, o doutor cientista Anthony Fauci, um novo Hitler, um monstro. Esse homem, ele orientou a forma do mundo viver a pandemia, sendo ele também um dos causadores da mesma pandemia, porque o trabalho do laboratório dele lá na China, só está sendo descoberto agora, foi o trabalho que vazou o vírus que provocou essa dor imensa em todo o planeta. E isto agora tudo sendo revelado lá nos Estados Unidos. As redes sociais estão pulverizando isto. Mas os principais canais de mídia no Brasil não estão falando nada, porque na época da pandemia eles formaram um consórcio criminoso. A mídia no Brasil abraçou aquelas ideias como se fosse palavra de Deus. Criou um consórcio que se tornou criminoso. E agora se descobre isso, dando ordens e orientação para o brasileiro viver, com frases de efeito. E tudo agora sendo revelado, era uma grande farsa. Medicamentos confiáveis que poderiam ter ajudado a salvar milhões de vidas, esses medicamentos foram praticamente anulados. Medicamentos, o termo que eu usaria é o quê? Os medicamentos foram o quê, doutor?
1: Eles foram banidos, eles foram...
0: Não, não só banidos, tem um termo mais exato para dizer.
1: Eles foram demonizados.
0: Demonizados, quando eram os medicamentos que salvariam as vidas.
1: Eram demonizados.
0: Exatamente. A gente vai falar sobre isso daqui a pouco, são 4:00 PM. Olha, gente, as redes sociais estão falando, mas não espere que as emissoras de televisão que formaram o consórcio daquela época falem, porque se elas falarem, agora elas vão ter que pedir desculpas às milhões de famílias brasileiras que perderam pessoas e vão ter que pedir desculpas a médicos e a autoridades brasileiras que foram contra naquela época e que estavam com uma outra voz dizendo, vamos analisar, não é exatamente assim. E essas pessoas eram canceladas, essas pessoas eram chamadas de genocidas. Os que eles chamaram de genocidas, hoje agora podem dizer, quem eram os genocidas? Quem eram? Quem eram os verdadeiros genocidas? Então, esses canais grandes de televisão, essa mídia grande que formou o consórcio, em determinado momento vai ter que se render e pedir perdão à população brasileira e a muitos médicos e a muitas autoridades que eles cancelaram e acabaram com a reputação. É muito grave tudo o que aconteceu. E agora está sendo revelado lá nos Estados Unidos com documentos. Isto não é nenhuma narrativa, não tem nada aí de politicagem. A gente fica agora assustado com a barbaridade que foi feita na pandemia e aquilo que o povo foi obrigado a viver e que não era necessário. Muito triste. 4h37, a gente vai para o intervalo, voltamos já.
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0: 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Deus nunca tira algo de nós sem nos dar algo muito melhor. Santa Catarina de Sena.
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0: Então vamos lá.
1: Ouvimos Padre Antônio Maria, o padre, neste Dia do Padre. Agora são 16 horas e 43 minutos, retomando aqui o nosso programa. Obrigado aí a tanta gente na sintonia da Canção Nova. Olha, obrigado às mensagens todas que estão chegando aqui. O doutor Eloadi já está por aqui. Ele não pode falar agora, que ele comeu metade do bolo e agora está esperando só mastigar. Daqui a pouco ele conversa com a gente. Eu quero cumprimentar aqui a Marisa Roma. Boa tarde para ela, boa tarde para você também. Serenilda, obrigado. Ariane, oi Ariane, tudo bem? Seja muito bem-vinda. Ela disse assim: São João Maria Vianney, interceda por todos os sacerdotes. É, professora Ana Cláudia está por aqui também, ela é de Lorena, em São Paulo. Entrei para dar um like, Ronaldo, ouvindo pelo rádio, tá? Deus te abençoe, verdadeira reflexão, serviu para mim. Um grande abraço, quem mais ainda? Alessandra Santana tá por aqui também. Boa tarde, meu irmão. Hoje peço a Deus por todos os sacerdotes do mundo inteiro, em especial por Dom Marconi e Dom Vicente. Tá aqui, um abraço. Obrigado, Alessandra. E, Ronaldo, viva os padres, viva Jesus, tá dizendo aqui a Maria Graça Neves. A Maria Graça é de Pindamonhangaba, em São Paulo. Ela disse: gostei da camiseta. Que bonitona, né? Mas eu não sou palmeirense, não, tá? O Palmeiras já tem ajuda demais nesse futebol brasileiro. Tudo que é juiz ajuda. Tudo que é VAR ajuda. A direção da CBF ajuda. Então não precisa de torcedor, não. O time assim não precisa de torcedor, não, né, doutor?
2: Ronaldo da Silva, meu amigo, você hoje tá com a corda toda. Primeiro que você nem disse que o bolo é pelos 100% do projeto da Mial.
1: É que o senhor que precisa dizer, bem-vindo, bem-vindo, tudo bem. É pelo 100%,
2: O primeiro pedaço já foi para o primeiro, o que fechou a campanha. A pessoa que completou os 100% já vai receber agora o pedaço do bolo, né?
1: Isso é uma promessa sem jeito. Nunca vai, né? Nunca chega esse bolo lá.
2: Espiritualmente ele já fechou.
1: Espiritualmente vai comer esse bolo, é isso? Comer esse bolo. Deixa eu cumprimentar aqui também. Olha, a Meire, tudo bem, Meire? Boa tarde também. Ela disse assim: tudo de maravilhoso pra você e nossos amigos da Canção Nova. A Emília Guimarães, doutora Emília, tá por aqui também. Ronaldo, tá dizendo aqui que maravilha te ouvir. Só passei pra dizer que estou aqui no rádio. É, Dora Coutinho tá dando boa tarde. Eu já fui noveleira, Ronaldo. Me liberei assistindo a Canção Nova em 2004. Ser Canção Nova é bom demais. Saudoso, Padre Léo, disse ela. O Léo ajudou muita gente a sair das novelas,
2: muito,
1: né?
2: Muito, muito. Inclusive, a minha família é testemunha disso. Nós escapamos dessa armadilha graças às pregações do Padre Léo.
1: Vitor Hugo Faria está por aqui também. Boa tarde, Ronaldo. Tenho uma foto com você na Jornada Mundial da Juventude Rio 2013, no Rio Centro. Ah, que jornada essa aí no Rio de Janeiro que aconteceu, hein? Foi maravilhosa. E a Canção Nova esteve presente aí com uma grande equipe, rádio, televisão, internet, éramos muitos aí, e certamente a gente encontrou muitas pessoas desse Brasil inteiro. Você foi uma delas, né, Vitor? Deus te abençoe, grande abraço. Se você tem a foto aí, manda pra mim aqui, tá? Quero ver. Manda no nosso WhatsApp, DDD 61 3033 5858. Eu vou ver que eu era bem novinho ali, doutor. Eu continuo novo, mas eu era mais novo.
2: É, talvez até você fosse mais bonito um pouco.
1: Também, porque assim, é verdade. Deixa eu ver quem mais aqui. Essa assim, olha, Ronaldo, você estava cobrindo pelo jornalismo. Ele trabalha na loja Canção Nova do Rio de Janeiro aí. Mas que bom, Vitor, obrigado, tá? Severina, tô aqui pelo rádio, como sempre, acompanhando. Carmen Silva tá por aqui também dando boa tarde para todos nós. Maria Geralda tá dando boa tarde. Gosto muito do seu programa. Parabéns a todos os sacerdotes. Deus abençoe a cada um. Amo todos. Amo a todos os sacerdotes. Por mais vocações sacerdotais, nós precisamos de vocês. Sou de Minas Gerais, Floralha. O Wander é de Floralha, em Minas Gerais. Nome difícil, né?
2: E é a única forma da gente ter Jesus presente em corpo, sangue, alma e divindade. Somente através do sacerdote. Fora disso, nos locais onde não tem sacerdotes, nós temos em espírito e verdade, temos a palavra. Mas corpo, sangue, alma e divindade na Eucaristia, somente com o sacerdote.
1: Maria do Carmo Linhares está dando boa tarde a todos. Disse assim: um programa especialista. Será? Daqui a pouco você vai ver, tá? Clarete Souza está dando boa tarde também. Que coisa triste essa situação da Covid, Ronaldo. Toda verdade vindo à tona. Eu sou de Caçapava, São Paulo. Alacoque está dando boa tarde também. Ronaldo, eu ouvi essa história. Um encontro de formação para catequistas. Porém, o nome do palhaço era Diabolus. Esse trepa aí era Diabolus mesmo, é verdade. Grande abraço, Ronaldo Solacoque, de Lagoa de Itaenga, Pernambuco. José Rodolfo, Deus abençoe, boa tarde. Eu estou aqui muito feliz com 100% da Canção Nova no mês de julho. Além de fazer minha doação, também faço terço e vendo. É uma oportunidade das vendas, é uma oportunidade pelas vendas, eu faço Pix para ajudar. Olha que coisa.
2: Amém, amém.
1: Muito obrigado, não é?
2: Evangeliza duas vezes.
1: Olha, a Emília Guimarães está perguntando o nome da música, eu não sei qual delas. A gente tocou já aqui algumas. Fala aí qual delas, tá bom, Emília? Ah, é do Padre Antônio Maria. Ô, padre. Sim, eu acho que era essa, né? Quem mais ainda? Fátima Fonseca, boa tarde também. Doutor Eluadinho, tô assistindo o programa aqui ao vivo e a cores.
2: Olha, viu como nós estamos elegantes hoje, hein, Ronaldo? Ele com essa camisa verde, o azul, só falta o amarelo e o branco para virar a bandeira nacional.
1: A Maria Cristina está dando boa tarde, ela disse assim: linda história de hoje, parabéns aos padres. E também cumprimento o padre Fernando de Piquete, São Paulo. Quem mais ainda? Santa tarde, Ronaldo. Quem tá? Ana Cândida está por aqui também. Thelma Fonseca está dando boa tarde também, mandou uma boa tarde para o doutor Eloadi.
2: Boa tarde, Thelma.
1: E ela disse: belíssima reflexão, estou me esforçando para colocar Jesus em primeiro lugar na minha vida. Vilma está por aqui também, dando boa tarde para o doutor Eloadi.
2: Boa tarde, Vilma.
1: Ela disse: vocês são bênção, mas ela estava querendo falar mais é para o doutor por causa desse bolo aí, né?
2: Eu estou achando que você está querendo uma bênção e um pedaço.
1: A Ana Cândida está mandando um alô para o padre Eric e a todos os sacerdotes. A Cláudia de Fátima também dando boa tarde para o doutor Eloadi.
2: Boa tarde, Cláudia.
1: Ronaldo, verdadeiramente um ser humano sem Deus se torna verdadeira fera. O mundo nunca será o mesmo depois do terror que passamos com aquela Covid, né? Olha, obrigado, tanta gente aí entrando, conversando conosco agora. Carmen Maria por aqui também. A Mariane Soares está dando boa tarde para o doutor Eloadi. Ela boa diz: tarde. Eu amo essa programação, é muito rica. Que linda a reflexão de início sobre a confissão. Que Deus abençoe a todos os sacerdotes. Maria Aparecida também está por aqui. Boa tarde. Ronaldo, eu entrei para deixar meu like, tá? Eu estou acompanhando pela rádio e a reflexão de hoje também me foi muito válida. Falou diretamente ao meu coração. Felicitações aí aos padres hoje, tá? Ok, tá, então recebendo as felicitações. Ronaldo, eu faço agora sim. Toda missa de domingo, quando faço a oferta, eu faço logo outra na mesma hora para a Canção Nova. Assim não fico na agonia do algo a mais.
2: Pronto.
1: Tá fazendo algo a mais.
2: É um algo a mais semanal, né?
1: É. Boa tarde, doutor Eloadi, aqui.
2: Sou eu.
1: Ela diz: Curitiba, capital dos paranaenses, parabenizando a todos os padres. Deus abençoe a todos pelo sim.
2: Aí. Amém, amém.
1: E a Josiane Souza também está dando boa tarde para o doutor Eloadi. Mas ó, só dá aqui o senhor,
2: viu? Boa tarde, Josiane.
1: E pedindo um alô pro padre Mario de Lavrinhas, em São Paulo. Mandamos! Agora, gente, olha, obrigado. Já quero ouvir as mensagens de áudio também. DDD 61-3033-5858. Mas agora é hora de destaques aqui neste programa.
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1: Hoje é o Dia Nacional da Campanha Educativa de Combate ao Câncer. Também é o Dia Mundial do Padre, inspirado em São João Maria Vianney, o Cura d'Ars, patrono dos sacerdotes. E quem era o Cura d'Ars? Um sacerdote francês de escassas qualidades intelectuais, posso ser aqui um pouquinho mais duro, ele era chamado e tratado como um burrinho. Pelo bispo, pelos padres da região toda. Ele era um sacerdote burrinho. Ele não aprendia as coisas, ele não tinha inteligência, aquela inteligência. Mas ele tinha santidade. E veja, um padre sem grandes capacidades intelectuais que se torna o patrono dos sacerdotes.
2: E foi mandado para o local que era considerado o último local.
1: O pior povoadozinho da diocese. Um lugar, um lugar que o bispo pensou: bom, lá.
2: Mas não vai.
1: Como ele é um padre muito fraquinho, lá
2: vai ficar quietinho.
1: Não, lá o povo não vai reclamar. Ali é um lugarejinho também e tal, essa coisa. O povo não vai reclamar. E terminou que ele foi atraindo multidões de toda a França, não é? Se tornando depois um fenômeno por causa da santidade de vida, um fenômeno de sacerdote.
2: Deus escolhe os fracos para confundir os fortes.
1: O texto diz que ele foi mandado para uma insignificante aldeia de apenas 230 habitantes. Essa aldeia se chamava Ars. Ele rezava, fazia penitência, pregava na missa, praticava a caridade e cumpria zelosamente seus deveres sacerdotais. Seu confessionário passou a ser procurado por pessoas de toda a França devido à sua fama de santidade. João Maria Vianney morreu em 1858 e foi proclamado modelo e padroeiro dos sacerdotes.
2: E não fazia nada além do que o todo sacerdote faz: celebrar, ouvir as confissões, perdoar em nome de Jesus os pecados e manter a comunidade presente junto da sua paróquia.
1: E fazer caridade ao seu povo bem necessitado, não é? Olha, gente, vamos aqui, destaques, 4:53, diário do doutor Anthony Fauci com discussões sobre a Covid é exposto mundialmente a partir dos Estados Unidos. E no diário se descobriu que esse homem, ele era um novo Hitler. Foi. E tá vivo, né, esse novo Hitler agora?
2: Tá vivo.
1: Tá sendo submetido a sabatinas nos Estados Unidos.
2: E o presidente dos Estados Unidos, antes de sair qualquer coisa na mídia, já deu um perdão a ele antecipado.
1: O presidente antigo, o Biden. Por quê? Porque era cúmplice. Foi cúmplice dele, não é? Pois é. Vamos lá. Punição por testemunhar que não é mais homossexual já existe. Onde isso está acontecendo? Onde é que isso está acontecendo? Por exemplo, o sujeito disse, eu era homossexual, não sou mais. Se disser isso nesse determinado país, é punido. Isto é, não pode mais deixar de ser homossexual. Virar homossexual pode, mas desvirar não pode. Que coisa é essa?
2: Ex não pode, ex.
1: Não. Não pode. Pois é. Que lugar é esse? Nós vamos falar. 7 fatos pouco conhecidos sobre o santo Curadares. Luta contra o diabo. As experiências sem precedentes de São João Maria Vianney, o Curadares. É, ele era um homem que o diabo o enfrentava e combatia com ele no corpo, na carne. Combatia. Batia nele. Não é? A gente vai contar daqui a pouquinho. Grupo planejava explodir prédio durante debate presidencial em Brasília. Uma investigação, operação chamada Rede Interrompida, deflagrada pela Polícia Civil do Distrito Federal e compartilhando plantas arquitetônicas e modelos tridimensionais de edifícios localizados na região central de Brasília, mostra que havia um plano para explodir o prédio num determinado debate presidencial neste ano. Conselho Nacional de Justiça exclui aposentadoria compulsória como punição máxima a juízes. Essa aqui é uma notícia importante, doutor.
2: Essa é uma notícia boa e extremamente justa. Eu sou servidor público, funcionário, eu cometo um ilícito e qual é a minha punição? Sou aposentado com pleno garantia do meu salário. Isso é uma punição muito boa, quem não quer?
1: O sujeito dá até vontade de roubar, sem ser corrupto.
2: Estimula o cabacete.
1: Estimula.
2: Não cego.
1: E vai ser aposentado e continuar ganhando tudo?
2: É uma beleza. Nem trabalha e ganha.
1: É. 4:56 agora. Milagre de Nossa Senhora das Neves vai completar amanhã 1668 anos. Já ouviu falar de Nossa Senhora das Neves? Sabe qual é a história? Amanhã, dia 5, ela será celebrada. Nós vamos mostrar aqui no programa de hoje algumas fotografias alusivas. Aqui, ó. Já estão mostrando agora. Aconteceu em Roma, este milagre, foi por ocasião de uma daquelas pestes que estava acontecendo em Roma, em pleno mês de agosto. Agosto é o período mais quente na Europa e em Roma terrivelmente quente.
2: Muito quente.
1: Pois é, e aconteceu o milagre de nevar em Roma no mês mais quente e seco do ano. Inclusive, o calor lá chega a matar, não é só lá, na Europa toda mata. Na Europa o calor mata, não é? E exatamente no mês mais quente do ano, lá aconteceu o milagre de nevar. Mas como é que isso aconteceu? Nossa Senhora das Neves, nós vamos contar daqui a pouquinho este milagre aqui no programa de hoje. Isto para que amanhã você já acorde sabendo, hoje é dia de Nossa Senhora das Neves. Como é que eu vou viver esse dia? Amanhã, então você vai acordar amanhã sabendo. Conta de luz segue mais cara e pesa no bolso dos brasileiros no mês de agosto. Governo tenta votar, pelo menos, o fim da escala 6x1 nesta semana. Enriquecimento de Jacques Wagner entra na mira da Polícia Federal. O senador da Bahia, Jacques Wagner, ex-líder do governo no Senado, é alvo central da 9ª fase da Operação Compliance Zero e passa a ser investigado pelos sinais de enriquecimento ilícito. Ele enriqueceu nos últimos 8 anos 631% e não se sabe de onde veio o dinheiro. Presidente eleito da Colômbia faz retiro espiritual uma semana antes de assumir o cargo. Onde é que a gente vê isso acontecer? Meu Deus. Aqui está. Eu estou me lembrando de séculos atrás, quando reis católicos faziam isso. quando príncipes católicos faziam isso, imperadores católicos faziam isto. Para assumir o poder faziam retiro, o Papa é quem ia dar-lhes a posse, não é? A unção para aquele novo mandato, para aquele começo de reinado. E veja agora o que está resgatando este presidente da Colômbia, que é um católico convicto, um rezador de terço, ele e a família. O que ele está fazendo? Faltando 5 dias para ele tomar posse como presidente da Colômbia, ele foi fazer um retiro espiritual, doutor.
2: Foi pedir o que Salomão pediu a Deus quando ele perguntou: o que é que você quer? Peça o que você quiser. E Salomão disse: Senhor, meu Deus, eu sou um jovem, eu tenho um povo numeroso, que é o seu povo. Me dê sabedoria.
1: O nome dele, Abelardo de la Espriella, é o novo presidente eleito da Colômbia, que toma posse no próximo final de semana. Olha, hoje também foi um outro dia que outro senador brasileiro virou alvo da Polícia Federal. Na mira da Polícia Federal, familiares do senador Everton Rocha foram hoje visitados pela Operação Sem Desconto, devido a um esquema nacional de descontos ilegais em aposentadorias e pensões do INSS. Essa ação mira suspeitos de lavar dinheiro obtido de forma criminosa a partir de fraude. A família do senador Everton Rocha do Maranhão, isso porque o senador, ele já é alvo dessa operação, o nome dele está envolvido no meio dessa operação toda aí, das fraudes do INSS, e aí agora a polícia foi até os familiares dele para descobrir mais coisas escondidas com os familiares. E olha o que descobriram: mulher de Everton Rocha recebeu 11 milhões de empresas ligadas a operações ilegais do de descontos do INSS.
2: Misericórdia, Senhor. Olha, o Ronaldo, nós somos, o Brasil é um país muito rico, porque que eu me lembre, faz pelo menos uns 40 anos que a gente ouve falar de escândalo, de roubo, de mensalão, petrolão, é tantoão que a gente não tem ideia de onde chega o fundo do poço, onde é que vai acabar, quando é que vai acabar o dinheiro do povo brasileiro. Nós somos muito ricos, meu bem, porque nós somos roubados há muito tempo e parece que não há fundo, não há teto de falcatruas.
1: São 5 da tarde em ponto agora, e olha, essa mesma operação aí envolvendo este senador descobriu mais uma coisa na casa dos familiares deles: uma máquina de contar dinheiro. Você sabe para que se usa máquina de contar dinheiro quando não está em banco? É exatamente, ainda mais em situação, em período eleitoral, é para se distribuir dinheiro. E olha, quem está aqui em grande cidade, São Paulo, Rio, Brasília, Curitiba, essas coisas, talvez aqui não se veja, mas nesse interior do Brasil, a pessoa vai lá e diz: olha, você vai ganhar R$100 para votar em fulano de tal. É desse jeito, e dá R$100.
2: Ou então dá um pé de uma sandália e depois da eleição dá o outro.
1: E eu escutei isso ontem de cientista político dizendo: e isto acontece no Brasil, não parou de acontecer. Gente que vende o seu voto por R$100, por R$150, por R$200 nesse interior de Brasil.
2: Não duvido.
1: Ainda hoje acontece. Não duvido. Então, quando você acha uma máquina de contar dinheiro em casa de político, para que é isso? É o dinheiro vivo ali contado para ser distribuído exatamente em campanha eleitoral desse jeito.
2: É.
1: E mais uma vez envolvendo aqui esse mesmo senador do Maranhão, que ele é candidato à reeleição lá, né? Agora são 5 da tarde, 2 minutos, nós seguimos aqui em nosso programa nesse instante. Justiça derruba proibição de tratamento católico para disforia de gênero em Michigan. ACN, Ajuda a Igreja que Sofre, a nova sigla é ACN, e CNBB realizam dia de oração pelos cristãos perseguidos no Brasil na próxima quinta-feira. Peregrinos doam trigo ao Santuário de Fátima na peregrinação de agosto. Devotos participam de peregrinação na cidade do primeiro milagre de Santa Dulce dos Pobres. Presidente do TSE, ministro Cássio Nunes, dá 24 horas para governo tirar do ar posts que exaltam Lula. Que agora não pode mais, né? Já está em período eleitoral.
2: Já está em período eleitoral.
1: É, então o governo não pode mais fazer propaganda do candidato Lula, que é presidente, né? É, o próprio governo não pode fazer propaganda do candidato, que ele é candidato. É só poderá fazer o partido e naqueles parâmetros, a partir de quando começar a propaganda no rádio e TV.
2: No tempo da propaganda do rádio definida, da TV. Né?
1: Exatamente. São 5:03 agora. Marquinho, me dá a próxima música. Já já eu quero escutar uma porção de gente que está chegando aqui para conversar conosco, tá?

0: de Deus, boa tarde, vida, boa tarde, doutora Eloadir, Ronaldo Silva e todos os ouvintes. Que Deus, em sua infinita bondade e generosidade, continue os abençoando. Nossa Senhora Conceição Aparecida, os cobrindo com manto azul sagrado, e que todos os anjos do universo estejam conosco. Tio, vozinho, Claudinho, fiscal noturno, terminal rodoviário, São João da Boa Vista, afinal, terçou e Deus nos abençoou. Amém.
1: Valeu, Claudinho, são 5 e 7. Tem mais gente ainda para falar conosco.
2: Boa tarde, Ronaldo Silva. Eu sou daqui de Pernambuco, Feira Nova. Eu sou sua ouvinte, Ronaldo. Todo dia assisto o seu programa, amo o seu programa. Que é uma bênção na minha casa todos os dias.

0: no Nome Santo. Padre Adriano Zandona. Ficou linda essa canção.
1: Boa, doutor.
0: Gostou? Doutor, tava dançando aqui.
1: Tava dançando e vou cantar essa na minha igreja.
0: É mesmo? O senhor já tem uma igreja?
1: Não, é
0: Sim, achei que era sua mesmo. Achei que o senhor tinha fundado. Eu falei, mas ela é católica.
1: Eu frequento. Na minha igreja, eu sou igreja. Você
0: não
1: é, não?
0: Tá certo. Não, mas achei que você tinha uma particular.
1: Além de ser igreja, eu ainda sou templo do Espírito Santo de Deus. Olha aí.
0: 5 da tarde. 8 minutos agora. A gente precisa fazer intervalo. É bem rapidinho. Na volta, a gente vai falar sobre esses assuntos anunciados aqui no programa de hoje, né? Valem muito a pena esses assuntos e vale a pena você estar aí do outro lado. Três minutinhos e a gente volta já, doutor.
1: Espera aí.
0: Vamos lá.
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12: As minhas ovelhas ouvem a minha voz e elas me seguem. Evangelho de São João, capítulo 10, versículo 7.
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0: Ô, gente, põe a câmera no doutor Eloadi, por favor. Vai lá, continua, vai, continua. Vai. Não deixa ele ver, não. Cadê a dança, homem?
1: Ronaldo, eu sou um grande dançarino. Você tá rindo, é porque você não me viu dançando. Eu e Dona Cláudia Paula, nós demos show, muitas vezes damos show. Hoje eu nem ando, mas dançar eu já danço.
0: Vamos lá. Raquel Alberto, dando boa tarde para todos nós. Assim, ela diz, como sempre aqui na rádio, no trabalho, com meu fone. Hoje eu vivo pelo YouTube de férias. Continue aí com essas reflexões lindas, está dizendo a Raquel. Abraço, tá, Raquel? Muito obrigado. Ela é de Cabo Frio, Rio de Janeiro. Roger está por aqui também, dando boa tarde a todos nós. Ele diz, a palavra sacerdote vem do latim sacerdos, sagrado, e dare ou facere, fazer ou doar. Portanto, é aquele que doa, faz sacrifícios pelo sagrado. Que Deus abençoe a todos os sacerdotes, está dizendo aqui o Roger. Obrigado, querido Roger, pela belíssima aula. Quem mais? Ivani Oliveira está dando boa tarde também. Ontem eu estava no ônibus vindo para casa do serviço e hoje estou em casa. Esse bolo aí é bom com um café bem quente, viu?
1: Pode mandar o café, que o bolo a gente já tem aqui. Estou esperando o café.
0: Quem mais está por aqui ainda? Obrigado, Deus, está dizendo aqui. Ih, é coreana essa pessoa aqui? É um coreano participando, nos ouvindo? Quem é? Não consigo nem ler. Hong Kong, alguma coisa assim. Então tá aí, obrigado, tá, Hong Kong. Aí. Maria José Pereira está por aqui também, dando parabéns aos nossos sacerdotes. Deus abençoe grandemente. Obrigada, Senhor, por esses filhos prediletos de Nossa Senhora. Maria José está aqui também cumprimentando a todos nós. Obrigado. O Vander voltou aqui e disse assim, gente, dá um like aí na transmissão. Assim o YouTube replica o vídeo para mais pessoas. Obrigado, viu? Obrigado, é verdade. Ronaldo, eu não vi o resultado da campanha da Canção Nova desse mês de julho. Poderia me responder? Não, vou deixar o doutor responder.
1: Olhe, quem sabe se não foi você que ganhou o primeiro pedaço de bolo quando você fez a sua doação e nós alcançamos 100%. Eu não sei, mas talvez seja você.
0: O Darlison está lá na Flórida, nos Estados Unidos, nos acompanhando nesse instante, dando boa tarde a todos nós. Ele disse, a Canção Nova para mim é como missa, ou melhor, ó, peraí, forte abraço. Canção Nova para mim é como missa sem comunhão. Dalson, missa sem comunhão, como é que ele, o que ele quer dizer com isso, que eu tô tentando entender aqui?
1: Não, eu acho que ele quis dizer o contrário.
0: É. Dalson, tenta explicar aí, Dalson, que eu não entendi ainda não, tô tentando aqui, pensando, tá? A Emília Guimarães disse assim, padre Adriano Zandoná é um padre maravilhoso, além de muito inteligente, estudioso. Obrigado. Cláudia Oliveira tá por aqui também, um abraço para ela, muito obrigado. Cláudio Santos, quero agradecer ao padre Jorge, da paróquia Nossa Senhora da Esperança, por ter ajudado minha esposa Sandra Cristina, diocese de Santo Amaro. Muito obrigado. Vamos lá, gente. 5:15. Ô Marquinhos, nós vamos tratar aqui de um assunto muito importante. Me dá um tom especial. Gente, agora aqui, eu quero primeiro fazer aqui um cumprimento ao doutor Eloadi e um agradecimento muito grande. Mas primeiro, eu preciso aqui contextualizar. O mundo inteiro está noticiando o que está acontecendo nos Estados Unidos desde a semana passada. A imprensa nos Estados Unidos não fala outra coisa. Mas aqui no Brasil a imprensa não fala, mas os influenciadores ou as redes sociais estão fazendo aquilo que é dever da imprensa fazer e ela está se negando no Brasil. Estão anunciando o que nos Estados Unidos está acontecendo. E o que está acontecendo lá? Vou trazer aqui agora. Documentos foram revelados numa audiência no Senado americano, nos quais o médico Anthony Fauci optou por ficar em silêncio durante sabatinas. E sobre o que esses documentos estão falando? Sobre a Covid e todo aquele período de dor, de sofrimento, de terror que o mundo viveu. A origem da Covid voltou a agitar os bastidores políticos nos Estados Unidos com o depoimento de Anthony Fauci a um comitê de maioria presente no Congresso americano. Durante a audiência sobre o tema no Senado, foram expostas mais de 1000 páginas do diário pessoal deste médico imunologista, o nome mais conhecido no mundo durante o período da Covid-19, cujas opiniões eram seguidas à risca pela Organização Mundial da Saúde e repassadas para o mundo inteiro. Este imunologista coordenou o combate ao coronavírus em seu país e deu o tom à ONU, que assim também o fez para o mundo inteiro. Quem é ele? Ex-diretor do Instituto Nacional de Alergias e Doenças Infecciosas, Anthony Fauci, é acusado de ocultar informações sobre a origem da Covid-19 e tomar decisões equivocadas na gestão da crise sanitária. O médico recorreu à quinta emenda na semana passada nos Estados Unidos, é o quinta emenda da Constituição, e preferiu ficar em silêncio, não responder a mais de uma centena de perguntas sobre o financiamento de pesquisas na China e as medidas adotadas na pandemia. Lembra que o vírus começou pela China? O senador Rand Paul, por sua vez, usou o diário do cientista, o diário dele mesmo, daquele cientista, para acusá-lo de sustentar narrativas diferentes em público e no privado, além de supostamente ocultar a tese de um acidente de laboratório em Wuhan. As anotações revelam as dúvidas de Fauci sobre a crise e mostram discussões internas de Anthony Fauci com sua equipe e lideranças do governo na época de Joe Biden. Em janeiro de 2020, o médico registrou o seguinte em seu diário: sabemos que o mercado não foi a fonte. Deixa eu voltar aqui novamente. Sabemos que o mercado não foi a fonte, mas sim o amplificador, completando que em algum momento o vírus passou de animais para seres humanos. Com a intensificação das cobranças públicas e acusações de incoerência, ele escreveu no ano seguinte: sempre afirmei que a hipótese altamente provável era a de que o vírus tivesse se originado naturalmente em um reservatório animal e passado para um ser humano. No entanto, nos últimos dias, diante do volume de especulações sobre a possibilidade de um vazamento de laboratório, passei a dizer que ninguém tem 100% de certeza sobre a origem do vírus, inclusive eu, está escrito em trecho revelado do seu diário pela CBS News, um dos grandes canais americanos. Relatórios do FBI e da CIA apontam o vazamento laboratorial como causa provável, tese negada pela China sob a justificativa de manipulação política. Estudos da revista Science, o Conselho Nacional de Inteligência e da Organização Mundial da Saúde endossam a causa como transmissão natural a partir de um reservatório animal. Na audiência realizada na última semana, Anthony Fauci afirmou que o único motivo para ter sido convocado foi para que dissesse algo que pudesse ser usado contra ele mesmo para prendê-lo. O médico afirma que o senador Rand Paul possui obsessão em incriminá-lo e fez repetidas promessas públicas sobre colocá-lo atrás das grades. Já o senador Rand Paul, que está comandando a comissão, declarou que na próxima semana a comissão analisará se a postura de Anthony Fauci na audiência tratou-se de desacato ao Congresso, o que poderia gerar um processo criminal. Em meio à polêmica, estados governados nos Estados Unidos pelo Partido Comunista anunciaram a abertura de investigações contra o cientista. Até o momento, os estados que decidiram realizar investigações são Flórida, Alabama e Louisiana. E o que tudo isso agora está indicando? Doutor Eladio, o senhor está acompanhando essas investigações nos Estados Unidos e a repercussão nos canais internacionais e também pelas redes sociais?
1: Ronaldo, volte um pouquinho. Esses estados governados por...
0: pelo Partido Republicano.
1: Republicano, né?
0: Desculpe se eu falei outra coisa.
1: Ronaldo, eu quero trazer aqui a palavra de Deus que eu anotei. Anotei Lucas 8, 17. Não há nada que esteja oculto que não seja revelado. Então, quando em 2019, quando começou essa tragédia mundial da pandemia, nós médicos, principalmente os médicos que são mais acostumados com a clínica, com o envolvimento de doenças, a gente achou muito estranho, e muitos têm 200 mil vezes mais experiência do que eu e outros colegas, que era muito estranho um único vetor, um único fator, um vírus, ser capaz de

0: e, além da evolução, começaram a testar medicamentos que já tinham sido testados em outros casos de viroses e com bons resultados. Por exemplo, quem é militar sabe, Ronaldo, que nenhum militar vai para a floresta, para o Amazonas, por exemplo, do nosso exército aqui brasileiro, não vai ser o seu kit contra a malária, contra a febre amarela, que é a hidroxicloroquina. Além da... Hoje tem a vacina, mas antigamente você ia... Os militares até hoje ainda vão com o seu... Com a medicação que vai lhe tratar de uma possível contaminação. Então, ao longo do tempo, o que se observou? Começaram a vir normas e que a gente, principalmente os infectologistas, que tratam com doenças infecciosas a todo tempo, começaram a achar estranho. Mas o mundo foi bombardeado com essas informações. Fique em casa, só vá para o nosso ministro da época da saúde disse, você só vai para o hospital, pronto-socorro, quando estiver faltando ar. Olha, quando você estiver faltando ar, meu amigo, você já está em caso avançado da doença. E isso, muita gente obedeceu, ficava em casa e quando ia, era entubado. E a intubação provou que, na maioria dos casos, não foi o remédio, não foi a solução. E nós tivemos, acho que no Brasil, Ronaldo, 700 mil pessoas que perderam a vida. O médico que me operou, o colega, morreu de Covid. Outro que foi diretor do hospital de base, morreu de Covid. Eu acho que quase todos nós conhecemos alguém que foi contaminado e que morreu. Eu tive a oportunidade de tratar 4 irmãs. 3 fizeram o tratamento, porque aconteceu uma coisa inusitada que eu nunca tinha visto. Colocaram política dentro de medicina. Isso não funciona. Na CPI da Covid, a gente viu senadores como Renan Calheiros, o Omar Aziz, que não são médicos, humilhando, desdenhando de médicos, da doutora Nise, por exemplo.
1: E de especialistas, médicos de nome, de renome no Brasil.
0: De renome nacional e internacional. Foram humilhados, foram desdenhados, foram ridicularizados, e a gente assistindo aquilo com a dor...
1: E tiveram suas reputações jogadas no lixo.
0: Doutor Zé Balos, doutora Roberta Lacerda, doutor Eduardo Cardoso, médicos que dedicaram e dedicam a vida a salvar vidas, eles foram, no momento dessa CPI e dessa pandemia, no auge dessa tragédia mundial, foram ridicularizados. E eu não vi até agora ninguém pedir desculpas.
1: Mas é importante a gente até chegar aqui a um outro ponto também, das descobertas escritas no diário do Dr. Anthony Fauci. E importante dizer que este homem era a voz que a Organização Mundial da Saúde seguia. Para determinar os lockdowns, para determinar o uso de máscaras, era a voz dele. Ele falava nos Estados Unidos...
0: Era lei.
1: O que acontece? Ele mesmo escreveu em seu diário, colocando lá, que ele sabia que a cloroquina e a ivermectina tinham de 60% a 70% de eficácia no tratamento contra a Covid-19. Só que ele preferia
0: ocultar isso
1: para quê? Para se aplicar às vacinas,
0: para as indústrias farmacêuticas,
1: enriquecer a indústria farmacêutica e um medicamento que ele passou a orientar, o Remdesivir, que era caríssimo. O senhor lembra?
0: Lembro.
1: A gente falava desse medicamento aqui.
0: Lembro. Então, como toda história tem 3 versões, a minha, a sua e a de Deus, que é a verdade. E a verdade, ela sempre aparece. O que que aconteceu? Nós, alguns médicos aqui no Brasil, 10 mil, no mundo não tem ideia, nós achamos, não, tem alguma coisa errada. Então formamos um grupo e graças à tecnologia, através do WhatsApp, através de chamada de vídeo, começamos a tratar as pessoas que estavam presas dentro de casa e contaminadas. Porque se você tem uma pessoa contaminada dentro de casa, a probabilidade de contaminar as outras, ninguém consegue se isolar totalmente. Perguntaram ao Dr. Fauci, eu vi uma senadora perguntando, Dr. Fauci, o senhor disse que 2 metros era o suficiente, era o tamanho. A gente foi presa porque não estava 2 metros de outra pessoa. Baseado em quê? E ele invocou a quinta emenda.

0: a quem tem medo é ficar em silêncio.
1: Ficar em silêncio. Pessoas estavam na praia, sem máscara, foram presas. Baseado em quê? Silêncio.
0: Silêncio.
1: Ou seja, ele não respondeu
0: absolutamente. Ele inventava as regras. Ele criou as regras.
1: Criou
0: as regras. Sem nenhuma base científica. E a ONU, e todo mundo, e a imprensa mundial seguindo a sua voz.
1: E a mídia formou um consórcio e que... Ronaldo, eu tenho a impressão que no mundo todo só teve um chefe de Estado que não baixou a cabeça para essas orientações da Organização Mundial de Saúde. Não,
0: foi o Brasil, foi a Hungria também, alguns outros países.
1: Pouquíssimos, talvez, sim, né? Pouquíssimos. Sim. Então, mas a pressão era muito grande. Tudo que a gente tinha que fazer era as escondidas, era tratar quem queria, quem chegava até nós. Eu tive a graça, Ronaldo, de Deus colocar na minha mão 500 famílias. Eu não sei ao certo, mas eu calculo umas 500, umas 2 mil pessoas. Não perdi ninguém para a honra e glória de nosso Senhor Jesus Cristo, que veio em socorro do nosso desespero, desse grupo de 10 mil médicos chamado Médico pela Vida.
0: E vamos aqui agora falar, e o senhor se tratava com o tratamento precoce que tinha a ivermectina, sim, e a cloroquina. O senhor tratou toda a minha família, doutor, toda a minha família. E lá em casa, graças a Deus, os efeitos da Covid foram muito leves e todos saímos bem, inclusive meu filho especial. E o meu filho especial, por que a gente precisa falar isso hoje aqui? Depois que está se descobrindo tudo, que esse médico era um novo Hitler. Um Hitler, um demônio esse homem. Porque o mundo inteiro seguiu a voz dele com lockdown, com máscara e com vacina. É que o meu filho tomou a vacina da Pfizer e uma semana depois estava cambaleando lá em casa.
1: Quase morre.
0: Isso agora a gente pode falar. Estava cambaleando, tive que levá-lo às pressas para fazer uma cirurgia. Abriu a cabeça para fazer uma cirurgia, desobstruir as veias.
1: Tirou um trombo.
0: O médico perguntou o que aconteceu com ele nos últimos dias, um neurocirurgião.
1: Vacilo.
0: E aí nós fomos tentar identificar, e ele falou, mas alguma coisa diferente aconteceu com ele nos últimos dias. E aí a minha esposa falou, doutor, ele tomou a vacina da Covid. O médico baixou a cabeça e fechou os olhos. Depois, uma outra ocasião...
1: Não podia nem dizer nada.
0: Nem podia dizer nada. Depois eu perguntei no outro dia, doutor, isso pode ter sido a vacina? Ele olhou para mim e disse assim, não posso comentar. Mas depois eu escutei de um outro médico, cardiologista, dizendo, na minha casa ninguém tomou as vacinas, porque eu sei, eu sou cardiologista, aumentaram enormemente as consultas de pessoas com problemas cardíacos e eu proibi toda a minha família, um cardiologista famoso, proibi toda a minha família de tomar vacina. Nós inclusive, para viajar, para congressos, para isto e para aquilo outro, eu tive que falsificar passaporte, o documento, dizendo que tinha sido vacinado para participar de congressos, porque eu sabia o que as vacinas estavam provocando. E isto agora está sendo tudo revelado, e este médico, ele mesmo, no seu diário, ele se ovacionava, dizendo, eu sou hoje o homem mais famoso do mundo, tudo que eu falo, o mundo segue, eu serei lembrado na história por isso. Um narcisista, um demônio.
1: Eu recebi um vídeo de uma colega dizendo que o episódio mais difícil que ela teve foi um paciente dela, que chegou um jovem, uma criança, com um infarto, e não é comum infarto de criança, e a única coisa que ela nem perguntou, o pai informou, disse, doutora, depois da segunda ou terceira dose, não lembro, é que ele começou a passar mal, vem passando mal, e hoje ele teve esse problema. Ela saiu da sala de emergência para comunicar o óbito, e ele olhou para ela e disse, doutora, fui eu que matei meu filho? Ela não teve condição de responder.
0: Quando ela perguntou isso, porque ela tinha levado para tomar a vacina.
1: Pois é.
0: Porque ela o levou para tomar a vacina,
1: ele,
0: depois ela
1: perguntou. Ele levou o filho, né?
0: É.
1: E ele, enfim, a primeira coisa, hoje eu posso revelar, Ronaldo, quando a Roseli me liga,
0: a minha esposa,
1: no episódio do Gigi, primeira coisa que eu perguntei, você vacinou o Gigi? Ele acho que foi uma dose
0: só. Uma dose da Pfizer.
1: Uma Pfizer. Eu digo. Então, e por que isso? Por que isso? Porque eles pegaram. Vacina é ruim? Claro que não. Claro que não. Mas existem vacinas e vacinas. O Brasil tem um PNI, Programa Nacional de Imunização. É bom que a gente diga isso, Ronaldo. São vacinas que têm 50, 70, 80 anos que, de comprovação da sua eficácia e eficiência. São vacinas que são testadas, os efeitos colaterais são bem conhecidos. Então, porque todo remédio e toda vacina tem o seu efeito colateral, mas quanto menos, mais segura e mais eficaz é essa vacina. Todos vocês lembram que a da Covid foi feita em meses. Foi menos de um ano. Eu acho que talvez o Brasil tenha sido um dos primeiros países que importou essa medicação. Então não tivemos tempo hábil para estudar. E outra coisa, eles pegaram a pior parte do vírus, o vírus da AIDS. Se você ver a foto dele, se tiver aí, Ana, a foto do vírus da AIDS, ele é um carrapicho. Ele é um espinho, ele é cheio de espinhos. E pegaram a proteína do vírus, que é chamada proteína spike, que é um espeto, o nome é isso, spike, e fizeram a vacina. Quando você injeta, o organismo começa a replicar, a formar mais espeto. E aqui, esses espetos vão arranhando o interior das artérias, principalmente as pequenininhas, causando as tromboses. Então, toda morte provocada por complicação da vacina é uma morte causada por trombo, ou é infarto, ou é derrame, ou é AVC, ou é TVP, trombose venosa profunda, e por aí vai. Porque ela irrita, ela é um espeto dentro do seu organismo.
0: Sim. Ô doutor, o que é mais terrível é que esse homem sabia quais medicamentos poderiam ter combatido a Covid e evitado as mortes.
1: Ficou calado.
0: A ivermectina e a cloroquina, que foram demonizados, esses medicamentos.
1: E aqueles...
0: Aquele tratamento precoce, que aqui no Brasil era proibido de falar.
1: Proibido.
0: Não era? E que o senhor tratava os seus pacientes com isso. Os médicos pela vida, mais de 1.500 médicos pela vida no Brasil tratavam...
1: Não, 10 mil.
0: 10 mil com esse
1: mil
0: tratamento.
1: Aqui, mil e poucos aqui no DF.
0: Pois é. Veja bem, é que foi omitida essa verdade de propósito. E quem orientava o tratamento precoce com a cloroquina e a ivermectina era igualmente demonizado, colocado de lado, processado, afastado, negligente, chamado de negacionista. Você se lembra de quanta gente foi chamada de negacionista quando falava da cloroquina e falava da ivermectina? E como é que a mídia brasileira tratava esse povo? Negacionista. O consórcio de imprensa no Brasil que foi formado, você lembra quais os grupos midiáticos que se juntaram?
1: Os maiores.
0: Todos os grandes se juntaram. E todos seguiram essa orientação que veio de fora. E agora está se descobrindo. Ivermectina, cloroquina, tratamento precoce teriam evitado as milhões de mortes. E aquelas pessoas que foram chamadas de negacionistas e genocidas, agora precisam receber um pedido de desculpas. E é muito grave tudo isso. E por que tudo isso que está sendo descoberto agora nos Estados Unidos, aqui a imprensa brasileira não está falando nada?
1: Nada.
0: Exceto se você pegar aqui jornais internacionais, alguma coisa, e ler também. Está chegando em pequenos veículos de comunicação no Brasil que não entraram nesta. Por exemplo, a Gazeta está falando sobre isso, a CNN já começou a falar.
1: Pânico, programa da televisão.
0: Programa da televisão do Pânico já está começando a falar, mas a grande mídia que nós não falou nada, porque ela é culpada. Ela precisa assumir a sua culpa em tudo isso que aconteceu. E aqueles a quem foram atribuídas as mortes precisam ouvir um pedido de desculpas agora. Né? Não vai voltar ninguém que se foi.
1: Não vai.
0: Mas isto precisa ficar às claras, não é? É muito grave tudo isso. Me dê aquela moça que está fazendo aí, Ronaldo, uma alusão a isso.
1: Só uma correção, se você me permitir.
0: Pois não.
1: Você disse que o doutor Anthony Fauci, não é Fauci não, é Anthony Fauci, que isso é um falso cientista.
0: Deixa eu lhe falar uma coisa antes disso. O senhor sabia que esse homem, na década de 80, olha o que já está se falando dele aqui, se descobriu dele. Na década de 80... O Anthony Fauci já tinha causado confusão quando teve a epidemia de AIDS, com decisões polêmicas que ele tomou, atrasando algumas pesquisas, priorizando alguns remédios em doses maciças que levaram à morte de muitos pacientes. Ele sempre trabalhou a favor de determinados remédios que favoreciam a indústria farmacêutica e o seu laboratório. Esse homem ajudou na criação do vírus lá, o laboratório lá na China, que ele tinha parte. Esse homem evitou que se desse o medicamento certo, ajudou a farmácia, a indústria farmacêutica com as vacinas e ainda indicou um remédio que era caríssimo e que não resolvia, que era o tal do Remdesivir.
1: Você sabe a quem ele está prestando serviço, né?
0: Sim.
1: Você sabe a quem ele presta serviço.
0: E agora uma coisa importante.
1: Porque não é equivocado, não. Você disse que foi, ele deu informações equivocadas. Não, não,
0: eu tô lendo, é que eu li a notícia aqui.
1: Isso não é? É um plano muito. Ele pegava dos laboratórios que ele tinha influência.
0: Sociedade.
1: Ele pegava as mulheres que abortavam, porque a Covid provocava, com as tromboses, provocava morte de feto. Partos prematuros e abortos espontâneos em grande quantidade. Aí ele pegava esses fetos que eram abortados por conta das tromboses de cordão umbilical, porque não vinha mais oxigênio para o bebê, e pegava partes do feto e implantava em ratos. Você viu isso?
0: Camundongo,
1: né? Sim. Fazer experiência com esses nenenzinhos que morriam em ratos. Então eu não tenho dúvida.
0: Essa parte é terrível quando a gente vê os investigadores perguntando a ele, ele simplesmente cala.
1: Quem tem medo?
0: Isso não é humano. Esse homem não pode ser. É. Não é atitude humana.
1: Não.
0: Então, é de um monstro.
1: Então, não há nada que não seja revelado. Como eu disse, toda história tem três verdades: a minha, a sua e a verdade que é Deus. Essa não falha.
0: Agora são 5h39, a gente vai para o intervalo, é rápido, a gente precisa fazer, mas tem aqui uma jornalista que faz uma leitura desses acontecimentos que vai ser importante a gente ouvir daqui a pouquinho.
1: Ronaldo, só um segundo, nesse domingo nós tivemos um encontro Homens Fortes e Corajosos, eu fui abraçado, Ronaldo, por uns de 5 a 10 pessoas. Lá tinha um pai de da Clara, uma moça que me procurou, grávida, para tratá-la de Covid, eu não sabia o que fazer, nunca tinha tratado uma grávida, mas eu digo, meu Deus, se eu não fizer, então eu arrisquei e tratei, sem saber a consequência para o bebê, e ela me mandou a foto da bebezinha dela, com 5 anos hoje, coisa mais linda do mundo, e nós nos abraçamos lá no encontro Homens Fortes.
0: Você salvou mãe e filha.
1: Pois é.
0: E o senhor salvou com a ivermectina, com a cloroquina com o
1: vitamina precoce. D, zinco, enfim.
0: E o suco da vida que o senhor divulgava
1: o
0: também.
1: O suco da vida, pois é.
0: Não é? Vamos para o intervalo.
1: E está disponível aí no.
0: Tá. Vamos para o intervalo, é bem rápido, a gente volta já, são 5h40.
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0: Luiz Carvalho, Comunidade Recado, te elegi. São 5 da tarde, 47 minutos agora. Olha, nós vamos seguindo aqui, obrigado a tanta gente.
1: Como é o nome da música?
0: Te elegi.
1: É bom a gente prestar atenção nessa música, te elegi, porque esse ano, vou pegar o gancho, é um ano de eleições, e você tem que pegar a ficha corrida dos seus candidatos, viu? Você tem responsabilidade. Ah, não, mas eu não sou favorável ao aborto, porque eu sou cristão. Mas seu candidato é, porque se ele for, sinto muito lhe dizer, você é conivente.
0: E é preciso investigar bem o seu candidato a deputado estadual, você que está aí no estado brasileiro, a federal, os dois senadores que você vai eleger.
1: Dois senadores.
0: O seu governador e o seu presidente. Olha a ficha corrida. Eles são a favor dos valores da família, como é que é a questão da vida, aborto, essas coisas todas. Olha o histórico, olha os atos.
1: A federal, já fiscalizou ele ou a família.
0: 5 da tarde, 48 minutos agora. Um ex-ativista LGBT de Malta está enfrentando um longo processo judicial, Malta, Ilha de Malta, e pode até ser preso por ter compartilhado seu testemunho de fé. Matthew Greck contou que abandonou o estilo de vida homossexual após se converter ao cristianismo e agora responde na justiça por isso. Isto é, se ele tivesse se tornado homossexual, não tinha nenhum problema. Mas como ele agora deixou de ser homossexual, virou homem, heterossexual, então ele vai enfrentar problema na justiça lá. Veja como os valores no mundo estão invertidos.
1: Tudo de cabeça para baixo.
0: É uma perseguição ao verdadeiro, ao correto, ao natural, porque o natural é isto. Homem é homem, mulher é mulher. Veja como as coisas no mundo estão invertidas. Gente, nada é em vão. O inimigo, ele engana, o inimigo, ele trapaça, ele ilude, ele causa uma ilusão. E aí passa-se a tratar o erro, a mentira, o irreal, como se verdadeiro fosse. E aquilo que é real, que é verdadeiro, que é puro, que é natural, é tratado como crime. Um absurdo tudo isso, doutor.
1: É uma inversão, mas a gente trata disso aqui, Ronaldo, com uma frequência muito grande. O inimigo, ele, como ele é o pai da mentira, ele, e uma mentira, isso quem disse foi aquele Goebbels, na Segunda Guerra Mundial, quando você diz uma mentira repetidas vezes, ela, para muitos, se torna uma verdade, mesmo sendo mentira. Então, essa é uma arma poderosa que o inimigo de Deus, o diabolos, o Satanás usa, que é bombardear você através da mídia, através de jornais, através até de conversas. Ele começa a propagar mentiras que você vai ouvindo tanto que você chega um momento que diz, pô, será? Você começa no será, daqui a pouco é. E é aí que ele entra no seu coração. Não deixe que isso aconteça. Qualquer dúvida, procure a palavra de Deus, procure um sacerdote, hoje dia do padre, converse com o seu padre, converse com o seu paro, reze por ele, fale das suas dúvidas, fale dos perigos que rondam a sua casa, o seu lar, seus filhos, converse com ele, procure se informar e procure se aconselhar, e o melhor conselho, quem dá, é aquele que está a serviço do Senhor.
0: 5 da tarde, 50 minutos. Olha, a gente precisa já terminar a abordagem desse assunto que a gente estava falando aqui sobre a Covid-19, que está explodindo no mundo inteiro. Só aqui no Brasil que a grande mídia não está falando sobre isso. Mas todas essas verdades que estão vindo à tona vieram de milhares de páginas do diário pessoal desse médico americano, Anthony Fauci, ex-conselheiro de saúde dos Estados Unidos, é o ex-ministro da saúde dos Estados Unidos no governo Biden, o governo do período da pandemia. Essas milhares de páginas tiveram que ter autorização do governo americano, porque elas estavam sob sigilo para serem reveladas. E os registros mostram os bastidores da pandemia entre 2019 e 2022 e o que esse médico ia relatando, e ele foi relatando loucamente por vaidade tudo aquilo que era verdade. E dentre as verdades, ele sabia que não precisava da vacina, ou ao menos que a vacina não precisava ser feita às pressas com as possibilidades
1: das complicações,
0: porque tinha a medicação certa para isso, cloroquina e ivermectina, o tratamento precoce. Então você está dizendo, mas então eu não precisava tomar a vacina? Se tivesse recebido o tratamento precoce,
1: não,
0: era o adequado.
1: Não.
0: era o adequado para tudo isso. Não é? Tem gente falando assim, ah, mas todo mundo, muita gente tomou, pessoas que eu conheço tomaram, papa tomou, bispo tomou, padre tomou. Sim, porque todo mundo estava no desespero, ouvindo o quê? O que a mídia no Brasil falava, o que a mídia no mundo falava, que era a invenção deste homem. O que ele inventava e dizia, por ser o conselheiro americano,
1: virava lei.
0: Virava lei. E por ser um infectologista famoso desde a década de 80 e tal. Mas ninguém sabia o que esse homem trazia de motivação. Ele enganou o mundo. Veja só. E aí, as consequências de tudo isso. As vacinas que não terminaram suas pesquisas necessárias para serem 100% eficazes, sem sequelas, sem riscos. E trouxeram sequelas, riscos, mortes de muita gente. E graças a Deus que grande parte não sentiu nada, não teve nada.
1: Graças a Deus.
0: Não é? Mas muita gente morreu por causa dessas vacinas. E porque foi negado o tratamento correto que ele sabia que existia. E que ele levou o mundo a condenar a medicação correta.
1: E depois desse episódio que o mundo todo vacinou, quase todo vacinou, surgiram tantas doenças, tantas exacerbações de clínicas que a gente não sabe explicar, que hoje muitos médicos estão já fazendo um compêndio de complicações pós-vacina, que é chamado síndrome. Síndrome é um conjunto de sintomas pós-vacinas. São pessoas que têm exacerbaram quadro de fibromialgia, de dores de cabeça, de arritmias cardíacas. Eu tenho uma pessoa lá da nossa paróquia, uma moça bonita, atleta, que teve uma miocardite, quase morre. E o resultado, você tem uma sequela de um experimento genético. É um experimento genético. É isso que... O resumo é esse.
0: Bom, tem aqui algumas pessoas estão comentando, falando as sequelas que tem até hoje. Tem muita gente se manifestando aqui agora, lendo no eu estou lendo aqui no chat do YouTube. Nós vamos trazer aqui nos próximos dias o doutor, é um doutor também que foi cancelado pela mídia no Brasil, doutor Nasser. Ele é um estudioso das questões, é especialista nas vacinas de RNA, que foram as vacinas que mais prejudicaram a Pfizer, a Janssen, tanto que aquela Janssen
1: sumiu.
0: E aquela outra sumiram. No mercado. Elas foram tiradas de fato, porque elas estavam trazendo graves consequências. A Janssen e aquela outra lá.
1: AstraZeneca. É AstraZeneca, eu chamava de AstraZeneca.
0: Exato. Então, ele é um estudioso exatamente do formato dessas vacinas aí, e ele vai poder até dizer quem tomou essas vacinas, que hoje poderia ainda fazer para tirar qualquer consequência que ela ainda possa trazer, não é? A gente vai poder conversar com ele também nos próximos dias aqui. Mas, doutor, mudando esse assunto aqui, deixa eu só abordar aqui rapidamente algumas outras questões bem breves. Eu tinha prometido falar hoje de São João Maria Vianney, o Cura Dares, porque a gente já está na reta final aqui do programa.
1: Reze pelo seu padre hoje.
0: É, exatamente. Olha, deixa eu ver o que eu vou trazer aqui sobre São João Maria Vianney. Primeiro, a primeira comunhão dele foi em meio à dificuldade, porque ele era muito pobrezinho mesmo, muito simples, foi durante a Revolução Francesa, né? Ele nasce no período da Revolução Francesa, período de perseguição ao catolicismo. Depois ele deserta do exército. Lembremos aqui quem era São João Maria Vianney, um homem de inteligência muito pequena, muito baixa, com deficiência intelectual. Depois ele é expulso do seminário, porque a inteligência dele era limitada. Seu mestre foi o seu primeiro penitente, e depois, por misericórdia, ele é aceito no seminário e permanece estudando. Seu mestre foi seu primeiro penitente. Uma vez ordenado sacerdote, foi enviado para ajudar o padre Baley, mas as autoridades diocesanas não lhe deram permissão para atender confissões. O padre Baley intercedeu e foi ele mesmo o primeiro a se confessar com João Maria Vianney. Tempos depois, Padre Baley morreu nos braços do santo, que sofreu como se tivesse perdido seu próprio pai. Ele teve uma profecia em Ares. As autoridades eclesiásticas o enviaram para o pequeno povoado de Ares, porque pensavam que, com suas limitações intelectuais, não poderia servir em uma comunidade grande. Ao chegar, ele fez uma profecia: a paróquia não será capaz de conter as multidões que virão aqui. Aos poucos, ele foi ganhando o amor do povo e ensinou-lhes o amor pela Eucaristia, sendo sua festa favorita Corpus Christi. A tentação era recorrente em sua vida. Ele sofreu a tentação de desejar a solidão e se sentia incapaz para o serviço que oferecia na cidade. Em uma oportunidade, pediu ao seu bispo para deixá-lo renunciar e chegou a ir do povoado em 3 ocasiões, mas sempre voltava de novo. Por fim, ele lutou pacientemente contra o demônio. O demônio sempre molestava São Curadares com ruídos estranhos e fortes durante as noites. Não deixava ele dormir. Sua intenção era esgotá-lo para que não tivesse forças para atender confissões no dia seguinte e nem para celebrar a missa. Certo dia, quando Curadares estava se preparando para a Santa Missa, o demônio incendiou sua cama. João, sacerdote João Maria Vianney, sabendo que o inimigo queria deter o ofício divino, deu as chaves do quarto aos que iam apagar o fogo e correu. Esse vilão do demônio, não podendo pegar o pássaro, queimou a sua gaiola. Isto quer dizer, este sacerdote, ele, para fugir do demônio, enganou até o demônio. Um homem, de fato, que Deus era o grande mote, grande razão da sua vida, este sacerdote, de quem nada se esperou e que se tornou o grande modelo para todos os sacerdotes. Doutor, é assim que a gente termina o programa de hoje com este santo. Ele não é dos pequenos, ele é dos grandes. Como homem, ele foi um dos menorezinhos, mas como santo dos grandes, João Maria Vianney.
1: E eu quero mandar um beijo no coração de todas aquelas pessoas que Deus colocou na minha vida e que, de uma certa forma, eu pude ajudá-la. Só Deus sabe quantos são, onde estão e... mas que recebam esse abraço e essa gratidão por terem feito parte da minha história. Forte abraço.
0: Obrigado, doutor. E a você que esteve conosco até agora, não esqueça. E uma oração, gente, por tudo que o mundo está vivendo. Uma oração por todas as angústias, por todas as pessoas angustiadas. E por nós também, que ao saber dessas notícias, desses acontecimentos, ficamos tão angustiados. Diga: Jesus, limpa o meu coração. Limpa minha mente dessa angústia, dessa raiva, dessa revolta com esses acontecimentos, com essas questões políticas, com essas coisas todas. Dá-me um espírito limpo. Dá-me uma mente limpa, um coração limpo, para que eu possa te louvar bem e interceder por este mesmo mundo, desejando o bem. Assim seja. Chegando em casa, dê um beijo, um abraço nas pessoas que você aí encontrar. Diga a elas que você as ama, como isso vai ser especial. Boa noite, Brasil, a bênção, Mãe de Deus, e até o nosso próximo programa.
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15: João Maria Vianney é recordado no dia de hoje. Conhecido por Santo Curadars, dedicou-se aos confessionários e à vida de penitência. Foi enviado à cidade de Ars, onde se tornou hoje uma cidade de peregrinação. Morreu em 1859. Foi declarado padroeiro dos párocos e depois dos sacerdotes. Santo Curadars, rogai por nós.
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4: O Senhor te guardará de todo o mal, guardará a tua entrada e tua saída desde agora e para sempre. Salmo 121, versículos 7 a 8.
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14: Ângelus, a saudação da igreja à Virgem Maria.
16: O anjo do Senhor anunciou a Maria e ela concebeu do Espírito Santo. Ave Maria, cheia de graça, o Senhor é convosco. Bendita sois vós entre as mulheres e bendito é o fruto do vosso ventre, Jesus. Santa Maria, Mãe de Deus, rogai por nós, pecadores, agora e na hora da nossa morte. Amém. Eis aqui a escrava do Senhor, faça-se em mim segundo a vossa palavra. Ave Maria, cheia de graça, o Senhor é convosco. Bendita sois vós entre as mulheres, e bendito é o fruto do vosso ventre, Jesus. Santa Maria, Mãe de Deus, rogai por nós, pecadores, agora e na hora da nossa morte. Amém. E o Verbo Divino se fez carne e habitou entre nós. Ave Maria, cheia de graça, o Senhor é convosco. Bendita sois vós entre as mulheres, e bendito é o fruto do vosso ventre, Jesus. Santa Maria, Mãe de Deus, rogai por nós, pecadores, agora e na hora da nossa morte. Amém. Rogai por nós, Santa Mãe de Deus, para que sejamos dignos das promessas de Cristo. E agora, através das mãos de Nossa Senhora, a sua mãe, a nossa mãe, a mãe da sua família, a mãe daqueles que você ama e pelos quais você é responsável, através das mãos dela, a bênção daquele que é o Filho da Virgem Maria, Rei dos Reis e Senhor dos Senhores, que abranja todas as suas situações, todos os seus problemas, todos aqueles que lhe são caros. Sobre tudo isso, especialmente sobre você, a bênção do Deus Todo-Poderoso, Pai, Filho e Espírito Santo. Amém.
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19: Boa noite, você que está conosco na Rádio Canção Nova, em sintonia da Canção Nova 89.1 FM, pela nossa rede Canção Nova de Rádio. Nós espalhamos o amor pelo ar. Eu sou o Padre Marcos Valadares, aqui da comunidade Canção Nova, e comigo está aqui presente nossa bancada aqui, bem privilegiada, né? José Soares está conosco, Dona Raquel e o Carlinhos aqui, nossa técnica. Boa noite, José Soares.
20: Boa noite, padre, é sua bênção. Boa noite, Dona Raquel. Boa noite, Carlinhos. E boa noite a você que está sintonizado e rezará conosco o Santo Terço.
19: Boa noite, Dona Raquel. Seja bem-vinda.
21: Boa noite, padre Marcos. Boa noite, Soares. E boa noite, Carlinhos.
20: Boa noite.
19: Que bom. Que bom, nós estamos aqui já felizes, porque nós estamos hoje celebrando o dia do sacerdócio, dia do padre, né? Isso. Vamos rezar pelo sacerdócio. Olha, ó, palma pra nós aí. Rezamos por todos os sacerdotes, sacerdotes do mundo inteiro. Lembra do sacerdote que fez, não sei se você lembra do seu batismo, talvez o culpado pode ter falecido, rezamos pelo sacerdote falecido também, mas o sacerdote que atende a sua confissão, que celebrou, quem sabe, o seu casamento, que esteve momentos importantes da sua vida, né? em que você pode dizer, não estão dos enfermos também, claro, e tantos outros momentos, claro, na Santa Missa, Sacramento da Eucaristia, na sua experiência viva com o Senhor Jesus Eucarístico, naquela missa, naquela experiência com Cristo, também na pregação da palavra, às vezes, naquela pregação, naquela homilia, que uma palavra simples que tocou a sua alma, porque o Senhor fala assim, desta forma, na simplicidade. Eu louvo a Deus, meu sacerdócio de hoje, sacerdócio de todos os padres da Canção Nova, e trago aqui uma palavra importante, o padre Roger Luiz passou para nós, sacerdócio de hoje, dizendo o que o padre Jonas fala do padre na Canção Nova. Monsenhor Jonas Abis diz o seguinte, que a presença do sacerdote fermenta de maneira nova a comunidade, que a Canção Nova tem mais vida pela presença ativa dos padres dentro dela. Olha que maravilha. Eu rezo para o sacerdote da Canção Nova hoje, nesse texto, mistérios dolorosos, vamos rezar hoje. Então nos preparemos com o nosso coração, vamos rezar juntos. Convido também a você a participar conosco através do nosso WhatsApp, 12-991-45-5871. 12-991-45-5871. Então vamos fazer o sinal da cruz, a peregrinação, depois o sinal da cruz, depois vamos fazer o oferecimento do Santo Terço.
0: Pelo sinal da Santa Cruz,
1: livra-nos Deus nosso Senhor
0: dos nossos inimigos.
1: Em nome do Pai, do Filho e do Espírito Santo.
0: Amém.
19: Oferecimento. Divino Jesus, nós vos oferecemos este terço que vamos rezar, meditando nos mistérios da vossa redenção. Concedei-nos, por intercessão da Virgem Maria, Mãe de Deus e Nossa Mãe, as virtudes que nos são necessárias para bem rezá-lo e a graça de ganharmos as indulgências desta santa devoção. Oferecemos particularmente, em desagravo dos pecados cometidos contra o Sagrado Coração de Jesus, Imaculado Coração de Maria, pela paz do mundo, conversão dos pecadores, pelas almas do purgatório, a santificação das famílias, do Santo Padre e o Papa, rezemos também por todos os sacerdotes, juntamente com, rezando pelo Papa Leão XIV, todos os bispos, sacerdotes, toda a igreja, e toda a Santa Igreja pela comunidade Canção Nova. Professemos a nossa fé.
1: Creio em Deus Pai Todo-Poderoso, Criador do céu e da terra, e em Jesus Cristo, seu único Filho, nosso Senhor, que foi concebido pelo poder do Espírito Santo, nasceu da Virgem Maria, padeceu sob Pôncio Pilatos, foi crucificado, morto e sepultado, desceu à mansão dos mortos,

0: julgar os vivos e os mortos. Creio no Espírito Santo, na Santa Igreja Católica, na comunhão dos santos, na remissão dos pecados, na ressurreição da carne, na vida eterna. Amém.
1: Rezaremos um Pai Nosso e três Ave Marias em honra à Santíssima Trindade. Pai nosso que estás no céu, santificado seja vosso nome. Venha a nós o vosso reino, seja feito a vossa vontade, assim na terra como no céu.
2: O pão nosso de cada dia nos dai hoje, perdoai as nossas ofensas, assim como nós perdoamos a quem nos tem ofendido. E não nos deixeis cair em tentação, mas livrai-nos do mal. Amém.
1: Ave Maria, cheia de graça, o Senhor é convosco. Bendita sois vós entre as mulheres e bendito é o fruto do vosso ventre, Jesus.
2: Santa Maria, Mãe de Deus, rogai por nós, pecadores, agora e na hora de nossa morte. Amém.
1: Ave Maria, cheia de graça, o Senhor é convosco. Bendita sois vós entre as mulheres e bendito é o fruto do vosso ventre, Jesus.
2: Santa Maria, Mãe de Deus, rogai por nós, pecadores, agora e na hora da nossa morte. Amém.
1: Ave Maria, cheia de graça, o Senhor é convosco. Bendita sois vós entre as mulheres e bendito é o fruto do vosso ventre, Jesus.
2: Santa Maria, Mãe de Deus, rogai por nós, pecadores, agora e na hora da nossa morte. Amém.
1: Glória ao Pai, ao Filho e ao Espírito Santo,
2: como era no princípio, agora e sempre. Amém.
1: Ó meu Jesus, perdoai-nos, livrai-nos do fogo do inferno, levai as almas todas para o céu e socorrei principalmente as que mais precisarem. Ó Maria concebida sem pecado, rogai por nós que recorremos a vós. Jesus, Maria e José, a nossa família vossa é.
3: Nós vamos rezar os mistérios dolorosos, contemplando todos os momentos que Jesus sofreu por nós na cruz. Sofrendo na cruz, sofrendo todo momento também da sua flagelação, agonia. Nós vamos percorrer esses mistérios, vamos pedir os frutos desses mistérios de salvação, de santificação. Muitas vezes o Senhor nos coloca situações de contrariedades, sofrimentos, mas para nos dar graças de unir ao seu sacrifício, sua cruz, e alcançar graças de fortaleza, virtudes. Pedir ao Senhor essa graça, mas também de conversões. Lembramos que a vida do sacerdote hoje, nós celebramos São João Maria Vianney. São João Maria Vianney, ele oferecia sacrifício, penitência pela conversão de Ars, uma pequena cidade, um povoadinho pequenininho, né? Mas que tinha esta dificuldade de conversão, tá vendo coisas erradas. E ele não tinha ninguém que ia na igreja, ele começou pela penitência e oração no sacrário, oferecendo toda aquela situação para que a castidade se convertesse. Começou depois a escutar as confissões e aí começou as conversões. Peçamos essa graça ao Senhor nesse texto de hoje. A conversão da nossa ars, né? Qual é a sua ars? Precisa ser convertida, né? Talvez ali na nossa casa, nossa família, aquela situação difícil na paróquia. Vamos começar com o joelho no chão e oração, a penitência diante do sacrário, como São João Maria Vianney nos ensina. Quais suas intenções, Soares?
1: Hoje eu rezo pela minha conversão, pela minha família, minha esposa, para se recuperando de uma queda que sofreu, pelos meus filhos, pelos projetos de vida deles, trabalho, também pela minha nora, o meu sogro, pela minha irmandade lá em Curitiba, no bairro Santa Felicidade. Também coloco nesse Santo Terço a dona Rosalina, ela é a sogra do Edésio, mãe da Heloína. Também coloco o Diogo, pela alma do Edilson Soares, também pelo Remi, a sua esposa, a Inês, os seus filhos, todos os parentes da senhora Rosalina, pela situação que eles estão vivendo. Também coloco o Giovanni de Souza, ali de Potim, pela situação dele, que está no tratamento oncológico, pela sua esposa Zilda, pelo Vati Dias e todos os seus familiares, pelo Henrique Mendes Soares, pelo Eduardo, a Rosileia, o João, o Guto e o Eduardinho, todos da família Satim, pelo Marcos e a Gislaine de Fortaleza de Minas, pelo Adegmar e a Lourdes, lá em São Sebastião do Paraíso.
3: Dona Raquel, quais são suas intenções?
4: Eu peço pela minha conversão, pelas almas de meus pais, esposo e todos da família, pelas almas do purgatório, por todos os sacerdotes do mundo inteiro, em especial o Padre William, Padre Marcos Antônio Valadares, Padre Alex. Peço também pelos doentes Jair, a Gilda e Nair, sogra de meu filho, e peço também por um amigo muito querido que faleceu sábado, entre Cristina e Maria da Fé. Sofreu um acidente e
1: perdeu a sua vida.
4: Eu rezo muito porque ele era uma pessoa muito boa e peço pela família e por todos os mineiros lá de São Lourenço.
1: Amém.
3: Amém. Carlinhos, também tem algumas intenções. Rezo por você, pela sua família, pessoal de Piquete lá, né? Boa. Sim, sua mãe.
1: Isso. Dona Celina.
3: Dona Celina, Deus abençoe, viu? Amém. Primeiro mistério doloroso, contemplamos a agonia de Jesus no Horto das Oliveiras.
1: Pai nosso que estás no céu, santificado seja vosso nome. Venha a nós o vosso reino, seja feito a vossa vontade, assim na terra como no céu.
0: O pão nosso de cada dia nos dai hoje. Perdoai as nossas ofensas, assim como nós perdoamos a quem nos tem ofendido. E não nos deixeis cair em tentação, mas livrai-nos do mal. Amém. Amém.
1: Ave Maria, cheia de graça, o Senhor é convosco. Bendita sois vós entre as mulheres e bendito é o fruto do vosso ventre, Jesus.
0: Santa Maria, Mãe de Deus, rogai por nós, pecadores, agora e na hora de nossa morte. Amém.
1: Ave Maria, cheia de graça, o Senhor é convosco. Bendita sois vós entre as mulheres e bendito é o fruto do vosso ventre, Jesus.
0: Santa Maria, Mãe de Deus, rogai por nós, pecadores, agora e na hora de nossa morte. Amém.
1: Ave Maria, cheia de graça, o Senhor é convosco. Bendita sois vós entre as mulheres e bendito é o fruto do vosso ventre, Jesus.
0: Santa Maria, Mãe de Deus, rogai por nós, pecadores, agora e na hora de nossa morte. Amém.
1: Ave Maria, cheia de graça, o Senhor é convosco. Bendita sois vós entre as mulheres e bendito é o fruto do vosso ventre, Jesus.
0: Santa Maria, Mãe de Deus, rogai por nós, pecadores, agora e na hora de nossa morte. Amém.
1: Ave Maria, cheia de graça, o Senhor é convosco. Bendita sois vós entre as mulheres e bendito é o fruto do vosso ventre, Jesus.
0: Santa Maria, Mãe de Deus, rogai por nós, pecadores, agora e na hora de nossa morte. Amém.
1: Ave Maria, cheia de graça, o Senhor é convosco. Bendita sois vós entre as mulheres e bendito é o fruto do vosso ventre, Jesus.
0: Santa Maria, Mãe de Deus, rogai por nós, pecadores, agora e na hora de nossa morte. Amém.
1: Ave Maria, cheia de graça, o Senhor é convosco. Bendita sois vós entre as mulheres e bendito é o fruto do vosso ventre, Jesus.
0: Santa Maria, Mãe de Deus, rogai por nós, pecadores, agora e na hora de nossa morte. Amém.
1: Ave Maria, cheia de graça, o Senhor é convosco. Bendita sois vós entre as mulheres e bendito é o fruto do vosso ventre, Jesus.
0: Santa Maria, Mãe de Deus, rogai por nós, pecadores,
5: agora e na hora de nossa morte. Amém.
1: Ave Maria, cheia de graça, o Senhor é convosco. Bendita sois vós entre as mulheres e bendito é o fruto do vosso ventre, Jesus.
0: Santa Maria, Mãe de Deus, rogai por nós, pecadores, agora e na hora de nossa morte. Amém.
1: Ave Maria, cheia de graça, o Senhor é convosco. Bendita sois vós entre as mulheres e bendito é o fruto do vosso ventre, Jesus.
0: Santa Maria, Mãe de Deus, rogai por nós, pecadores, agora e na hora de nossa morte. Amém.
1: Glória ao Pai, ao Filho e ao Espírito Santo,
0: como era no princípio, agora e sempre. Amém.
1: Ó meu Jesus, perdoai.

0: No segundo mistério doloroso, nós contemplamos a flagelação de Jesus atado à coluna. Estamos aqui também com algumas intenções, Santo Texto, são várias intenções. Eu vou ler aqui de forma geral, algumas vou colocando a intenção, outras vou colocando de forma geral, porque são muitos e muitos pedidos, graças a Deus, temos aqui. Então, a Maria Aparecida de Aparecida, São Paulo, colocando sua intenção, pede oração pelos 4 meses, seu neto Teodoro, que maravilha, Deus abençoe, viu, seu netinho Teodoro. Fabiano de Guaratinguetá, rezo também pelas suas intenções, estão aqui, né? Também Maria dos Santos de Cruzeiro, sempre passando conosco aqui, também rezo pelas suas intenções. Irineu de Piquete também, coloco aqui, rezo também pelas suas intenções. Eu coloquei várias intenções, estamos unidos, viu? As suas intenções lá de Piquete, terra do Carlinhos, está aqui, ó, nosso áudio aqui da Rádio Canção Nova. Raimunda de Brumado, da Bahia, está aqui também, colocando sua intenção. Raimunda, estou rezando você. Eu já estive lá em Brumado, na Bahia, perto de Vitória da Conquista, né? Uma grande missão lá. Deus abençoe, viu? Todos de Brumado. Etelvina Fernandes, de Jaíba, é isso mesmo, né?
1: Jaíba,
0: Minas Gerais, também está colocando aqui suas intenções, agradecendo por mais um dia que termina. E pela família, pelos netos, o genro, né? Todos os familiares. Carlos Alberto de Cruzeiro, colocando também as intenções, estou colocando também o coração de Nossa Senhora. E também.
1: 31 aí,
0: ó. Não consegui pegar qual que é a intenção aqui, mas rezando pelo novo padre Lucas Vinícius. Não sei qual é a pessoa que tá, parece que é de Minas Gerais. Eu prefiro 31,
1: que é,
0: né?
1: 31, mas só
0: depois,
1: não colocou.
0: Depois
1: o nome.
0: Você manda o nome, né? Mas coloque suas intenções aqui no coração de Nossa Senhora. Até rezando pelo novo padre lá da paróquia. Deus abençoe, viu? Luiz Antônio de Cruzeiro.

0: Cachoeira Paulista, Santo Antônio, com todos os sacerdotes, rezo também por sacerdotes de toda a diocese aqui de Lorena. Segundo mistério doloroso, a flagelação de Jesus atado à coluna.
1: Pai nosso que estás no céu, santificado seja o vosso nome. Venha a nós o vosso reino, seja feita a vossa vontade, assim na terra como no céu.
2: O pão nosso de cada dia nos dai hoje, perdoai as nossas ofensas, assim como nós perdoamos a quem nos tem ofendido. E não nos deixeis cair em tentação, mas livrai-nos do mal. Amém.
1: Ave Maria, cheia de graça, o Senhor é convosco. Bendita sois vós entre as mulheres, e bendito é o fruto do vosso ventre, Jesus.
2: Santa Maria, Mãe de Deus, rogai por nós, pecadores, agora e na hora da nossa morte. Amém.
1: Ave Maria, cheia de graça, o Senhor é convosco. Bendita sois vós entre as mulheres, e bendito é o fruto do vosso ventre, Jesus.
2: Santa Maria, Mãe de Deus, rogai por nós, pecadores, agora e na hora da nossa morte. Amém.
1: Ave Maria, cheia de graça, o Senhor é convosco. Bendita sois vós entre as mulheres, e bendito é o fruto do vosso ventre, Jesus.
2: Santa Maria, Mãe de Deus, rogai por nós, pecadores, agora e na hora da nossa morte. Amém.
1: Ave Maria, cheia de graça, o Senhor é convosco. Bendita sois vós entre as mulheres, e bendito é o fruto do vosso ventre, Jesus.
2: Santa Maria, Mãe de Deus, rogai por nós, pecadores, agora e na hora de nossa morte. Amém.
1: Ave Maria, cheia de graça, o Senhor é convosco. Bendita sois vós entre as mulheres, e bendito é o fruto do vosso ventre, Jesus.
2: Santa Maria, Mãe de Deus, rogai por nós, pecadores, agora e na hora de nossa morte. Amém.
1: Ave Maria, cheia de graça, o Senhor é convosco. Bendita sois vós entre as mulheres, e bendito é o fruto do vosso ventre, Jesus.
2: Santa Maria, Mãe de Deus, rogai por nós, pecadores, agora e na hora de nossa morte. Amém.
1: Ave Maria, cheia de graça, o Senhor é convosco. Bendita sois vós entre as mulheres, e bendito é o fruto do vosso ventre, Jesus.
2: Santa Maria, Mãe de Deus, rogai por nós, pecadores, agora e na hora de nossa morte. Amém.
1: Ave Maria, cheia de graça, o Senhor é convosco. Bendita sois vós entre as mulheres, e bendito é o fruto do vosso ventre, Jesus.
2: Santa Maria, Mãe de Deus, rogai por nós, pecadores, agora e na hora de nossa morte. Amém.
1: Ave Maria, cheia de graça, o Senhor é convosco. Bendita sois vós entre as mulheres, e bendito é o fruto do vosso ventre, Jesus.
2: Santa Maria, Mãe de Deus, rogai por nós, pecadores, agora e na hora da nossa morte. Amém.
1: Ave Maria, cheia de graça, o Senhor é convosco. Bendita sois vós entre as mulheres, e bendito é o fruto do vosso ventre, Jesus.
2: Santa Maria, Mãe de Deus, rogai por nós, pecadores, agora e na hora da nossa morte. Amém.
1: Glória

0: realizarem. Jesus, manso e humilde de coração,
1: fazei o nosso coração semelhante ao vosso.
0: Jesus, Maria e José,
1: a nossa família vossa é.
0: Doce coração de Maria, sede a nossa salvação.
2: No terceiro mistério, nós contemplamos

0: Jesus é coroado com a coroa de espinhos. Vamos aqui mais algumas intenções. A Rosane do Rio de Janeiro, sempre Rosane Gomes, sempre conosco, rezando conosco. Estou colocando aqui as suas intenções, Rosane Gomes, no coração da Virgem Maria, que Nossa Senhora passe na frente. No finalzinho aqui ela coloca a recuperação de Felipe, Clóvis, Gil, Tiba, Zilca, Miguel e as suas sobrinhas Natália e Marcela e Marcele. Eles estão aqui colocando no coração da Virgem Maria. A Luzilene de Osasco também está colocando aqui as suas intenções. Antes ainda, Wesley de Barbacena, também sempre rezando conosco. Wesley de Barbacena, Minas Gerais, colocando aqui, trazendo também por um processo na justiça. Rezo por todos que estão com esse processo, que Nossa Senhora passe na frente desses processos, resolve esses processos, né José? Quantos processos?
1: Verdade, tem muitos aí que rezam. INSS,
0: isso
1: por aí
0: mesmo, vai. Causa na justiça. E estão precisando, claro, muito desses ganhos, né? João Paulo de Guarulhos também está colocando as suas intenções, está rezando pelos padres, toda a bancada. O Igor de Brasília, também coloco, se você não coloca no coração de nós, as suas intenções também. A Vanilza é de Cajueiro, Alagoas. Então, de Alagoas conosco aqui. Deus abençoe, Vanilza, colocar você e as suas intenções no coração de Nossa Senhora. Fabiano Ferreira de Minas Gerais também está colocando aqui as suas intenções, né? No coração de Nossa Senhora eu coloco também. Edmilson Pinheiral, de Pinheiral, Rio de Janeiro. Um abraço, nosso irmão do Rio de Janeiro. Coloca as suas intenções também, Edmilson, aqui no coração de Nossa Senhora. Sandra, do Rio de Janeiro, estão recebendo também as suas intenções. Sandra, colocando também no coração da Virgem Maria, Nossa Senhora Aparecida. E de São João Maria Vianney,
1: São
0: hoje,
1: Maria,
0: né?
1: Maria Vianney.
0: E Luiz Carlos, de São José do Rio Preto, sempre conosco aqui, pedindo aqui chuva na Praça do Rio Preto, com libertação, com certeza, né? Terceiro mistério, contemplamos Jesus é coroado com a coroa de espinhos. Pai nosso que estais no céu, santificado seja o vosso nome, venha a nós o vosso reino, seja feita a vossa vontade, assim na terra como no céu.
2: O pão nosso de cada dia nos dai hoje, perdoai as nossas ofensas, assim como nós perdoamos a quem nos tem ofendido, e não nos deixeis cair em tentação, mas livrai-nos do mal. Amém.
0: Ave Maria, cheia de graça, o Senhor é convosco. Bendita sois vós entre as mulheres, e bendito é o fruto do vosso ventre, Jesus.
2: Santa Maria, Mãe de Deus, rogai por nós, pecadores, agora e na hora da nossa morte. Amém.
0: Ave Maria, cheia de graça, o Senhor é convosco. Bendita sois vós entre as mulheres, e bendito é o fruto do vosso ventre, Jesus.
2: Santa Maria, Mãe de Deus, rogai por nós, pecadores, agora e na hora de nossa morte. Amém.
0: Ave Maria, cheia de graça, o Senhor é convosco. Bendita sois vós entre as mulheres, e bendito é o fruto do vosso ventre, Jesus.
2: Santa Maria, Mãe de Deus, rogai por nós, pecadores, agora e na hora da nossa morte. Amém.
0: Ave Maria, cheia de graça, o Senhor é convosco. Bendita sois vós entre as mulheres, e bendito é o fruto do vosso ventre, Jesus.
2: Santa Maria, Mãe de Deus, rogai por nós, pecadores, agora e na hora da nossa morte. Amém.
0: Ave Maria, cheia de graça, o Senhor é convosco. Bendita sois vós entre as mulheres, e bendito é o fruto do vosso ventre, Jesus.
2: Santa Maria, Mãe de Deus, rogai por nós, pecadores, agora e na hora da nossa morte. Amém.
0: Ave Maria, cheia de graça, o Senhor é convosco. Bendita sois vós entre as mulheres, e bendito é o fruto do vosso ventre, Jesus.
2: Santa Maria, Mãe de Deus, rogai por nós, pecadores, agora e na hora da nossa morte. Amém.
0: Ave Maria, cheia de graça, o Senhor é convosco. Bendita sois vós entre as mulheres, e bendito é o fruto do vosso ventre, Jesus.
2: Santa Maria, Mãe de Deus, rogai por nós, pecadores, agora e na hora da nossa morte. Amém.
0: Ave Maria, cheia de graça, o Senhor é convosco. Bendita sois vós entre as mulheres, e bendito é o fruto do vosso ventre, Jesus.
2: Santa Maria, Mãe de Deus, rogai por nós, pecadores, agora e na hora da nossa morte. Amém.
0: Ave Maria, cheia de graça, o Senhor é convosco. Bendita sois vós entre as mulheres, e bendito é o fruto do vosso ventre, Jesus.
2: Santa Maria, Mãe de Deus, rogai por nós, os pecadores, agora e na hora da nossa morte. Amém.
0: Ave Maria, cheia de graça, o Senhor é convosco. Bendita sois vós entre as mulheres, e bendito é o fruto do vosso ventre, Jesus.

0: tua morte. Amém.
1: Glória ao Pai, ao Filho e ao Espírito Santo,
0: como era no princípio, agora e sempre. Amém.
1: Ó meu Jesus,
0: perdoai-nos, livrai-nos do fogo do inferno,
1: levai as almas todas para o céu,
0: e socorrei principalmente as que mais precisarem.
1: Jesus, Maria e José,
0: a nossa família vossa é.
1: Quarto mistério doloroso, nós contemplamos Jesus carregar a cruz para o Calvário. Colocamos as duas intenções aqui. Tem uma intenção aqui especial aqui, ó. A irmã do Soares, Josefa, lá de Curitiba. Deus abençoe, Josefa. Estamos aqui unidos você em oração. E ela está aqui pedindo a bênção, Deus abençoe, e agradecendo uma bênção recebida, né, José?
2: Ela recebeu, ela passou por uma situação delicada, como ela falou ontem, né? Passou por um câncer, mas graças a Deus. Se recuperou e está muito bem.
1: Que bom, louvado seja Deus. Vamos colocar nessa dezena em ação de graças pela recuperação de Josefa. Tem o nome da mãe do Padre Jonas, né? Josefa.
2: É forte nome.
1: Josefa, mãe do Padre Jonas aí, é uma mulher santa. Então rezamos também por todas as outras intenções aqui. Nós paramos aqui embaixo, né? Eu até me perdi aqui.
2: Tem muitas aqui hoje, vai
1: muitas
2: ser
1: intenções,
2: difícil.
1: Mas o Adriano de Gebara, de Bauru, São Paulo, Deise de Guaratinguetá, São Paulo, a Célia de Araguaia, Espírito Santo. Oh, bem-vinda, Célia. Restando pessoas intenções aqui, já colocando aqui. É a Maria Helena de Guaratinguetá, São Paulo, Cláudio Antônio de São João da Boa Vista, São Paulo, Ana Mary de Guaratinguetá, rezando com nós hoje, Ana Cláudia Lorena. Olha só, gente, lá Juno de
2: Na Flórida.
1: Flórida.
2: Estados Unidos,
1: USA. E Raquel de Cabo Frio, Rio de Janeiro. Então coloca essas intenções aqui no coração da Virgem Maria. Quarto mistério, Jesus carregando a cruz para o Calvário.
0: Pai nosso que estais no céu, santificado seja o vosso nome. Venha a nós o vosso reino. Seja feita a vossa vontade, assim na terra como no céu.
3: O pão nosso de cada dia nos dai hoje. Perdoai as nossas ofensas, assim como nós perdoamos a quem nos tem ofendido. E não nos deixeis cair em tentação, mas livrai-nos do mal. Amém.
0: Ave Maria, cheia de graça, o Senhor é convosco. Bendita sois vós entre as mulheres, e bendito é o fruto do vosso ventre, Jesus.
3: Santa Maria, Mãe de Deus, rogai por nós, pecadores, agora e na hora da nossa morte. Amém.
0: Ave Maria, cheia de graça, o Senhor é convosco. Bendita sois vós entre as mulheres, e bendito é o fruto do vosso ventre, Jesus.
3: Santa Maria, Mãe de Deus, rogai por nós, pecadores, agora e na hora da nossa morte. Amém.
0: Ave Maria, cheia de graça, o Senhor é convosco. Bendita sois vós entre as mulheres, e bendito é o fruto do vosso ventre, Jesus.
3: Santa Maria, Mãe de Deus, rogai por nós, pecadores, agora e na hora da nossa morte. Amém.
0: Ave Maria, cheia de graça, o Senhor é convosco. Bendita sois vós entre as mulheres, e bendito é o fruto do vosso ventre, Jesus.
3: Santa Maria, Mãe de Deus, rogai por nós, pecadores, agora e na hora da nossa morte. Amém.
0: Ave Maria, cheia de graça, o Senhor é convosco. Bendita sois vós entre as mulheres, e bendito é o fruto do vosso ventre, Jesus.
3: Santa Maria, Mãe de Deus, rogai por nós, pecadores, agora e na hora da nossa morte. Amém.
0: Ave Maria, cheia de graça, o Senhor é convosco. Bendita sois vós entre as mulheres, e bendito é o fruto do vosso ventre, Jesus.
3: Santa Maria, Mãe de Deus, rogai por nós, pecadores, agora e na hora da nossa morte. Amém.
0: Ave Maria, cheia de graça, o Senhor é convosco. Bendita sois vós entre as mulheres, e bendito é o fruto do vosso ventre, Jesus.
3: Santa Maria, Mãe de Deus, rogai por nós, pecadores, agora e na hora da nossa morte. Amém.
0: Ave Maria, cheia de graça, o Senhor é convosco. Bendita sois vós entre as mulheres, e bendito é o fruto do vosso ventre, Jesus.
3: Santa Maria, Mãe de Deus, rogai por nós, pecadores, agora e na hora da nossa morte. Amém.
0: Ave Maria, cheia de graça, o Senhor é convosco. Bendita sois vós entre as mulheres, e bendito é o fruto do vosso ventre, Jesus.
3: Santa Maria, Mãe de Deus, rogai por nós, pecadores, agora e na hora da nossa morte. Amém.
0: Ave Maria, cheia de graça, o Senhor é convosco. Bendita sois vós entre as mulheres, e bendito é o fruto do vosso ventre, Jesus.
3: Santa Maria, Mãe de Deus, rogai por nós, pecadores,

0: precisarem. Jesus, Maria, José, a nossa família vossa é. Doce coração de Maria, sede a nossa salvação.
1: E no quinto mistério doloroso, contemplamos a crucificação e a morte de Jesus. Eu quero colocar todas as intenções aqui que nós não vamos conseguir ler aqui, mas de forma especial eu quero rezar pelos padres, a Sônia de Guaratinguetá, pede oração pelo padre que foi transferido, né, da sua paróquia para outra paróquia, né? Claro que os paroquianos tentem muito, mas também louvamos a Deus pelo trabalho maravilhoso que o padre fez aí, mas também acolham o outro padre que vem, porque também será a presença de Jesus no meio de vocês, né? E vamos colocar o padre Fabiano na sua nova missão, né? Que ele vai exercer na sua nova paróquia. Deus abençoe a sua nova missão. Também quero rezar aqui, por outra intenção, de uma pessoa desaparecida, pelo o Júlio César de Leopoldo, Pedro Leopoldo, Minas Gerais, né? Ele pede pelo Mário Evandro, desaparecido em Belo Horizonte, deu dia 20 de maio, né? Quero rezar também para que Nossa Senhora possa encontrá-lo e devolvê-lo aí aos seus familiares, sua família. E por todas as outras intenções que estão aqui, não vamos conseguir colocar, mas com certeza Nossa Senhora acolhe essas intenções no seu coração. Quinto mistério doloroso, crucificação e a morte de Jesus.
2: Pai nosso que estás no céu, santificado seja vosso nome. Venha a nós o vosso reino, seja feita a vossa vontade, assim na terra como no céu.
1: O pão nosso de cada dia nos dai hoje. Perdoai as nossas ofensas, assim como nós perdoamos a quem nos tem ofendido. E não nos deixeis cair em tentação, mas livrai-nos do mal. Amém.
2: Ave Maria, cheia de graça, o Senhor é convosco. Bendita sois vós entre as mulheres e bendito é o fruto do vosso ventre, Jesus.
1: Santa Maria, Mãe de Deus, rogai por nós, pecadores, agora e na hora de nossa morte. Amém.
2: Ave Maria, cheia de graça, o Senhor é convosco. Bendita sois vós entre as mulheres e bendito é o fruto do vosso ventre, Jesus.
1: Santa Maria, Mãe de Deus, rogai por nós, pecadores, agora e na hora de nossa morte. Amém.
2: Ave Maria, cheia de graça, o Senhor é convosco. Bendita sois vós entre as mulheres e bendito é o fruto do vosso ventre, Jesus.
1: Santa Maria, Mãe de Deus, rogai por nós, pecadores, agora e na hora de nossa morte. Amém.
2: Ave Maria, cheia de graça, o Senhor é convosco. Bendita sois vós entre as mulheres e bendito é o fruto do vosso ventre, Jesus.
1: Santa Maria, Mãe de Deus, rogai por nós, pecadores, agora e na hora de nossa morte. Amém.
2: Ave Maria, cheia de graça, o Senhor é convosco. Bendita sois vós entre as mulheres e bendito é o fruto do vosso ventre, Jesus.
1: Santa Maria, Mãe de Deus, rogai por nós, pecadores, agora e na hora de nossa morte. Amém.
2: Ave Maria, cheia de graça, o Senhor é convosco. Bendita sois vós entre as mulheres e bendito é o fruto do vosso ventre, Jesus.
1: Santa Maria, Mãe de Deus, rogai por nós, pecadores, agora e na hora de nossa morte. Amém.
2: Ave Maria, cheia de graça, o Senhor é convosco. Bendita sois vós entre as mulheres e bendito é o fruto do vosso ventre, Jesus.
1: Santa Maria, Mãe de Deus, rogai por nós, pecadores, agora e na hora de nossa morte. Amém.
2: Ave Maria, cheia de graça, o Senhor é convosco. Bendita sois vós entre as mulheres e bendito é o fruto do vosso ventre, Jesus.
1: Santa Maria, Mãe de Deus, rogai por nós, pecadores, agora e na hora de nossa morte. Amém.
2: Ave Maria, cheia de graça, o Senhor é convosco. Bendita sois vós entre as mulheres e bendito é o fruto do vosso ventre, Jesus.
1: Santa Maria, Mãe de Deus, rogai por nós, pecadores, agora e na hora de nossa morte. Amém.
2: Ave Maria, cheia de graça, o Senhor é convosco. Bendita sois vós entre as mulheres e bendito é o fruto do vosso ventre, Jesus.
1: Santa Maria, Mãe de Deus, rogai por nós, pecadores, agora e na hora de nossa morte. Amém.
2: Glória ao Pai, ao Filho e ao Espírito Santo.
0: como era no princípio, agora e sempre. Amém.
2: Ó meu Jesus, perdoa

0: que mais precisarem.
1: Ó Maria concebida sem pecado,
0: rogai por nós que recorremos a vós.
1: Jesus, Maria e José,
0: a nossa família vossa é.
1: Infinitas graças vos damos, soberana rainha, pelos benefícios que todos os dias recebemos de vossas mãos liberais. Dignai-vos agora e para sempre tomarmos debaixo do vosso poderoso amparo, e para mais nos obrigarmos, saudamos com uma salve, rainha. Salve, rainha, mãe da misericórdia, vida do

0: Amém. Então, obrigado sua presença, Soares, conosco, na Raquel, rezando conosco o Santo Terço.
1: Obrigado e a sua bênção, Padre. Obrigado, dona Raquel. Obrigado, Carlinhos. E obrigado a você que rezou conosco esse Santo Terço. Na certeza de que Nossa Senhora acolheu todas as nossas intenções, aquelas que nós conseguimos falar, mas aquela que você tem no íntimo de seu coração. Obrigado, com essa Raquel. Certeza que ele levou até seu filho Jesus, tenhamos aí uma noite abençoada.
2: Obrigado, Padre Marcos, obrigado, Soares, obrigado, Carlinhos, e que nós possamos ter uma noite com muita paz e muita luz.
0: Receba agora a bênção de Deus sobre você, sobre sua casa, sua família. Por intercessão da Virgem Maria de São João Maria Vianney, a bênção de Deus Todo-Poderoso, Pai, Filho e Espírito Santo. Amém. E fique com a consagração Nossa Senhora com a irmã Kelly Patrícia.

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2: O Papa Leão XIV enviou uma mensagem aos participantes do Festival Internacional da Juventude. O encontro, que acontece até a quinta-feira, 6 de agosto, em Medjugorje, na Bósnia e Herzegovina, reúne milhares de jovens de diversos países para dias de oração, missas e catequeses.
3: As promessas de uma felicidade fácil e imediata são sedutoras, mas muitas vezes se dissipam sem deixar vestígio. Permanecem em contrapartida as perguntas mais profundas, as inquietudes que habitam o coração e o desejo de uma alegria capaz de perdurar. É justamente dessas fragilidades que pode nascer um autêntico caminho de fé no encontro com Deus, que sacia todo o coração e dá a força para recomeçar sempre. Este é o cerne da mensagem que o Papa Leão XIV, por meio de um texto assinado pelo cardeal secretário de Estado, Pietro Parolin, dirige aos jovens provenientes de 73 países reunidos em Medjugorje para a abertura do Mladfest, o festival internacional dedicado a eles. Na mensagem, o pontífice exorta os jovens a voltarem ad fontem, a Cristo, fonte de vida nova e de autêntica alegria, convidando-os a redescobrir, por meio da oração, da escuta da palavra de Deus e dos sacramentos, a beleza do encontro pessoal com o Senhor, que sacia todo o coração e dá a força para recomeçar sempre. O Papa também incentiva os jovens a buscarem com sinceridade a verdade que liberta, sem se deixarem seduzir pelas ilusões de uma felicidade passageira. Ao seguir Jesus, de fato, cada um pode acolher até mesmo as perguntas mais difíceis e as inquietudes do coração como uma oportunidade de discernimento e de crescimento na fé. A exortação final é a de se deixar guiar pelo Espírito Santo e confiar na intercessão de Maria para se tornar testemunhas luminosas do Evangelho, promotores da fraternidade e construtores da paz na sociedade. O Mladfest realiza-se desde 1989. A celebração eucarística é realizada no altar externo da paróquia de São Tiago, onde há poucos dias, em 28 de julho, ocorreu um grave ato de vandalismo. O altar foi incendiado, causando danos consideráveis, e uma estátua de Nossa Senhora foi pichada com frases ofensivas.
2: Da Central de Jornalismo Canção Nova, Ana Elisa Castro.
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0: Em Brasília, 19 horas. Está no ar a Voz do Brasil. As notícias do governo federal que movimentaram o país no dia de hoje.
1: Olá, boa noite.
0: Boa noite para você que nos acompanha em todo o país.
1: Terça-feira, 4 de agosto de 2026.
0: Vamos aos destaques do dia.
1: Saúde mental e BETS.
0: SUS vai oferecer 100 mil teleatendimentos por mês a pessoas com dificuldades relacionadas a jogos e apostas. Thaís Araújo.
2: O serviço funciona como porta de entrada para a rede de atenção psicossocial e disponibiliza orientação, acompanhamento profissional e apoio também aos familiares.
1: E a propaganda e publicidade de BETS deve trazer alertas ao consumidor.
0: Quem conversa com a gente sobre isso é a secretária de Prêmios e Apostas do Ministério da Fazenda, Daniele Correia.
3: Você tem, aposta não é investimento. A outra é, apostar pode causar dependência. E uma questão de que apostar faz você perder dinheiro. Então é justamente nessa perspectiva, seja da saúde mental, seja da saúde financeira.
1: Crimes no ambiente digital.
0: Operações identificam grupos envolvidos em crime de ódio e incentivo à violência. Márcia Fernandes.
4: O Laboratório de Operações Cibernéticas atuou na análise de evidências digitais e na articulação entre as forças de segurança envolvidas.
1: Hoje, na apresentação da Voz do Brasil, Luciana Vasconcelos e Luciano Seixas.
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1: Foram realizadas duas operações para desarticular grupos criminosos que utilizam plataformas digitais para disseminar violência e propagar discursos de ódio.
0: As operações foram executadas em conjunto com as polícias civis de diferentes unidades da federação.
1: E os resultados foram apresentados hoje. Os detalhes você vai ouvir agora na reportagem de Márcia Fernandes.
4: A operação Rede Interrompida da Polícia Civil do Distrito Federal, a por existência de uma organização extremista que utilizava comunidades do aplicativo Telegram para planejar atos violentos e disseminar conteúdos preconceituosos contra determinadas raças, religiões e também contra mulheres. O diretor de Operações Integradas e de Inteligência do Ministério da Justiça e Segurança Pública, Anchieta Neri, destacou algumas das medidas adotadas.
5: A partir dessa articulação, a gente teve medidas de busca cumpridas em 8 estados da federação. A gente cumpriu algumas medidas de internação provisória e um mandado de prisão. O que se investiga ou o que se apurou não diz respeito meramente a opiniões, mas sim à própria intolerância e planejamento de atos severos de violência. Por isso, havia a necessidade de uma atuação rápida para que a gente não tivesse a possibilidade de ocorrer qualquer sinistro.
4: Já a Operação Lívia investigou uma rede criminosa que utilizava de plataformas virtuais para atrair adolescentes e incentivá-los à prática de violência. A investigação foi conduzida pela Polícia Civil de Mato Grosso do Sul, após a morte de uma menina de 13 anos. A Secretária Nacional de Acesso à Justiça, Sheila de Carvalho, comentou que a operação conseguiu impedir outros crimes.
6: A operação permitiu evitar que mais uma menina fosse vítima, que já estava mapeada para isso acontecer nos próximos dias. Então, esse esforço integrado que a gente tem realizado é para manter as nossas mulheres vivas.
4: Nas duas operações, o Laboratório de Operações Cibernéticas atuou na análise de evidências digitais, na identificação de conexões entre investigados e na articulação entre as forças de segurança envolvidas. O ministro da Justiça e Segurança Pública, Wellington César Lima e Silva, destacou a importância do trabalho integrado.
7: Nós temos um fluxo de cooperação permanente com a Polícia Federal, com as polícias civis dos diversos estados, com os ministérios públicos dos diversos estados, com os diversos órgãos de inteligência. Esse tipo de colaboração possibilita uma atuação integrada e qualificada no combate a esses crimes.
4: As investigações permanecem em andamento para análise do material apreendido, a identificação de outros envolvidos e a responsabilização dos investigados, conforme o avanço dos respectivos inquéritos policiais. Lembrando que os casos de violência contra mulheres podem ser denunciados pelo Ligue 180, que funciona 24 horas por dia, gratuitamente. Reportagem, Márcia Fernandes. E estão abertas as inscrições para o curso Gestoras em Rede, voltado à formação de gestoras estaduais e municipais que atuam com políticas públicas para as mulheres.
1: A capacitação é gratuita e será realizada de forma online.
8: Estão abertas as inscrições para o curso Gestoras em Rede, Formação em Gestão de Políticas Públicas para as Mulheres. A iniciativa é destinada a gestoras estaduais e municipais responsáveis pela elaboração, coordenação e implementação de ações voltadas à promoção dos direitos das mulheres. O curso é gratuito, tem carga horária de 96 horas e vai ser realizado com atividades online, ao vivo e também em formato assíncrono. A formação integra uma estratégia nacional de fortalecimento da gestão pública e de cooperação entre União, estados e municípios. O objetivo é oferecer instrumentos para planejamento, execução, monitoramento e avaliação das políticas públicas, além de criar uma rede permanente de troca de experiências entre as equipes que atuam nos organismos de políticas para as mulheres. Ao final do curso, as participantes devem elaborar diagnósticos e planos de ação voltados aos próprios municípios e estados. Para se inscrever, acesse gestorasemrede.com.br. Claudimário Carvalho, para a Voz do Brasil.
1: As propagandas e publicidades sobre apostas de cota fixa, as chamadas bets, passaram a ter novas regras voltadas à proteção aos consumidores.
4: Elas estabelecem, entre outras coisas, limites sobre o que pode ser dito nessas propagandas, responsabilização solidária de quem veicula as publicidades e proteção às crianças e aos adolescentes.
1: Além disso, as propagandas de bets terão também que exibir mensagens de alerta sobre os riscos envolvidos nas apostas.
4: Sobre tudo isso, nós conversamos com a secretária de Prêmios e Apostas do Ministério da Fazenda, Daniele Correia.
1: Eu e Mariana Jungmann também falamos com ela sobre saúde e bets. Acompanhe.
9: Secretária Daniele Correia, muito bem-vinda à Voz do Brasil. Vamos falar um pouco sobre essas duas portarias que regulam a publicidade sobre as apostas de cota fixa. A gente pode traduzir que é uma regulamentação sobre as propagandas de bets, assim, para ficar mais claro para o nosso público. E o que estabelecem essas portarias?
10: Bom, obrigada. Para a gente é sempre importante aqui na Secretaria de Prêmios e Apostas ter a oportunidade de tratar sobre o tema. E, de fato, quando a gente está falando dessas duas portarias, as portarias mais recentes aqui, a gente está falando desse universo de publicidade, propaganda e ações de marketing nesse mercado de aposta de cota fixa. Acho que é sempre importante dizer que esse mercado de aposta de cota fixa é um serviço público, né? E a lei, a 14.790, é a lei que traz ali a regulamentação e traz ali diretrizes legais na implementação não só desse tema de publicidade, mas diversos outros temas. E a nova portaria interministerial ali, a 73, ela traz ali, reforça alguns conceitos, acho que amplia ali a questão da proteção ao consumidor apostador. Mas também traz ali a distribuição da responsabilidade solidária em todo esse veículo de comunicação, de divulgação, seja pessoas físicas e jurídicas, nesse mercado de apostas. E a gente tem uma outra portaria que altera a portaria que trata de jogo responsável, que trata dessas obrigações também legais que os agentes operadores precisam cumprir entre publicidade, ações de marketing e propaganda, que é justamente as frases de advertência, né? O 18+, e foi importante para a gente ali trazer e clarificar sobre o tema.
1: Essas frases de advertência, né, que vão ter que conter nas publicidades, elas devem dizer o quê? E que tipo, e por que que esse tipo de mensagem é importante, secretária?
10: Bom, as frases é: o Ministério da Fazenda adverte. E aí você tem: aposta não é investimento. Essa é uma das frases. A outra é: apostar pode causar dependência. Né? E uma questão de que apostar faz você perder dinheiro. Então é justamente nessa perspectiva, seja da saúde mental, seja da saúde financeira, do endividamento.
1: Ainda falando das mensagens, ela tem um tamanho mínimo, né? Ou seja, tem que estar num formato legível, facilmente visível, né, para o consumidor.
10: Exatamente. A gente traz ali, e aí de novo, né, a necessidade de que eles estejam ali num tamanho mínimo de 10%, e a gente reforça, inclusive, nessa nova portaria, que eles precisam estar de uma maneira horizontal, né? Porque muitas vezes, né, tornar essa frase de uma maneira muito mínima e verticalizada dificulta até a leitura por parte, né, da sociedade.
9: Escondendo a frase.
10: Exatamente.
9: Né?
10: Então, a necessidade de se ter isso de maneira legível, né, num contraste visual ali também, né? Você ter um fundo ali que a pessoa consiga ler. E eu acho que são todas essas informações que são importantes.
9: Agora, um outro ponto importante dessa nova regulamentação sobre a publicidade de jogos é que ela passa a responsabilizar também quem faz a propaganda, né? Quem veicula a propaganda. E aqui a gente está falando, inclusive, dos influenciadores digitais, secretária, dos veículos de comunicação, e aí enxergando os influenciadores digitais também como uma espécie de veículo de comunicação, é isso? O que está previsto nessa responsabilização?
10: Sim, a ideia é a portaria, ela traz isso tanto voltado para pessoas físicas quanto para pessoas jurídicas, né, que veiculem, que distribuem, que impulsionem, né, que propaguem, não só a questão das bets ilegais, aí eu acho que é importante também, né, você ter essa responsabilização, porque quando você está falando de um ambiente ilegal, você não tem essas ferramentas à disposição daquele consumidor, daquele apostador, então, né, você fica muito mais frágil no desenvolvimento de riscos e de transtorno de jogo e do endividamento, então elas não precisam cumprir as regras e também no processo, né, de junto com as operadoras legalizadas, mas no processo de cumprir o que está dizendo ali a lei, né, no sentido e das portarias, reforçado agora pela portaria interministerial, no sentido de que o jogo, ele tem restrições na sua publicidade, né? Você não pode dizer que o jogo, ele substitui a renda, você vai ficar socialmente aceito, né? Você é mais bonito porque você joga. Então, a própria proteção que a gente comentou aqui, né? Da criança e do adolescente. Então, você não pode veicular a publicidade para a criança, né? A criança não pode ser alvo da publicidade, ela não pode estar na publicidade. Então, eu acho que a distribuição da responsabilidade aí, eu acho que é importante, né, nesse mercado.
1: Secretária, esse tipo de regulação sobre a publicidade deve ter efeito para reduzir a quantidade de apostas, né? Especialmente nos casos de compulsão, não é isso?
10: A ideia é justamente isso, né? Se você está num ambiente ou no mercado onde você está falando de entretenimento, né? E quando isso passa, isso não é mais um entretenimento, isso não, você está colocando aquela pessoa em risco, né? Então, de novo, essa é uma série de mecanismos que eu acho que é importante, né, colocar à disposição. E aí eu queria ter a oportunidade aqui para dizer que a gente lançou no final, obviamente, o Ministério da Fazenda, junto com a SPA, isso já estava na agenda regulatória, a gente lançou a plataforma centralizada de autoexclusão. Então, hoje, se um cidadão, ele não quiser apostar, ou ele não quiser estar nessa atividade, ou, enfim, estar nesse mercado, ele pode utilizar essa plataforma, onde você fica autoexcluído de todas as plataformas autorizadas pela SPA em âmbito nacional. E aí você pode dizer se é por um prazo determinado ou por um prazo indeterminado. Então, você pode se autoexcluir por um mês, por 3 meses, por 6 meses, por 9 meses, por 12 meses, ou indeterminado. E lá, você pode dizer o motivo também. E a gente percebe que um dos principais motivos é justamente a perda de saúde, de controle mental, né? Então, acho que, de novo, essa é uma outra ferramenta também à disposição de qualquer pessoa da sociedade, obviamente, né, que queira utilizar. E a gente traz ali uma série também de outras questões, como ferramenta de autoteste da saúde, autoteste financeiro. Enfim, são todos os mecanismos e ferramentas nessa questão do jogo responsável.
9: É importante aqui a gente lembrar também que quem tiver identificando que tem problemas de saúde mental relacionados à questão do jogo, deve procurar ajuda,
10: sim,
9: né, secretária?
10: Exatamente.
9: E aí dentro do SUS a gente tem possibilidades, sim, de acompanhamento e de tratamento, né?
10: Exatamente. A gente tem um acordo de cooperação técnica com o Ministério da Saúde, que é um grande parceiro. A gente, ano passado, começamos com um grupo de trabalho interministerial, junto com o Ministério da Saúde, Ministério do Esporte, a Secretaria de Comunicação Social, justamente nesse trabalho de se pensar, né, quais são as ferramentas. Porque quando você tem identificação de que você tem um risco, né, ou desenvolvimento de um potencial risco ali, você também precisa procurar caminhos. Então, o SUS, ele desenvolveu ali, ele fez um trabalho junto com toda a rede de estudantes e colaboradores, não só da Unidade Básica de Saúde, mas também do próprio CAPS, né, na formação, né, no desenvolvimento da capacitação dessas pessoas, no recebimento dessas pessoas, na identificação dessas pessoas. Também fez ali um teleatendimento, então eles construíram, desenvolveram um teleatendimento voltado para essa parte de transtorno do jogo, de identificação, e o desenvolvimento ali de capacitação junto às unidades do CAPS, né, mais próximo da localidade da pessoa. Então, a gente também, na página da plataforma centralizada de autoexclusão, a gente fornece todos esses telefones, esses endereços, a página do DataSUS, se a pessoa também quiser fazer o seu autoteste da saúde, né, porque você se identifica, mas você precisa também achar um caminho ali.
9: Muito bem, nós conversamos com Daniele Correia, secretária de Prêmios e Apostas do Ministério da Fazenda. Secretária, muito obrigada pela sua entrevista à Voz do Brasil.
10: Obrigada a vocês.
11: Como nós ouvimos, o Sistema Único de Saúde oferece ajuda para quem enfrenta problemas relacionados a jogos e apostas.
1: O serviço de teleatendimento em saúde mental teve início em março e, a partir de hoje, oferece 100 mil acompanhamentos por mês.
11: O atendimento é remoto, sigiloso e pode ser o primeiro passo para o acesso à rede pública de cuidados.
12: Segundo o Ministério da Saúde, mais de 25 milhões de pessoas fizeram apostas em 2025. Desse total, cerca de 4,4% apresentam dependência de jogos, condição que pode causar prejuízos à saúde mental, às finanças e às relações pessoais. Alguns sinais podem indicar a necessidade de buscar ajuda, como o aumento do tempo ou do dinheiro gastos com apostas, preocupação constante com jogos e mudanças no sono, no humor, na rotina ou nos relacionamentos. O Sistema Único de Saúde oferece atendimento sigiloso para pessoas que enfrentam esse problema. O serviço funciona como porta de entrada para a rede de atenção psicossocial e disponibiliza orientação, acompanhamento profissional e apoio também aos familiares, como explica o ministro da Saúde, Alexandre Padilha.
13: Então, além de abrir a porta do cuidado individual, de quem sofre com vício e dos seus familiares, a gente está abrindo uma outra porta, que é ter um diagnóstico cada vez melhor do problema, para ter ações cada vez mais preventivas, regulatórias.
12: Para acessar o atendimento remoto, basta entrar no aplicativo ou na versão web do Meu SUS Digital, fazer login com a conta gov.br, acessar a área de mini-apps e selecionar a opção Problemas com Jogos de Apostas. Em seguida, o usuário responde a um autoteste que auxilia na identificação do tipo de cuidado mais adequado. Quando o resultado indica risco moderado ou elevado, o encaminhamento para o teleatendimento é feito pela própria plataforma. Nos demais casos, são apresentadas orientações sobre os serviços disponíveis na rede de atenção psicossocial. De acordo com o Ministério da Saúde, o serviço remoto teve início em março e passa a oferecer 100 mil atendimentos mensais, explica o diretor do Departamento de Saúde Mental, Marcelo Quimate Dias.
14: Então, nessa primeira ação, nós tínhamos uma média de mais ou menos uns 600 atendimentos por mês. Tivemos uma procura muito grande e, a partir de agora, a gente vai passar a oferecer até 100 mil atendimentos por mês.
12: Quem preferir, também pode procurar atendimento presencial em uma unidade básica de saúde. No local, a pessoa e seus familiares recebem acolhimento, orientação e avaliação inicial. Quando necessário, a equipe pode encaminhar o paciente para o Centro de Atenção Psicossocial, o CAPS, onde é oferecido atendimento multiprofissional. Reportagem Thaís Araújo.
1: E relembrando, pela plataforma de autoexclusão é possível solicitar o bloqueio do acesso às plataformas de apostas.
11: Para isso, basta acessar a página da ferramenta e entrar com a conta gov.br.
1: Doadores de sangue que colocaram piercing, fizeram tatuagens ou cirurgias não precisam mais esperar 12 meses para voltar a doar.
11: Pois é, as regras para doação foram atualizadas e devem estar implantadas nos hemocentros do país até setembro.
1: O objetivo é aumentar os estoques de sangue, garantindo a qualidade e a segurança do material.
15: Doar sangue salva vidas. Para se ter uma ideia, uma única doação pode ajudar até 4 pessoas. A funcionária pública Axa Cruz, que mora em Brasília, já doa sangue há 16 anos.
16: Um ato tão simples, rápido e que pode salvar vidas. Então eu me sinto muito honrada. 3 vezes por ano, inclusive uma delas é no dia do meu aniversário. Para mim já virou uma tradição.
15: E quem recebe esse sangue pode ficar tranquilo. Todo o material coletado passa por um rigoroso controle de qualidade e por testes que garantem a segurança das transfusões. Para reforçar ainda mais esse controle e ampliar a segurança de doadores e pacientes, o Ministério da Saúde atualizou os regulamentos técnicos que orientam os serviços de hemoterapia em todo o país. Como explica a gerente de captação de doadores do Hemocentro de Brasília, Kelly Barbie.
17: Cada vez mais no sentido de aprimorar, de melhorar os exames para testar uma qualidade cada vez maior desse sangue coletado. Então, você não vai precisar esperar mais 12 meses para muitos impedimentos. A maioria agora é de 4 meses. Como eu falei do piercing, da tatuagem, de medicamentos, de cirurgia, enfim, a novidade é muito boa e muito bem-vinda.
15: O Felipe, que doa sangue há 30 anos, sabe da importância desse ato de amor.
18: Me traz um sentimento muito bom, né? Um sentimento de solidariedade com o próximo. E, além disso, a gente nunca sabe quando vai precisar, um familiar também, né? Então, é muito importante. Eu saio com o coração aquecido.
15: E para você que nunca doou sangue, é muito simples. Basta procurar um hemocentro mais próximo, ter entre 16 e 69 anos, pesar no mínimo 50 quilos e estar em boas condições de saúde. Não apresentar sintomas de gripe, resfriado ou febre. Não precisa estar em jejum, mas nas 4 horas que antecedem a doação, deve evitar a ingestão de comidas gordurosas. Reportagem Cleide Lopes.
11: Se você é responsável por crianças ou adolescentes com menos de 15 anos, fique atento.
1: A campanha nacional de multivacinação já começou em todos os postos de saúde do país.
11: Essa é a chance de proteger o público infanto-juvenil contra doenças como poliomielite, influenza e hepatites.
1: O dia D da campanha vai ser em 22 de agosto e a mobilização vai até 1º de setembro.
19: A campanha nacional de multivacinação teve início nesta segunda-feira e vai até 1º de setembro. Crianças e adolescentes menores de 15 anos são o foco principal para atualizar a caderneta de vacinação. Pela campanha, são ofertados os imunizantes previstos no calendário nacional de vacinação do Ministério da Saúde, como poliomielite, tríplice viral, hepatites A e B, febre amarela, HPV, influenza, Covid-19 e dengue. Para receber a vacina, basta comparecer à unidade básica de saúde mais próxima da sua residência e levar documento de identificação, cartão do SUS, se tiver, e a caderneta de vacinação. Já o dia D da mobilização será em 22 de agosto. Para informações sobre horários de atendimento e disponibilidade das vacinas, basta consultar a unidade de saúde do seu município.
11: Priscila Machado, para a Voz do Brasil. Contribuintes que têm pendências com a Receita Federal, começou a valer hoje mudanças no atendimento presencial relativas ao imposto de renda.
1: A portaria proíbe o fornecimento de cópia de declaração do imposto e recibo de entrega nas unidades de atendimento.
11: Saiba o que muda no atendimento com Daniele Popov.
20: Portaria publicada nesta segunda-feira traz mudanças como a proibição do fornecimento de cópia da declaração do imposto sobre a renda da pessoa física. A entrega do recibo relativo à declaração também foi proibida nas unidades de atendimento da Receita. As mudanças foram adotadas para reduzir os riscos de acesso indevido a informações protegidas por sigilo fiscal, já que documentos como a declaração do imposto de renda contêm dados pessoais sigilosos e que podem ser usados indevidamente. A partir de agora, a cópia da declaração e o recibo de entrega passam a ser disponibilizados exclusivamente por canais que utilizam mecanismos de autenticação e controle de acesso. Outras alterações que a portaria traz são ajustes relacionados ao atendimento presencial, ao atendimento orientado e à recepção de documentos em processos de atendimento digital. Daniele Popov para a Voz do Brasil.
1: O Curso Nacional de Escrita Criativa tem inscrição aberta até quarta-feira, dia 5 de agosto.
11: Com ele, o participante vai aprender a produzir textos que buscam envolver, emocionar ou prender a atenção do leitor ou ouvinte por meio da criatividade na linguagem, na estrutura e na narrativa.
1: A chamada pública vai selecionar 1.000 participantes.
11: Os selecionados vão

0: Você vai ouvir agora notícias do Poder Judiciário.
1: CNJ aprova perda do cargo de juiz e extingue a aposentadoria compulsória como punição máxima.
2: Para o STJ, olheiro que atua durante venda de drogas responde por tráfico, não por colaboração.
1: Eletricista terá plano de saúde mantido, mesmo após ter sido demitido.
2: Boa noite, eu sou Marcela Luiza.
1: E eu sou Marta Ferreira.
2: O Conselho Nacional de Justiça aprovou nesta terça-feira a perda do cargo de juiz e acabou com a aposentadoria compulsória como punição máxima a magistrados que cometerem infrações graves.
1: Pelas novas regras, nos casos mais graves, o juiz poderá ser colocado em disponibilidade com proposta de perda do cargo.
2: Nessa hipótese, o magistrado será imediatamente afastado das funções e passará a receber remuneração proporcional ao tempo de contribuição até a decisão definitiva do Supremo Tribunal Federal.
1: Com isso, o CNJ adequa as normas ao entendimento firmado em maio pela primeira turma do STF, segundo o qual a aposentadoria compulsória deixou de ter fundamento constitucional como sanção disciplinar após a reforma da Previdência.
2: Em 10 meses, gestão do ministro Edson Fachin responde por 10% das aposentadorias compulsórias do Conselho Nacional de Justiça.
1: Hoje, o plenário do CNJ extinguiu a aposentadoria compulsória como punição máxima a juízes que cometerem infrações graves. Pablo Lemos.
3: No início da sessão desta terça-feira, o presidente do STF e do Conselho Nacional de Justiça, ministro Edson Fachin, destacou alguns dados sobre os processos disciplinares julgados pelo Conselho.
4: Do final de setembro a julho deste ano, esse plenário concluiu o julgamento de 24 processos administrativos disciplinares, aplicando 11 penas de aposentadorias compulsórias, 8 disponibilidades, 4 censuras e 1 advertência. Ainda em sede de revisão disciplinar, foram aplicadas outras 2 penas de aposentadoria compulsória e mais 2 de disponibilidade. Assim, 14 juízes que cometeram faltas gravíssimas foram afastados dos quadros da magistratura. Trata-se de 10% do total de aposentadorias compulsórias até hoje aplicadas pelo CNJ, sendo essa a penalidade administrativa mais grave até então vigente.
3: Fachin destacou que a atuação disciplinar é uma das competências constitucionais mais relevantes do CNJ para a preservação da confiança da sociedade no judiciário.
2: Quem atua como olheiro ou vigilante de forma integrada e indispensável à comercialização de drogas responde pelo crime de tráfico e não por colaboração como informante.
1: Essa conclusão é do STJ, Fátima Uchoa.
5: Moradores de Goiânia enviaram um vídeo a policiais militares com 2 homens comercializando drogas. Um vendia entorpecentes enquanto o outro permanecia ao lado observando a movimentação. Os policiais os abordaram e concluíram que o segundo homem era um vigilante durante a negociação. A Justiça de Goiás considerou que ambos atuavam na comercialização das drogas, cada um com papel específico no crime. A 5ª Turma do STJ negou o provimento ao recurso da Defensoria Pública que buscava desclassificar a condenação por tráfico de drogas para o delito de informante. Segundo o relator ministro Ribeiro Dantas, quem permanece ao lado do vendedor e ajuda a garantir a segurança da negociação participa diretamente da prática do crime.
2: Eletricista terá plano de saúde mantido mesmo após ter sido demitido.
1: Para o TST, por se tratar de contrato de trabalho, a Justiça Trabalhista tem competência para julgar o caso. Larissa Batista.
6: O eletricista foi demitido após 37 anos de trabalho e foi informado que poderia continuar com o plano de saúde da empresa. Porém, a única opção oferecida pela companhia de energia representava um aumento de mais de 5 mil na mensalidade. No TST, ficou decidido que a empresa deve garantir, tanto para o eletricista quanto para os dependentes dele, o mesmo plano de saúde dos trabalhadores ativos. Ainda cabe recurso da decisão.
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2: Uma boa noite.
1: Boa noite.

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2: Eu sou Paula Groba.
3: E eu sou Humberto Pinheiro.
2: E estes são os destaques de hoje do Jornal do Senado, que começa agora.
3: Botão do pânico para corridas por aplicativo avança no Senado.
2: Incentivo à violência contra a mulher pode virar crime específico.
3: Leis ambientais aprovadas pelo Congresso serão analisadas pelo STF.
2: Boa noite.
3: Boa noite.
2: Mais segurança para motoristas e passageiros de aplicativos de transporte. Um projeto em análise no Senado prevê a criação de um botão do pânico para ser acionado em situações de violência durante as corridas.
3: A proposta já foi aprovada pela Comissão de Ciência e Tecnologia e agora será discutida pela Comissão de Transparência e Defesa do Consumidor. A reportagem é de Herman Kulitz.
4: O botão do pânico tem por objetivo aumentar a segurança, tanto dos passageiros quanto dos motoristas de transporte por aplicativo, como Uber e 99, e deve ser acionado em casos de violência. O texto original do senador Carlos Viana, do PSD de Minas Gerais, determinava um cadastro prévio com foto do titular da conta e do cliente que irá embarcar, e reconhecimento facial antes de cada viagem. Mas, na Comissão de Ciência e Tecnologia, o relator, senador Carlos Portinho, do PL do Rio de Janeiro, conseguiu aprovar duas alterações. Eliminou a exigência de reconhecimento facial e exigiu identificação visível nos veículos usados para o transporte pago privado de passageiros. Portinho falou sobre a importância da regulamentação.
5: O motorista também vai estar seguro, porque ele sabendo quem é o usuário, se amanhã ele sofrer algum crime, ele fica muito vulnerável e ele poder identificar, não só com os dados na plataforma, mas reconhecimento da foto, né, ou de um documento com foto.
4: O projeto aguarda a análise da Comissão de Transparência e Defesa do Consumidor. Se aprovado, segue para a Câmara dos Deputados.
2: E já está na Comissão Mista de Orçamento, a medida provisória que abre crédito extraordinário para garantir o pagamento do apoio financeiro do governo a produtores e importadores de combustíveis.
3: O objetivo é evitar que a elevação de preços por causa da guerra no Oriente Médio gere aumento da inflação nos custos de transporte, com efeito em cascata nos demais setores da economia. Repórter Alexandre Campos.
6: São 3.473 milhões de reais que serão usados para compensar o aumento do valor de compra desses insumos no mercado internacional em decorrência dos conflitos no Oriente Médio. O senador Jax Wagner, do PT da Bahia, lembrou que se nada for feito, a elevação do preço dos combustíveis poderá prejudicar toda a economia.
7: Aí o presidente tem que reagir para evitar que, inclusive, se comprometa a economia nacional, provocando uma inflação acima daquilo que a gente já tem da meta que está colocada.
6: Líder da oposição no Congresso Nacional, o senador Isalci Lucas, do PL do Distrito Federal, cobrou fiscalização.
8: Tem que ver agora o controle disso, né? Tem que controlar para ver se realmente, na bomba, se o consumidor vai sentir isso, né? E corre o risco de você dar isenção, fazer tudo isso e o preço continuar do mesmo jeito.
6: Como a medida provisória tem força de lei, a Agência Nacional do Petróleo já pode repassar aos produtores e importadores de combustíveis e óleo diesel os valores do apoio financeiro nessas operações, desde que comprovadas as importações.
2: Já está em vigor a lei que destina parte do dinheiro das BETs para o Fundo da Polícia Federal.
3: O FUNAPOL foi criado em 1997 para financiar e estruturar as operações do órgão. Repórter Pedro Pincer.
9: A lei determina que o Fundo para Aparelhamento e Operacionalização das Atividades Fim da Polícia Federal, o FUNAPOL, deverá receber até 3% dos recursos obtidos pelo governo com apostas de cota fixa, conhecidas como BETs. Esses recursos, antes direcionados à Seguridade Social, vão cobrir gastos com a saúde dos servidores da PF, além de retribuição por atividade extraordinária. O repasse dos recursos das apostas está previsto para ocorrer de forma gradual, 1% em 2026, 2% em 2027 e 3% a partir de 2028. O senador Randolph Rodrigues, do PT do Amapá, ressaltou a importância desse dinheiro para a Polícia Federal.
10: O morador dos Morros Cariocas periféricas, o morador das favelas desse país, são igualmente vítimas do crime organizado quanto o cidadão que mora nos locais nobres. Para combater, precisa de polícia estruturada e precisa de fortalecimento, sobretudo das instituições federais, que têm a função precípua, com inteligência, de investigar o crime e de desarticular o crime. Sem recurso e sem estruturação, não se faz o combate adequado ao crime.
9: Além dessa receita, o FUNAPOL conta com transferências voluntárias de entes federativos ou de organismos internacionais vinculadas a programas de enfrentamento ao crime organizado, doações de pessoas físicas ou jurídicas, nacionais ou estrangeiras, e outras receitas legalmente previstas.
2: Quem incentivar, instigar ou ameaçar outra pessoa para que pratique violência doméstica e familiar contra a mulher poderá ser condenado até 2 anos de reclusão, além do pagamento de multa. É o que prevê um projeto de lei em análise na Comissão de Segurança Pública.
3: A proposta também estabelece aumento de pena quando o crime for cometido durante a vigência de medida protetiva de urgência, utilizar anonimato e envolver compartilhamento ou ameaça de divulgação de dados pessoais, imagens ou informações sensíveis da vítima. O autor do projeto, senador Efraim Filho, do PL da Paraíba, ressalta que a medida é necessária porque a instigação de terceiros, inclusive por meios digitais, contribui para aumentar o ciclo de violência contra a mulher.
11: As medidas protetivas que hoje a lei permita que sejam tomadas contra o agressor possam ser também tomadas contra terceiros que porventura venham a também infligir a ameaça no sentido de desestabilizar a vítima, intimidá-la a ponto de retirar a denúncia ou algo desse tipo.
2: E uma série de ações que questionam decisões do Congresso Nacional com impacto no meio ambiente serão julgadas neste mês no Supremo Tribunal Federal.
3: Os pedidos à Justiça tratam da Lei Geral do Licenciamento Ambiental e do Marco Temporal das Terras Indígenas. Quem explica é o repórter César Mendes.
12: Aprovada em maio do ano passado no Congresso, a Lei Geral do Licenciamento foi criticada pela senadora Elisiane Gama, do Maranhão, por flexibilizar as licenças.
13: Quanto mais flexível, mais possibilidade de desastres.
12: O presidente da República vetou a mudança, mas a derrubada do veto no Congresso em novembro foi elogiada pelo senador Marcos Rogério, do PL de Rondônia.
14: Não somos poderes subalternos, somos poderes iguais.
12: Agora, a Lei Geral do Licenciamento vai passar pelo crivo do STF no julgamento de ações movidas pela Rede, o PSOL e o Partido Verde, questionando a flexibilização das licenças para Sueli Araújo, do Observatório do Clima, inconstitucional.
15: São dispositivos que afrontam a nossa Constituição e é dever do Supremo afastar essas inconstitucionalidades.
12: O STF julga ainda neste mês ações contrárias ao Marco Temporal das Terras Indígenas e à suspensão da moratória da soja.
2: Nas eleições de outubro, o eleitor vai precisar escolher 2 candidatos ao Senado, mas não vale repetir o mesmo nome.
3: Se isso acontecer, o segundo voto será anulado. Saiba mais na reportagem de Marcela Cunha.
16: 2 votos, 2 nomes e 2 vagas. Essa é a conta que o eleitor precisa guardar nas eleições de 2026 para o Senado Federal. Na urna eletrônica, o cargo de senador vai aparecer 2 vezes. Primeiro, o eleitor digita o número de um candidato, confere a foto e confirma. Em seguida, uma nova tela será aberta para a escolha do segundo candidato. Mas não adianta repetir o número para reforçar o voto no candidato preferido. Os votos precisam ser dados a pessoas diferentes. Se o eleitor escolher o mesmo candidato nas 2 vezes, apenas o primeiro voto será válido e o segundo será anulado. A votação em 2 nomes ocorre porque, neste ano, cada estado e o Distrito Federal vão preencher 2 vagas no Senado. O eleitor só poderá escolher candidatos que disputem a eleição na unidade da federação onde ele vota. Mas, segundo o consultor legislativo do Senado, Gilberto Guerzoni, muitos eleitores podem chegar ao dia da votação sem saber que tem direito a 2 escolhas.
17: O eleitor, na hora que ele responde à pesquisa, muitas vezes ele até desconhece que tem 2 votos, ele desconhece a lista de candidatos e ele não escolheu, né, o seu senador, especialmente o seu segundo senador.
16: A dificuldade aumenta porque o voto para senador divide a atenção do eleitor com as escolhas para presidente, governador e deputados. Para não esquecer nenhuma das escolhas, a recomendação da Justiça Eleitoral é levar uma colinha de papel com o número dos candidatos.
3: Música. edição de Paula Groba e trabalhos técnicos de João Lira, o Jornal do Senado fica por aqui. Acompanhe agora as notícias da Câmara dos Deputados. Boa noite.
2: Boa noite e até amanhã.
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18: Plenário pode votar medidas provisórias e projetos ligados ao agronegócio.
19: Câmara aprova a regulamentação da atividade profissional do salva-vidas.
18: Vítima de violência poderá usar recursos de conta conjunta com o marido.
19: Boa noite. A Comissão de Constituição e Justiça da Câmara aprovou proposta que autoriza a mulher em situação de violência doméstica a utilizar recursos depositados em conta conjunta com o marido para se reacomodar em local seguro.
18: A repórter Maria Neves traz mais detalhes sobre o projeto que foi encaminhado para análise dos senadores.
20: Pela proposta da deputada Laura Carneiro, do PSD do Rio de Janeiro, a medida protetiva deverá ser autorizada pelo juiz e a utilização do dinheiro pode ocorrer em qualquer regime de bens adotado pelo casal. Laura Carneiro lembra que a Lei Maria da Penha assegura que mulheres em situação de violência sejam afastadas do lar e acolhidas em abrigo ou local seguro quando houver risco de vida. Entretanto, segundo afirma, levantamento do Instituto Brasileiro de Geografia e Estatística de 2018 mostrou que somente 2,4% dos municípios mantinham casas-abrigo. Os estados gerenciavam outras 43 unidades. Diante disso, a parlamentar ressalta que muitas vezes a vítima de violência é obrigada a permanecer na mesma casa que o agressor e continuar submetida a maus tratos, situação que a proposta busca evitar.
21: Ação de separação demora muito, divórcio demora muito. Durante esse período, ela vai viver como? E como ela não tem como viver, ela acaba não se afastando do lar e continua sofrendo as agressões. Vai chegar um ponto que ela vai acabar o feminicídio. Então o objetivo é que quando ela peça a medida protetiva, quando ela começa a sofrer a violência doméstica, ela tenha uma oportunidade de ter essa violação patrimonial e essa violação econômica minimamente resolvida.
20: Laura Carneiro ressalta ainda que contas conjuntas podem ser livremente movimentadas pelos seus titulares, o que poderia tornar a medida proposta desnecessária. No entanto, recorda que não são raros os relatos de violência patrimonial nos quais o agressor impede ou dificulta o acesso da mulher à gestão do patrimônio ou desvia recursos financeiros do casal. Permitir que a mulher disponha dos bens conjuntos, portanto, seria uma forma de contornar esse problema e permitir que a mulher reconstrua a própria vida longe do agressor. Da Rádio Câmara de Brasília, Maria Neves.
0: Segurança Pública.
19: Da Vitória, do PP do Espírito Santo, apresentou projeto que determina a suspensão imediata da posse e do porte de arma de investigados por violência doméstica. O texto prevê a apreensão da arma em até 24 horas, sem necessidade de decisão judicial específica.
18: Da Vitória explica que o objetivo é diminuir o risco de agressões fatais enquanto houver investigação, processo ou medida protetiva. A matéria está sendo analisada em conjunto com outros projetos semelhantes e, caso seja aprovada nas comissões, pode seguir direto para o Senado.
19: Avança na Câmara projeto de Félix Mendonça Júnior, do PDT da Bahia, que bane das redes sociais condenados por crimes contra mulheres quando as plataformas forem usadas na prática do delito. Pelo texto, as empresas de tecnologia têm 48 horas para excluir as contas.
18: Félix Mendonça Júnior lamenta o fenômeno de monetização e espetacularização da violência de gênero nas redes sociais e que o Brasil figure entre os 5 países com maior número de feminicídios. Por estas razões e para proteger a dignidade humana, ele pede a aprovação da matéria.
0: Justiça.
19: Rodrigo Hollenberg, do PSB do Distrito Federal, questiona o sigilo imposto sobre o registro das visitas ao empresário Daniel Vorcaro na prisão. Ele afirma que a população tem o direito de conhecer eventuais vínculos e relações que possam ser relevantes para o caso do Banco Master.
1: Me causou uma grande surpresa a notícia de que a Polícia Federal teria pedido o sigilo sobre as visitas a Daniel Vorcaro na prisão. É muito estranho, porque a população quer saber exatamente quem são as pessoas, as autoridades, eventualmente as autoridades, que realizaram negócios com Daniel Vorcaro. Portanto, no meu entendimento, não se justifica absolutamente qualquer tipo de sigilo em relação às visitas realizadas a Daniel Vorcaro na prisão.
18: Rodrigo Hollenberg defende ainda a continuidade das investigações sobre o Banco Master e cobra a instalação de uma CPI para apurar as responsabilidades e recuperar recursos. Ele reitera que a apuração é fundamental para garantir transparência e esclarecer os fatos.
0: Saúde.
19: Beto Preto, do PSD do Paraná, é autor do projeto que torna obrigatória a realização de pelo menos uma ultrassonografia morfológica durante o pré-natal oferecido pelo SUS. O deputado explica que a medida busca ampliar a qualidade da assistência prestada às gestantes.
18: Ele lembra que a experiência já foi adotada no Paraná e defende a ampliação da iniciativa para todo o Brasil. Beto Preto afirma que o exame realizado entre a 20ª e a 24ª semana de gestação é importante para avaliar o desenvolvimento fetal e identificar situações que demandem acompanhamento especializado.
5: Por que entre a 20ª e a 24ª semana? Que é o momento que ainda é possível você evoluir para um tratamento cirúrgico intrauterino. Então, esse é um momento importante. O Brasil vai dar um passo gigante no sentido de garantir mais ainda pré-natal correto para as mulheres brasileiras e dizer que no Paraná nós já instituímos essa ultrassonografia morfológica já, e isso vem dando muito certo. Queremos expandir para todo o Brasil através desta lei.
0: Homenagem.
19: Raimundo Santos, do PSD do Pará, destaca a criação do Dia Nacional da Música Gospel, celebrado em 9 de junho. O deputado afirma que a lei reconhece a presença do gênero musical em espaços religiosos, plataformas digitais, praças e emissoras de televisão.
22: Qual a importância desse reconhecimento, dessa homenagem à música gospel? A música gospel, na verdade, é o gênero musical que durante, por exemplo, a pandemia do novo coronavírus, foi o gênero mais ouvido e que serviu de alento para tantas pessoas consumidas pelo estresse, pela ansiedade, porque as mensagens da música gospel, elas são mensagens de paz, de amor, de esperança, mensagem também de fé.
18: Raimundo Santos explica que a escolha de 9 de junho faz referência ao nascimento de Frida Wingren, enfermeira, musicista e compositora de hinos cristãos. Ele reforça a relevância da data nacional para a valorização da música gospel e para a cultura brasileira.
19: Josenildo, do PDT do Amapá, apresentou o projeto que institui 29 de junho como Dia Nacional do Pescador Artesanal. O deputado propõe incluir esses trabalhadores na data, que atualmente homenageia apenas os praticantes da pesca amadora.
18: Josenildo observa que a medida reconhece a contribuição da pesca artesanal para a economia das comunidades costeiras e ribeirinhas. O parlamentar ressalta que a atividade preserva conhecimentos tradicionais ligados à cultura popular e ao uso sustentável dos recursos naturais.
0: Trabalho.
19: Os deputados aprovaram um projeto que regulamenta a profissão do salva-vidas. Saiba mais sobre o assunto na reportagem de Paula Bittar.
23: A Comissão de Constituição e Justiça da Câmara aprovou uma proposta que regulamenta o exercício da profissão de salva-vidas no Brasil. Pela proposta, para exercer a atividade, o profissional deve ter mais de 18 anos, estar em bom estado de saúde, possuir ensino médio completo e passar em uma avaliação prática de corrida e natação. Também é necessário completar um curso profissionalizante de 160 horas em uma instituição reconhecida e manter a formação atualizada a cada 2 anos. vidas. Os salva-vidas terão como atribuições a realização de técnicas de prevenção, resgate e primeiros socorros em situação
4: no nosso país. No Brasil, morrem em média 16 pessoas afogadas por dia e pelo menos 4 delas são as nossas crianças. Reconhecemos que restringir o exercício dessa profissão é constitucional, porque está diretamente ligada à proteção

0: questão da saúde, da segurança de quem depende desses profissionais no mar, nos nossos rios, nos lagos e piscinas.
1: O projeto aprovado também estabelece que o piso salarial da categoria seja definido em lei específica. A proposta que regulamenta o exercício da profissão de salva-vidas já pode seguir ao Senado, a menos que haja recurso para votação pelo plenário da Câmara. Da Rádio Câmara de Brasília, Paula Bittar.
2: Agricultura.
3: Padre João, do PT de Minas Gerais, celebra os 20 anos de criação do Sistema Nacional de Segurança Alimentar e Nutricional, o SISAM. O parlamentar exalta a política de combate à fome no país e defende que, após consolidar o acesso básico à comida, o foco central deve ser a qualidade do alimento.
4: Ao virar essas duas décadas do SISAM, temos que, além de garantir comida de verdade para todas as brasileiras e brasileiros, nós temos que avançar na qualidade do alimento. Porque é assustador o crescimento da obesidade e do sobrepeso, sobretudo em crianças e adolescentes. Isso significa uma degradação de fato da qualidade de vida dessas pessoas.
5: Padre João manifesta preocupação com o aumento do consumo de produtos nocivos à saúde e defende o uso de mecanismos fiscais para desestimular esses hábitos. Ele sugere que alimentos ultraprocessados e refrigerantes tenham alíquotas mais altas.
2: Desenvolvimento regional.
3: E o do Rocha, do MDB do Maranhão, propõe isentar estados autossuficientes e superavitários de energia das cobranças extras das bandeiras tarifárias amarela e vermelha. O parlamentar explica que a ideia é criar uma diferenciação para estados que produzem mais energia do que consomem.
6: Atualmente, o sistema de bandeiras tarifárias é aplicado de forma uniforme em todo o território nacional, sem considerar disparidades regionais quanto à capacidade de geração. Tal situação penaliza consumidor de estados que são autossuficientes em energia, que acaba pagando tarifas adicionais mesmo não contribuindo para a necessidade de acionamento de termoelétricas ou compra de energia mais cara no mercado. Então, é essa a motivação para me apresentar esse projeto de lei, no sentido de fazer com que haja justiça.
5: Hildo Rocha argumenta que o atual modelo pune estados como Maranhão, que tem grande geração hidrelétrica, eólica, solar e a gás, mas pagam as mesmas tarifas adicionais cobradas de estados deficitários. Ele afirma que a proposta torna a cobrança mais compatível com a realidade energética de cada região.
3: Projeto de Dilvanda Faro, do PT do Pará, cria a Política Nacional de Proteção às Mulheres Ribeirinhas. Com foco na inclusão social, na justiça territorial e no desenvolvimento sustentável, o texto promove também a autonomia econômica e a defesa dessas mulheres contra a violência.
5: A proposta de Dilvanda Faro amplia o acesso das ribeirinhas a políticas públicas e valoriza os saberes tradicionais, indicando a relevância da incorporação deles em ações de combate às mudanças climáticas.
2: Votação.
3: A retomada dos trabalhos na Câmara pode ter votações de medidas provisórias e projetos ligados ao agronegócio. As votações serão ajustadas conforme o calendário eleitoral. O repórter Antônio Vital tem as informações.
7: A Câmara dos Deputados retoma os trabalhos depois do recesso parlamentar de julho com o calendário de votações ajustado em função do período eleitoral. Até o primeiro turno das eleições, em 4 de outubro, deputados e senadores têm que conciliar a atividade legislativa com o calendário eleitoral. Agosto é um mês em que os partidos têm que realizar as convenções, definir e registrar as candidaturas e dar início às campanhas nas ruas. Por isso, Câmara e Senado reservaram 2 semanas de esforço concentrado para votações. A primeira na semana entre 10 e 14 de agosto. A segunda entre 31 de agosto e 3 de setembro. Entre as propostas que devem ser votadas estão 7 medidas provisórias editadas no início do ano e que perdem a validade se não forem analisadas pela Câmara e pelo Senado até o final de agosto. Uma delas institui o Programa Extraordinário de Reequilíbrio Financeiro das Famílias, também chamado de Novo Desenrola Brasil. O programa tem o objetivo de ajudar famílias a renegociar dívidas com instituições financeiras com condições mais favoráveis. Outra medida provisória que precisa ser votada cria ajuda financeira para importadores de óleo diesel e gás de cozinha, como maneira de evitar desabastecimento em função da guerra no Oriente Médio. Ela também prevê apoio financeiro ao setor aéreo,

0: Ainda em relação a combustíveis, pode ser votado o projeto do governo que cria subsídios e ajuda financeira para empresas do setor, como maneira de reduzir o impacto da guerra entre os Estados Unidos e Irã nos preços do óleo diesel, biodiesel, gasolina, etanol e querosene de aviação. Outras propostas que podem ser votadas foram apresentadas como prioridade no primeiro semestre pela Frente Parlamentar da Agropecuária. Um dos projetos suspende por 2 anos sanções e embargos ambientais a pequenos produtores rurais. A medida não tem apoio do governo, que argumenta que, na Amazônia legal, isso pode significar a suspensão de sanções a quem possui propriedades de até 400 hectares, como disse o deputado Helder Salomão, do PT do Espírito Santo.
1: Pode criar, sim, problemas que reduzam a efetividade das sanções, cuja finalidade é interromper imediatamente o dano ambiental. O projeto de lei prevê 24 meses para que os proprietários adotem medida de recuperação ambiental.
0: Também pode vir a ser votado na Câmara projeto que reduz a jornada normal de trabalho para 40 horas semanais e garante 2 dias de repouso semanal remunerado, sem redução de salário. O projeto apresentado pelo governo regulamenta a proposta de emenda à Constituição aprovada pelos deputados no primeiro semestre e que aguarda análise pelo Senado. Outras propostas prontas para a pauta ainda não têm consenso entre os diversos partidos políticos. É o caso do projeto que inclui o incentivo à violência contra a mulher como crime inafiançável, como o racismo. Da Rádio Câmara, de Brasília, Antônio Vital.
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3: Economia. Reginaldo Lopes, do PT de Minas Gerais, afirma que a reforma tributária sobre o consumo vai simplificar o sistema de impostos a partir de 2027. O deputado observa que o novo modelo cria mecanismos de devolução de tributos para ampliar a justiça social.
4: Nós vamos devolver parte dos impostos pagos por 73 milhões de brasileiros e brasileiras de renda per capita até meio salário. O cidadão vai comprar, pagar e receber de volta parte dos seus impostos. Um modelo transparente, onde o cidadão brasileiro, a cidadã brasileira, vai saber o preço de um produto e o preço do imposto. Com justiça tributária, para justiça social, para combater as desigualdades, nós vamos devolver 100% dos impostos para 73 milhões de brasileiros.
5: Reginaldo Lopes ressalta que o cashback alcança despesas essenciais, como energia, água, gás, internet, telefonia e esgoto. Ele também menciona a ampliação da faixa de isenção do imposto de renda como parte de uma agenda voltada à redução da carga tributária sobre os trabalhadores.
3: Feirantes de todo o país poderão ter isenção do Imposto sobre Produtos Industrializados, o IPI, na compra de veículos utilitários novos. A medida, proposta por Adriano do Baldi, do PP de Goiás, visa beneficiar mais de 2 milhões de profissionais cadastrados.
5: O projeto reconhece o automóvel como ferramenta indispensável ao trabalho da categoria, o que justifica a isenção do tributo. Adriano do Baldi diz que a compra de um veículo será permitida a cada 5 anos, comprovada a inscrição regular do feirante por pelo menos 24 meses.
3: Termina agora o Jornal Câmara dos Deputados, produzido pela Rádio Câmara, com trabalhos técnicos de Wellington Teles e apresentação de Val Monteiro e Luciana Vieira. Uma boa noite para você.
5: A Voz do Brasil volta amanhã. Boa noite.
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17: 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Boa noite para você que está na sintonia da Rádio Canção Nova. Este é o programa Panorama Musical e eu, Ana Raquel, te faço companhia até as 10 da noite. É, seja bem-vinda à nossa programação, a Rádio Canção Nova. Vem chegando a primeira música de hoje, Gerados pela Imaculada, Tô Diferente.

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1: A verdadeira liberdade não é fazer tudo o que se deseja, mas ter força para escolher aquilo que aproxima de Deus. A verdadeira liberdade aparece quando nossas escolhas não são guiadas só pela vontade no momento, mas por aquilo que faz bem à alma e dá sentido à vida. Ser livre é ter a coragem de escolher o que nos torna pessoas melhores e nos aproxima de Deus. Rosa de Saron cantando aqui no Panorama Musical, do Alto da Pedra.

Panorama Musical de volta com o melhor da música católica e agora trago para você o nosso lançamento de hoje, hein? A música Prisioneiro do Amor, composição de Nicodemos Costa e interpretação de Danúbia do Menino Jesus, gravadora GBA Music. Chegando para você, Prisioneiro do Amor.

momento com o Yuket. É, ele nos lembra que os cristãos são chamados a transformar o mundo pelo amor. Está lá no parágrafo número 337 do Yuket. A fé não é só algo que a gente guarda, é algo que a gente vive. Nos gestos simples, na paciência, no cuidado com o outro, nas escolhas do dia a dia, que nessa semana a gente seja sinal desse amor, começando pelas pequenas atitudes.

noite. Ele me falava que esse é o momento de compromisso do nosso coração com o coração dele. E olha como é que Deus está com pressa. É o início do geração atômica e Deus já está movendo isso no meio de nós. Deus, ele tem pressa de nos amar. Deus, ele tem pressa que nós vivamos com ele, porque ele nos ama muito. E Deus, ele me falava que é um momento de compromisso. Só que tinham muitos corações que estavam receosos de cantar isso, ou cantaram meio mais ou menos, porque não tem acreditado em si mesmos que, ah Deus, eu sou miserável, como que eu vou conseguir abrir meu coração de verdade? Só que Deus, ele me falava que é pela graça dele. Isso é uma coisa que a gente já sabe, mas às vezes a gente esquece. É pela graça dele, é pelo mover dele, é pelos dons dele. E eu peço mesmo. E eu

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6: Tenha medo de abrir o coração a Cristo, pois é nele que descobrimos quem realmente somos e qual missão a cumprir. São João Paulo II.
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2: De volta aqui no Panorama Musical, sou eu, Ana Raquel, e te faço companhia até às 10 da noite. A nossa sequência musical de hoje vai ser de samba e pagode. Olha só, Morel, PJ Samba e Só Pra Gode com participação de Entre Dons. Curte aí a nossa sequência de samba e pagode. Música.

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Você sabia que a santidade é vivida no dia a dia? Santidade é fazer bem até as tarefas mais simples. Sabia disso? Chegando bem da hora, cantando Nada a Dizer.

0: 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Vamos para um breve intervalo e daqui a pouco eu estou de volta.
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9: João Maria Vianney é recordado no dia de hoje. Conhecido por Santo Curadars, dedicou-se aos confessionários e à vida de penitência. Foi enviado à cidade de Ars, onde se tornou hoje uma cidade de peregrinação. Morreu em 1859. Foi declarado padroeiro dos párocos e depois dos sacerdotes. Santo Curadars, rogai por nós.
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11: Levanto os olhos aos montes. De onde vem meu socorro? Meu socorro vem do Senhor, que fez o céu e a terra. Salmo 121, versículo 1 ao 2.
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0: Tô de volta com você na sintonia da Rádio Canção Nova, toda a rede de rádio junto com a gente, curtindo o melhor da música católica aqui no Panorama Musical. 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